0: Jogo difícil, onde eu achava que a gente teria um pouco mais de supremacia na partida, porque nós igualamos o sistema, então com isso a gente queria exatamente fazer uma marcação mais alta, e nós não conseguimos encaixar a marcação ao longo de todo o jogo. O adversário tem bons jogadores, essa é a verdade, é uma equipe bem treinada, que não vive um bom momento. A gente sabe como é difícil você ter uma sequência de vitórias. Eu espero sinceramente que esse cenário se modifique, mas a gente vê um time que está lutando em campo, que está tentando, que hoje nos impôs uma dificuldade muito grande, mas o futebol às vezes ele te castiga e você tem que ter a cabeça fresca para pensar, raciocinar. No jogo de hoje eu acho que a gente teve um pouco de espaço e eu previa isso jogando pelo meio, e até o lance do segundo gol sai dessa forma. A gente, quando usava o jogo muito pelas laterais do campo, a gente tinha sempre dois jogadores na marcação, o ala, a chegada de um zagueiro ou a chegada até do atacante por trás, então havia uma dobra sempre na marcação. Eu salientei isso aos atletas no intervalo, que nós jogássemos um pouco mais por dentro para que a gente levasse vantagem sobre os dois volantes da Chapecoense. Acabou dando certo em um lance, mas enfim, a dificuldade de você jogar uma Série A é exatamente isso, é um jogo de xadrez onde você mexe uma peça, o adversário mexe outra, e assim você tem que levar vantagem. Hoje, infelizmente, deu tudo certo.
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2: Bom, então essa foi a entrevista coletiva do técnico Wagner Mancini, aí após a vitória do Red Bull Bragantino sobre a Chapecoense pelo placar de 2-1 no último domingo no Campeonato Brasileiro, que ele projetou a sequência da temporada, na verdade. Também falou um pouco sobre o jogo da Chapecoense e já projetou um pouco também do jogo contra o Blooming aí nessa quinta-feira, hoje dia 7 de maio, Roberto.
3: Tá certo, tá aí então as informações últimas aí do Red Bull Bragantino pra você, que daqui a pouquinho a bola ela vai rolar, né? Deixa eu ver se tem algum resultado em andamento nesse instante, né? Porque, tem bola rolando, será que tem? Tem bola rolando, né? Tem bola rolando, sim, mas não pela Copa Sul-Americana de brasileiros, não, né? Nós temos na Copa do Nordeste, né? Aí no playoff, o Confiança tá perdendo para o Fortaleza aí pelo placar de 2-0, né? E pelo campeonato aí pela Copa Sul-Americana, nós já tivemos aí, aliás, pela Copa Libertadores, né? Nós tivemos o Mirassol vencendo a LDU pelo placar de 2-0, né? O Mirassol aí que tá se recuperando aí a passos largos, né? E tá ficando difícil o jogo do Bragantino aí pela Copa do Brasil, porque o Mirassol tá crescendo, né? O São Paulo empatou em 0-0 aí e também no jogo pela Sul-Americana já encerrado, né? Então tá aí, são 21:06, vamos a um rápido intervalo comercial, na sequência nós voltamos com muito mais aqui para você no nosso Painel Esportivo.
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3: 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É 21 horas e 12 minutos, é o nosso Painel Esportivo para você, chegando próximo aí do jogão de bola entre Red Bull Bragantino e também o Blumen da Bolívia. Daqui a pouquinho a bola rola e você vai acompanhar todas as emoções aqui na narração dele, Sérgio Silva. E a gente vai estar por aqui também comentando, levando essas as informações para você. E você pode continuar fazendo aí, mandando o seu palpitão aqui pra gente, viu? 4034-1467. 4034-1467 concorre aí a um almoço do restaurante Cozinha Temperada, né? Um almoço com acompanhante, viu? 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O sorteio será amanhã no programa Gol de Placa. Então, não perca aí o programa Gol de Placa amanhã, que você pode ser contemplado aí com esse sorteio. Basta enviar o palpite, tá? Envia o palpite e fala lá no seu palpite de onde você tá falando e qual é o bairro, né? Porque senão o Luiz Henrique chega aqui e daí ele vai ter que pegar a famosa bola de cristal dele, ficar fazendo cobrir ela, ficar mexendo um lado, mexendo outro, inserando ela para ver se sai o nome do bairro onde você mora, né? E aí não vai ficar legal, né? Então é preciso que você mande aí o bairro, tudo certinho, né? Porque Luiz Henrique ainda não aprendeu a fazer essas coisas, não aprendeu a ler bola de cristal ainda, tá certo? São 21 horas e 13 minutinhos, 21 e 13, tô certo, né, Luiz?
2: É complicado, Moreira,
3: Tá aí o Luiz Henrique, diz que não tá afim de ficar lustrando a bola aqui não, né? Mas vamos ao palpite da nossa equipe, né? Eu quero ver qual será o palpite aí que a nossa equipe vai dar, né? Mas antes eu quero saber, eu já vou aproveitar chamando o Luiz Henrique, já aproveita, já emenda aí alguma nova informação do Blume e já aproveita, já emenda com seu palpite também, Luiz.
2: Bom, Roberto, de informação do Blooming que eu tenho para trazer, primeiro é a questão da demissão do Maurício Soria, ele que comandou o time de 2024 até esse ano de 2026, fez 60 jogos, mas foi demitido aí depois de uma fase ruim do time. E nessa Copa Sul-Americana, queria destacar um dado trazido aqui pelo segundo SofaScore, que é a maior plataforma de estatísticas relacionada ao futebol, é que o Blooming é o time que mais faz falta na Copa Sul-Americana, é o time que mais comete faltas, é o time que mais bate nessa Sul-Americana, com uma média aí de 17 faltas por jogo. Então é um número muito alto do time boliviano. Aí, aproveitei, inventando meu palpite, essa quantidade de faltas pode ser um indicativo para o Red Bull Bragantino, inclusive, vencer. E eu acho que um possível palpite para hoje é 1-0 para o Red Bull Bragantino.
3: Tá aí, então, o palpite do Luiz Henrique, 1-0 para a equipe do Red Bull Bragantino, jogando lá na Bolívia, né? E na altitude, será que o Bragantino vai se dar bem? Sérgio Silva, o seu palpite? Opa! Sumiu a voz do Sérgio.
18: 2-0 para o Blooming.
3: 2-0 para o Blooming. Esse tá desconfiado da equipe do Red Bull Bragantino, viu? Esse também tem uma coisa, né? Se o Blooming ganha de 2-0, pelo menos não dá esperança, né? É, o Sérgio tem razão, não dá esperança, né? Se o Blooming ganhar de 2-0, já era. Né? Já era. Então tá certo, Sérgio. Pelo menos a gente não fica com a esperança. E o Bragantino também já aproveita, já faz. Só cumpre tabela, já coloca time reserva nos últimos jogos aí. E prioriza aí o campeonato nacional, né? Então tá certo. E pra você, Demétrio Campos, o seu destaque final?
19: Olha, destaque final não, né? O seu destaque final praticamente no painel, né? No painel esportivo.
3: Isso, o seu destaque não, né? O seu palpite.
19: Olha, a estatística do Luiz Henrique me convenceu, cara. Eu tava. É lógico, a gente torce pro Bragantino, sem sombra de dúvida. Mas eu vou com o mesmo palpite dele, 1-0 pro Bragantino.
3: Tá certo, tá aí o Demétrio Campos, 1-0 também para o Bragantino. Então, dois palpites de 1-0. Contra o Bragantino, 2-0. Eu acho que o Bragantino vence. E eu vou até um pouquinho mais. Eu vou um palpite um pouquinho mais elástico. Vou aí uns 3 para o Bragantino, 3-1 aí, um placar razoável aí. Então eu acho que o Bragantino vence, mas tem que fazer o primeiro gol logo de cara. Se demorar muito aí já não vai, né? Aí já não tem jeito, né? Então tá certo. São 21 horas mais 17 minutinhos. 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Ponto final no nosso painel esportivo, na direção geral de rádio de Maria de Lima. Vem aí, Jornada Esportiva, não sai daí.
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0: Muito boa noite, amigos do Brasil. Nós estamos chegando mais uma vez no seu rádio para mais uma transmissão esportiva do futebol da Copa Sul-Americana. Tem Red Bull Bragantino e Blumen direto da terra boliviana. Hoje esperamos que o Massa Bruta consiga a vitória, mas o torcedor do Massa Bruta não está muito confiante, não. Mas a equipe esportiva da Bragança FM está todo mundo confiante. Eu não estou muito, mas vamos aguardar. Quem sabe no final da partida a equipe do Massa Bruta consegue uma vitória para cima do Blumen. Eu quero a manchete do time da casa, o Blumen, o time boliviano, para enfrentar o Red Bull Bragantino. A manchete do Blumen. Muito boa noite, Luiz Henrique.
1: Boa noite, Sérgio. Boa noite para quem se liga aqui no nosso, na nossa jornada esportiva para Blumen e Red Bull Bragantino, começando com a manchete do time da casa, o time boliviano de Santa Cruz de la Sierra. O time vem aí de uma fase complicada na Copa Sul-Americana, veio aí de derrota na última partida e inclusive de técnico interino, afinal Maurício Soria foi demitido e Raul Gutierrez assume no lugar. E aí o time do Blumen vem aí procurando os três pontos em casa.
0: Aí, portanto, a manchete do time do Blumen. Agora eu quero a manchete do Red Bull Bragantino, que já está em terra boliviana para buscar a vitória, Luiz Henrique.
1: Recheado de jogadores das categorias de base, Wagner Mancini promove muitas mudanças no time. E do último jogo contra Chapecoense, que teve vitória do Red Bull Bragantino, ele manteve apenas Eduardo Sacha, Pedro Henrique e Gustavo Marques.
0: Maravilha! 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Muito boa noite, Roberto!
2: Boa noite, Sérgio! Boa noite, Luiz Henrique, Demétrio Campos, toda a equipe esportiva. Rodada importantíssima para o Red Bull Bragantino. Precisa vencer e torcer para o Carabobo perder para o River, para ficar aí em condições de disputar de igual para igual.
0: Maravilha! O nosso comentarista e o nosso plantão esportivo, que vai ficar no comando de Roberto Moreira. 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Com direção geral de Maria de Lima, a equipe esportiva da Bragança FM vai escalar as equipes agora de Blumen e Red Bull Bragantino. Primeiramente o time da casa, o time boliviano. Blumen está escalado e definido, Luiz Henrique.
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1: Escalado e definido, o time do Blumen de Santa Cruz de la Sierra vai para a partida sob comando do técnico interino Raul Gutierrez, e que manda a campo Uraezanha no gol com a camisa número 1, Enumba na linha de zaga com a 44, ao lado de Julio Vila com a 22 e também o Gabriel Valverde, que tem a número 3. O meio campo conta com Esdras Mendonça com a número 70, aberto pelo lado direito, e mais centralizados vem Dani Berrarano com a 16 e Inorroça, que tem a camisa número 10, e quem vem aberto pelo lado esquerdo é ele, o camisa número 8, Moisés Villarroel, que tem a braçadeira de capitão. O trio de ataque é de Miguel Villarroel com a 7, Anthony Vasquez com a camisa número 9 e Byron Garcês com a camisa número 29. À sua disposição no banco de reservas, Raul Gutierrez terá Almada 71, Cabral número 2, Cereviche número 5, Menacho número 11, o Mercado número 14, Lousa número 20, o Tchura número 23, o Melgar número 25, o Álvares número 28, o Oliveiros, que tem a 33, Carrasco 55 e Centelha 88.
0: Esse é o time do Blumen. Agora Demétrio Campos. Demétrio Campos, sobe o hino mais bonito do Brasil, porque o Red Bull Bragantino está escalado e definido.
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1: é o Alvinegro. Vai pro tudo ou nada o Red Bull Bragantino, porque se não vencer na Bolívia, a coisa complica muito para o Red Bull Bragantino. E para a partida de hoje, o Wagner Mancini promoveu muitas mudanças, sendo elas Cleiton no gol com a camisa número 1, Breno na lateral direita com a camisa número 46, Pedro Henrique na zaga com a camisa número 14, ao lado de Gustavo Marques, que tem a 16, e quem joga ali pelo lado esquerdo é ele, o Cauê, que tem a número 51. O meio-campo vem com Eric Ramírez, número 7, Gustavo Neves, 22.

0: Rodriguinho, número 20, e o trio de ataque conta com Marcelinho, 57, Eduardo Sacha, número 8, que tem a braçadeira de capitão, e Fernando, que tem a camisa número 11. Repetindo, Cleiton, número 1, Breno, número 46, Pedro Henrique, 14, Gustavo Marques, 16, Cauê, 51, Eric Ramirez, 7, Gustavo Neves, 22, Rodriguinho, número 20, Marcelinho, 57, Sacha, número 8, e Fernando, tem a 11. No banco de reservas, Wagner Mancini tem à sua disposição Thiago Volpe, número 18, Gabriel, número 6, Isidro Pita, número 9, Nátio Sossa, número 15, Vinicinho, número 17, Lucas Barbosa, 21, Juninho Capixaba, 29, Henri Mosqueira, número 30, Herrera, 32, Andrés Hurtado, 34, e Weimar Palácio, 54, e Filipinho, que tem a camisa número 59.
1: Esse é o Massa Bruta, o time de Bragança Paulista representando o futebol do Brasil hoje em terra boliviana. Agora vamos com a arbitragem do jogo desta noite para Red Bull Bragantino e Blumen em Santa Cruz de la Sierra.
0: Com a equipe toda peruana, o árbitro da partida é Augusto Alfredo Menendez Laos. Os auxiliares são Stephen Alberto Atoche Garcia e Leonardo Soto Rengifo. O quarto árbitro é Roberto Bruno Pérez Gutierrez e o VAR fica sob responsabilidade de Michael Davis Espinosa.
1: Maravilha! Agora eu quero chamar o nosso comentarista Roberto Moreira, sua expectativa do jogo para Red Bull Bragantino e Blumen. Blumen, Red Bull Bragantino, quarta rodada da Copa Sul-Americana, Roberto Moreira.
2: Expectativa de um grande jogo de futebol, afinal de contas o Blumen vem aí de uma dispensa aí do seu treinador e a equipe quer mostrar serviço para o novo comandante, mesmo que interino. E o Red Bull Bragantino precisa de uma vitória, vem para campo completamente mudado, com alguns jogadores jovens, inclusive alguns jovens também no banco de reservas, que pode suprir aí a necessidade entrando no decorrer da partida. Vamos aguardar que a juventude do Bragantino prevaleça nesta noite e que a altitude boliviana não afete demais a equipe do Red Bull Bragantino, Sérgio.
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1: 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Roberto Moreira com sua expectativa de jogo para Blumen Red Bull Bragantino. Quero mandar um abraço aqui pro meu grande amigo, ouvinte número 1 da Bragança FM, Leandro Corrêa. Diz que vai ser 2-1 para a equipe do Massa Bruto. Leandro Corrêa, que é palmeirense e faz ali um trabalho muito legal no futebol amador de Bragança Paulista, Vila Davi, eu acho, me parece. Um abraço para todos ali da Vila Davi, Leandro Corrêa, e também o Ivan Martins, que manda um abraço para sua esposa, que fez aniversário ontem, a Cristiana Martins. Fez aniversário ontem, os nossos parabéns a toda a família ali, o nosso Ivan Martins, também ouvinte número 1 da Bragança FM, torcedor fanático do Red Bull Bragantino. Também não poderia deixar de dar um abraço, está fazendo aniversário hoje a minha filha Keren, meu amigo Luiz Henrique Domingos. Manda um abraço para ela, minha filha Keren está fazendo 21 anos hoje, está até num jantar aí, mas eu não vou poder participar porque estou trabalhando com os meus amigos aqui na Bragança FM, Luiz Henrique.
0: Queria mandar um abraço pra Kellen, filha do Sérgio Silva. Aproveita bem esse dia, sinta-se abraçada e traz bolo pra gente amanhã, viu?
1: Maravilha! Opa, já tá aí, já tá convocando pra trazer aquele bolo delicioso aqui pra os amigos da Bragança FM 79.7, da aniversário da Kellen. O Red Bull Bragantino hoje, que o técnico Wagner Mancini escalou um time, eu diria, um time B, um time alternativo com muitas mudanças, inclusive promovendo jogadores ali que eram da base da equipe do Massa Bruta. Isso identifica o seguinte, é que o técnico do Red Bull Bragantino também, na minha opinião, eu não vou dizer que jogou a toalha, porque os jogadores que vão entrar, eu com toda certeza, vão correr bastante para tentar honrar a camisa e ganhar mais oportunidades, mas passa a impressão que o técnico não está acreditando na classificação do Bragantino, Luiz Henrique. É lógico que tem muitos jogos, precisa preservar alguns jogadores, mas são muitas mudanças em numa partida, os jogadores entrando ali numa quantidade muito grande, Luiz Henrique, de jogadores, diria, inexperientes a nível de uma competição internacional como a Sul-Americana.
0: É, não seria a primeira vez que o Wagner Mancini faria isso, visto que ele já promoveu aí, por exemplo, a estreia do Juan Nunes no time de cima no jogo contra o Carabobo. Depois disso, curiosamente, ele nunca mais foi relacionado. Eu não diria que por uma escolha do Wagner Mancini ou por falta de competência do jogador, mas sim porque ele tem outros compromissos pela base e também porque falta maturar um pouco ainda. E o Breno, que começou no time titular hoje, ele começou muito bem contra a Chapecoense, eu vejo com um movimento muito bom ele já começar no time de hoje, para adquirir a rodagem e experiência. Afinal, tem uma frase que muitos técnicos falam, que é: não se fazem marinheiros, bons marinheiros em mares calmos. Então eu vejo com bons olhos essa escalação, mas eu não vejo muito como uma jogada de toalha do Wagner Mancini, porque o Red Bull Bragantino vem de uma sequência longa de jogos fora de casa e que é desgastante fisicamente e que pode prejudicar aí até para a continuidade da temporada, Sérgio.
3: Maravilha, e falou nosso repórter Luiz Henrique, a equipe esportiva da Bragança FM. Eu quero mandar um abraço também para o doutor José de Lima, para a dona Maria de Lima, para o José Marcos e a todos ali os funcionários da Embramil que estão ouvindo a transmissão do futebol. Toninho, que vai ficar com o radinho ligado. O Toninho é corintiano, mas hoje vai torcer pro Massa Bruta. Toninho, tem que torcer pro Bragantino, que é o time que representa a Bragança Paulista na Sul-Americana e é também representante do futebol brasileiro, Luiz Henrique.
0: Aproveitar que o Corinthians já jogou ontem, já empatou, foi na Bacia das Almas, então hoje é dia de aproveitar o Braga.
3: Hoje é dia de aproveitar o Braga. A saída pertence ao Red Bull Bragantino, trilhando, apita o árbitro, a bola está rolando.
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0: Sérgio Silva.
3: Tarde sertaneja, é de noite. Se for a noite sertaneja, ainda chega junto. Aqui desce o time do Red Bull Bragantino, já perdeu a bola. O Breno perde a bola, sobra novamente com o time do Red Bull Bragantino, desce pela direita, escapa a Massa Bruta. Rodriguinho chega cometendo a falta. A verdade foi ali o Gustavo Neves que cometeu a falta de ataque ali do Bragantino, numa boa descida do Massa Bruta pela direita, Luiz Henrique.
0: Tentou tabelar ali com o Eduardo Sacha, o Gustavo Neves na tentativa se enroscou com o jogador do Blooming e o árbitro da partida interpretou como falta do meio campista do Red Bull Bragantino e assinalou ali a falta no lado esquerdo da defesa do time boliviano.
3: E o Leandro disse que é palmeirense. O Leandro tá mentindo, ele é corintiano. Desce por aqui o time do Blooming, dominou a bola pelo setor esquerdo do gramado, joga a bola pra dentro da área, corta a zaga da equipe do Massa Bruta e tira a bola dali, vai jogar a bola direto pra fora. Tá todo mundo alegre hoje, só porque é quinta-feira, tá chegando o final de semana, amanhã
0: dia de pagamento,
3: opa! Dia de pagamento, aí tá todo mundo feliz. Aqui vem o time do Red Bull Bragantino, Vinha. Vai sobrar novamente com o time do Blooming. Dominando a bola no campo de defesa, a bola com Vila. Aqui o goleirão sai, Uraizana. Ele sai jogando aqui com o time do Blooming. Dominando a bola no campo de defesa, 0-0 o jogo. Comecinho de transmissão aqui pela Bragança FM. É quarta rodada da Copa Sul-Americana. O Bragantino em campo. Vem o time do Blooming dominando a bola pelo setor esquerdo do gramado. Desce Valques. Ele vai pra linha de fundo pra fazer o levantamento. Chega a zaga do Massa Bruta cortando com Gustavo Marques. Sai jogando o time do Massa Bruta pela direita. Vai dominando a bola, ultrapassa a linha divisória do gramado, escapa. A equipe do Massa Bruta vem para ataque. Rola a bola para dentro da área para a chegada do Eduardo Sacha. Saiu o goleiro Uraizana e faz a defesa do Luiz Henrique.
0: Como um tanque ali, me parece que o Breno ele avançou para a linha de ataque ao tentar fazer o cruzamento. Rasteiro vai muito forte nas mãos do goleiro Uraizana, que sai, faz a defesa e sai jogando.
3: 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É o Leandro Corrêa, tá cornetando na transmissão da Bragança FM. Sai jogando aqui pela esquerda do time do Blooming, dominou a bola, chega ali a zaga do Massa Bruta. Na verdade foi o Gustavo, foi o jogador da equipe do Massa Bruta, Gustavo Neves, é que cometeu a falta, Luiz Henrique.
0: Na verdade foi o Breno, depois ali do drible do Inorroça para cima do Rodriguinho, o Breno chegou calçando o jogador por baixo, acabou atingindo o jogador do Blooming e a falta foi marcada.
3: E vem novamente a equipe do Blooming, vira o jogo aqui na direita dessa equipe do Blooming, chega a zaga da equipe do Massa Bruta, corta com Gustavo Marques, vai tirando o perigo, rola a bola com Cauê dominou para a equipe do Massa Bruta, rola a bola para o campo de ataque para a descida do Fernando, escapa o Fernando, vem para a linha de fundo para fazer o levantamento, rola a bola para dentro da área com tranquilidade, sai o goleiro Uraizana e fez a defesa, Luiz Henrique.
0: Escapada do Red Bull Bragantino pelo lado esquerdo, Cauê consegue tocar para o Fernando, que vence no corpo, vence no espaço ali do jogador do Blooming, mas ao tentar fazer o cruzamento, ela carimba o jogador do time boliviano e vai parar nas mãos do Uraizana, que faz a defesa e sai jogando.
3: Sai jogando novamente o time do Blooming, dominando a bola pelo setor direito do gramado, a descida do Moisés lá pela esquerda, chegou e recuou a bola pro goleirão Cleiton, sai jogando com o Cauê, domina a bola a equipe do Massa Bruta com o Cauê, devolve com Gustavo Marques, troca passes a equipe do Massa Bruta, Nerick Ramírez vai dominando a bola no setor defensivo da equipe do Massa Bruta pelo setor de esquerdo do gramado, dominando a bola a equipe do Massa Bruta, rola por aqui com Gustavo Marques, vai chegando ali pelo meio do grande círculo central do gramado, pedindo Gustavo Gustavo Neves, ele preferiu sair jogando pela direita, vai dominando a bola a equipe do Massa Bruta, tá bem no jogo neste comecinho, a equipe do Massa Bruta perdeu a bola, sobra novamente com o time do Blumen, dominou a equipe do Blumen, enfiada de bola pela direita, bola com Miguel, escapou pela direita, chega a zaga do Massa Bruta com Gustavo Marques, rouba a bola para a equipe do Massa Bruta e vai sofrer a falta. Ali ele tá pedindo falta ali, o árbitro não, ali não é brasileiro não, ali é Copa Sul-Americana, o árbitro não cai na conversa. Chega ali o time do Blumen, chutou a bola para fora, o Gustavo Neves pediu ali uma falta, mas acho que na verdade ele tava tentando é cavar uma falta, não é não, Luiz Henrique?
0: É, a impressão que deu é que ele procurou o contato ali depois que ele fez a proteção, ele sentiu um primeiro empurrão do Byron Garcês. Num primeiro momento, de fato foi falta, mas depois ele ficou procurando o contato, inclusive até se jogando uma cena bem esquisita de se ver. E aí o árbitro da partida não interpretou como falta, interpretou como lance de jogo.
3: E vem o Massa Bruta, é pela esquerda dessa equipe do Massa Bruta, bola com o time do Bragantino, bola com o Eduardo Sacha, rola a bola para o Rodriguinho para dentro da área, chega Eduardo Sacha, protege a bola pela direita dentro da grande área, conseguiu passar pela marcação, vai levantar a bola na área, preferiu recuar na jogada com o Eric Ramírez, dominou para a equipe do Massa Bruta, Rodriguinho mandou, é bola na rede!
5: Cansa Fiel.

0: Rodriguinho, Rodriguinho de fora da área, mandou um espeto pra dentro do fundo da rede. O goleiro foi buscar a bola no fundo da rede pra tirar o zero do placar. Pra tirar o zero do placar, o Red Bull Bragantino está bonito na frente do marcador. Detalhe o gol do Red Bull Bragantino aí, com o Rodriguinho indo pra rede, Luiz Henrique.
1: Depois do contra-ataque, Eduardo Sacha fica com a sobra ali pelo lado direito, faz a proteção, toca para Eric Ramírez, que conduz, toca para o Rodriguinho dentro da área, que domina, gira e bate pro gol, fazendo um belo gol no Blooming e abrindo o placar, fazendo seu primeiro gol na Copa Sul-Americana e o segundo com a camisa do Red Bull Bragantino.
0: Maravilha, torcedor do Brasil, para Dog Mil, alimento completo para o seu cão, vai informar o tempo e placar de jogo.
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0: 6 minutos de bola rolando na, em Santa Cruz de la Sierra, nasce em Bolívia. Red Bull Bragantino tem uma, equipe do Blumens não tem nada.
3: 6 minutos de bola rolando também na Venezuela. O Carabobo está empatando com o River no placar de 0-0.
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0: É Bragança, vem mais Red Bull Bragantino, vai pintar o segundo gol do Red Bull Bragantino, invadiu a área, a equipe do Massa Bruta com o Marcelinho, deixa com o Rodriguinho, carimbou a bola direto pra fora, foi pra linha de fundo, chegou novamente o Red Bull Bragantino querendo marcar o segundo, mais um espeto aí do Rodriguinho, Luiz Henrique.
1: Mais uma subida muito boa do Breno, ele ganha no corpo dos marcadores, consegue se livrar da marcação, toca pro Rodriguinho de fora da área, que ele puxa, corta pro meio, e na hora de bater, pega muito embaixo da bola, manda pra linha de fundo, tiro de meta pro Uraizenha.
0: E tem torcedor do Red Bull Bragantino também acompanhando o jogo no estádio Ramon Aguilera, o Luiz Henrique.
1: Em menor número, bem verdade, porque até uma cidade bem longe, inclusive, pra se ter uma noção, a Santa Cruz de la Sierra é longe até de La Paz, que é a capital da Bolívia, é uma 851 quilômetros, em menor número, mas ainda assim, fazendo aí, marcando presença.
0: E vem o time do Red Bull Bragantino com o Eduardo. O Sacha joga a bola pra dentro da área, vai colocar ali na grande área, chega a zaga da equipe do Blumen, fez a proteção, a bola vai sair, o árbitro vai marcar somente tiro de meta pra equipe do Blumen, Luiz Henrique.
1: Na subida pelo lado esquerdo, o Rodriguinho, ele consegue fazer o passe para o Eduardo Sacha, que ao tentar fazer o cruzamento rasteiro, já entrando na área, ele chuta em cima da marcação, na volta da bola, ela acaba tocando no jogador do Red Bull Bragantino e foi marcado o tiro de meta.
0: Eu já quero a primeira participação do Roberto Moreira. O Red Bull Bragantino está te surpreendendo, Roberto Moreira.
3: Na verdade não, porque é aquilo que eu falava no começo do jogo, né? O time do Bragantino precisava vir pra cima. Eu dizia que o Bragantino, pra mim, ganhava o jogo, mas precisava começar e fazer o gol logo. Fez o gol logo aos 5 minutos primeiro, joga melhor, não tem preguiça de brigar pela bola, então é um time que tá indo atrás, tá brigando, tá dividindo bem. Lógico que o Blumen jogando na casa dele, vai tentar sair pro jogo e isso pode abrir mais espaço e o Bragantino chegar e conseguir fazer aí mais gols. Não está sendo uma surpresa não, até porque o Bragantino no começo do jogo sempre começa bem. É preciso saber se tem maturidade aí para segurar esse resultado e ampliar, Sérgio.
0: Maravilha, desce novamente o time do Red Bull Bragantino na quarta zaga com Gustavo Marques, faz o lançamento para a descida do Breno, sai o goleirão da equipe do Blumen, Uraizana saiu ali fora da área e sai jogando aqui no campo de defesa com Berrarano, ele vai dominando a bola no campo de defesa da equipe do Blumen, troca passes por ali, joga no meio, recebeu o Inos Roça, vai dominando, chega na marcação para ali, Rodriguinho impressionando, ele não tem para quem tocar, ele vai caminhando com a bola, ultrapassa a linha divisória do gramado, recolheu ali, rolou com Miguel, vai devolver novamente no campo de defesa, recebe Gabriel Valverde, é os jogadores da equipe do Blumen trocando passes ali no campo de defesa. O Red Bull Bragantino, quando tá sem a bola, todo mundo correndo atrás da marcação para dificultar as marcas, o time do Blumen, rouba a bola a equipe do Massa Bruta, desce Massa Bruta com o Eric Ramírez, vai dominando a bola, rolou ali com o Fernando, vem pro ataque, recolheu o time do Massa Bruta, fez o levantamento, Gustavo Marques vai pintar o segundo, goleirão da equipe do Blumen, o Raizana faz uma grande defesa mais uma vez, mais uma cabeçada do time do Red Bull Bragantino, quase que foi pra rede, Luiz Henrique.
1: Em mais uma subida pelo lado esquerdo, o Cauê, ele consegue fazer o cruzamento pra dentro da área, ali no limite, antes da bola sair, encontra o Eduardo Sacha, que cabeceia para o gol, mas em cima do Uraizenha, que faz a defesa em dois tempos tranquilamente.
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0: 10 minutos de bola rolando, Copa Sul-Americana, quarto jogo da Sul-Americana. Red Bull Bragantino tem um, a equipe do Blumen não tem nada.
3: E pelo
0: gol. Novamente o time do Red Bull Bragantino, é pela direita, chegou Marcelinho, rola a bola pra dentro da área, chegou Gustavo Neves, mandou a bola pra rede.
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0: Gol.

0: Cruzamento, linda jogada pela direita do Marcelinho. Rola a bola pra dentro da área, pra chegar o Gustavo Neves, pra mandar a bola pro fundo da rede, pra colocar o Red Bull Bragantino em mais uma vantagem. Gustavo Neves é o gol da emoção. 2-0, Red Bull Bragantino. Descreve o gol do Gustavo Neves, Luiz Henrique.
1: De cria pra cria, o Rodriguinho toca para o Marcelinho, ele de primeira faz o cruzamento rasteiro para o Gustavo Neves, que por sua vez sai batendo de primeira, de chapa, tirando completamente do Raizanha, para ampliar o placar em Santa Cruz da Sierra. Gustavo Neves faz o seu primeiro gol no campeonato da Copa Sul-Americana e o seu segundo na temporada.
0: Maravilha, será que o gol está sendo checado? Alguma dúvida, Luiz Henrique?
1: É, se for checar, possivelmente uma posição irregular do Marcelinho, mas foi autorizado, foi aí aprovado o gol.
0: Maravilha, agora vamos girar novamente o placar, até porque nós estávamos rolando o placar e de repente o Massa Bruta marca o segundo gol. Farmavale, a farmácia do seu coração, vai informar o tempo e placar de jogo.
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0: Copa Sul-Americana, no estádio Ramon Aguilera, Bragantino tem 2, a equipe do Blumen não tem nada.
3: Pelo Campeonato Paulista Feminino, o Corinthians vai vencendo São Paulo pelo placar de 1-0.
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0: É Bragança FM, o som da região, levando as emoções para você, torcedor do Brasil. Red Bull Bragantino e Blumen, é começo de partida, mas já tá 2-0 pro time de Bragança Paulista, representando o futebol do Brasil. Escapa o time do Blumen, vem para dentro da área, subiu Gustavo Marques, de cabeça sai jogando com Eduardo Sacha, domina a bola para a equipe do Massa Bruta no círculo central do gramado, recebe Rodriguinho, vira o jogo na direita, vem Massa Bruta, enfiada de bola pro Rodriguinho, tá impedido, mas o árbitro tem que deixar a jogada prosseguir. Sobra com o Rodriguinho, vai pintar o terceiro gol, bateu! A bola foi pra fora, mas estava impedido, Luiz Henrique.
1: Tava à frente da linha da marcação ali o Rodriguinho, ele recebe um bom passe do Marcelinho, mas já estava em condição irregular, estava bem à frente, na verdade, do jogador do Blumen, e aí o protocolo manda a jogada seguir, o Rodriguinho até tenta chutar pro gol, bate pra fora, mas já estava impedido. Eu sinceramente não entendo por que o protocolo manda a jogada seguir, sendo que você já sabe que o jogador vai estar impedido, se você já sabe que o gol vai ser anulado e você deixa a jogada seguir do mesmo jeito. E Sérgio, só destacar uma cena que preocupa: o Eduardo Sacha, após esse lance aí do Rodriguinho, levou a mão ali à região do joelho, resta saber aí se tá tudo bem com o jogador do Bragantino.
0: É, maravilha, dessa equipe do Blumen, dominou a bola pra dentro, lá vai pintar o gol do Blumen, chega goleiro Cleiton e faz a defesa pra equipe do Red Bull Bragantino, a primeira defesa do goleiro Cleiton, Luiz Henrique.
1: Primeira vez, eu não vou nem dizer que sujou o uniforme, porque ele nem precisou se jogar na bola, mas primeira vez que encosta na bola o Cleiton, numa bola enfiada do Hinojosa, muito forte para o Vázquez e que fica tranquila para o goleiro do Red Bull Bragantino.
0: É, você tinha falado no lance anterior aí do Eduardo Sacha, que inclusive depois que retornou aí de sua contusão, me parece, infelizmente, que o Eduardo Sacha não se tá bem no Red Bull Bragantino, Luiz Henrique, mas tem muito crédito com o torcedor do Massa Bruta, principalmente por aquele jogo lá do Atlético Paranaense pelo brasileiro, que ele evitou o rebaixamento do Braga naquele ano, acho que foi em 2023, eu acho.
1: 2024, ele é o artilheiro do time na era Red Bull, desde aí que foi contratado no ano de 2022. Mas aí, nesse ano de 2026, logo depois da data FIFA, quando o Bragantino enfrentar o Flamengo, ele não volta a jogar logo de cara, porque ele, a princípio, fica de fora por questões, por dores no tornozelo. E ele ficou de fora por dores no tornozelo por muitos jogos. E quando voltou, não retomou a boa forma. E olha o Braga.
0: Olha o Braga descendo. É pela direita, a bola com o Marcelinho. Escapa pela direita, invadiu a área. Vai pintar o terceiro gol. A bola foi pra fora. Meu Deus do céu. Um lance que poderia marcar o terceiro gol do Braga. Numa linda jogada pela direita do Marcelinho. Mas a bola foi pra fora, Luiz Henrique.
1: Recebeu a bola esticada, bola alçada ali, o Marcelinho pelo lado esquerdo conduz, ele corta pra dentro, deram espaço para o moleque, ele bate para o gol, mas ela vai pra fora, levando perigo para o gol do Raizanha.
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0: quarta rodada da Copa Sul-Americana. É Red Bull Bragantino conseguindo uma linda vitória, 2-0 para cima do Blumen.
3: 16 minutos de bola rolando, primeira etapa na Venezuela, segue 0, Carabobo 0, River Plate.
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0: É a Bragança FM levando todas as emoções para você, torcedor do Brasil. Assim que o Roberto Moreira puder, tiver condições, por gentileza, monitorar na classificação do Grupo H da Copa Sul-Americana, na qual o Red Bull Bragantino faz parte. Até porque com essa vitória, é lógico que estamos ainda em 16 minutos de bola rolando, mas o torcedor já está curioso. Com esse resultado, o Bragantino está classificando, está ficando em posição. O Roberto Moreira já vai informar para os amigos do Brasil, curtindo a Bragança FM, o Marcão do Recanto das Montanhas está muito feliz com esta vitória parcial do Red Bull Bragantino, 2-0, pois não, Roberto Moreira?
3: Com o empate do Carabobo e do River Plate, o River Plate está com 8 pontos na primeira colocação, o Carabobo com 7 na segunda, e com a vitória do Bragantino, o Bragantino está com 6 na terceira colocação, Sérgio.
0: É, torcedor, tá vendo como a situação do Bragantino, apesar da vitória, não tá muito boa a situação do Braga ainda não. E desce o time do Blumen pela direita, ganha escanteio, Luiz Henrique.
1: Ganha escanteio, já batido ali o time do Blumen pela direita.
0: E vem o time do Blumen, bola jogada pra dentro da área, chegou por ali, o Nil Roça joga a bola pra dentro da área, cabeceou a zaga do Bragantino, retorna a bola pro goleirão Cleito, que saiu e fez a defesa, Luiz Henrique.
1: Na jogada ensaiada, no cruzamento dentro da área, o Nil Roça tenta achar ali o jogador Valverde do time do Blumen, mas ele até encontra, mas ele cabeceia nas mãos do Cleiton.
0: A Maria Aparecida disse que vai ser goleada para o Red Bull Bragantino. Não sei não, dona Maria Aparecida. É, vamos aguardar até o final do jogo. Por enquanto estamos ainda com 17 minutos. Tem muita lenha para queimar ainda, né? Tem muita lenha para queimar ainda. Na cidade de Santa Cruz de la Sierra, estádio Ramon Aguilera. O Red Bull Bragantino vencendo pelo placar de 2-0 dessa equipe do Blumen. Domina a bola pela direita, chega por ali, fazendo falta o Breno. O árbitro diz que vai ter que voltar na jogada, não marcou nada, sobra novamente na zaga, é por aqui com Gabriel Valverde, vai dominando para a equipe do Blumen, vai puxar o contra-ataque, ultrapassa a linha divisória do gramado, vem a equipe do Blumen pela direita, recebeu Miguel Villarroel, ele vai para a posição de ponta direita, tem na marcação Cauê, ele foi para a linha de fundo para fazer o levantamento, joga para dentro da área, chega a zaga da equipe do Massa Bruta, joga a bola para fora, chegou Gustavo Marques, não quis saber de brincadeira, joga a bola para fora, tem lateral a equipe, lateral marcou escanteio, né, Luiz Henrique?
1: Escanteio marcado ali depois da jogada do Villarroel. O Miguel Villarroel, ele penteia pra cima da marcação do Braga, chuta em cima dela e aí ganha um escanteio.
0: Vem novamente Villarroel, ele joga a bola pra dentro da área, corta o goleirão da equipe do Red Bull Bragantino, deu rebote, subiu o Cleiton de soco, tira a bola dali, a bola vai sobrar aqui no bico da grande área pelo setor esquerdo do gramado, vem na marcação o Rodriguinho pra ajudar a marcar o time do Red Bull Bragantino, levantou a bola na área, subiu Pedro Henrique, não achou nada, desmoronou o zagueirão da equipe do Red Bull Bragantino e caiu também, goleirão Cleiton, os dois jogadores da equipe do Massa Bruta, o zagueirão Pedro Henrique e o Cleiton, está caído no gramado ali, tentando esfriar um pouco o jogo, principalmente depois desta pressão da equipe do Blumen, Luiz Henrique.
1: É, depois de um belo chute de fora da área do Moisés Villarroel, obrigando o Cleiton a fazer a defesa, no cruzamento o Pedro Henrique vai subir para dividir a bola, me parece ali com o Julio Villa, mas ele acaba levando a pior, acaba inclusive tendo se chocando com o jogador do time boliviano, e ali não teve nenhuma falta, mas vai precisar de atendimento médico. Os médicos do Bragantino entraram em campo, vão jogar aquela água, parece estar meio desorientado ali o Pedro Henrique, mas resta saber aí se vai ter condições o zagueiro do Red Bull Bragantino. Aparentemente está tudo bem.
0: Aparentemente voltou o zagueirão da equipe do Massa Bruta, vai recomeçar o jogo novamente depois do Red Bull Bragantino, começa 2-0, já estamos chegando a 20 minutos de bola rolando, pois não, Luiz Henrique?
1: Só trazendo uma informação, aquilo que a gente vinha falando do Eduardo Sacha. Ah, o Sacha, ele não voltou da data FIFA no dia 2 de abril na partida contra o Flamengo, e ele foi voltar aí as atividades na partida contra o Remo no dia 19 de abril, então faz pouco tempo, apesar de ter tido muitos jogos, faz pouco tempo e ele ainda não retomou o ritmo de jogo.
0: Maravilha, as informações aqui com o repórter Luiz Henrique da Bragança FM, para Cat Mil, alimento completo para o seu gato, vai informar o tempo e placar de jogo.
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0: 20 minutos de bola rolando em Santa Cruz de La Sierra. Red Bull Bragantino tem 2, a equipe do Blooming não tem nada.
3: É, 21 minutos de bola rolando na Venezuela. Carabobo 0, River Plate também 0.
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0: Desce o time do Blooming, bola com o Garcês, dominou a bola pela ponta esquerda, vai levantar a bola na área, chega a zaga do Massa Bruta, joga a bola pra fora, mas eu entendi que houve escanteio, mas o árbitro não marcou nada, acho que tem marcado uma falta, não é isso, Luiz Henrique?
1: É, para o árbitro da partida tinha sido marcado, não sei se ali foi uma falta, um impedimento, envolvendo ali o jogador, o camisa número 9, o Byron Garcês, mas a jogada já não valia mais nada e inclusive o Red Bull Bragantino já repôs a bola em jogo.
0: Desce o Massa Bruta, bola com Eduardo Sacha, tenta passar pela marcação, a bola vai saindo, arremesso lateral para a equipe do Massa Bruta, aqui pelo setor esquerdo do gramado, vem Cauê para a cobrança de lateral para a equipe do Massa Bruta, no campo de ataque, ele fez a cobrança para o jogador Fernando, domina a bola para a equipe do Massa Bruta, chega a zaga, corta o perigo dali com o Berrarano, ele joga a bola para o campo de ataque, para a descida ali do Garcês, chega a zaga do Massa Bruta, faz a proteção, a bola vai saindo, arremesso lateral para a equipe do Massa Bruta, vem Pedro Henrique para a cobrança de lateral, sem nenhuma pressa a equipe do Massa Bruta, até porque está vencendo pelo placar de 2-0, jogando fora de casa, resultado importantíssimo para a equipe de Bragança Paulista, que está representando o futebol brasileiro nesta noite pela Copa Sul-Americana, quarta rodada do Massa Bruta no Grupo H. Neste momento, como informou o nosso comentarista Roberto Moreira, o Braga está na terceira posição. Pois não, Luiz Henrique?
1: É, o que preocupa o Braga agora é em relação a saldo de gols, né? Porque o Braga tem, tem zero de saldo, porque, porque ele fez 5 gols até o momento, tomou 4, tem 1 de saldo positivo, mas ainda está atrás do Carabobo, e aí o que preocupa o Red Bull Bragantino, apesar aí de estar atrás do número de pontos também, é o saldo de gols, que é um critério de desempate.
0: Maravilha, aí você vê, torcedor, o saldo de gols do Red Bull Bragantino precisa melhorar. O público é um público bom para acompanhar nesta noite, Blooming Red Bull Bragantino, não, Zé Riquinho?
1: É, o estádio Ramon Aguilera até que está bem cheio, contrariando expectativas aí de que falam que esses times não têm torcida. Claro que tem setores vazios no estádio, mas é um estádio muito grande, e que estádio não tem setor vazio hoje em dia, não só no futebol brasileiro, mas também no futebol mundial. A gente vê aqui em Bragança Paulista, o estádio municipal Cícero de Souza Marques mal consegue lotar, e a gente vê aí um estádio cheio, ele é até um pouco maior, mas ainda assim, em nada de anormal, tudo dentro do esperado.
0: Sérgio. O Marcelinho na cidade de Pedra Bela também curtindo a transmissão da Bragança FM. O nosso plantão esportivo Roberto Moreno, chamado, microfone da Bragança FM aberto para você.
3: É, e sem contar que é uma noite fria lá, que um garoa fina ainda, então é o público bom, viu, Sérgio?
0: Público bom para acompanhar esta partida da Copa Sul-Americana. Aqui tem lateral a equipe do Massa Bruta, vem Cauê para a cobrança de lateral, chega o time do Blooming, joga a bola para fora, tem novo lateral a equipe do Massa Bruta, próximo aqui da linha divisória do gramado, aqui próximo do meio de campo, o árbitro acho que vai marcar uma falta para a equipe do Red Bull Bragantino. Aí, Luiz Henrique,
1: tem uma falta marcada ali no setor esquerdo da defesa do Red Bull Bragantino, ali após um choque do jogador do Red Bull Bragantino com o jogador do Blooming.
0: Vem Gustavo Marques para a cobrança da falta para a equipe do Massa Bruta. Ele fez a cobrança, devolvendo a bola pro goleiro Cleito. Sai jogando pela direita. Bola com Breno. Ele vai dominando a bola. Rola a bola no meio, no círculo central do gramado. Sobra com o Rodriguinho. E agora o árbitro novamente tá parando a jogada e está marcando uma nova falta. Pelo menos esse árbitro aí não tá seguindo muito o costume dos outros árbitros que estão apitando a Sul-Americana e Libertadores. Está deixando o jogo. Qualquer falta ele tá marcando, Luiz Henrique.
1: É, menos naquele lance do Gustavo Marques, mas agora foi uma cama de gato do Gustavo Neves. Então, tudo dentro do normal.
0: Vem a equipe do Blumen, domina a bola por aqui com Yunus Roça, ele vai jogar a bola pra dentro da área, chega a zaga do Bragantino, corta o perigo, vai voltar novamente com Mendonça, ele vai pra linha de fundo pra fazer levantamento, chega a zaga da equipe do Massa Bruta, corta o perigo com Breno, dominando a bola, perdeu a bola, sobra com o time do Blumen, chega a zaga do Massa Bruta, recupera a posse de bola, parece o Gustavo Neves também ajudando ali na marcação no campo de defesa da equipe do Massa Bruta, jogou a bola pela direita, pra descida ali pela direita do Marcelinho, chega o time time do Blumen. Rouba a bola novamente. Vai pressionar a equipe do Massa Bruta. De rescolheu Moisés. Dominando a bola. Vem pelo setor esquerdo do gramado. Perdeu a bola. Sobra com o time do Red Bull Bragantino. Rodriguinho. Rola a bola pro Fernando. Fernando dominou a bola. A bola bateu na mão do Fernando. O árbitro disse que não houve nada. Sobra com o Fernando. Vai partir pra cima da marcação. Perdeu a bola. Aí não pode brincar, garoto. Tem que ter seriedade neste momento do jogo. Mas o Massa Bruta recupera novamente a posse de bola. Linda enfiada de bola do Eduardo Sacha pro Marcelinho, mas o goleiro foi na frente e fez a defesa. Uraizana saiu na frente do Marcelinho e fez a defesa, Luiz.
1: Na recuperação de posse de bola ali no campo de ataque, o Gustavo Neves tenta uma bola por cima, uma bola alçada por cima para o Marcelinho, mas ela vai muito forte, completamente longe do alcance do jogador do Red Bull Bragantino, e melhor para o goleiro boliviano do time do Blooming.
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0: Copa Sul-Americana, Blumen tem 0, Red Bull Bragantino 2.
3: E na Venezuela, o River Plate teve um pênalti a seu favor que foi desperdiçado pela equipe. 0 para o Carabobo, 0 para o River Plate.
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0: É o River Plate pagando com a mesma moeda do Sacha em Bragança Paulista, Luiz Henrique.
1: E nos dois o Braga saiu prejudicado, né, Sérgio? Porque naquela ocasião o Sacha perdeu o pênalti e o Braga acabou perdendo a partida, perdeu a chance de, inclusive, abrir o placar. E agora, com o River Plate desperdiçando esse pênalti, perde a chance aí de diminuir a vantagem de abrir o placar e tirar esse um pontinho aí do time do Carabobo, que pode ajudar o Red Bull Bragantino nessa rodada da Copa Sul-Americana.
0: Vem Bragantino, jogador Cauê joga a bola pra dentro da área, saiu o goleirão da equipe do Blumen, faz a defesa com o Raizana. Ele vai jogando pelo setor esquerdo do gramado, enfiada de bola pro campo de ataque, chega ali Gustavo Marques, faz a proteção pra saída do goleirão Cleito, de pé, não quis saber de brincadeira, joga a bola pra fora, arremesso lateral pra equipe do Blumen. É o goleirão Cleito agora aí, não quis saber de brincadeira, ele deu um chutão e jogou a bola pra fora, Luiz Henrique.
1: Não quis saber de brincadeira, recebeu o passe do Gustavo Marques, meio na fogueira também, mas ele não quis saber de nada, não quis saber de domínio, não quis saber de drible, como ele já fez em algumas vezes, e meteu um bicão para a lateral.
0: É o Gilmar Silva e a Eva Bento na cidade de Toledo, ouvindo a transmissão da Bragança FM, Red Bull Bragantino e Blumen. O Massa Bruta está vencendo por enquanto, 2-0 dessa equipe do Blumen. Vem pro campo de ataque, ajeitou de cabeça ali o Vasquez, dominou a bola, rola na direita, Garcês, recebeu, enfio para dentro da área, chega a zaga do Massa Bruta, corta, rebote, voltou novamente com o time do Blumen, chega a zaga do Massa Bruta e sofreu a falta. Uma falta violenta, mas o árbitro deu vantagem na jogada, sobra com o Rodriguinho, que vai arrancar pro campo de ataque. E agora o árbitro vai ter que voltar ali e amarelar jogador do Blumen, tanto ali pelaquela jogada quanto agora, Luiz Henrique.
1: Duas seguidas levou o jogador do Red Bull Bragantino. Num primeiro momento em que o Gustavo Neves, ele tentava armar o contra-ataque, ele recebeu um encontrão ali, ele acabou sendo calçado pelo jogador do Blumen, que atingiu apenas o jogador do Red Bull Bragantino, o Hinojosa. Aí na sequência o Rodriguinho foi tentar armar o contra-ataque de novo, o mesmo Hinojosa, ele acabou atingindo o jogador do Red Bull Bragantino, acabou calçando, fez a falta ali no setor do meio campo e tá amarelado. Inclusive o Hinojosa tava pendurado, tá fora da partida contra o River Plate, contra o Carabobo na próxima rodada.
0: Maravilha! 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É, ali na primeira falta o Gustavo Neves, na segunda o Rodriguinho, são dois jogadores importantes. Tomara que não os jogadores se não contundam e que continue a partida, até porque estão bem na partida, né, Luiz Henrique?
1: Ah, com certeza, Sérgio, os dois jogadores estão muito bem na partida, principalmente o Gustavo Neves e o Rodriguinho também, que fez o gol, mas o Gustavo Neves, ele tá ajudando muito na armação do time, e eu vou te falar, não vai ser nenhum absurdo se acontecer a mesma coisa que aconteceu aqui em Bragança Paulista no primeiro jogo entre os dois times, que o Jiménez, ele dá um carrinho no jogador do Red Bull Bragantino, claro que com muito mais força, e com uma força um pouco mais desproporcional que essa, e logo depois ele atingiu outro jogador do Red Bull Bragantino e ele acabou levando dois cartões amarelos em seguida. Nesse acabou pintando só um, mas eu achei muito estranho essa primeira jogada, não sei o que o Roberto Moreira achou.
3: Eu também achei que fosse acontecer isso, né? Mas me parece também que aquele lance que aconteceu aqui em Bragança Paulista foi esporádico, né? Eu nunca tinha visto acontecer aquilo no futebol. Não que o árbitro esteja errado, mas que é uma raridade, né? É mais fácil acontecer o que aconteceu hoje do que o que aconteceu aqui em Bragança aquele dia.
0: Aqui desce o time do Massa Bruta, joga a bola pro caminho de ataque, chega a zaga da equipe do Blooming, corta o perigo, tem lateral, a equipe do Massa Bruta tem pressa, vem Cauê para a cobrança de lateral, fez a cobrança com o Eduardo Sacha, está jogando o Red Bull Bragantino, linda jogada, vai pintar o terceiro gol, Red Bull Bragantino, é bola na rede, mas o árbitro já está marcando, impedimento no ataque do Red Bull Bragantino, o Marcelinho estava impedido, Luiz Henrique.
1: Parece que foi uma falta marcada ali no Rodriguinho no primeiro lance, porque a hora que ele vai tentar dividir a bola, que ele recebe o passe do Eduardo Sacha, ele acaba sendo atingido pelo jogador do Blooming. De fato, o Sacha estava um pouco à frente da marcação, mas me parece que ele marcou uma falta anteriormente, porque o Rodriguinho ele caiu sentindo muitas dores. O árbitro, inclusive, apontou para onde o Rodriguinho estava. Então me parece que foi uma falta marcada, um lance muito esquisito do Red Bull Bragantino, porque o Sacha ele estava um pouco à frente, mas não parece que ele estava tão à frente assim, parece que ele estava na linha. Então um lance muito esquisito, que parece, o árbitro agora está conversando com os dois capitães dos dois times.
6: Sérgio.
0: Roberto.
6: Então, na verdade é o seguinte, não houve vantagem, porque o Sacha estava impedido, né? Então o árbitro ele deu a lei da vantagem, mas quando ele percebeu que o Sacha estava impedido, ele voltou e marcou a falta. Porque quando há um jogador impedido, não há a vantagem. Então foi isso que aconteceu. O árbitro sentiu na obrigação de dar a falta por conta disso.
0: Ou seja, agiu corretamente. Então, o árbitro da partida, né? Roberto Moreira,
6: sim,
0: e Luiz Henrique.
6: Sim, corretamente.
0: Maravilha. E o Red Bull Bragantino tem uma falta muito perigosa, Luiz Henrique.
1: Falta perigosa e, inclusive, quem tá na bola é o Rodriguinho. Ele que pega muito bem de longe. Parece ali que também está se juntando a bola o Fernando. Não sei se ele vai bater a falta ou se ele vai fazer aquele famoso charminho para enganar o goleiro, mas vai o Rodriguinho ali para a bola e a gente já sabe que ele pega muito bem de fora.
0: Maravilha. Primeiro também está vendo ali o impedimento. Se acaso o ataque do Massa Bruta não estiver impedido, o gol já vai ser validado, até porque o Bragantino tinha vantagem, né, Luiz Henrique?
1: O Bragantino tinha vantagem, a bola era do Massa Bruta, então vai verificar aí um possível impedimento ou também a falta. Uma checagem de cartão vermelho, possível cartão vermelho do jogador do Blooming.
0: Maravilha, aí o nosso repórter Luiz Henrique, atento em tudo, tá checando aí um possível cartão vermelho pro jogador do Blooming. O Red Bull Bragantino tem uma falta perigosíssima, a falta é perigosa, quem sabe de bola parada, o Massa Bruta não espeta o terceiro gol no jogo. É a Bragança FM levando as emoções para você, torcedor do Brasil. E próximo

0: terceira colocação, está vencendo a partida, estamos ainda na primeira etapa, mas tem esse lance aí, tem esse BO para a arbitragem resolver, Luiz Henrique.
1: E que isso vai gerar alguns minutos de acréscimo, Sérgio, porque o relógio não parou. Então, pode esperar aí pelo menos uns 7 minutos, uns 8 minutos.
0: É, porque realmente este lance aí já faz um tempinho que a bola tá parado o jogo. Já faz um tempo que tá parado o jogo e o árbitro, ele vai confirmar a marcação de pênalti, a marcação da falta para a equipe do Massa Bruta, Luiz Henrique, é isso?
1: Tá confirmando ali a marcação da falta, ele ainda não puxou nenhum cartão do bolso, resta saber se vai pintar o cartão vermelho para o Gabriel Valverde, tá chamando ali os jogadores do Blume e tá expulso de campo o camisa número 3 do Blume. O Gabriel Valverde passa a jogar com um a menos o time boliviano.
0: Aí, portanto, Roberto Moreira, jogador do Blumen, expulso, Gabriel Valverde. Roberto Moreira.
2: É, na verdade, a intensidade da falta, né? Ele chegou muito forte, deixou a perna, ele viu que não ia conseguir dominar a bola, acabou deixando a perna e tal. Então, e o árbitro analisou todos os ângulos, né? Analisou o possível... gol do Bragantino, e aí, lógico, o Sacha estava impedido na hora do lance, então ele analisou todos os ângulos e o cartão vermelho aplicou, porque se você analisar que ele deixou a perna só, tudo bem, mas o jogador do Bragantino, se o jogador do Bragantino passa, também não tinha nenhum marcador do Blooming que poderia chegar antes do jogador fazer o arremate, então era uma jogada também iminente de gol, Sérgio.
0: Maravilha! E a falta... E ainda o Braga tem esta falta marcada perigosa, Luiz Henrique. Tem três homens ali próximo da bola, o Rodriguinho. Acho que deve ser o Rodriguinho realmente que vai cobrar essa falta para a equipe do Massa Bruta, com uma grande vantagem, 2-0 e um jogador a mais, Luiz Henrique.
1: Grande vantagem, uma falta muito perto ali, a menos de 3 passos da entrada da área, então uma falta muito perto e muito perigosa para o Red Bull Bragantino bater.
0: É falta para a equipe do Massa Bruta, 2-0 para a equipe do Massa Bruta, vence o jogo, jogando em Santa Cruz de la Sierra. É a Copa Sul-Americana, Massa Bruta conquistando um grande resultado fora de casa, tem 5 homens na formação da barreira da equipe do Blumen, tem Rodriguinho próximo da bola, é ele que vai mandar um foguete em direção ao gol do goleirão Uraizana. É falta perigosa para a equipe do Massa Bruta, estamos a 36 minutos de bola rolando, mas tivemos vários minutos o jogo paralisado. Falta para a equipe do Massa Bruta, o árbitro da partida vai autorizar a cobrança da falta, correu Rodriguinho para a bola, carimbou em cima da zaga, tem escanteio, Red Bull Bragantino pela direita, Luiz Henrique.
1: Na bola parada, Rodriguinho tenta bater para o gol, mas a barreira do Blumen sobe mais alto, manda a bola, manda a bola pela linha de fundo, escanteio para o Red Bull Bragantino, lado direito do ataque, vai ele para a bola, Gustavo Neves.
0: Vem Gustavo Neves na cobrança do escanteio para a equipe do Massa Bruta, pela direita vem bola na área da equipe do Blumen, 2-0, vence a equipe do Massa Bruta, Gustavo Neves, é ele que vai para a bola, levantou a bola na área, subiu ali Gustavo Marques, cabeceou, ajeitou a bola, chega, a zaga do Blumen vai cortar e vai sair no contra-ataque, é contra-ataque da equipe do Blumen, agora o Red Bull Bragantino não pode fazer falta, senão o árbitro vai fazer aquela famosa média, recolheu o time do Bragantino, já perdeu a bola, sobra com Gustavo Neves, deixa com o Rodriguinho, dominou a bola para a equipe do Massa Bruta, rola a bola na esquerda, bola com o Eduardo Sacha, devolveu com o Rodriguinho, rolou pro Marcelinho, joga para dentro da área, chega a zaga da equipe do Blumen, corta o perigo dali, vai jogar a bola lá no grande círculo central da equipe do Massa Bruta, para Peluso Esperandil, a construtora oficial do Red Bull Bragantino, vai informar o tempo e placar de jogo.
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0: Copa Sul-Americana, Blumen tem 0, Red Bull Bragantino 2.
2: É, e pela Libertadores, o Mirassol venceu a LDU jogando hoje, 2 para o Mirassol, 0 para a LDU.
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0: Vem Bragantino com o Eric Ramírez, rola a bola na esquerda, bola com o Eduardo Sacha, levantou na área, subiu, cortou a zaga da equipe do Blumen, vai sobrar novamente com o time do Blumen, sofreu a falta, chegou Rodriguinho cometendo a falta e o árbitro vai marcar uma falta para a equipe do Blumen aqui no campo de defesa, Luiz Henrique.
1: Na tentativa de recuperar a posse de bola ali perto da área, O Hinojosa, ele faz a proteção com a posse de bola. O Rodriguinho vai tentar recuperar ela, mas acaba empurrando o jogador do Blooming, dando um calço por trás. E a falta está marcada ali no campo de defesa do time boliviano.
0: Agora eu acredito também nos acréscimos de uns 8 minutos. Aí Luiz Henrique tem a bola, ficou bastante tempo parado o jogo naquele lance da equipe do Massa Bruta.
1: Vamos fazer um palpitão para ver quem que acerta os acréscimos?
0: Eu já vou chutar o meu. 6 minutos.
1: 8.
0: Roberto Moreira.
2: 10.
0: Não. Opa, Roberto Moreira tá bastante pessimista aí quanto ao tempo de jogo. 10 minutos do Roberto Moreira, escapa o Red Bull Bragantino com o Rodriguinho. É pela direita, chega novamente fazendo falta o time do Blooming. O time do Blooming tá pegando pesado. O Moisés vai lá, Real, mano, fez a falta ali no Marcelinho da equipe do Massa Bruta, Luiz Henrique.
1: Falta no Gustavo Neves, depois que o meia do Red Bull Bragantino, ele domina a bola ali no meio-campo, vai tentar armar o contra-ataque, acaba sendo, levando um rato ali por baixo do jogador do Blooming, e a falta está marcada. Ele pintou cartão amarelo para o Moisés Villarroel.
0: 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Vai informar o tempo e placar de jogo.
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0: 40 minutos de bola rolando. É a Copa Sul-Americana. Blumen tem 0, Red Bull Bragantino 2.
2: Com a vitória do Mirassol, hoje ele assume a liderança isolada do Grupo G com 3 pontos de vantagem para o segundo colocado.
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0: Meu Deus do céu, checagem. Rapaz, novamente, Luiz Henrique.
1: Mais uma checagem de possível cartão vermelho, dessa vez para o capitão do time do Blooming, o Moisés Villarroel, que pode ser que o árbitro da partida interprete esse rapa como uma conduta violenta. Teve também um pisão ali por baixo, então pode ser que seja expulso, vai para revisão. Não sei o que o Moreira acha, mas vai se complicando aí na partida do time boliviano.
0: Vai se complicando. Acho que já não marcou nada, né, Luiz Henrique? Somente a falta.
1: Somente falta, sem nenhum cartão vermelho na partida, sem mais nenhum cartão vermelho, né?
0: Exatamente, porque se fosse expulso, seria já 2 jogadores da equipe do Blooming. E vem por aqui o time do Red Bull Bragantino novamente pela direita. Bom, o Bragantino está caminhando para um resultado positivo, porque todas as coisas que estão acontecendo no jogo estão, nesse momento, favorecendo ao time do Red Bull Bragantino, Luiz Henrique.
1: Com certeza, o Red Bull Bragantino sai na frente do placar muito cedo, passa a jogar agora com um jogador a mais. Se não tirar o pé no segundo tempo, o que eu acho difícil não acontecer, o time do Bragantino pode ser até com uma vantagem mais larga da Bolívia. Inclusive, Sérgio, só destacar, esse já é o terceiro jogador expulso do Blooming aí em 4 jogos. Então, praticamente em todo jogo, com exceção da estreia, não teve nenhum jogador expulso do Blooming. Mas depois disso, foi contra o Bragantino, foi contra o Carabobo e contra o Bragantino novamente. Olha o Braga.
0: Olha o Braga chegando. Bola com o Rodriguinho, lança a bola para o Eduardo Sacha. Linda defesa do goleiro. Rebota sobrou novamente com o time do Red Bull Bragantino. Quase que o Gustavo Neves manda a bola para a rede. Mas o goleirão foi bem no lance. Joga a bola para fora, Luiz Henrique.
1: Perdeu uma chance de ouro, Red Bull Bragantino. Depois do contra-ataque armado pelo Rodriguinho pelo meio, ele encontra o jogador do Red Bull Bragantino dentro da área, o Eduardo Sacha. No primeiro momento, ele consegue o toque. Olha o Braga.
0: Olha o Braga chegando, carimbou pra dentro da área, saiu o goleirão e fez a defesa, Luiz Henrique.
1: Após receber o passe na lateral, o Fernando vai levando pra dentro da área. Na hora de bater colocado, ele bate em cima do Raizanha, que faz a defesa. Mas antes, o Braga tinha tido uma jogada muito boa, que o Gustavo Neves, ele achou que não dava pra bater pro gol, porque o goleiro estava em cima dele. Na tentativa de fazer o passe, a zaga do Blooming acaba levando a melhor, mandou para escanteio, mandou para lateral, mas que girou outra jogada de ataque do Massa Bruta.
0: Vem Bragantino com o Eric Ramírez, devolve a bola na quarta zaga com Pedro Henrique, lança a bola na direita com o time do Red Bull Bragantino com Breno, dominou a bola, perdeu, sobra com o time do Blooming, chega cometendo falta ali o Breno, e o árbitro marca falta para a equipe da Bolívia, Luiz Henrique.
1: Depois de uma subida ali pelo lado esquerdo do ataque, o time do Blooming, ele acaba sofrendo a falta, um toque mais forte do Breno, e a falta está marcada ali no setor esquerdo. mas sem nenhum cartão amarelo para o jogador do Red Bull Bragantino.
0: É a equipe boliviana praticamente aí perdendo a partida para o Red Bull Bragantino. Estamos chegando a quase 44 minutos desta etapa inicial de jogo. Está 2-0 para a equipe do Massa Bruta. Tem uma falta. A equipe do Blumen é pelo setor esquerdo.
1: Vila Real na bola.
0: Vila Real na bola. Vem bola na área da equipe do Red Bull Bragantino. Fez o levantamento. Vai pintar o gol. Chega a zaga do Massa Bruta. Corta com o Rodriguinho. Domina a bola para a equipe do Bragantino. Já perdeu. Sobra novamente com o Blumen. Carimbou a bola direto para fora. Chega ali o Vila. Chuta a bola direto para a linha de fundo. Mas o time querendo o gol de honra aí, Luiz Henrique.
1: Ainda pressionando o time do Braga, o Hinojosa limpa muito bem a marcação, toca para o Vila, que bate de primeira, chapado para o gol do Cleiton, mas muito fora, muito longe do gol, tiro de meta para o Massa Bruta.
0: É o José Roberto, Nenedina Cortez, o Guilherme também está ouvindo a transmissão da Bragança FM. Aqui tem tiro de meta, goleirão Cleiton sai jogando por ali com Gustavo Marques, que devolve novamente para o goleiro Cleiton, retorna novamente com Gustavo Marques, ele dá um estourão lá na frente para a descida do Fernando, ele vem para o campo de ataque, a equipe do Red Bull Bragantino, jogada linda do Fernando, vai pra linha de fundo, ele vai invadir a área, rolou pra dentro da área, vai pintar o terceiro, bola na rede!
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0: Gol!

0: Linda jogada do Fernando pela esquerda, ele escapou, foi pro campo de ataque, ganhou na corrida do zagueiro, enrolou a bola pra dentro da pequena área, chegou Eduardo Sacha para cutucar pro fundo da rede para marcar o terceiro gol do Red Bull Bragantino. Descreve o gol do Red Bull Bragantino, Eduardo Sacha na rede, Luiz Henrique.
1: Numa escapada, numa linda jogada ali do Fernando pela esquerda, ele faz o corta-luz, ganha na corrida da marcação do Blooming, leva pra linha de fundo, toca para trás para Eduardo Sacha chegar batendo, ele empurra de chapa para o fundo do gol e amplia o placar em Santa Cruz de La Sierra. Red Bull Bragantino tem 3, o Blooming não tem nada. Eduardo Sacha faz o seu primeiro gol aí na Copa Sul-Americana, e inclusive a gente ia falando que ele não tinha tomado muito bem o seu ritmo de jogo, agora ele fez o gol e retoma a confiança.
0: Que coisa! 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
0: Quarta rodada da Copa Sul-Americana, Blooming tem 0, Red Bull Bragantino 3.
3: 46 minutos de bola rolando, Carabobo e River Plate empatam em 0-0.
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0: Luiz Henrique Domingues, aí nos acréscimos nada, Luiz Henrique?
1: 3 minutos de acréscimo, vamos até 48, passamos muito longe.
0: Então erramos feio, o Roberto então nem se fale, Roberto tem que vencer, chutou 10, errou feio, eu fui um pouco mais próximo dessa equipe do Red Bull Bragantino, novamente pela direita, chega a zaga da equipe do Blumen, recua a bola com Enumba, pro goleirão que sai jogando, joga a bola direto pra fora, tem lateral a equipe do Massa Bruta, 3 minutos de acréscimo, Roberto Moreira, foi muito pouco, não foi não?
3: Ah, foi pouco, com toda certeza foi pouco demais, né? 3 minutos. 3 minutos ficou só no lance da primeira falta, do lance da expulsão ali do jogador no primeiro lance ali. Aliás, da expulsão no primeiro lance ali, de uma falta que teve no meio-campo ali, onde ele deu cartão amarelo.
0: Olha o Braga chegando novamente, bola jogada para dentro da área, chega Eduardo Sacha, perdeu o tempo de bola, sobra novamente com o time do Red Bull Bragantino, é pela direita com o Eric Ramírez, vai dominando bola com o jogador Breno, dominou a bola, enfiada de bola para o Marcelinho, desce, deixou com o Eduardo Sacha, levantou, a bola foi para a linha de fundo. Pode prosseguir, professor Roberto Moreira, precisamos cortar aqui o senhor para poder narrar o quarto gol do Braga, mas o Eduardo Sacha perdeu, Roberto.
3: Então, se você parar para pensar, só aquele primeiro lance ali que teve o cartão amarelo ali no meio campo, que ainda foi avaliado se seria vermelho ou não, só ali praticamente foi 2 minutos, a parada teve uma parada também ali para hidratação, né? E logicamente a parada do cartão vermelho, então no mínimo para jogar fora teria que ter uns 5 minutos.
0: Maravilha, e descia o time do Red Bull Bragantino pela direita, o árbitro ergue os braços e termina a primeira etapa no estádio Ramon Aguilera. Bragantino lindo, lindo, lindo na frente, 3-0. Eu quero passar o comando agora para você, Roberto Moreira.
3: São 22 horas e 18 minutinhos, 22 e 18, 3-0 para a Red Bull Bragantino, jogando na Bolívia, na altitude boliviana, não segurou a equipe do Red Bull Bragantino, pelo menos nessa primeira etapa. O Blumen não viu a cor da bola e o Red Bull Bragantino está vencendo pelo placar de 3-0. No outro jogo, do mesmo grupo, o Carabobo está empatando aí com a equipe do River Plate pelo placar de 0-0. E agora o Carabobo no finalzinho aí, aos 49 minutos aí da primeira etapa, também tem um cartão vermelho, jogará a segunda etapa inteirinha com um jogador a menos também. Então, torcer para o River Plate para ajudar aí o Red Bull Bragantino

0: 0 até o momento na partida. Tem à sua disposição no banco de reservas Thiago Volpi, goleiro, Gabriel, meio-campo, Isidro Pita, atacante, Nacho Sosa, meio-campo, além de Vinicinho, atacante, que também, e também o Lucas Barbosa, que é outro atacante. Outra opção ali para a lateral é o Juninho Capixaba, além também de Henry Mosqueira, que é uma opção para o ataque, assim como o Herrera. O Andrés Hurtado é uma opção para a lateral direita, enquanto o Weimar Palacios é uma opção para a linha de defesa e o Filipinho é uma opção para o ataque.
1: Tá certo, tá aí então as opções das duas equipes, dos dois treinadores para mudar. Tenho certeza que a equipe do Blumen voltará com mudanças aí para a segunda etapa. O Red Bull Bragantino, acredito que não, deva voltar aí a mesma equipe. São 51 minutos de bola rolando na primeira etapa pelo Paulista Feminino. O tricolor do Morumbi virou em cima do Corinthians. 2 para o São Paulo, 1 para a equipe do Corinthians no finalzinho aí da primeira etapa. 22:21, nós vamos a um rápido intervalo comercial. Na sequência, nós voltamos contando um pouco mais do que aconteceu aí nessa primeira etapa de até aqui. O Red Bull Bragantino vai vencendo o Blumen pelo placar de 3-0.
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2: Vinte e duas horas e 26 minutinhos, 22:26, é o Red Bull Bragantino vencendo o jogo aí pelo placar de 3-0, um jogo em que o time do Blooming não oferece resistência nenhuma aí para a equipe do Red Bull Bragantino, né? É mais aí um treino de luxo para a equipe do Red Bull Bragantino do que propriamente dito uma partida de futebol nesse instante. É lógico que tem muitos problemas a equipe do Blooming, sem treinador, a equipe toda modificada também praticamente, os jogadores que estavam jogando com um treinador que foi dispensado, poucos ficaram. E é lógico que a equipe sente também essas coisas, né? Não adianta você vir aqui também e falar assim que não, o time é muito ruim. Muito ruim ele também não pode ser, né? Porque afinal de contas classificou para a Sul-Americana, enfim. Então é uma equipe que tem assim, o seu talento, essas coisas, mas hoje, infelizmente ou felizmente para o Red Bull Bragantino, o time não deu liga em campo, né? Então houve as mudanças que teve lá e não deu liga em campo. Por outro lado, o Red Bull Bragantino, os jogadores do Red Bull Bragantino com mais à vontade, dividindo mais a bola, não deixando o jogador adversário ficar com a bola com tranquilidade, sempre dando combate, tanto na primeira linha ali, marcando a saída de bola da equipe do Blumen, enquanto nas outras dependências ali do campo, o Bragantino chegando forte na marcação, inclusive o jogador, o Cauê, apoiando bem ali pela esquerda, né? E fazendo boas jogadas por ali, até que aos 4 minutos, não muito diferente de tudo que estava acontecendo logo no começo do primeiro tempo, o Bragantino apertando, o Sacha toca essa bola para o Ramírez, na entrada da área, ele toca de volta para o Rodriguinho, o Rodriguinho girou o corpo bonito de esquerda, bateu seca, fazendo aí o primeiro gol do Red Bull Bragantino, narrado assim por Sérgio Silva.
3: Chega do Maradona. Sacha protege a bola pela direita dentro da grande área, conseguiu passar pela marcação, vai levantar a bola na área, preferiu recuar na jogada com o Eric Ramírez, dominou para a equipe do Marcelo Bota, Rodriguinho mandou, é bola na rede!
1: Gol!

0: Rodriguinho de fora da área, mandou um espeto pra dentro do fundo da rede. O goleiro foi buscar a bola no fundo da rede pra tirar o zero do placar. O Red Bull Bragantino está bonito na frente do marcador.
1: A partir do gol, logicamente, como a gente dizia, já ia sobrar um pouco mais de espaço, porque a equipe do Blume precisando aí correr atrás do resultado e abrir um pouco mais, e foi o que aconteceu. A equipe do Blumen começou a descer um pouco mais, tentando afoitamente, lógico que sem muita qualidade, sem muito treinamento, né, sem muitas jogadas ensaiadas, mas na força da vontade, descendo. Mas os jogadores do Bragantino, principalmente o meio campo ali com o Eric Ramiz, o Gustavinho, o Marcelinho se apresentando muito bem hoje, aparecendo muito bem e tocando a bola, né? Essa que é a verdade, recebe a bola, toca, só que não é o tocar de bola que a gente estava acostumado a ver com o Bragantino, tocar a bola de um lado para o outro, não, é um toque de bola, mas um toque de bola com objetividade, um toque de bola levando a equipe do Red Bull Bragantino para o ataque, chegando várias vezes à linha de fundo, ora a defesa corta, ora o goleiro pega, mas a equipe traz produtividade, é um toque de bola produtivo, não é aquele jogo que a gente chama de cerca Lourenço, que é bola de um lado, bola do outro e não sai daquilo. Aos 10 minutos, desceu pela direita ali o Marcelinho, foi à linha de fundo, fez o cruzamento na área, o Gustavinho chegou de carrinho e fez aí o segundo gol do Red Bull Bragantino, narrado assim por Sérgio Silva.
0: Primeiro Red Bull Bragantino é pela direita, chegou Marcelinho, rola a bola pra dentro da área, chegou Gustavo Neves, mandou a bola pra rede!
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0: Gol!

0: fazendo linda jogada pela direita do Marcelinho, rola a bola pra dentro da área, pra chegar o Gustavo Neves, pra mandar a bola pro fundo da rede, pra colocar o Red Bull Bragantino em mais uma vantagem. Gustavo Neves é o gol da emoção, 2-0 Red Bull Bragantino. Descreve o gol do Gustavo Neves.
1: Então, a partir desse gol, o Bragantino tomou conta de fato do jogo. Depois teve o cartão vermelho aí do Valverde numa jogada na entrada da grande área, e na sequência, logo depois do cartão vermelho, sai aí o terceiro gol aí da equipe do Red Bull Bragantino. Fernando avança pela esquerda, fez uma bela jogada, pegou ali no meio campo, desceu na corrida, ganhou do zagueiro, fez o cruzamento e o Eduardo Sacha fez aí o terceiro gol do Red Bull Bragantino. Agora são 22:32, equipes já em campo, o trio de arbitragem também em campo, voltam com os senhores, o narrador Emoção da Bragança,
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0: Estamos de volta, torcedor do Brasil, para a segunda etapa de Red Bull Bragantino e a equipe do Blumen. É as equipes aí em busca de um resultado positivo. O Bragantino, surpreendentemente, conquistando um grande resultado, jogando fora de casa 3-0 na primeira etapa. É lógico que o time do Blumen teve, como Roberto Moreira falou, alguns obstáculos na partida, com um jogador a menos, enfim, enfrentou dificuldades, e o Massa Bruta conquistando, mesmo com o time ali considerado alguns jogadores formados na base do Red Bull Bragantino. Braga tá bonito na frente do marcador, está jogando bem, principalmente Gustavo Neves, ali o Rodriguinho que marcou o primeiro gol do Braga, enfim, Bragantino caminhando para sair com a vitória. Agora nós teremos mais 45 minutos de jogo para confirmar a vitória da equipe do Massa Bruto, que tá bonito na frente do marcador, 3-0, e a saída do segundo tempo pertence à equipe do Blumen. O árbitro da partida olhando ali o cronômetro para dar início na segunda etapa, trilhando, apita o árbitro, a bola já está rolando.
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0: É a Bragança FM, levando as emoções para você, torcedor do Brasil. Aqui sai jogando o time do Blumen, já perdeu a bola, sobra com o time do Red Bull Bragantino, vai dominando a equipe do Blumen no campo de defesa, recebe Vila, vai trocando passe ali no campo de defesa, a equipe do Blumen vai pressionar Rodriguinho, devolve ali na quarta zaga com Berrarano, ele vai dominando no campo de defesa, vai recuar a bola pro goleirão Uraizana, ele sai jogando para aqui pela direita, o goleirão da equipe do Blumen vai trocando passe, alô, Marcelinho Roberto da Silva diz que o Bragantino vai vencer pelo placar de 5-1. Tá confiante o nosso amigo e ouvinte Marcelo Roberto da Silva. Já já o nosso repórter Luiz Henrique vai confirmar para os amigos que estão sintonizados se teve mudanças no Bragantino, se teve mudanças na equipe do Blumen. Já já ele vai informar para os amigos do Brasil. Aqui o time do Red Bull Bragantino troca passes com Pedro Henrique, domina a bola com Eduardo Sacha, rola a bola ali na direita com o jogador da equipe do Massa Bruto, Fernando, sofreu a falta. O árbitro da partida vai marcar uma falta para a equipe do Massa Bruta. Precisa marcar o quarto gol. O que que aconteceu aí? Eu vi um negócio passando amarelo meio perto da minha cabeça aqui, Luiz Henrique.
3: Só as mudanças do Blumen que estão passando, Sérgio Silva.
0: Ah, então tá.
3: Essas mudanças.
0: Deixa do Deus saber.
3: Sai com a camisa 16, o Berrarano. Para a entrada do camisa número 2, o Maurício Cabral. Também saiu camisa número 7, o Miguel Villarroel. Para a entrada do número 78, o Gilmar Centelha. E sai com a camisa número 9, o Antônio Vasquez. Para a entrada do camisa número 14, o Juan Mercado. Só confirmando, saem Cabral, saem Berrarano, Vasquez e Villarroel. Entram Cabral, Mercado e Centelha.
0: Maravilha. Tá gostando do Braga, Luiz Henrique?
3: O Braga começou, ele fez um bom primeiro tempo, agora o segundo ainda, gente, já tá no começo. Olha o Braga.
0: Olha o Braga chegando, vai pintar o quarto gol do Red Bull Bragantino, o árbitro marca impedimento. Ô Luiz Henrique, só uma confirmação pra mim, o Mercado, que número que é a camisa do Mercado?
3: Número 14.
0: Aí, portanto, o técnico da equipe do Blumen tentando recuperar esses 3 pontos, perdendo para a equipe do Massa Bruta. Escapa Red Bull Bragantino pela direita, rolou a bola na direita para Eduardo Sacha, chega ali, a zaga da equipe do Blumen faz a proteção, uma bola vai saindo, mas me parece que houve desvio da zaga, escanteio para a equipe do Massa Bruta, Luiz Henrique.
3: Teve desvio no meio do caminho, depois da bola enfiada ali do jogador do Red Bull Bragantino pelo setor direito do ataque, a bola carimba a marcação do Blumen e sai pela linha de fundo, escanteio. escanteio, lado direito do ataque, vem Rodriguinho na bola.
0: Rodriguinho na bola, 3-0 para a equipe do Massa Bruta. Estamos no começo da segunda etapa, na cidade de Santa Cruz de la Sierra, a 500 quilômetros de La Paz. Vem bola na área da equipe do Red Bull Bragantino, tira a bola na rede!
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0: dobra Bragantino. Rodriguinho levanta a bola na área. Ele subiu. O zagueirão Gustavo Marques subiu no quarto andar e jogou a bola pro fundo da rede, no canto direito do goleirão Naizanha, que foi buscar a bola no fundo da rede. 4 Bragantino, 0 para a equipe do Blumen. Descreve o gol do Red Bull Bragantino, Luiz Henrique. Quarto gol do Massa Bruta e o zagueirão na rede, Luiz Henrique.
1: Cruza no peito do Rodriguinho no primeiro pau, na medida para o Gustavo Marques subir mais alto que a marcação do Blumen e cabecear para o fundo da rede e fazer o quarto gol do Red Bull Bragantino no jogo e o primeiro do Gustavo Marques na competição.
0: Maravilha! Agora, daqui a pouquinho, vou esperar mais uns 4 minutinhos. Eu vou perguntar para a nossa equipe esportiva, pro Luiz Henrique, pro Roberto Moreira. Eu quero saber se eles estão otimistas. Eu quero perguntar o seguinte: será que a vitória do Braga está garantida? Eu vou esperar mais um pouquinho. Eles vão pensando. Aqui desce a equipe do Blumen. Joga a bola aqui na direita. A bola vai saindo, arremesso lateral para a equipe do Massa Bruta. Vem Cauê para a cobrança de lateral. É o futebol pela Bragança. 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Vai informar no Tempo e Placar de jogo.
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0: 5 minutos da segunda etapa. E na terra boliviana, o Red Bull Bragantino está vencendo a equipe do Blumen pelo placar de 4-0.
3: É o momento que na Venezuela começa a segunda etapa de Carabobo 0, River Plate também 0.
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0: Vem mais Red Bull Bragantino. Vai pintar o quinto gol. Chega Fernando, dominou a bola. A bola foi nos braços do goleirão Uraizanha. O goleirão da equipe do Blumen agora foi pegar a bola ali. Nós cortamos até o nosso comercial aí, Luiz Henrique.
1: É jogada muito perigosa no Red Bull Bragantino ali pelo lado esquerdo. O Fernando recebe, vai cortando, vai penteando a marcação do time do Blumen, mas ele bate muito mal e a bola sobra para o goleiro Uraizanha.
0: 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Aqui vem o time do Blumen dominando a bola, já perdeu novamente para a equipe do Red Bull Bragantino, recebeu para Licauê, vai dominando no campo de ataque, devolve no campo de defesa, o zagueirão Gustavo Marques, que marcou o quarto gol do Red Bull Bragantino, troca passa ali com o Fernando, devolve para o Pedro Henrique. O Bragantino vai passeando em Santa Cruz de la Sierra. Vem Bragantino pro campo de ataque, bola com o Fernando, rola a bola com o Eduardo Sacha, vai lançar a bola no ataque, chega zaga, corta o perigo, recebe novamente o time do Red Bull Bragantino com o Cauê, vai dominando para a equipe do Massa Bruta, vai pressionando o Red Bull Bragantino, quer o quinto gol, é histórico, o Red Bull Bragantino conquistando uma vitória importantíssima, 4-0, acredite se quiser, torcedor do Brasil. Aqui vem o time do Massa Bruta, já perdeu a bola, 4-0, o Massa Bruta. Agora eu vou perguntar para o nosso Roberto Moreira: a fatura já está liquidada, Roberto Moreira?
3: Ah, sim, com toda certeza. Pode ser que o placar seja mais elástico do que esse, mas a fatura está liquidada nesse momento.
0: Luiz Henrique Domingues, eu quero ver se é otimista ou pessimista.
1: Só uma tragédia no jogo tira aí a vitória do Red Bull Bragantino, então placar mais que confirmado e eu vou dizer, pode ficar ainda maior.
0: Maravilha, aqui desce o time do Red Bull Bragantino, bola com o Cauê, vai dominando a bola no campo de ataque, devolve por aqui com Gustavo Marques, ajeita com Eric Ramírez, que vai dominando próximo do círculo central do gramado. Desce o Red Bull Bragantino, vira o jogo na esquerda com Gustavo Marques, vai dominando, rolou, é com Breno, ele vai trocando passes do campo de ataque, vai pressionando a equipe do Massa Bruta com Eduardo Sacha, rola a bola na esquerda pro Cauê, linda finta do Cauê, vem pra grande área pra fazer o levantamento nos braços do goleiro Uraizanha, que fez a defesa, o goleirão da equipe do Blumen, Luiz Henrique.
1: Na subida pelo lado esquerdo, o Cauê vinha cortando, cortou a marcação ali do Blumen. Na tentativa do cruzamento com o pé direito, ele manda direto nas mãos do goleiro do Blumen.
0: Aqui vem novamente o time do Red Bull Bragantino. Vinha, chega a zaga da equipe do Blumen, corta o perigo e joga a bola pro campo de ataque, mas recebe de graça pro time do Massa Bruta. Rodriguinho trocando passes ali com o Eric Ramírez, vai dominando a bola para a equipe do Massa Bruta, rola com o Eduardo Sacha, perdeu, mas conseguiu recuperar na posse de bola. Lindo lançamento do Eduardo Sacha. O Fernando não conseguiu alcançar a bola foi ali de presente pro goleirão da equipe do Blumen, que fez a defesa, o Uraizanha, Luiz Henrique.
1: Bola enfiada por baixo, tinha tudo para o Fernando imaginando disparar e ficar cara a cara com o Raizanha, mas ele procurou contato, cavou a falta, para o árbitro da partida nada a se marcar, desperdiçou uma chance ali o atacante do Red Bull Bragantino.
0: E desce o time do Blooming, dominando a bola com o Mercado, chega Marcelinho, joga a bola para fora, tem arremesso lateral, a equipe do Blooming, é pela direita, vem Garcê, vem ali no campo de defesa, recua a bola para o goleirão que sai jogando, enfiada de bola pelo setor direito do gramado, fura Gustavo Marques, mas conseguiu recuperar a bola e recua de cabeça para o goleirão Cleito, que sai jogando, o time do Massa Bruta, bola com Cauê, Cauê vai dominando no campo de defesa, o time do Red Bull Bragantino rola a bola com Eric Ramírez, dominou, vira o jogo na direita com Pedro Henrique, desce, ele apoia, trabalha pela direita, na passada ali do time do Red Bull Bragantino com Eduardo Sacha, corta a zaga, rebote, voltou com Eric Ramírez, vai recuar a bola pro Pedro Henrique, zagueirão do Red Bull Bragantino, que vai recuar a bola pro goleirão Cleito domina, não tem ninguém ali no campo de ataque da equipe do Blooming, o Bragantino está bonito na frente do marcador, 4-0, alô doutor José de Lima, Massa Bruta 4-0, estão curtindo a Bragança FM, vem por aqui o time do Massa Bruta, bola com Cauê, dominando a bola no campo de ataque, rola a bola aqui na quarta zaga, aqui mais no campo ofensivo, é o Bragantino, vai pressionando com o Eric Ramírez, vai dominando a bola para a equipe do Massa Bruta, rola aqui no meio com o Eduardo Sacha, ajeita para o Fernando, chega ali na marcação, chega na marcação o Maurício, jogador da equipe do Blooming, que tira o perigo dali, vai voltar novamente com o time do Massa Bruta, Pedro Henrique no círculo central do gramado, rola a bola com Gustavo Marques escapa, é pelo setor esquerdo do gramado, tem pedindo Cauê lá na esquerda, rola a bola com Eduardo Sacha, para a bola, ajeita a jogada, devolveu ali no meio com Eric Ramírez, troca passes, a equipe do Massa Bruta no campo de ataque, bola aqui com o time do Marcelo, do Bragantino, bola com Breno, dominou a bola, rola aqui pela esquerda, bola com Rodriguinho, abriu espaço, carimbou direto, a bola foi para a linha de fundo, tiro de meta para a equipe do Blooming, Luiz Henrique.
1: Na troca de passes, o Rodriguinho ali recebe do lado esquerdo para o meio campo, para a região central do ataque, ele corta para dentro e na tentativa de bater para o gol, pega muito embaixo da bola e manda a bola apenas para tiro de meta para o Blooming.
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0: 10 minutos de bola rolando, Copa Sul-Americana, quarta rodada. Blooming tem 0, Red Bull Bragantino 4.
3: Pela Copa Libertadores da América, o Independiente Medellín da Colômbia empatou com o Flamengo em 0-0.
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0: Mandar um abraço também pro nosso Jango, que comanda o programa Primeira Mão de segunda a sábado, das 8 ao meio-dia, aqui pelo microfone da Bragança FM, a Rádio Bragança. 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Aqui descia o time do Red Bull Bragantino, já perdeu a bola, sobra no meio com Mendonça. Ele vai dominando a bola, vai puxar o contra-ataque para a equipe do Blooming. Chega Marcelinho cometendo falta e o árbitro marca a falta em cima do Yuno Rosas, Luiz Henrique.
1: É, levou ali a pior na dividida com o jogador do Red Bull Bragantino. Marcelinho acaba atingindo apenas o camisa número 10 do Blooming. A falta está marcada ali mais pro lado esquerdo do ataque do time boliviano e pintou o cartão amarelo para o time para o jogador do Red Bull Bragantino. Marcelinho é o primeiro amarelado do time do Massa Bruta.
0: É o primeiro amarelado do time do Massa Bruta. Aqui o time do Blooming domina a bola no campo de ataque pela esquerda e direita. Já perdeu a bola, sobra com o time do Red Bull Bragantino. Chega Gustavo Neves, forte na jogada, não conseguiu recuperar a bola. Sobra com o Eduardo Sacha. Enfiada de bola pelo meio. Tocou mal aí o Eduardo Sacha, Luiz Henrique.
1: É, na tentativa de dar prosseguimento à jogada, o Eduardo Sacha ia procurando o Rodriguinho na tentativa do passe. Toca em cima do jogador do Blooming, que recupera a posse de bola para o time boliviano.
0: Vem o time boliviano dominando a bola no grande círculo central da gramada. Bola com o Moisés. Ele vai dominando, vai rolando a bola pela direita. Desce o time com o Enumba. Ele dominando, vai pro campo de ataque. Chega na marcação para ali o Gustavo Marques do Red Bull Bragantino. Deixa com Eric Ramírez, não conseguiu roubar a posse de bola. Vem pro campo de ataque, chega ali no time do Blooming, vai dominando, vai para a linha de fundo para fazer o levantamento, chega ali a zaga da equipe do Massa Bruta, chutou, carimbou em cima do próprio jogador da equipe do Blooming e o Bragantino ganha tiro de meta, Luiz Henrique.
1: Recebeu ali pelo lado direito, ou pelo lado esquerdo, O Esdras Mendonça, ele tenta carimbar para cima, ele tenta pedalar para cima da zaga do Red Bull Bragantino, mas o campo acabou para o jogador, que tem inclusive cidadania brasileira do time do Blooming, e foi marcado o tiro de meta.
0: Que desce o time do Massa Bruta, aqui pela direita Marcelinho, vai dominando para o campo de ataque, a passada por ali, rolou pro meio, Eduardo Sacha ajeita, de calcanhar vai pintar o quinto gol do Red Bull Bragantino, rebote, sobra por ali, com o Fernando, dominou a bola, bateu, é bola na rede!
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0: Fernando, camisa 11 de fora da área, mandou um foguete, a bola foi morrer no fundo do gol, para fazer o quinto gol do Red Bull Bragantino. Agora Red Bull Bragantino 5-0, tá aumentando o saldo. Luiz Henrique Domingos, o repórter da Bragança FM, descreve o gol do Red Bull Bragantino, quinto, Luiz Henrique.
1: Depois de desarme em cima do Marcelinho ali no lado direito da área, a bola sobrou no lado esquerdo para o Fernando, que domina com espaço, corta para dentro, bate colocado, rasteiro, sem chances para o Raizenha fazer a defesa e amplia o placar em Santa Cruz de la Sierra. Red Bull Bragantino tem 5, o Blooming não tem nada. O Fernando marca seu segundo gol na Copa Sul-Americana e aí iguala o Isidro Pita na artilharia do time na competição.
0: E o Marcelo Roberto da Silva diz que o Braga venceria por 5-1, pelo menos os 5 o Braga já fez. Aqui desce novamente o time do Red Bull Bragantino. O Braga quer mais, o Braga quer meia dúzia. É, o Braga quer meia dúzia, pois não, Luiz Henrique?
1: Lembra que eu falei sobre saldo de gols? Agora tá sobrando.
0: Agora tá sobrando. O Luiz Henrique é profeta, ouvinte da Bragança FM. Ele profetizou que o Bragantino precisava de saldo de gols. Agora tá quanto saldo de gol do Red Bull Bragantino? Já, assim que você tiver um tempinho, Luiz Henrique, eu vou pedir, por favor.
1: 4 de saldo.
0: 4 de saldo.
1: 8 gols feitos e 4 sofridos.
0: Maravilha! É a Bragança FM levando todas as informações pra você de Bragança Paulista e toda a região. Torcedor do Massa Bruta, feliz da vida com essa vitória. Vitória incontestável do Red Bull Bragantino, 5-0. Já sai o sexto, meia dúzia. O povo gosta de meia dúzia. Já sai o sexto do Bragantino. Tem uma falta, a equipe do Blumens. Domina a bola pela direita, rola a bola com o Maurício. Vai levantar a bola ali, já perdeu uma bola. Sobra com o Eduardo Sacha, intima de bola pro time do Red Bull Bragantino. Desce Fernando, rola a bola com o Cauê. Deixa com o Eduardo Sacha, vai pintar o sexto. É bola na rede! 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

0: Bragantino. Rodriguinho novamente para marcar o segundo dele, o sexto gol do Braga, e foi novamente um golaço do Red Bull Bragantino para marcar meia dúzia. O Red Bull Bragantino está passeando em terra boliviana. Agora o Red Bull Bragantino tem 6, a equipe do Blumen não tem nada. Descreve o gol do com categoria e o sexto gol e um golaço, Luiz Henrique.
1: No contra-ataque pelo lado esquerdo, o Fernando domina, ele olha, vê o Rodriguinho chegando, toca para o camisa número 20 do Red Bull Bragantino, que num primeiro momento ele perde até a passada, mas depois bate com muita categoria em direção ao gol do Iraezenha, tira completamente do goleiro boliviano ali pelo lado direito do gol e amplia o placar 6-0 em Santa Cruz de La Sierra. Inclusive a torcida do Blooming deixa o estádio revoltada com 15 minutos jogados.
0: É o torcedor do Blumen deixando o estádio revoltado com esta presença, com essa participação do time frente ao time brasileiro que está passeando na terra boliviana. Está fazendo uma grande partida em Santa Cruz de La Sierra. Diga aí, Luiz Henrique.
1: E outra coisa que eu queria destacar da torcida é em relação à torcida do Bragantino, porque não necessariamente tem muitos torcedores do Bragantino no estádio, mas tem muitos brasileiros. Porque a cidade de Santa Cruz de La Sierra atrai muitos brasileiros por conta das universidades que tem e tudo mais. Inclusive tem até um Banco do Brasil, e olha o Braga.
0: Olha o Braga chegando. O Braga que era sétimo gol. Bola pintou ali com o Eduardo Sacha. Ajeita a bola pro Fernando. Vai pintar o sétimo gol. Bateu! Chega o goleiro. Rebote, sobrou novamente. Sobra com o time do Red Bull Bragantino. Marca o sétimo. Pra fora do gol, Luiz Henrique. Meu Deus do céu, hoje eu vou falar pra você, vou falar um negócio. Você que está ouvindo a Bragança FM, a emoção tá demais aqui na Bragança FM. A bola foi pra fora, Luiz Henrique.
1: Numa grande pressão do Red Bull Bragantino, Eduardo Sacha bate para o gol. A zaga do time do Blumen até chega a tirar em cima da linha ali com o Enumba. E aí na sobra o Rodriguinho na hora de finalizar, tinha o gol aberto, o Iraizenha tava mal posicionado, ele acaba mandando a bola muito pra fora, pegando muito embaixo, tiro de meta para o time do Blumen. Só concluindo o que eu tava falando, a cidade de Blumen tem tantos brasileiros que precisa até ter um Banco do Brasil na cidade, então a cidade de Santa Cruz de La Sierra tem uma unidade do Banco do Brasil.
0: Maravilha, e portanto os brasileiros torcendo para o Red Bull Bragantino, que é um time brasileiro, e os brasileiros aproveitam esta oportunidade para ver um passeio do time do Red Bull Bragantino jogando lá em Santa Cruz da Sierra. Vem o time do Red Bull Bragantino novamente, é o Massa Bruta descendo com o Fernando, dominou a bola, joga para dentro da área, rola ali com o Cauê, dominou a bola, devolve atrás novamente com o Fernando, vai trocando o passo o time do Red Bull Bragantino, que quer mais, Eduardo Sacha vira a jogada com o Eric Ramírez, vai dominar, deixou com Gustavo Marques, domina a bola para a equipe do Massa Bruta, recebeu Marcelinho pela direita, dominou, ajeitou, vai levantar a bola na área, conseguiu fazer o levantamento, chega a zaga da equipe do Blumen, joga a bola para fora, é lateral para a equipe do Massa Bruta, para Santa Casa Saúde, a vida é nosso maior legado, vai informar o tempo e placar de jogo.
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0: 19 minutos de bola rolando em Santa Cruz de La Sierra, Copa Sul-Americana, Red Bull Bragantino 6, a equipe do Blumen não tem nada.
3: E na Venezuela, o River Plate faz o primeiro, River 1, Carabobo 0.
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0: Desce novamente o time do Red Bull Bragantino com Gustavo Neves, vai levantar a bola na área, vai pintar o sétimo gol, levantou na área, corta a zaga, manda a bola pra fora, tem escanteio, Massa Bruta, Luiz Henrique.
1: Na pressão do Red Bull Bragantino, Gustavo Neves deixa o Iraezenha desnorteado, tira do goleiro do Blumen, faz o cruzamento pra dentro da área, mas a zaga do Blumen faz o corte, manda pra linha de fundo, escanteio lado direito do ataque do Massa Bruta, vem Rodriguinho na bola.
0: Rodriguinho na bola, levantou o Rodriguinho, subiu de cabeça Gustavo Marques, saiu o goleiro o Iraizenha e fez a defesa, Luiz Henrique.
1: No cruzamento do Rodriguinho ali pelo lado direito, com o pé direito, ele encontra o Breno, que testa em direção ao gol do Iraizenha, mas nas mãos do goleiro do Blumen, que faz a defesa.
0: Já passamos de 21 minutos de bola rolando, eu quero o nosso comentarista Roberto Moreira, tá 6-0 para a equipe do Massa Bruta, é o jogo, Roberto Moreira.
6: É, o jogo tá como terminou a primeira etapa, né? O Bragantino, como eu disse, no finalzinho, um treino de luxo, né? E tá aproveitando e logicamente tem que fazer isso mesmo, tem tem que fazer o saldo de gol. Agora, com a vitória do River Plate e o saldo de gol do Red Bull Bragantino, o Red Bull Bragantino assume a segunda colocação aí com 6 pontos no grupo. E é isso que tem que fazer, tem que ampliar, fazer mais, porque o saldo de gol pode definir o classificado na última rodada, Sérgio.
0: Maravilha, Roberto Moreira. Parece que teve mudanças na equipe do Blumen. Já já, assim que o Luiz Henrique puder, por favor, informe para os amigos da Bragança FM, Luiz Henrique.
7: Teve mudança no time do Blumen. Sai o camisa número 29, o Byron Garcês, para a entrada do camisa número 11, o Menacho. Sai 29, Garcês, entra o número 11, Menacho.
0: E é o Menacho que pega na bola, mas já perdeu a bola, sobra com o time do Red Bull Bragantino, vai recuar a bola com o goleirão Cleito. Sai jogando aqui pela esquerda do time do Massaba, luta a bola com o Cauê. Cauê vai dominando no campo de ataque, ele rola a bola para Gustavo Neves, chega a zaga, joga a bola para fora, a bola ainda pegou no time do Massaba. O árbitro vai marcar lateral para a equipe do Blumen. É o futebol pela Bragança FM, levando as emoções para você, torcedor do Brasil. E amanhã, 18 horas, tem programa Gol de Placa com o nosso querido Luiz Henrique, que vai comandar tudo e vai repercutir bastante esta vitória da equipe do Massa Bruta. Se vai ser de 6-0, não sei. Pode ser que aconteça mais gol, mas que a vitória está garantida, eu vou garantir para os amigos da Bragança FM. O Bragantino conquista uma vitória importante fora de casa, porque agora com 6-0 é impossível também a equipe do Blumen, com um jogador a menos, conseguir buscar alguma coisa, a não ser que haja o final dos tempos, Luiz Henrique.
7: É, a não ser que aconteça que meia dúzia de jogadores do Red Bull Bragantino sejam machuquem ou sejam expulsos, porque se os jogadores do Bragantino forem expulsos, pelo menos ali mais de 4 jogadores forem expulsos, a partida acaba em WO. Mas se não me engano, quando o placar de WO é de 5-0, mesmo assim não seria possível alcançar a vantagem do time do Red Bull Bragantino. Então agora só se der uma pane no sistema, se de repente colocaram algum algum calmante na água do time do Red Bull Bragantino para conseguirem ceder aí o empate, e quem sabe aí o time do Blumen virar a partida. Mas é bem difícil qualquer um desses cenários acontecer. Então, uma partida bem sólida do Red Bull Bragantino, uma vantagem muito larga.
0: E parece que o árbitro parou o jogo aí, o Luiz Henrique.
7: Aquela pausa para hidratação que os técnicos também aproveitam para dar aquela leve orientada para os seus jogadores.
0: É o futebol pela Bragança FM que está transmitindo esta vitória da equipe do Massa Bruta. Você que porventura está ouvindo o rádio agora no carro, acredite se quiser. Bragantino 6-0 para cima do Blumen, jogando em Santa Cruz de la Sierra, diante de um grande público torcedor do Blumen, vaiando bastante o time. Já uma quantidade enorme de torcedor já foram embora, Luiz Henrique.
7: É, assim que saiu o quinto gol do Red Bull Bragantino, já deu para ver um monte de torcedor ali gesticulando, falando que estava indo embora. Então não tem nem por que ficar, a não ser o torcedor que esteja muito apaixonado ou que dê muito valor ao dinheiro que foi gasto no ingresso, porque não tem por que ficar, principalmente o torcedor do Blumen, principalmente com essa derrota.
0: É o futebol aqui, nós transmitindo para você esta linda vitória da equipe do Massa Bruta. A comissão técnica do Red Bull Bragantino agora conversando com alguns jogadores. Acredito que o técnico Wagner Mancini deverá fazer algumas mudanças já já, até para poupar alguns jogadores também. E vem a equipe do Blumen, domina a bola aqui pela esquerda, vem a equipe do Blumen, carimbou direto, a bola foi para a linha de fundo, tiro de meta. O Mercado, quem chegou ali chutando ali? O Mercado que chutou
7: foi
0: ali.
7: Foi o Centeia, ele recebeu ali pelo lado esquerdo, pelo lado direito, ele foi tentando cortar, foi tentar bater direto, mas pegou muito mal na bola e mandou para a linha de fundo, tiro de meta para o Cleiton. Nesse momento tem movimentação ali na beira do gramado do time do Red Bull Bragantino. Vai se movimentando ali o número 54, o Weimar Palacios, o número 59, o Filipinho, e também o Isidro Pita vai vir mexida a tripa no Massa Bruta.
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0: 25 minutos de bola rolando, Copa Sul-Americana, Blumen tem 0, Red Bull Bragantino meia dúzia.
3: É na Venezuela, 22 minutos da segunda etapa, com um jogador a menos, o Carabobo vai perdendo para o River Plate pelo placar de 1-0.
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0: Descia novamente o time do Blumen, o Red Bull Bragantino já rouba a bola por aqui com o Gustavo Marques, que vai dominando para a equipe do Massa Bruta, devolveu com o Pedro Henrique, ajeita no círculo central do gramado, recebe novamente Gustavo Marques, vira a jogada, é na esquerda para a descida do Fernando, vem o Massa Bruta pressionando, recebe novamente Gustavo Marques, vai pressionando ali pela esquerda no campo de ataque, escapa Eduardo Sacha, linda finta em cima do zagueiro, rolou ali com o Rodriguinho, chega a zaga da equipe do Blumen, tira o perigo dali, o Bragantino quer mais, Luiz Henrique.
7: Quer mais e segue pressionando, agora perdeu uma chance com o Rodriguinho, mas o Red Bull Bragantino não desiste.
0: Vem Bragantino com o Eduardo Sacha, ele foi rolar na bola aqui na esquerda, deu de presente pro time do Blumen, que desce pela esquerda, vem ali Pedro Henrique na marcação ali do jogador Mercado da equipe do Blumen, vai devolver no campo de defesa, é o time do Blumen, vai trocando passe por ali, joga a bola pro ataque, pra descida do Vino Roça, vem pro ataque, chega a zaga da equipe do Massa Bruta com Gustavo Marques, faz a proteção e a bola vai saindo, arremesso lateral pra equipe do Massa Bruta. 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Tá gostando, Luiz Henrique? Você não é comentarista. O nosso comentarista é o Roberto Moreira. Mas você tá gostando dos jogadores que entraram hoje? O Breno, esses jogadores as crias da base do Massa Bruta.
7: É, o Breno é um jogador que eu gostei muito já na partida contra a Chapecoense. Achei que ele entrou muito bem. Vai fazer uma partida muito sólida agora. E aquilo que eu falei de não se fazem marinheiros bons em mares calmos, vem se provando o contrário. O Breno, ele vem se provando um bom zagueiro em jogos mais tranquilos da equipe do Massa Bruta. Mas isso, por um lado, também é bom, porque quando ele for enfrentar um grande adversário, tira um pouco do peso da estreia. Então, ele tendo essa rodagem já agora, é muito boa. Agora a gente vai vendo alguns jogadores das categorias de base, como é o caso do Weimar Palacios, que já jogou esse ano, mas há muito tempo não era relacionado. O Filipinho, que apesar de já ter sido utilizado no time em 2024, recebe a primeira chance em 2023, então é muito importante essa rodagem de elenco. E alguns outros jogadores que entraram, como é o caso do Vinicinho, que ele é formado nas categorias de base, mas já integra o time de cima há um certo tempo, então muito boa essa utilização do time do Red Bull Bragantino em relação à base.
0: E vem o time do Massa Bruta, bola com o Cauê, domina a bola pelo setor esquerdo do gramado, vem bola na área da equipe do Blumen, chega a zaga da equipe do Blumen, fez a proteção, a bola vai saindo, tiro de meta para a equipe do Blumen. 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
7: É, siga a gente no Instagram, no nosso arroba, o nosso arroba é a Braganca FM. Tá tendo aí movimentação nas redes sociais todo dia. Eu, Saulo Lima também, que tá trabalhando agora aqui com a gente. 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
0: Desce o time do Red Bull Bragantino, é pela esquerda, domina a bola, a equipe do Massa Bruta vem para ataque novamente, lançamento aí pro Fernando, chega a zaga na equipe do Blumen, joga a bola para fora, tem arremesso lateral, a equipe do Red Bull Bragantino pro campo de ataque, vem aqui novamente para a cobrança de lateral e o técnico da equipe do Blumen fica louco, doidão com essa derrota de 6-0 para a equipe do Massa Bruta. Gustavo Marques recebe aqui na esquerda do time do Bragantino, devolve com Cauê pelo setor esquerdo do gramado, vem Massa Bruta procurando o sétimo gol, chega Sérgio, a zaga, pois não.
7: Mexeu 4 vezes no Red Bull Bragantino, time, o técnico Wagner Mancini, tirou o Gustavo Marques camisa 16 e colocou o número 54 o Weimar Palacios, tirou o 51 Cauê para a entrada do 59 o Filipinho, tirou o 57 Marcelinho para a entrada do 17 Vinicinho e também tirou camisa número 8, Tário Braga.
0: Olha o Braga chegando, vai pintar o 7. Sétimo gol do Braga, cata goleiro, pode prosseguir, Luiz Henrique.
7: É, ali na troca de passes dentro, na frente da área, o Gustavo Neves, ele toca para o Pita, deixa o atacante paraguaio do Red Bull Bragantino cara a cara com o goleiro, mas ele bate em cima do Urezenha, que faz a defesa. E nas mudanças do Red Bull Bragantino, sai o 57 Marcelinho entre o 17 Vinicinho e sai o 8 Sacha para a entrada do 9 Pita. Só confirmando, saem 16 Gustavo Marques, 51 Cauê, 57 Marcelinho e 8 Sacha. Entram 9 Pita, 17 Vinicinho, 54 Weimar Palacios e 59 o Filipinho.
0: Aí, portanto, as mudanças do técnico do Red Bull Bragantino, Wagner Mancini, construindo uma grande vitória fora de casa pela quarta rodada da Copa Sul-Americana. Este grupo do Red Bull Bragantino é o grupo H. Aqui o time do Massa Bruta vem mais, domina a bola aqui no campo de ataque, bola com o Felipinho, ele joga a bola para ataque, vai pintar o sétimo gol. O goleirão defendeu, o goleirão Raizanha fez a defesa ali no chute do Felipinho, Luiz Henrique.
7: Na bola enfiada ali do Weimar Palacios, ele encontra o Felipinho, que bate de primeira, bate com categoria, mas em cima do Raizanha, que faz a defesa.
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0: 36 minutos de bola rolando. Copa Sul-Americana, quarta rodada. Red Bull Bragantino 6. A equipe do Blooming não tem nada.
3: É, e o Mirassol pela Libertadores jogando lá em Quito, lá contra a LDU lá no Equador, venceu pelo placar de 2-0.
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0: Vem Red Bull Bragantino pela direita, bola levantada na área, subiu Pita de cabeça, mas a bola foi para fora, Luiz Henrique.
7: Cruzamento de perna esquerda do Rodriguinho ali pelo lado direito, o Isidro Pita, encontrando Isidro Pita, mas o atacante paraguaio apenas se esvala na bola e manda a bola pela linha de fundo, tiro de meta para o Raizanha. E teve mudança no time do Blooming, sai com a camisa número 70 o Esdras Mendonça para a entrada do número 55 o Carrasco. Sai o 70 Mendonça, entra o 55 o Carrasco.
0: Aí mais uma mudança do técnico do Blooming.
7: Última
0: mudança para tentar fazer, quem sabe, para eles o gol de honra da equipe boliviana, e o Bragantino conseguindo uma grande vitória fora de casa. Tem lateral a equipe do Massa Bruta, me parece que o árbitro vai marcar uma falta para a equipe do Red Bull Bragantino ali bem pelo setor esquerdo do gramado, Luiz Henrique.
7: É, tá marcada uma falta ali bem no setor esquerdo do gramado, depois ali de um toque do jogador do Blooming, ele acabou chegando atrasado na jogada, acabou acertando apenas a canela do Fernando, e a falta já foi marcada e já batida.
0: Já batida, sobra a bola com o Pedro Henrique, ele lança a bola para ataque, para a descida do Felipinho, chega a zaga, tira a bola e joga a bola para fora, tem lateral a equipe do Massa Bruta. Vem Cauê para a cobrança de lateral para a equipe do Massa Bruta, fez a cobrança, recebe Pedro Henrique ali no círculo central do gramado, vai trabalhando o time do Red Bull Bragantino sem nenhuma pressa, só vai administrando esta linda vitória, uma das maiores vitórias do Red Bull Bragantino nos últimos anos, com toda certeza. Vem Bragantino, é pela esquerda, domina Gustavo Neves, rola a bola com Isidro Pita, vai dominando pela direita, rolou, deixou com o Rodriguinho, vai sofrer a falta. Sofreu a falta o Isidro Pita e o árbitro não quis saber de brincadeira, marca a falta para a equipe do Massa Bruta, Luiz Henrique.
7: Na tentativa de progredir na jogada com uma tabela com o Rodriguinho, o Pita acaba sendo derrubado pelos jogadores do Blooming, fizeram sanduíche ali, o Enumba e também o Miguel Villarroel, o Moisés Villarroel, na verdade, a falta está marcada ali perto da área do time do Blooming. Dificilmente o Braga vai bater direto, mas pode ser que aconteça. E nesse momento tem uma movimentação ali no banco de reservas do Massa Bruta para a entrada do camisa número 30, Henry Mosqueira. Ele que volta aí de uma lesão na coxa. Na verdade, não chega nem a ser bem uma lesão. Ele ficou fora dos últimos dois jogos por conta de incômodos na coxa. Mas agora ele fica aí à disposição do Wagner Mancini e vai entrar daqui a pouco.
0: Tem falta a equipe do Massa Bruta. É falta perigosa e o torcedor boliviano reclamando bastante com o time da casa, que está perdendo a partida para a equipe do Red Bull Bragantino. Tem uma falta, Gustavo Neves vai para a cobrança da falta no centro do gol. O Raizanha chegou ali, subiu com tranquilidade e fez a defesa na falta cobrada pelo 22 do Bragantino, Gustavo Neves.
7: Na batida de falta, Gustavo Neves bate bem na bola, mas no meio do gol e tranquila para o Raizanha fazer a defesa.
0: Aqui sai jogando novamente o time do Bruno e vai para o campo de ataque, bola lançada nos braços do goleiro Cleito, que tem pressa, o goleirão da equipe do Massa Bruta. Ele rola a bola com Gustavo Neves, domina no círculo central do gramado, Rodriguinho vai dominando, recuou, devolveu ali com Eric Ramírez, que vai dominando para a equipe do Massa Bruta, rola com Pedro Henrique, dominou na direita, o time do Massa Bruta recebe Gustavo Marques, vai para o campo de ataque, lançamento para o Felipinho, agora lançou mal demais o Gustavo Neves, a bola foi lá para a zaga da equipe do Bruno, Luiz Henrique.
7: É, tentou a bola alçada por cima, o Weimar Palacios procurando o Vinicinho, a zaga do Blooming levou a melhor, conseguiu recuperar a posse de bola, Agora a posse é novamente do Red Bull Bragantino, depois de um passe errado no campo de ataque.
0: Vem Bragantino com Pedro Henrique, ele vai dominando aqui no campo de ataque, rola a bola pro Marcelinho, pediu ali, chega a zaga, corta o perigo, vai voltar novamente com o time do Red Bull Bragantino, recebe aqui pela direita, recebe Mar Palácios, Palácios, que vai dominando a bola para a equipe do Massa Bruta, rola aqui no grande círculo central do gramado, é o Bragantino trocando passes, indo pro ataque, bola com Rodriguinho, Rodriguinho vai dominando, trabalha a bola pela direita, pediu novamente Pedro Henrique, próximo do círculo central do gramado, pelo lado ofensivo do Massa Bruta, deixa ali com o time do Bragantino, recebe Cauê, ele vai jogar a bola para dentro da área, preferiu recuar a bola por ali com Pedro Henrique, que vai dominando a bola para a equipe do Massa Bruta, vem Massa Bruta pela direita, Rodriguinho, de pela direita, dominou, devolveu novamente o time do Massa Bruta, vai trocando passes pela direita, Breno, ele ajeita a jogada com Rodriguinho, ajeitou, vem Eric Ramírez, vai pintar o sétimo gol do Red Bull Bragantino, ciscou por ali, quase que o Rodriguinho conseguiu escapar, mas perdeu a bola, Luiz Henrique.
7: É, vinha avançando ali o Red Bull Bragantino pelo meio, Rodriguinho tentava costurar a marcação, mas acabou sendo desarmado, impedindo assim o contra-ataque, o ataque do Massa Bruta.
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0: 36 minutos de bola rolando Copa Sul-Americana. Red Bull Bragantino tem 6, a equipe do Blumen não tem nada.
3: É, e na Venezuela, com um homem a menos, o Carabobo acaba de empatar com o River Plate. Agora Carabobo 1, River Plate também 1.
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0: É Bragança FM levando todas as emoções para você, torcedor do Brasil. Aqui vinha o time do Red Bull Bragantino, perdeu a bola, sobra com o time do Blumen. Vai dominando pro ataque, mexeu. Chega a zaga e joga a bola para fora. Mexeu quem?
7: Mexeu no Red Bull Bragantino, faz a última alteração, Wagner Mancini sai com a camisa número 11 e o Fernando entra com a camisa número 30, voltando de lesão, Henry Mosqueira. Sai 11 Fernando, entra 30 Mosqueira.
0: É o Mosqueira aí voltando depois de contusão, agora sim vai reabilitar aí o nosso Mosqueira num jogo em que está 6-0 para a equipe do Massa Bruta, com toda certeza ele vai ter bastante espaço também para quem sabe marcar o seu gol fora de casa. É a Copa Sul-Americana, hoje é a quarta rodada, temos mais 2 jogos da Copa Sul-Americana, o Braga joga só mais um em casa, né, Luiz Henrique? O outro jogo contra o River Plate é fora de casa.
7: É, a sequência do Red Bull Bragantino na Copa Sul-Americana é o River Plate no dia 20 de maio, quarta-feira, lá em Buenos Aires, no Monumental de Núñez, e depois no dia 27, no dia 28 de maio, uma quinta-feira, enfrenta o Carabobo aqui no estádio municipal Cícero de Souza Marques.
0: E vem Bragantino, bola com Gustavo Neves, rola a bola para Isidro Pita, dominou a bola, deixa com o time do Red Bull Bragantino, chegou carimbando a zaga, tira o perigo, o rebote vai voltar com o Eric Ramírez, o árbitro vai parar o jogo porque tem jogador do Red Bull Bragantino caído no gramado.
7: Tem um jogador caído e é o Gustavo Neves, que ficou sentindo ali uma pancada, tá sinalizando ali algo de cotovelada do jogador do Blumen, tá caído ali, o árbitro da partida paralisou a partida, paralisou ali o jogo, tá ouvindo o jogador do Bragantino, tá aquela rodinha de conversa, resta saber o que aconteceu aí, ficou reclamando de uma cotovelada do Enumba, que na hora de fazer a proteção, não sei não, hein, Moreira, será que foi agressão, será que ele foi acidental?
6: Olha, eu tive a impressão que foi acidental, viu? Não tive a impressão de agressão, não, até porque, ao que parece, os jogadores do time do Blumen, apesar de estar perdendo, não estão faltando com a lealdade, não, viu?
0: Aqui desce o time do Blumen, descia, sobra com o time do Red Bull Bragantino, recebe Gustavo Neves no círculo central da gramada, ele enfia a bola para o Filipinho, de presente para o time do Blumen, que desce com Menacho, ele vai dominando a bola aqui no campo de ataque, a equipe do Blumen dominando a bola, chega ali na marcação forte com Mosqueira, quase que rouba a bola para a equipe do Massa Bruta, mas recupera novamente a posse de bola, a equipe do Blumen desce com o Mercado, dominou a bola, devolve ali na lateral direita do gramado com Enumba, é os jogadores da equipe do Blumen, vai indo para o campo de ataque. O Bragantino agora recuou um pouquinho. O Bragantino vencendo a partida pelo placar de 6-0 fora de casa, conseguindo uma importante vitória. Se o Braga tivesse pelo menos empatado com o River Plate, estaria bonito no pedaço, Luiz Henrique.
7: Ah, se não fosse aquele pênalti do Sacha, hein, Sérgio?
0: Exatamente. O Braga até poderia sair com a vitória. Aqui vem o time do Blumen, saiu com bola e tudo. É lateral para a equipe do Massa Bruta. É o futebol pela Bragança FM. 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
0: 40 minutos de bola rolando Copa Sul-Americana. Blumen tem 0, Red Bull Bragantino 6.
6: É, e pela Copa Libertadores, o Junior Barranquilla da Colômbia está perdendo para o Cerro Porteño do Paraguai pelo placar de 1-0.
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0: É Bragança FM, o som da região, levando as emoções para você do futebol da Copa Sul-Americana. O Red Bull Bragantino está disputando a Copa Sul-Americana. A Bragança tá nessa. Tem Copa do Brasil, tem Brasileirão, tem tudo aqui na Bragança FM. A rádio que tem uma grande credibilidade em toda a Bragança Paulista e região. Aqui o time do Bragantino tem arremesso lateral. Fez a cobrança Cauê para o goleirão Cleiton, que sai jogando pela direita. Recebe. É o Palácios. Vai dominando a bola para a equipe do Massa Bruta. Rola no meio com o Rodriguinho. Aqui no círculo central do gramado, Rodriguinho, autor de 2 gols da equipe do Massa Bruta nesta vitória até aqui de 6-0. Enfiada de bola para o campo de ataque, para a descida ali do Vinicim. Chega a zaga da equipe do Blumen, sai com bola e tudo, e o árbitro vai marcar lateral para a equipe do Massa Bruta. Linda vitória da equipe do Red Bull Bragantino, 6-0 para cima do Blumen. Faltando 4 minutos para terminar o jogo, eu acredito que o árbitro não vai dar muitos acréscimos, até porque seria uma perca de tempo, não é não, Luiz Henrique?
7: É, não tem por que dar muito tempo. Esse segundo tempo não ficou tão, não teve muitas grandes paralisações, então não tem por que o árbitro crescer tanto assim. Acho que se der os 3 minutos protocolares que ele deu na primeira etapa, tá de bom tamanho. Na primeira etapa não foi de bom tamanho assim, mas no segundo tempo, é tranquilo, o jogo bem fluido, o árbitro deixou a partida acontecer, não teve muita falta, então 3 minutos estaria de bom tamanho.
0: Maravilha, o Bragantino tem uma falta ali, chega na cobrança da falta o Pedro Henrique, que cobra a falta com o time do Massa Bruta, desce ali com o Palácios, vai dominando a bola, vira com o Rodriguinho, recebe Cauê, ele vai pro campo de ataque, a equipe do Bragantino vai levantar a bola na área, deixa ali com o Mosqueira, dominando a bola para a equipe do Red Bull Bragantino, gosta de dar aqueles lezinhos, agora sim recua com o Cauê, ele vai dominando para a equipe do Massa Bruta, rola na zaga central ali com o Pedro Henrique dominou com o Palácios vai dominando pro campo de ataque, recebe pela direita Vinicinho, vai partir pra cima da zaga, vai levantar a bola na área, só que recua a bola com o Isidro pro Pita, dominando a bola pra equipe do Massa Bruta, vira o jogo na esquerda com o Rodriguinho, ajeita, vem de trás aí o Mosqueira, dominou, partiu pra cima da zaga, chega a zaga da equipe do Blumen, faz a proteção ali e a bola vai saindo, e é lateral pra equipe do Massa Bruta, pressionando também por ali o time do Bragantino ali com o Palácios pra tentar também marcar o gol dele, Luiz Henrique.
7: É, o Palácios que tá começando a carreira, tá recebendo as primeiras chances nesse ano, ele quer deixar o golzinho dele, mas ele é zagueiro, ele também tem que entender as limitações da posição, não acho que ele seja imprudente, mas ele tem que entender ali que a função dele é a zaga, em algum momento vai aparecer a oportunidade dele, e fora que o Braga tá vencendo de 6-0.
0: 43 minutos desta segunda etapa, é o Bragantino construindo uma grande vitória fora de casa, desce Massa Bruta, bola com Mosqueira, ajeita a bola pro campo de ataque, vai, partiu pra cima na zaga, conseguiu passar pela marcação de 3, vira o jogo na esquerda, bola com Filipinho, dominou, linda jogada, jogou a bola pra dentro da área, chega a zaga, joga a bola pra fora, é arremesso lateral pra equipe do Massa Bruta, é Bragança FM 79.7, levando as emoções pra você do nosso futebol, é o Bragantino representando o futebol do Brasil, em terra boliviana, está construindo uma grande vitória, tem lateral a equipe do Massa Bruta, vem Palácios para a cobrança de lateral para a equipe do Massa Bruta, fez a cobrança, Pedro Henrique vai dominando a bola, o Massa Bruta vai pressionar agora neste finalzinho de jogo para tentar marcar o 7º gol, rola a bola com Vinicinho para o campo de ataque, perdeu a bola, sobra com o time do Blumen e vai para ataque, chega na marcação ali a equipe do Massa Bruta com o Rodriguinho, não conseguiu recuperar a posse de bola, rola no meio, a equipe do com o mercado, vai dominando a bola, rolou no meio, chega ali o time do Bragantino com o Pedro Henrique, tentou caçar, não caçou nada, vem Rodriguinho na marcação, perdeu a bola, sobra pro campo de ataque dessa equipe do Blumen, é pela direita, vem pra linha de fundo pra tentar fazer o levantamento, tem Palácio na marcação, linda jogada do jogador Maurício, ele vai jogar a bola pra dentro da área, chega ali a zaga do Massa Bruta, corta e vai sobrar com o Mosqueira que vai arrancar o contra-ataque do Red Bull Bragantino. Linda jogada, deixa com o Filipinho, vem para ataque a equipe do Massa Bruta, recebeu ali Isidro Pita, faz o lançamento na direita para ninguém, Luiz Henrique.
7: Na tentativa de inversão de jogo, o Isidro Pita procurava ali o jogador do Red Bull Bragantino, o Vinicinho, mas chega o Carrasco fazendo o corte e isolando a bola para longe.
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0: 45 minutos de bola rolando em terra boliviana, o Red Bull Bragantino 6, a equipe do Blumen não tem nada.
3: É, e pela Grupo G, o Vasco da Gama venceu o Audax Italiano e assumiu a primeira colocação do Grupo G.
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0: E o Bragantino vai novamente pro campo de ataque. O árbitro ergue os braços e termina o jogo. Termina o jogo em Santa Cruz de La Sierra. Linda vitória do Red Bull Bragantino. 6-0 para cima do Blumen. Que vitória maiúscula do time de Bragança Paulista representando o futebol do Brasil. 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

Red Bull Bragantino venceu por uma goleada histórica a equipe do Blooming da Bolívia. É a maior vitória do Red Bull Bragantino contra time internacional, acho que da história do Red Bull Bragantino, né? E aí, lógico que da história do Red Bull Bragantino, mas acredito que seja da história do Bragantino, né? Como um todo, né? 6-0 jogando em terras internacionais, viu? Jogando em Santa Cruz de la Sierra, lá na Bolívia. E agora também a gente está acompanhando aqui, está com 45 minutos de bola rolando. O Carabobo da Venezuela está empatando em 1-1 com o River Plate. O River Plate também teve um jogador expulso agora no finalzinho. Agora as duas equipes com 10 jogadores em campo. E é lógico que um golzinho do River Plate daria aí ao Red Bull Bragantino a segunda colocação do grupo. A permanecer assim, o Red Bull Bragantino continua aí na terceira colocação desse grupo aí. Por enquanto, o Red Bull Bragantino fez a festa hoje. São 23 horas e 21 minutinhos. Um time que começou hoje é muito melhor do que a equipe da casa. A equipe da casa muito perdida em campo, ninguém marcava ninguém, posicionamento tático muito ruim, a parte técnica então ela acaba não sobressaindo também. Taticamente a equipe muito mal posicionada em campo, a equipe do Blooming, os zagueiros batendo cabeça a todo instante, o meio campo não conseguia jogar bola e o ataque mal aparecia, né? Enquanto isso o Red Bull Bragantino com um time alternativo, tocando muito bem a bola, marcando muito bem a saída de bola logo desde o início, e é lógico, não demorou não para que o Red Bull Bragantino abrisse o placar, fez o primeiro gol aí aos 5 minutos aí ainda da primeira etapa, né? Uma bola bem trabalhada ali pela equipe do Red Bull Bragantino, e saiu aí o primeiro gol da equipe do Red Bull Bragantino, e assim o Bragantino também acabou conduzindo melhor a partida, né? O primeiro gol foi aos 4 minutos, o gol foi aí feito o Sacha fez aí o toque ao Eric Ramírez, que na entrada da área ele passou para o Rodriguinho. O Rodriguinho fez um belo gol no giro, fazendo aí 1-0 para a equipe do Red Bull Bragantino. A partir do primeiro gol, o Red Bull Bragantino, que já tomava conta do jogo, continuou jogando melhor, só que os espaços aumentaram, né? Ficaram mais espaços ainda, e o Red Bull Bragantino continua em cima com os 10 minutos. Uma descida do Bragantino ali pela direita, o Marcelinho conseguiu levar a bola até a linha de fundo, fez o cruzamento, o Gustavinho deu um carrinho na bola, colocando a bola para dentro do gol e fazendo o segundo gol do Red Bull Bragantino. Aí, lógico, se a situação já estava boa para a Red Bull Bragantino, ela ficou melhor ainda, porque a equipe do Blooming começou a ficar nervosa em campo, até que aos 35 minutos o Valverde acabou fazendo ali uma jogada mais perigosa ali na entrada da grande área, levantou o pé muito alto, acabou atingindo o jogador Rodriguinho ali do Bragantino, e o VAR chamou o árbitro, que analisou melhor o lance. Alguns fatores levaram aí ao cartão vermelho, é bom a gente dizer, não é só a intensidade, porque se você for parar para analisar a intensidade do lance, o jogador levantou a perna um pouco alta, isso é fato, mas ele não agrediu, não foi uma agressão feita assim, proposital, vamos assim dizer, ao jogador do Red Bull Bragantino. Só que quando você analisa na câmera aberta, você percebe que se o jogador do Bragantino, se o Rodriguinho tivesse passado por esse jogador, pelo Valverde, provavelmente ele ficaria só ele e o goleiro com chances reais de fazer o gol, e isso também pesou na hora do cartão vermelho, então deixando aí com 10 homens o Blooming, que situação que estava ruim piorou. O Red Bull Bragantino faz aí logo em seguida o terceiro gol aí, o Fernando desceu pela direita, pegou a bola ali no meio campo, correu mais do que o zagueiro, conseguiu passar, fez um belo lance, cruzou, o Sacha completou fazendo aí o terceiro gol do Red Bull Bragantino. Saída para o intervalo, sabia-se que as duas equipes poderiam mexer, mas como o Red Bull Bragantino estava vencendo, eu comentava que dificilmente o Bragantino mexesse. Pois bem, o Blooming voltou com algumas alterações que também não trouxeram resultados aí à equipe também, até porque, como eu disse, a equipe estava bem nocauteada em campo.

0: E o Red Bull Bragantino, logo no início ali da segunda etapa, já faz mais um gol, né? Já faz mais um gol logo no início ali da segunda etapa. O Gustavo Neves cobra ali o escanteio pela direita. Esse gol já é um gol de treinamento, né? Já é um gol, é uma jogada treinada pela equipe do Red Bull Bragantino, a cobrança de escanteio, e o Gustavo Marques acaba antecipando ali no primeiro pau e cabeceando para fazer o gol. E hoje deu certo essa jogada, né? Os outros lances, dos outros gols do Bragantino, jogadas trabalhadas e tal, mas não jogada ensaiada, né? Mas esse daqui, uma jogada já ensaiada, já conhecida do Red Bull Bragantino, e quando o Gustavo consegue fazer o cruzamento, o Gustavo Marques se desloca e cabeceia essa bola. É talvez uma jogada forte do Red Bull Bragantino, fez aí o quarto gol da equipe. E lógico que a partir daí, o Bragantino, que já vinha praticamente em ritmo de treino, não demorou muito para fazer aí o quinto gol. Aí o Marcelinho, logo na entrada da área, ele recebe, chuta muito bem. A bola acaba indo até os pés do Fernando, que limpou o lance e deu um chute do lado, no canto baixo esquerdo aí do goleiro, da equipe do Brumen, fazendo aí o quinto gol aí da equipe do Red Bull Bragantino. Então, praticamente fatura liquidada, mas ainda sai mais um gol. Sai mais um gol e aí, num contra-ataque aí do Red Bull Bragantino, o Fernando arrancou pela esquerda e na entrada da área o Rodriguinho também recebeu essa bola e acabou chutando, fazendo aí o segundo gol, fazendo aí na verdade o sexto gol do Red Bull Bragantino, né? Então é isso, o Bragantino jogou. Vamos analisar friamente o jogo. A equipe do Brumen não ofereceu resistência nenhuma e o Red Bull Bragantino aproveitou para melhorar o seu saldo de gol. Essa que é a verdade. É lógico que foi mais um jogo treino para os jogadores da equipe do Red Bull Bragantino do que propriamente dito um jogo de futebol. E nesse momento, lógico, Red Bull Bragantino assume aí com esse resultado então a segunda colocação do grupo. São 21:28, né? 21:28. Eu disse que assume a segunda colocação porque o River Plate fez o segundo gol em cima do Carabobo, né? Então, com a vitória do River Plate, o Bragantino acaba assumindo aí a segunda colocação aí do grupo. 21:28. Vamos a um rápido intervalo comercial. Na sequência, nós voltamos aí com as nossas considerações finais por aqui.
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13: Deu uma bola, sobra com o Eduardo Sacha. Enfiada de bola pro time do Red Bull Bragantino. Desce Fernando. Rola a bola com o Cauê, deixa com o Eduardo Sacha, vai pintar o sexto, é bola na rede!
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0: Bragantino. Rodriguinho novamente para marcar o segundo dele, o sexto gol do Braga, e foi novamente um golaço do Red Bull.
1: Tá aí o sexto gol da equipe do Braga, né? Segundo do Rodriguinho no jogo. Rodriguinho que empata aí com o Pita, né, na Sul-Americana, 2 gols de cada um. E o Bragantino aí, 6 gols. Sérgio Silva perdeu até a conta hoje, perdeu até a conta, mas vai para casa meio rouco hoje de tanto gritar, né? Que beleza, hein? São 23 horas e 34 minutinhos. Ô, Demetrio, vamos saber quem foi melhor em campo do Red Bull Bragantino hoje?
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1: São 23 horas e 35 minutinhos, 23 e 35. É pra você, Luiz Henrique, quem foi o melhor em campo na partida?
3: Bom, Roberto, com 2 gols na partida e também aí com o futebol jogado, organizando o time, Rodriguinho é o melhor em campo pra mim.
1: Tá aí, Rodriguinho, o primeiro voto aí para como melhor em campo da partida de hoje. Ah, deixa eu perguntar pra ele também, ele que narrou nada mais, nada menos que 6 gols do Red Bull Bragantino, tá feliz da vida, né, Sérgio? Pra você, Sérgio, melhor em campo.
4: Sem dúvida nenhuma, Rodriguinho, 2 golaços, vitória importante do Braga, deu conta do recado no meio campo, e como brasileiro, sem dúvida nenhuma, torci bastante pro Red Bull Bragantino.
1: Tá certo, tá aí mais um voto aí para o Rodriguinho aí do Red Bull Bragantino, ele, os meninos dos botões da Bragança. Demétrio Campos, para você o melhor em campo.
5: Olha, parabenizar essa grande vitória do Bragantino aí, que, meu, foi muito boa essa vitória, né, meu? 6-0. E vou com a equipe, Rodriguinho.
1: Tá aí, então, Rodriguinho, né? Terceiro voto aí para o Rodriguinho aí, para o melhor em campo. E lógico que gostei de algumas, de alguns jogadores, da apresentação de alguns jogadores hoje, né? Gostei do Rodriguinho, logicamente vou também votar no Rodriguinho, fez aí um belo gol e não poderia ser diferente, né? Mas também também gostei do jogo do Gustavinho, achei que o Gustavinho hoje jogou bem, apareceu bem, se posicionou muito bem, fez a armação do Red Bull Bragantino quando precisou dele, então também gostei, poderia ter dado o voto para o Gustavinho, que ficaria tranquilo também, fez um gol também, mas o meu voto também vai para o Rodriguinho hoje. São 23 horas e 37 minutinhos, 23 e 37. Luiz Henrique, seu destaque final.
3: Bom, Roberto, depois dessa vitória por 6-0 aí do Red Bull Bragantino para cima do Bolívar, o Red Bull Bragantino fica um pouco mais tranquilo, respira aliviado, principalmente com a vitória do River Plate lá na Argentina diante do Carabobo da Venezuela. E aí, depois dessa partida, a gente ainda não recebeu confirmação, mas o Red Bull Bragantino deve viajar direto para Santos ou até fazer um bate-volta em Atibaia. Ainda aguardamos a programação, porque no final de semana, o time do Red Bull Bragantino, no domingo, entra em campo para enfrentar o Santos na 15ª rodada do Campeonato Brasileiro, lá na Vila Belmiro. E na Copa Sul-Americana, o Bragantino volta a campo no dia 20 de maio para enfrentar o River Plate da Argentina lá no Estádio Monumental de Núñez. Então vai ter uma pedreira pela frente. Na próxima partida, conta aí com o retorno do Alex Vinícius, que cumpriu suspensão na partida de hoje. E aí fica a expectativa do retorno de alguns atletas que estão em transição física, como é o caso do Agustinho Santana, e também o retorno de outros atletas que ficaram de fora da partida de hoje, como é o caso do Fabinho, que ficou de fora por conta de uma pubalgia. Já o time do Blooming da Bolívia, ele entra em campo aí pelo Campeonato Boliviano também no domingo, dia 10 de maio, pela 6ª rodada, para enfrentar o Bolívar no seu próprio estádio, mais uma vez jogando em casa o time boliviano. E aí enfrenta o Bolívar no final de semana. E na próxima rodada da Copa Sul-Americana, o Blooming recebe na Bolívia o Carabobo no dia 21 de maio, quinta-feira. então aí essa é a quinta rodada da Copa Sul-Americana. Obrigado, Roberto, obrigado, Sérgio, obrigado, Demétrio, pela parceria, obrigado à diretoria da rádio pela confiança em nosso trabalho e também agradecer a audiência de todos que nos acompanharam. Amanhã estaremos de volta na programação da Bragança FM, primeiro durante o programa Primeira Mão com o Jango às 11 horas da manhã, depois com Tarde Sertaneja, depois com o Gol de Placa, inclusive com o sorteio do palpitão do ouvinte Gol de Placa. Um abraço para todos, tenham uma ótima, um ótimo resto aí de quinta-feira e uma ótima sexta-feira. Valeu!
1: Tá certo, bom retorno pra você, bom descanso, né? E amanhã estará de volta aqui na Bragança FM. São 23 horas e 39 minutinhos. Sérgio Silva, o homem que tá até rouco de tanto gritar gol do Red Bull Bragantino. Seu destaque final.
4: Grande abraço, Roberto, Luiz Henrique, Demétrio Campos, toda a diretoria da Bragança FM, Dona Maria de Lima, José de Lima. Eu acredito que essa vitória do Red Bull Bragantino dá uma confiança bastante grande para que o time possa chegar no próximo domingo contra o Santos da Vila Belmiro às 18h30, com transmissão da Bragança FM, uma confiança para conquistar um grande resultado, é lógico, aí é pelo Campeonato Brasileiro. Um abraço para você, uma ótima noite, estamos quase já chegando num bom dia, né, Roberto? Mas ainda falta 15 minutos. E que você tenha uma boa viagem para sua casa, o nosso querido Demétrio Campos, o Luiz Henrique, eu também. E feliz da vida com esta vitória do Massa Bruta 6-0.
1: Tá certo, tá aí. Feliz da vida, segundo o Sérgio Silva, com a vitória do Massa Bruta aí por 6-0. E assim fica aí o Grupo H nesse instante, viu? 10 pontos para o River Plate na primeira colocação. Na segunda colocação vem o Red Bull Bragantino com 6 pontos. E na terceira fica o cara bobo aí com também 6 pontos. São 4 jogos para as duas equipes, 2 vitórias para o Red Bull Bragantino, 2 para o Carabobo, nenhum empate as duas equipes têm 2 derrotas cada uma. No saldo de gol, o Red Bull Bragantino fez 9, o Carabobo fez 4, o Red Bull Bragantino tomou 4 e o Carabobo tomou 3. Saldo do Carabobo, 1. Saldo do Red Bull Bragantino, 5. Então daí 4 gols de vantagem para o Red Bull Bragantino, assumindo aí a segunda colocação do Grupo H. São 23 horas e 41 minutinhos, 23h41. 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A equipe esportiva número 1 do rádio vai se despedindo de você com Luiz Henrique, com Sérgio Silva, com Roberto Moreira, nos comandos técnicos de Demétrio Campos, no comando do jornalismo esportivo de Ted Fagundes, na direção geral de rádio de Maria de Lima. Estamos indo embora, um forte abraço.
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3: Oi, oi, oi, tô chegando por aqui com o meu, com o seu, com o nosso amor sem fim. Eu, Vanessa Medeiros, fico com você a partir de agora. Fique comigo, fique ligado, combinado? São 3 horas da nossa programação super romântica e apaixonada. Programação caprichada. Então, aguenta, coração, e vem comigo. Tá no ar mais uma edição do nosso Amor Sem Fim.

0: Eu e você na 79.7, o som da região, você ouve aqui, Bragança FM. Nós temos um encontro marcado com muito amor na 79.7, você sabe disso. Vamos juntos com mais uma edição do Amor Sem Fim. 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
0: A gente começa com o BG's Too Much Heaven.

0: FIFA e Erica, Two Movies, Alicia Keys. E já já eu volto com muito, muito mais.
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0: Que bom ter você comigo.
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0: Agora tem Blink, I Miss You.

0: I Won't Let You Down, ouvindo os PHD. E já já tem mais, não saia daí.
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0: Fique ligado comigo no Amor Sem Fim.
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0: E agora, vamos ouvir este clássico com Toto, Rosana.

0: First Man, a Camila Cabello, cantando e encantando por aqui. E assim a gente fechou este bloco. Eu vou ali rapidinho pra voltar já já.
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0: Eu não disse que o break era rapidinho? Tô de volta por aqui com você e pra você.
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0: E agora tem Babyface. Every time I close my eyes. Aumenta o volume aí.

0: Você curtiu If Wishes Come True, Sweet Sensation, fechando a nossa primeira hora do Amor Sem Fim. Temos mais duas horas, sim senhor, sim senhora. Não desgruda, coração. Te espero sempre aqui com nossa programação.
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0: Estamos apresentando o Amor Sem Fim, amor em forma de música, sempre aqui pra você. E abrindo a hora agora, vamos ouvir W Looking at My Girl.

0: Not Today, ouvimos Imagine Dragons. E assim a gente fechou mais uma super sequência. Eu vou ali rapidinho pra voltar já já.
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0: Você ligado comigo aqui no Amor Sem Fim. Agora tem Família Lima, teu beijo.

0: Together, mi amor, ouvimos Color My Bed. E assim a gente fechou o bloco. Eu vou, mas eu volto, tá bom? Não saia daí, te espero com o nosso amor sem fim.
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0: E volta por aqui com amor em forma de música pra você.
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0: Vamos ouvir Mr. Big Wild World.

0: Você curtiu aqui nas ondas da melhor, The Temptations, Since I Lost My Baby. E assim a gente fechou mais um bloco. Eu vou ali faturar, mas eu volto já já. É rapidinho, segura aí.
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0: De volta com você e pra você.
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0: Agora no Amor Sem Fim, tá chegando por aqui a linda Laura Pausini, a italianíssima, canta com Renato Russo, Estranho Amore. Eu gosto dessa. Pra você curtir comigo.

0: Father and Son, ouvimos Boys On, e assim a gente fechou a hora. Temos mais uma horinha, então não desgruda, coração. Te espero sempre aqui com a nossa programação apaixonadíssima.
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0: Estamos apresentando o Amor Sem Fim de hoje. Eu e você na melhor sintonia. Eu te faço companhia com amor em forma de música.
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0: E abrindo a hora, a ultiminha então, a nossa última hora, vamos curtir a linda Avril Lavigne. E ela canta pra você por aqui, Complicated, um amor sem fim.

0: The Great Pretender, ouvindo Scream. E assim a gente fechou este bloco. Eu vou ali rapidinho pra voltar já já.
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0: Você ligado comigo aqui no Amor Sem Fim. E agora tem Lilo Thomas, Just My Imagination.

0: Now and Forever, agora e sempre, Jim Cliff, o pai do Reggae Night, fechando este bloco. Eu vou ali rapidinho pra voltar já já.
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0: Você ligado comigo aqui no Amor Sem Fim.
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0: E agora tem sucesso internacional do passado na nossa programação musical. Vamos relembrar Will to Power, I'm Not in Love. Lembra dessa?

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0: Blues in the Sky with Diamonds, linda, linda essa canção com The Beatles. E assim a gente fechou mais um bloco. Paradinha rápida, eu volto já já.
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0: Estamos apresentando o Amor Sem Fim de hoje. Eu e você na melhor sintonia. Eu te faço companhia com amor em forma de música.
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0: E abrindo a hora, a ultiminha, então, a nossa última hora, vamos curtir a linda Avril Lavigne. E ela canta pra você por aqui, Complicated, um amor sem fim.

0: The Great Pretender, Over the Screen. E assim a gente fechou este bloco. Eu vou ali rapidinho pra voltar já já.
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0: Que bom ter você comigo.
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0: Agora tem Blink, I'm Missing You.

0: I Won't Let You Down, ouvimos PHD. E já já tem mais, não saia daí.
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0: Que bom ter você aqui no nosso Amor Sem Fim. Agora tem Coldplay Yellow pra você.

0: I Don't Wanna Go On Without You, Nazaré, colocando um ponto final no Almoço Sem Fim de hoje. Eu vou para voltar amanhã, se Deus quiser e permitir. Encontro marcado, combinado? Fique ligado, vem aí mais um programa Líder de Audiência. Bye, fui.
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0: aqui na Bragança FM 79.7. Chapéu e viola, é moda que não acaba mais. A melhor companhia no seu dia a dia, o som da região. Nosso site, bragançasemcedilha.com.br. 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Vamos nessa então, o som da região, aqui na Bragança FM, é Chapéu e Viola. Cadê meu chapéu? Ah, tá aqui, ó. Tá na hora de pegar o chapéu e curtir muita moda de viola.
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0: É mais um dia na vida da gente. Obrigado pela companhia tão agradável, seguindo com a programação preparada com todo carinho, todo capricho pra você e pra toda a família. Alô, seu Zé, dona Maria, dona Josefina, dona Bastiana, olha o Rick Renner, escolta de vagalumes.

0: capa, a capa do Batman, Jacó e Jacozinho. Segura o chapéu aí que daqui a pouco tem mais moda aqui.
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0: Estamos de volta com o programa que vai lascar seu coração.
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0: Panela velha é que faz comida boa. Não interessa se ela é coroa. Sérgio Reis.

0: Esse é o caminhoneiro do amor, a Sula Miranda. Ô caminhoneiro, pra onde você vai? Me dá uma carona pra gente ir lá no Paraguai.
1: Segura o chapéu aí que daqui a pouco tem mais moda aqui.
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0: Zico e Zeca, a enxada e a caneta. Esse é um clássico que todo mundo sabe, de cor e salteado.
4: 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Encontrou-se com uma enxada fazendo uma plantação. A enxada muito humilde foi lhe fazer saudação, mas a caneta soberba não quis pegar na sua mão.

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Muito bom dia, sejam bem-vindos ao Sertanejo Bom Demais nesta manhã. Hoje manhã de sexta-feira, dia 8 do mês, dia 8 já, né? Dia 8 aí do mês de maio de 2026. A partir de agora está no ar o Sertanejo Bom Demais e como é bom acordar logo cedinho com a verdadeira música sertaneja e saber que você está aí ouvindo a nossa programação, onde quer que você esteja com o rádio ligado. Obrigado por deixar fazer parte da sua manhã através aqui do Sertanejo Bom Demais nesta manhã, hoje de manhã aí para você, manhã de sexta-feira, véspera de final de semana. Bom para ouvir uma boa música sertaneja e saber que você tá aí do outro lado do rádio é melhor ainda, né? Onde quer que você esteja com o radinho ligado. Obrigado por deixar fazer parte da sua manhã através aqui do Sertanejo Bom Demais na Bragança FM em 79.7 na faixa estendida do rádio. A partir de agora vamos juntinhos, eu e você ao vivo até as 8 horas da manhã. Lembrando que você pode ligar para cá e também pedir sua música. O telefone é o 4034-1467, que é a linha direta aqui do Sertanejo Bom Demais nesta manhã, é isso mesmo. Você que está na sua casa, está no seu sítio, está se programando aí para levantar, você que já levantou, muito bom dia. A partir de agora vamos viajar juntos no mundo encantado da moda de viola, da música raiz, da música do campo, através aqui do Sertanejo Bom Demais da Bragança FM em 79.7 na faixa estendida do rádio. Vamos juntinho até as 8 horas da manhã, onde você pode ligar, participar, interagir. Daqui a pouquinho tem notícias com a Pâmela, tem informações da polícia, do cotidiano, para você ficar bem informado nessa sexta-feira, como diz o linguajar popular, sextou. E você que está aí ligadinho junto com a gente, obrigado pela sua companhia, obrigado pela sua audiência, onde quer que você esteja com o radinho ligado. Obrigado por deixar fazer parte da sua manhã através aqui do Sertanejo Bom Demais da Bragança FM em 79.7 na faixa estendida do rádio, né? Vamos juntinho até as 8 horas da manhã, para começar a parte musical de hoje. Vamos começar com um modão aqui para você que tá ligado aqui na programação. Já mandar um bom dia a todo o pessoal que tá na zona rural aí. Ei, pessoal, já tá aí firme e forte ouvindo a nossa programação. Quem chega para abrir a parte musical de hoje tem eles, João Mineiro e Marciano, quando são 6 horas e 5 minutos.

0: Tá aí, João Mineiro Marciano, aqui no Sertanejo Bom Demais, a mulher que eu amo, né? Olha, olha, são 6 horas e 7 minutos aqui no Sertanejo Bom Demais. Vamos trazer aqui o tempo e a temperatura. Muita gente tá aí ouvindo a nossa programação nesta manhã e já quer saber como é que tá o tempo para hoje, né? Afinal de contas, hoje é sexta-feira, final de semana já tá aí batendo na porta, mas é sábado, é sabadão. Bom, para hoje, sexta-feira, teremos a mínima de 18, a máxima chega a 28, segundo o clima tempo. Sol com muitas nuvens durante o dia, período de céu nublado, noite com muitas nuvens. E segundo o clima tempo, hoje não há previsão de chuva para hoje, né? Segundo o clima tempo, então hoje não chove, né? Para amanhã, sabadão, que é dia 9 do mês de maio, teremos a mínima de 20, a máxima chega a 29. Sol com muitas nuvens durante o dia, período de céu nublado, noite com muitas nuvens. Segundo o clima tempo, também sem previsão de chuva para amanhã, sábado, né? Segundo o clima tempo, a mínima de 20, a máxima chega a 29. No domingo, que é dia 10, aí tem previsão de chuva, hein? No domingo, dia 10, teremos a mínima de 17, a máxima chega a 23, sol com muitas nuvens e pancadas de chuva à tarde e também à noite. A possibilidade de chuva em 6,6 milímetros. Então, tem possibilidade de chuva no domingo. Então, hoje, sexta-feira, não chove. Amanhã, sábado, não chove. Mas no domingo, tem previsão de chuva, segundo o Climatempo. É, então, se prepara aí pro final de semana. Deixa eu mandar voz pro Carlos Pulga. Manda o áudio. Ah, o Carlos Pulga tem um áudio aqui. Vamos ver a voz do nosso amigo Carlos Pulga, para o pessoal conhecer a voz dos nossos ouvintes. Bom dia, Carlos Pulga.
1: Bom dia, Márcio. Nosso irmão de todos os dias. Tô aqui na escuta aqui, esperando cair pra me enxergar o chuchu, porque tá escuro, não tô enxergando o bicho não, véio. Um ventinho gelado, mas já temos no basquete já. Um bom dia, ainda bem que assistiu, né, meu irmão?
0: Tá aí o Carlos Pulga, já tá lá na colheita do chuchu. Ah, Carlos Pulga, diz que não tá enxergando o chuchu lá. Leva uma lanterna aí, Carlos Pulga. Olha, olha, 6:09. Chico Amado e Xodó vai cantar lá pro Carlos Pulga. Telefone no ar. Olha, olha, 6:10.

Aí, chá de campeão, Carreira e Zé Paulo aqui no Sertanejo Bom Demais. Daqui a pouquinho tem a Pâmela com a previsão astral, hein? Olha a hora, 6h16. Tião Carreira e Pardinho canta na programação.

Olha a hora, 6h18, não perca a hora, 6h18 aqui no Sertanejo Bom Demais. Canta Teodoro, canta Sampaio, 6h18.

0: Daí o Teodoro Sampaio, Delírios de Amor, aqui no Sertanejo Bom Demais. Olha a hora, são 6:23, lembrando que o Red Bull Bragantino jogou ontem pela Sul-Americana e ganhou de 6-0, hein? Red Bull ontem goleou, hein? Red Bull goleou ontem, né? É, pra você ligado aqui na nossa programação, a Pâmela tá chegando por aqui com mais uma previsão astral e daqui a pouquinho já volto aqui com o Sertanejo Bom Demais, com mais música. Vou atender o Jota Alves, que já mandou bom dia, a Geni também já mandou bom dia, e quem mais mandou bom dia aqui? Ah, o nosso amigo Seu Brás, lá de Bom Jesus dos Perdões. Chega pra cá, Pâmela, com a previsão astral.
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2: Sexta-feira, 8 de maio, comigo, Pode

0: Vênus passa por aí e faz você brilhar ainda mais. Carisma em alta, criatividade fluindo, interações sociais incríveis te esperam. No amor, podem rolar ondas mais agitadas, mas cuidado e jeitinho, porque isso vai resolver tudo, gêmeos. O que acontece antes de agir e deixar tudo bem vai depender também de você. Cor verde número 11.
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6: Olha a hora, 6:28.

Tá aí o grandalhão Sérgio Reis aqui no Sertanejo Bom Demais, é o menino da porteira. Olha, olha, são 6:32 aqui no Sertanejo Bom Demais, lembrando que hoje é manhã de sexta-feira, para você que tá ligado aqui na nossa programação. É, deixa eu falar para você que vem aí a caminhada de Santa Rita de Cássia, marque na sua agenda, hein? dia 22 de maio, vai acontecer a caminhada, a tradicional caminhada de Santa Rita de Cássia, né? Que sai aqui do bairro da Vila Aparecido e vai com destino ao bairro do Bassi, lá onde tem a igreja de Santa Rita de Cássia, depois tem lá uma missa, né? E tem também a celebração, tem lá as barracas, né? Com lanches, pastel, tem lá os quitutes, né? Mas primeiro tem a caminhada. A caminhada, a concentração será aí em frente à igreja, né? Em frente à igreja da Vila Aparecida. Você que está aí ouvindo a programação, já marque na sua agenda aí para você no dia 22, que é o dia de Santa Rita de Cássia, né? Vai ter a grande caminhada ali da igreja de Vila Aparecida até o bairro do Bassi. Acho que a concentração é às 5 horas da tarde, né? E a saída é às 6, né? Isso aí. Eu vou confirmar com você daqui a pouquinho eu vou confirmar aí o horário da saída, mas já vai marcando na sua agenda aí para você. E também acontece no bairro da Vargem Grande, lá em Pinhãozinho, a festa de Santa Rita de Cássia também, né? Festa alusiva Santa Rita de Cássia, lá começa dia 13, né? Do dia 13 ao dia 23 de maio, a confessa acontece na Paróquia Santo Afonso, a festa em louvor a Santa Rita de Cássia, começa dia 13 e vai até o dia 23 de maio, né? Lá no bairro da Vargem Grande, lá em Pinhãozinho. No dia 13, 14 e 15, a Santa Missa será às 7:30, no dia 16 teremos aí às 6 horas da tarde a celebração da palavra, às 17 às 5 horas da tarde a Santa Missa, no dia 18, 19, 20 e 21 às 7:30 a Santa Missa, no dia 22, dia da Padroeira, às 7:30 da noite a Santa Missa, em seguida a procissão, no dia 23, às 6 horas da tarde a celebração da palavra. E lembrando que a praça de alimentação vai funcionar no dia 16, 17, 22 e 23 com show de prêmios, e no dia 23, às 20:30, um mega show de prêmios lá na igreja de Santa Rita de Cássia, lá no bairro da Vargem Grande, lá em Pinhalzinho. Manda um abraço pro Jocilei Domingues. Alô, Jocilei, toda a equipe lá da festa que estão promovendo essa grandiosa festa, né? Vou tocar mais um modão e daqui a pouquinho já vem com as primeiras notícias aqui do Sertanejo Bom Demais. É, pra você ficar bem informado, é aqui no Sertanejo Bom Demais nesta manhã. Lembrando que hoje é manhã de sexta-feira. Berrante de Madalena, Christian Ralph.

0: Tá aí o Berrante de Madalena, Kristen Ralph, aqui no Sertanejo Bom Demais nesta manhã. Olha, são 6:37. Vou atender a nossa amiga Geni, que tá ligada aqui no Sertanejo Bom Demais. Alô, Geni, dando aqui bom dia, Márcio. Fala aí, minha amiga Geni.
1: Bom dia, bom dia, bom dia. Com muita alegria e com Deus no comando. Hoje eu gostaria muito de ouvir Leonardo e Zé Rico, Praia Deserta, oferecendo para todos os ouvintes e para todos da rádio. Muito obrigado, Márcio. Fica com Deus, Deus.

Tá aí a nossa amiga Geni, que participou comigo aqui na programação do Sertanejo Bom Demais. Pediu Milionário Zé Rico e vai ouvir Praia Deserta. Ah, danada, Geni. Olha a hora, 6h38 aqui no Sertanejo Bom Demais.

Tá aí aqui no Sertanejo Bom Demais, tá aí mais um modão, né, do milionário José Rico, Praia Deserta. Essa que pediu foi nossa amiga Geni. Alô, Geni, tá aí ligado aqui na programação do Rio São José, obrigado pela audiência, obrigado pela sintonia nesta manhã. Vamos falar de casos de polícia nesta manhã aqui no Sertanejo Bom Demais, nesta manhã, aqui a notícia policial a destaque aqui no Sertanejo Bom Demais. É, esse fato aconteceu na rodovia Fernandinha. Acidente causa transtorno na manhã dessa quinta-feira, dia 7, na rodovia Fernandinha, na altura do quilômetro 904, ali em Cambuí. Além da congestionar, a ocorrência também chamou a atenção pela ação, né, das pessoas e aproveitando do cenário para furtar parte da carga espalhada pela pista, né? Meu Deus, né? Isso aí é difícil, né, gente? É, depende do que a pessoal, o que o caminhão está carregando, né? O pessoal acaba furtando aí as coisas, né? Infelizmente. Segundo as primeiras informações, um vídeo que circula na internet, onde um tombom atingiu uma mureta, né, de uma proteção, espalhando mercadoria pela rodovia, provocando interdição da faixa sentido Belo Horizonte. Durante o congestionamento, o motorista chegou a parar o veículo no acostamento, descendo para pegar produtos da carga, e acabou aí, né,

0: É, então tá aí, né? Um caso que aconteceu ali próximo à cidade de Cambuí, onde uma carreta, né, bateu e o pessoal saqueou a carga da carreta. Meu Deus do céu, eu tô vendo aqui as imagens, né, que foi mandado aqui para o nosso sistema de notícias, né? E infelizmente é um fato que aconteceu e muitas vezes acontece, né? O pessoal acaba fazendo aí, batendo e acabar, infelizmente, o pessoal saqueando a carga, né? Mas não tem o que fazer, né? É, vamos fazer o que dá. É, vamos fazer o seguinte, intervalo comercial, na sequência eu volto aqui no Sertanejo Bom Demais com notícias e informações desta manhã. Lembrando que hoje é manhã de sexta-feira, volto já, é rapidinho.
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1: Signo de Câncer.
2: Vênus deixa o dia mais introspectivo e sentimental. Câncer, cuide de você e não deixe os desafios te desestabilizarem. Organize os sentimentos e mantenha o carinho pelo crush em primeiro plano. Na escola, desafios se fortalecem. Com os amigos, se abra, compartilha e sinta. Cor amarela número 14.
1: Signo de Leão.
2: Os laços de amizade se fortalecem graças a Vênus, Leão. Curtir momentos com a galera vai ser muito prazeroso. No amor, mostre o crush o quanto está envolvido com firmeza e cumplicidade. As chances de conexão estão altas, fique aberto para isso. Nos estudos, constância e dedicação serão tudo. Cor branco número 19.
1: Signo de Virgem.
2: Dia favorável para se jogar nos estudos e arrasar nas provas. Valorize inclusive cada conquista, Virgem. No amor, deixe o medo de lado e confie nas emoções. Mantenha a sintonia em alta. Nas amizades, um pouco mais de reserva vai evitar encrenca. Cor lilás número 22.
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6: É, tá aí o Circo Cromos, que estreia na próxima sexta-feira, dia 15. Inclusive, ontem teve lá no circo, né? O pessoal tá lá montando lá toda a estrutura do circo. Circo grande, hein? Você que tá aí ouvindo a programação, né? Vale a pena esse Circo Crico Cromos. A primeira vez aqui em Bragança, né? E uma grande estrutura sendo montada lá no Lago do Taboão. Parabéns desde já a todo o pessoal do circo, né? Porque eu tava vendo outro pessoal trabalhar lá. Pessoal trabalha, meu Deus do céu, hein? Pessoal aí arregaça a manga em mão da obra, que não é fácil montar todo aquele sistema do circo, não, né? Olha, são 6 horas e 51. Vamos a uma notícia que eu vim da cidade de Extrema, Minas Gerais, mineirinho de Extrema. E o sistema de monitoramento de Extrema amplia a segurança à população de Extrema. Atenção, você que mora em Extrema, né? O sistema de monitoramento municipal é composto atualmente com mais de 300 câmeras, né? Instalado em pontos estratégicos da cidade, se tornou um dos principais pilares de segurança pública de Extrema, permitindo acompanhamento em tempo real da movimentação urbana e possibilidade de resposta aos agentes, né, de ações de força de segurança de Extrema. Um exemplo recente é a eficácia da equipe que ocorreu no início de abril, durante a apuração de um furto na região central, quando a atuação integrada entre os monitoramentos e a força de segurança possibilitou a identificação e a prisão do suspeito do crime. A estrutura central de monitoramento é instalada na região do 59º Batalhão da Polícia Militar e a central de monitoramento opera com equipe capacitada que atua 24 horas por dia, cuja estrutura atua com conta de 200 câmaras de contexto, né, e cerca de 50 câmaras tipo LPR, utilizado para leitura e reconhecimento de placas de veículos, além de 20 câmeras Speed Domain, que possuem alcance de 4 km e alcançam precisão de imagens a longa distância. Meu Deus, pega longa, já longe essa câmera, hein? Outro recurso importante são interfones, né, instalados em pórticos, né? É conhecido como botão do pânico, que presente em 20 pontos estratégicos da cidade, cujo sistema permite que a população acione diretamente a central de monitoramento em situação de emergência, garantindo a comunicação imediata e resposta à equipe. Como avanço recente, a município passou a contar com 15 câmeras equipadas com tecnologia de reconhecimento facial, ferramenta que tem auxiliado na identificação de indivíduo e entregando a imagem de bancos de dados e do comando da prisão, cuja iniciativa já contribuiu inclusive para 15 prisões de pessoas procuradas pela justiça. Com a atuação estratégica, o uso de tecnologia de pontos, o sistema de monitoramento por câmeras se consolida com importantes ferramentas para a segurança dos extremenses, com um número superior em muitos municípios, promovendo assim resposta ágil às emergências, contribuindo para a prevenção do crime. Então tá aí nessa de Extrema aí com câmeras de segurança. Meu Deus, uma estrutura grande em Extrema, hein? Sabia que tinha toda essa estrutura, não. Então, parabéns aí ao pessoal de Extrema, Minas Gerais, aos mineirinhos de Extrema, Minas Gerais. Olha a hora, são 6 horas e 54. Daqui a pouco eu vou atender o nosso amigo aqui. Quem tá aqui? Ah, o Jota Alves já tá aqui na linha. Ei, Jota Alves, pede uma música aí, Jota Alves. Daqui a pouco eu falo também de Toledo, hein? Na cidade de Toledo teve uma agressão lá na cidade de Toledo, hein? Daqui a pouco eu falo da Mega Sena. É, vai pegando o papel, pegando a caneta na mão. Que eu vou falar daqui a pouco também da Mega Sena. Bom dia, Jota Alves.
7: Bom dia, com alegria, meu amigo Márcio Rosini. Estamos juntos, ouvindo o melhor do sertanejo, eu e Maria Trindade, ouvindo no rádio. Meu amigo, gostaria de ouvir hoje com Milionário e José Rico, De Longe Também Se Ama. Vai para todos os seus ouvintes da região Bragantina e é nós aqui de ouvido no rádio. Abraço, amigo, bom programa, fique com Deus e até breve, se Deus quiser.
6: Como eu já toquei o Milionário José Rico agora há pouco atendendo a Geni, eu vou tocar uma outra para você, tá bom, J. Alves? É, o pessoal aqui pede sempre as mesmas músicas, né? Vou tocar Chitãozinho Choró, Terra Tombada, pode ser? Terra Tombada, Chitãozinho Choró, que vai cantar lá pro J. Alves, 6h55.
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0: Aí, Terra Tombada, Chitãozinho e Chororó, aqui no sertanejo bom demais, né? É, Terra Tombada. Olha, são 6 horas e 59, que eu vou entender o seu abraço também, que tá lá em Bom Jesus dos Perdões. 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Olha, são 7 horas pontualmente. Manda um abraço pra Nadirina, ligada em Atibaia. Alô, Nadirina! Na ligada em Atibaia, obrigado pela audiência, ela que trabalha no Santuário de Chanstra, né? Santuário que vai ter lá o Padre Antônio Maria. Daqui a pouquinho eu vou falar sobre o Padre Antônio Maria, gente. Ele vai estar no Santuário de Chanstra, e lá no Santuário de Chanstra vai ser cobrado. Vou explicar pra você como você vai fazer, né? Pra poder ir lá, porque vai ser um show do Padre Antônio Maria em missa, né? E vai ser cobrado R$35 pra entrada lá. Daqui a pouco eu vou explicar como você vai fazer. Deixa eu mandar um abraço pro Choquito, tá me dizendo aqui: bom dia, meu amigo, já estou aqui na estrada, te ouvindo aqui e te levando nas estradas do Brasil. Ei, nosso amigo Choquito, obrigado pela audiência, obrigado pelo carinho, né? Choquito que tá ligadinho, com o rádio ligado lá e tá ouvindo o sertanejo bom demais na Bragança FM. Manda um abraço pra mim, pra Roseli, que tá lá no Altos da Vila Aparecida, ouvindo aqui o sertanejo bom demais. O seu braço também já mandou áudio. O Carlos Puga, esse é o Carlos Puga, obrigado pela audiência, tá lá no bairro ouvindo a nossa programação, lá na Zona Rural, já tá colhendo chuchu. Já dá pra ver o chuchu aí? Agora já dá, né? Já calhou. Ele falou que tava escuro, tava enxergando o chuchu aí. Ei, nossa, vai pegar o chuchu errado aí. Meu Deus do céu, né? Olha, só 7 horas e 2 minutos aqui no Sertanejo Bom Demais, da Bragança FM, em 79.7, na faixa estendida do rádio. Eu vou fazer o seguinte, eu tenho um intervalo para fazer e daqui a pouquinho eu já volto aqui no Sertanejo Bom Demais com notícias. Vou falar da Mega Sena, a Mega Sena tem, só tem ontem. Será que você não é o mais novo milionário? É a Mega Sena, para você que tá aí ouvindo a programação. E domingo é o Dia das Mães. Eu, infelizmente, né, minha mãe já voltou aí para casa de Deus, né? Tá lá do lado do pai. Infelizmente eu não tenho mais a minha mãe aqui na terra, né? Mas a gente manda um abraço a todas as mães aí que estão aí ouvindo o sertanejo bom demais, né? E a gente teve a Bragança FM, faz homenagem a todas as mães que estão aí ouvindo a nossa programação nesse dia tão importante que é o Dia das Mães, né? E a gente tem uma homenagem aqui que foi feita especialmente aí para as mães que estão aí ouvindo o sertanejo bom demais nesse domingo, né? Que é o Dia das Mães. Mas a gente sabe que o Dia das Mães não é somente o dia domingo, né? É todos os dias, que sabe que das horas mais difíceis, né? Quando a coisa aperta, quem você chama é a mãe, né? Infelizmente, tem pessoas que ficam lá aquela arrogância: ah, eu não vou, minha mãe, eu não quero saber da minha mãe, não sei o quê, tartar. Mas quando a coisa aperta, quem ela chama é a mãe, né? Então, a gente sabe que a importância que é a mãe, né? Na vida de todas as pessoas. E nesse domingo é celebrado aí o mundo, é o Dia das Mães, né? E que elas realmente possam receber os carinhos dos filhos, né? E se por acaso sua mãe não está mais aqui na terra, reza por ela, né? Reza por ela para que ele possa lá junto com Deus olhar sua vida a cada momento e a cada segundo de nossa vida, né? E a gente sabe que como faz falta uma mãe, né? Mas a Bragança FM fez uma homenagem às mães e o Ted Fagundes vai falar aqui essa homenagem e depois tem um intervalo. Daqui a pouquinho eu tô de volta e vou falar da Mega Sena. Tem muita coisa para você até as 8 horas da manhã. Tem mais notícias policiais quando são 7 horas e 3 minutos desta manhã de sexta-feira. Fala aí, Ted, a mensagem do Dia das Mães.
1: 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É quem acorda cedo, enfrenta dificuldades em silêncio e mesmo cansada, continua fazendo de tudo pelos filhos. É força, cuidado, proteção e carinho em cada detalhe do dia a dia. Neste Dia das Mães, celebramos aquelas que transformam a vida com amor verdadeiro, que ensinam pelo exemplo e deixam marcas eternas no coração. Seja mãe de sangue, seja de criação, avó, madrasta ou aquela que exerce esse papel com amor. Hoje é dia de reconhecer a importância de cada uma delas. 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A você, mãe Bragantina. A você, mãe da região. A você, mamãe do Brasil e do mundo.
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3: A previsão astral para Libra, Escorpião e Sagitário.
2: Signo de Libra.
3: Dia de introspecção e pensamentos profundos. Vá com os olhos positivos, inclusive o coração. No romance, a chance de uma conexão incrível. Nas amizades, o otimismo será o tom. Nos estudos, use inteligência emocional. Cor vermelha, número 27.
2: Signo de Escorpião.
3: O dia promete prazer pessoal e um up na autoimagem. Cuide o que expõe sobre sua vida. No amor, investir na relação renderá algo incrível. Sinceridade e respeito serão as chaves. Foco total e preguiça de lado. Cor prata, número 3.
2: Signo de Sagitário.
3: Vênus aquece o amor e as amizades. Momentos lindos com quem você ama estão no cardápio. A escola segue mais tranquila e o conforto emocional aumenta. No crush, firmeza no sentimento será a chave para rolar tudo suave. Aproveite sua sexta com leveza e carinho. Cor dourada, número 3.
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3: Já a previsão para Capricórnio, Aquário e Peixes.
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Tá aí Craveiro e Cravinho cantando Franguinho na Panela. É, domingo é dia de Franguinho na Panela, né? E falando em domingo, segunda-feira, aniversário da nossa amiga Geni. Ei, Geni, obrigado pela audiência, meu Geni. Obrigado pela sintonia, ouvindo aí o sertanejo bom demais nesta manhã. Ei, Geni, tá aí ouvindo a nossa programação. Obrigado pela audiência, né? Ei, Geni, vai ficar mais velho de segunda-feira, Geni? Tá aniversário, né? É, tô sabendo, viu, Geni? Tô sabendo. Deixa eu falar pra você antes de tocar mais um modão e atender aqui o nosso amigo Seu Brás e também mandar um abraço lá pro nosso amigo Seu Jorge, o CD Gaúcho. Diz aqui, bom dia, meu Márcio. Toca pra mim uma música do Orei Cunhateiro, Filhos do Sertão. E que Deus abençoe sua vida, né, e sua família. Obrigado, viu, Seu Jorge? Obrigado pela audiência, né? Deixa eu falar aqui da feira noturna. A feira noturna que voltou ontem, né? Ontem, quinta-feira. Voltou ontem lá no posto de Monta, né? Ontem, quinta-feira, teve aí de volta aí a feira noturna no posto de Monta. E estava foi de volta ontem, né? E ontem quem teve cantando lá foi o cantor o Pinhá Velho, como está se apresentando agora, né? Começou ontem, então de voltou ontem a feira noturna lá no posto de Monta, né? E a Tô tá perguntando, e a feira do rolo de domingo? Ainda não sei, gente. Eu tô tentando aqui descobrir se a prefeitura já vai retomar a feira do rolo domingo aí no posto de Monta, né? Eu tô tentando, a prefeitura não postou nada sobre isso ainda, mas assim que ela postar, eu já trago aqui no programa Sertanejo Bom Demais, tá bom? Vou falar aqui da Mega Sena. A Mega Sena é o único jeito de você ficar aí milionário de um dia pro outro, né? É, a Mega Sena é o único jeito de você ficar milionário de um dia pro outro. O concurso 3.005 da Mega Sena, teve sorteio no dia 7, que foi ontem, quinta-feira, né? E não houve acertador somente aí, então acumulou novamente, né? Os números sorteados ontem, anote aí você que fez sua fezinha: 17, 23, 29, 30, 48 e 50. Repetindo os números da Mega Sena para você que fez sua fezinha: 17, 23, 29, 30, 48 e 50. Segunda Caixa Econômica Federal, ninguém acertou, o prêmio acumulou. A quina teve 25 apostas que acertaram na quina e cada um vai levar o prêmio para casa de 70.003,53, né? Já a quadra teve 2.594 pessoas que acertaram a quadra e cada um vai levar o prêmio para casa de R$ 1.112,08. Mas o prêmio principal que todo mundo queria ter na sua conta bancária acumulou. E a expectativa é que o próximo sorteio, que é amanhã, né, dia 9, em São Paulo, chegue a R$ 45 milhões. Isso mesmo, R$ 45 milhões, uma bolada, hein? Meu Deus do céu, hein? Eu, se eu ganhasse essa grana, ia fazer uma churrascada, né, Geni? Se nem precisava fazer churrasco no seu aniversário, eu ia fazer pro bairro inteiro. Ei, meu Deus do céu, hein? Então você que tá aí, fez sua fezinha, né? Com certeza é você que tá aí ouvindo a nossa programação. Confira aí, quem sabe você fez a quadra ou fez a quina. Esses dias teve a quina que saiu aqui, né? A quina que saiu aqui na região Bragantina e saiu aqui pra cidade de Varge, né? Saiu aqui em Varge, a quina. Olha a hora, são 7 horas e 18 minutos. Eu, ultimamente, já tô batendo na quina da porta, viu? Ei, meu Deus do céu. 7h19. Quem chega pra cantar? É, sabe quem chega? Gilmar, Ataíde Alexandre. Você marcou pra mim. Ei, como marcou? Olha a hora, 7h19.

0: Aí a Thaíde Alexandre, você marcou pra mim. Ei, coisa boa, né? Será que alguém já marcou você na sua vida? Coisa em matar o saudade. Essa aí eu tirei do fundo do baú, né? Olha, são 7:22. A Pamela tá chegando por aqui com mais uma previsão astral. E daqui a pouco eu volto com notícias policiais. Tem uma notícia policial vindo lá da cidade de Itapeva. Itapeva, Minas Gerais, né? Itapeva foi de extrema, né? E vou trazer uma notícia policial que aconteceu lá em Itapeva, logo após o intervalo comercial. Chega pra cá, Pamela, com a previsão astral, aqui no Sertanejo Bom Demais.
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1: Signo de Capricórnio.
2: É hora de se cuidar e se apaixonar mais pelo que vê no espelho. No amor, estabilidade e harmonia com crush são ao alcance, mas esteja pronto para enfrentar os desafios. Criatividade vai resolver tudo também, Capricórnio. Com amigos, tome as rédeas e defina o que quer. Cor laranja número 4.
1: Signo de Aquário.
2: Dia brilhante à vista. Vênus intensifica seu charme e você surpreende na roda de amigos. Vênus e Plutão indicam que é hora de levar o crush mais a sério. Mostre afeto e respeito com frequência, porque o amor precisa disso. Uno útil ao agradável. Aquário, cor preto número 5.
1: Signo de Peixes.
2: Para sua sexta, Vênus ilumina o ambiente familiar, Peixes. Aproveite, fortaleça laços e torne tudo mais acolhedor. No amor, controle as emoções e demonstre os sentimentos com clareza. Cor turquesa número 7.
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2: Um bom fim de semana e até a próxima segunda.

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7: 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É, Geni, lá tem um macaco lá de 15 metros de altura. Ela madrugada, hein? Olha a hora, são 7 horas e 28. Vamos com casos de polícia aqui na programação. É, polícia militar prende homem por violência doméstica e incêndio criminoso, sabe aonde? Em Itapeva, Minas Gerais. Na madrugada do último domingo, dia 26, policiais militares de Minas Gerais prenderam em flagrante um homem suspeito de agredir a companheira e atirar fogo na residência da companheira, né? Do casal, que fica localizado na região central da cidade. O imóvel teve estrutura comprometida pelas chamas, mas não houve feridos. A polícia militar foi acionada via Copom e chegou ao local, isolou a área e condenou, né, a evolução da residência da vítima, né, por meio de segurança. Uma equipe do Corpo de Bombeiros atuou rapidamente no combate ao fogo, realizando aí rescaldo, né. A ocorrência foi acompanhada e supervisionada.

Criada pela equipe do corpo da coordenador, né, do turno. Segundo o relato recolhido no local, o suspeito chegou à residência com sinais de embriaguez, iniciou uma discussão com a companheira e, após agredi-la fisicamente, ameaçou tirar a própria vida, né, com uma faca. O homem pediu inicialmente a saída da vítima e sua filha de 7 meses. Meu Deus, tinha uma filha de 7 meses de idade, né? MA, que é de menor idade, né? Com a ajuda de terceiros, a mulher conseguiu deixar o imóvel. Pouco tempo depois, o vizinho relatou barulhos de objetos sendo quebrados e início de incêndio consumindo a casa. O proprietário do imóvel confirmou aos militares a identificação do inquilino e também dos envolvidos, né? E prisão. Após diligência, a equipe policial localizou ele em via pública próximo ao local do fato. Ao ser questionado, o homem admitiu ter deixado queimadores no fogão, né? Deixou o queimador do fogão aceso posteriormente antes de sair, alegando ter ficado nervoso com a saída da companheira. O autor foi preso em flagrante, encaminhado à delegacia de Pouso Alegre, onde responderá pelo ato, né, de violência doméstica e pelo crime de incêndio. E a polícia da polícia civil foi informada sobre o caso e fez a perícia. Meu Deus do céu, né? Já que já estamos em Itapeva, vamos dar um pulo da cidade Extrema. Tentativa de homicídio arrestada após briga de trânsito, sabe onde? Em Extrema. É Extrema, hein? Meu Deus, tem briga de trânsito em Extrema, né? Isso é muito comum em São Paulo, mas aqui na região não é muito comum não, né? Uma tentativa de homicídio foi registrada na madrugada de quinta-feira, dia 1º, dia do trabalhador, no município de Extrema, após uma discussão de trânsito que terminou em um disparo de arma de fogo. De acordo com o relato da vítima, ele trafegava com o veículo na Avenida Nicolau Cinsarino, né, sentido Porto Sul, quando teve o passageiro rapidamente bloqueada por outro automóvel. Após uma troca de manobras e frenagem brusca, os dois veículos aparelharam, né? Nesse momento, o condutor suspeito teria ordenado que a vítima abaixasse os vidros. Em seguida, efetuou o disparo em direção ao carro, atingindo a lateral do para-brisa. Após o tiro, a vítima conseguiu deixar o local e acionou a Polícia Militar pelo 190. Minutos depois, o veículo do autor foi novamente avistado, sendo acompanhado à distância pela vítima, que repassou a localização em tempo real para a polícia, né? A equipe conseguiu abordar o carro em uma via sinal, né, próximo à rodovia Fernando Dias. Durante a ocorrência, a mulher foi localizada nas proximidades, alegando inicialmente que estava no local para fazer aí o número 1, né? No entanto, após a busca, os policiais encontraram uma arma de fogo escondida na vegetação. Questionada, a mulher afirmou ser irmão do condutor e relatou ter ouvido um dia de discussão seguindo um disparo. Disse ainda que pegou a arma e escondeu antes da chegada da polícia. Já o motorista, identificado como Paulo, inicialmente negou ser dono da arma, mas depois admitiu que se afirmou ter efetuado disparo após ser fechado no trânsito. No local foi apreendido um revólver calibre 38, com numeração suprimida, contendo 6 munições, sendo uma deflagrada e 5 intactas. A perícia foi acionada e realizou os procedimentos de praxe. Segundo a polícia, o condutor apresentava sinais de embriaguez e recusou realizar o teste do etilômetro. O veículo foi apreendido e encaminhado a um pátio credenciado. A vítima compareceu à delegacia para prestar o depoimento e realizar os procedimentos legais. Já o suspeito e a mulher foram conduzidos ao pronto-socorro para exames, posteriormente encaminhado à cadeia, à delegacia de plantão, né, onde permanece à disposição da justiça. Meu Deus, hein? Briga de trânsito. Ai, meu Deus, também o pessoal também parece que não tem mais paciência para nada, né? Meu Deus do céu. Olha a hora, são 7h33. Daqui a pouco eu volto com mais notícias policiais. Tem bastante notícia policial aqui, hein? Vou fazer tudo para você até as 8 horas da manhã. Vamos tocar mais uma música? Quem chega para cantar? Ah, sim, essa aqui eu vou oferecer especialmente aos coraçãozinhos apaixonados. Coração apaixonado. Eduardo Costa com Leandro e Leonardo. Aliás, com Leonardo, né? A música Duas Camisas. Essa música é uma regravação. Quando são 7h34.

0: Tá aí duas camisas, Leonardo, né, com Eduardo Costa. Essa música também foi gravada aí pelo trio Parada Dura. Tem várias duplas que gravou essa música, né? 7h37, vamos com mais algumas notícias policiais. Vamos a mais uma notícia de mais uma carreta, né? Incêndio de carreta mobiliza bombeiros e deixa uma vítima fatal em Camanducaia. Essa vida em estrada não é fácil não, né? Na última terça-feira, dia 5, por volta das 20 horas, a equipe do Corpo de Bombeiros da Polícia Militar de Minas Gerais foi acionada para combater um incêndio em uma carreta carregada de produtos diversos na rodovia 381, na rodovia Fernandes, em Camanducaia. Segundo os bombeiros, durante o deslocamento inicial, a equipe do pelotão da Extrema enfrentou um intenso congestionamento e ficou preso no trânsito por horas, mesmo instante em poucos quilômetros do local da ocorrência. Diante da dificuldade de acesso, foi solicitado o apoio da 7ª Companhia Independente de Bombeiro Militar, que iniciou o combate às chamas. Somente na manhã de quarta-feira, dia 6, após a liberação parcial da via, a equipe conseguiu acessar o local para dar continuidade ao combate ao incêndio e ao trabalho de rescaldo da carga. A nova equipe também foi mobilizada para reforçar a operação, utilizando rotas alternativas devido às condições críticas do trânsito da rodovia. Meu Deus, os bombeiros não conseguiram passar para chegar no lugar do incêndio, hein? No local, os militares atuaram replicamente, né, com a carga por conta do fogo e ignição, além de acompanhar toda a operação remoção da carreta. A ocorrência contou com o apoio da Polícia Rodoviária Federal, Polícia Civil de Minas Gerais e Núcleo de Emergências e Ambientes, e a congestionária da rodovia representou aí o transporte, né, as transportadores de carga, né, o transbordo da carga. Durante o trabalho foi confirmada uma vítima fatal carbonizada, identificando a vítima não foi divulgada, né, e a polícia, procedimento funerário ficou aí sob a responsabilidade e órgãos competentes. Após o encerramento da operação, a adoção das medidas de segurança, o local ficou sob responsabilidade da concessionária da rodovia e demais órgãos envolvidos. Meu Deus, né? O pessoal aí pegou fogo na carreta, os bombeiros demoraram para chegar, né, por causa do trânsito, e acabou aí, infelizmente, tendo uma vítima fatal. E essa notícia aqui, né, essa notícia que o Jango trouxe ontem no Primeira Mão, ela não é policial, né, mas a Anvisa suspende a venda de uso de produtos de marca da IP em todo o país. A Agência Nacional de Vigilância Sanitária, a Anvisa, determinou a suspensão da fabricação de comercialização, distribuição de uso de diversos produtos da marca IP. A medida atinge detergentes de lava-louças, lava-roupas, né, líquido desinfetantes fabricado pela empresa química de Amparo, responsável pela marca. Segundo a Anvisa, a decisão foi tomada após identificação de falhas graves na produção durante avaliação técnica e risco sanitário. A exceção vale para todos o lote com número final 1. Os produtos afetados foram fabricados na unidade da empresa localizada em Amparo, interior de São Paulo. De acordo com a agência, né, foram constatados descumprimento de etapas consideradas críticas do processo de produtivo, incluindo falha no sistema de garantia e de qualidade do produto e controle de qualidade. Aviso informa ainda que a Vigilância Sanitária Estadual Municipal deve reforçar o monitoramento para impedir a circulação dos lotes envolvidos, né? Em nota, a IP informou que em novembro de 2005 identificou a presença de bactérias Pseudomonas, né, em alguns lotes específicos de lava-roupas, né, de líquido durante análise interna. Segundo a empresa, foi realizado aí recolhimento voluntário dos produtos afetados. A empresa também divulgou orientação ao consumidor sobre possível risco à saúde, o procedimento para que adquira o produto, incluindo da medida. A relação completa os produtos lotes atingidos aí com a resolução 1884/2006, né, publicado no Diário Oficial da União nesta quinta-feira, dia 7. Então, você que está aí ouvindo a programação, dá uma olhada. Esse seu produto aí da IP tem final 1, né? Porque esse produto aí foi suspendido aí para ser vendido, né? Eu dei uma olhada lá em casa, tem um lá em casa. Meu Deus do céu, né? São 7h41, vou pro intervalo comercial rapidinho e na sequência eu volto aqui no Sertanejo Bom Demais da Bragança FM. Eu volto já.
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4: Olha a hora, 7:45.

0: tá aí o Daniel, falou e disse, Olha, a hora são 7 horas e 47 nesta manhã. Lembrando que hoje é manhã de sexta-feira, dia 8 do mês, dia 8 aí do mês, né? Vamos falar de mais notícias e aqui envolvendo aqui mais um caso, envolvendo aqui, isso aqui não é um caso de violência, mas envolve a violência. A Câmara aprova aumento de pena para estupros e crimes assexuais. Atenção, hein? É notícia importante. A gente sabe que aqui no Brasil, né, vem crescendo muito esse tipo de caso, né? Envolvendo aí, casos envolvendo abuso sexual, né? E pena e estupro de crimes sexuais. A Câmara dos Deputados, né, aumenta a pena. A Câmara dos Deputados aprovou nessa quarta-feira, dia 6, um projeto de lei número 3.984/25. Que aumenta as penas para crime com estupro, assédio sexual, registro não autorizado e intimidades sexuais. A proposta institui a lei digna sexual, né? Ainda será analisada pelo Senado Federal. O texto estabelece um aumento nas penas, né, do crime de estupro. A punição atualmente varia de 6 a 10 anos de reclusão, para ser de 8 a 12 anos. Então, aumentar, né? Atualmente é de 6 a 10 anos. Que de 6 é o mínimo e o máximo de 10 anos, né? Agora vai aumentar de um mínimo de 8 para o máximo de 12 anos. Em caso de lesão grave, a pena pode subir de 12 para 10 e 14. Quanto às mortes de vítima, tempo de reclusão de 12 para 30 anos. Vai aumentar de 14 para 32 anos, né? Assédio sexual também terá aumento da pena, passando de 1 a 2 anos de detenção, de 2 para 4 anos. Já registro não autorizado de intimidades sexuais, que são aquelas fotos e vídeos, né? Passa de 6 meses a 1 ano, de 1 a 3 anos de detenção. O projeto envolve ainda aumento, né, de terço, de 1/3 e 2/3 da pena enquanto o crime for cometido contra as mulheres por razões de gênero, contra pessoas com deficiência ou idoso, além dos casos ocorridos em escolas, hospitalares, unidades de saúde, abrigos, delegacias e presídios, né? No Instituto Estatuto da Criança e Adolescente, que é o ECA, né, a pena também pode ser ampliada em combate a crime relacionado à pornografia infantil, como venda de disseminação, armazenamento e simulação de participação de menores em cenas sexuais ilícitas, né? A proposta também proíbe visitas íntimas, né? E condenado por estupro ao sistema prisional e cria a Semana Nacional de Enfrentamento ao Crime Sexual. Então tá aí, né? Você que tá aí ouvindo a programação, vai endurecer os casos aí envolvendo aí os crimes, né? E a gente sabe que infelizmente vem crescendo muito, né, esses casos aqui em Bragança Paulista, não só em Bragança Brasil e no mundo, né? Em Bragança também não é a contrário dessa situação, mas ela vai para o Senado ainda para ser aprovada. Mas acho que vai ser aprovado, né? Vai ser aprovado pelo Senado. Deixa eu mandar um abraço pro Reinaldo Bombocado, dizendo que bom dia, Márcio. Bom dia, Reinaldo, dizendo que bom dia. Tô aqui te ouvindo, manda um abraço pra mim, pra esposa Doralice, que tá ligada junto com a gente, né? Muita paz, saúde. Manda um abraço pra dona Wanda também, que tá aqui ouvindo a nossa programação. Alô, dona Wanda, bom dia.
1: Bom dia, Márcio, sim, que é a Wanda, irmão do que de Boa Vista Silva. Gostaria de ver a música com José de Camargo Luciano. Dia que eu saí de casa, me sento no nome do Zé Bentinho, pra Jaqueline, para o Bruno, que faz aniversário hoje. E para minha irmã Solange, Denise, para vocês aí da rádio, uma ótima sexta-feira. Bom dia, Márcio. Aí também gostaria de você para todas as mães. Seja um ótimo domingo aí para todas as mães.
0: Tá aí a Wanda lá do Boa Vista do Silva, o Banda do Zé Bentinho, tá aí ouvindo a nossa programação, né? São 7 horas e 51 nesta manhã, e mandar um bom dia também, né, nesta manhã, né, o pai Tainá que tá aqui já. Ei, Tainá, o pessoal quer saber da Feira do Rolo, daqui a pouquinho eu vou tentar saber essa informação, sobre a questão da Feira do Rolo do domingo, mas a informação que eu tenho é que volta no domingo lá, né? Mas oficialmente a prefeitura não divulgou nada, gente, por isso que eu não falei, né, mas oficialmente, porque o trato lá era três feiras, né? Lá no Fraternidade, lá na Planejado. E agora, como já teve a feira noturna ontem, eu acho que já deve estar em situação que possa ser feita a feira de domingo lá, a Feira do Rolo. lá no posto de monta. E também falando domingo, que é dia das mães, domingo vai ter corrida lá no Lago do Taboão, hein? Corrida de atletismo lá do Lago do Taboão. É, o pessoal vai movimentar aí domingo lá o Lago do Taboão, né? Agora tá tendo canoagem também na parte da tarde lá, né? Outro dia eu ouvi a nossa amiga Geni na canoa lá. Ei, Geni! É, Geni. Deixa eu mandar um abraço pra dona Sônia, do Padre Aldo Bolini. Ei, dona Sônia. Ah, o João quer ver a voz da dona Sônia. Fala aí, dona Sônia.
2: Bom dia, Márcio. Tô aqui na escuta. Tô lavando roupa. E tô ouvindo meu radinho aqui. Bom dia pro João. Vocês têm um final de semana abençoado. Deus abençoe vocês. Bom dia.
0: Amém, amém. Aí a dona Sônia que está lá no Padre Aldo Bolini. É, são os ouvintes todo dia que estão aí ouvindo a nossa programação. É dizer, o Jango está falando para você não gastar muito sabão, não, viu, dona Sônia? É, porque sabão tá caro, né? O seu Brás pediu uma música também aqui, seu Brás. Como não vai dar tempo de eu tocar, então vou deixar para amanhã, tá bom, seu Brás? Você não tem salto em crédito, né? Você todo dia está aqui participando, não, um dia mais, um dia menos, não vai fazer diferença. Bom, tô indo embora, mas antes de mandar um abraço rapidinho aqui, o pessoal que está ligado aqui no Sertanejo Bom Demais desta manhã de sexta-feira, véspera de final de semana e também. Véspera, antivéspera do Dia das Mães, hein? É, porque domingo é Dia das Mães, né? Te mando um abraço pro Clóvis, aqui bom dia, dona Iraci, lá em Pinhãozinho, o Caio Nunes, aqui bom dia, Márcio Rosini, flamenguista de Atibaia, uma feliz sexta-feira pra você, amigo, vai, Corinthians, é, Corinthians, ai, meu Deus do céu, né? Corinthians tá indo, viu? Quase indo pra segunda divisão. Agnes Santos, Adilene Pereira, seu Ademar Barbosa, Ivone Cardoso Salles, a Isabel Pereira, a Sandra Mara, dizendo aqui bom dia, alô, Sandra, bom dia, e também dá um bom dia especial a todas as mães ligadas aqui na nossa programação, né, nesta manhã. E obrigado a todo o pessoal que está aí ouvindo a nossa programação nesta manhã. Que você tenha um excelente dia, um dia de muita paz, saúde e muitas alegrias. Eu estou indo embora e volto amanhã, sábado, ao vivo, das 6 às 8 da manhã. Amanhã é sabadão, véspera do Dia das Mães. E amanhã, você que quiser mandar sua mensagem do Dia das Mães em áudio, pode mandar, que eu vou colocar todas as mensagens em áudio amanhã, para homenagem às mães amanhã, tá bom? Você que tá aí ouvindo a nossa programação, um programa Sertanejo Bom Demais, tá bom? Tô indo embora, deixando a última de hoje, Zezé de Camargo e Luciano, lá pessoal do Boa Vista do Silva, alô do Lavanda, alô Zé Bentinho, dia que saí de casa, minha mãe disse graças a Deus. Tô indo embora, volta amanhã, tchau, tchau!

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3: Bom dia, Bragança Paulista, região Bragantina, sul de Minas, São Paulo, Brasil e o mundo, Circuito das Sagas. Estamos aqui nessa sexta-feira, segunda já do mês, Márcio, dia 8 de maio de 26. Como voa o tempo, né? Semana passada estava de férias, né? Sexta-feira passada estava tranquilo, não estava aqui não. Eu no aniversário, Marcinho descansando, pescando. E a direção geral da Maria de Lima, mesa de som do Márcio Rossini, até o meio-dia com música, notícias, informações, esporte e o Red Bull Bragantino 6-0, hein? Vamos aos destaques de hoje do Primeira Mão. A Globo News traz como destaque a conversa de ontem, o encontro de Donald Trump e Lula. Se encontram por mais de 3 horas com almoço e fica a expectativa das relações comerciais dos países, né? Entre os Estados Unidos e também o Brasil. Que aí estão nessa parte diplomática, ontem as coisas comerciais, a questão do tarifaço, tudo isso foi a conversa ontem lá em Washington. Também o portal Terra traz que Donald Trump afirma que os Estados Unidos estão negociando ainda com o Irã. Ainda espera uma resposta do país, né, do Irã, para que as coisas se resolvam, principalmente naquele estreito de Hormuz, né, onde passa tudo por lá. Na CNN, a Polícia Federal é irmão de Ciro Nogueira. Comprou, Marcinho, sabe? Aquele negócio de 13 milhões por um? É o primo do Forcado. Ele comprou do primo do Forcado. Calma, olha, dizer pra você, viu? Folha de São Paulo, Polícia Federal chega ao Centrão e coloca o Banco Master bem perto de toda a direita, extrema direita do Brasil. Olha aí, não? Ao G1, Trump diz que Lula é um bom homem, inteligente, após a reunião de ontem. Diz que foi um papo bem amigável dos dois, né, Marcinho? Isso é bom. O Estadão traz que os Estados Unidos e Irã voltam a trocar ataques no Estreito de Hormuz, que ontem atacaram de novo os navios americanos. No Jornal Mais Bragança, a Feira de Livros chega ao Bragança Shopping. Chegou ontem, né? Com vários títulos, né, literários, que estão à disposição de todas as pessoas que vão visitar o Shopping Bragança. O Bragança em Pauta, Prefeitura e Secretaria de Cultura divulgam, né, o chamamento público para bares e também aquelas casas noturnas que têm interesse nos eventos do Festival do Inverno. Será que vão repetir a mesma coisa, Marcinho? Será? Eu não acredito, viu? Vamos falar também aqui do Correio Brasiliense. Supremo Tribunal Federal impõe condições para a delação de Daniel Vorcaro. A delação foi feita, segundo o ministro Mendonça, ainda não recebeu esta delação, mas está colocando a questão das imposições daquilo que foi dito. A gente vai falar um pouquinho mais sobre esse assunto, que é um assunto muito delicado e muita gente não entende mais, sim, o que vem a ser a delação premiada, né? Você faz ela, mas primeiro tem que ter aprovação dos ministros para depois entrar em vigor. Aparecem nomes aí de todos os lados, né, Márcio? Doação para uma campanha, doação para outro, tudo isso, muito mais. E a gente vai falar sobre isso. Pela Sul-Americana, o São Paulo, que joguinho, Marcinho do céu, contra o Higgs, 0-0 no Chile. O Red Bull Bragantino foi a grande, grande surpresa, no bom sentido, da rodada, venceu por 6-0. O Sérgio Silva foi embora até rouco daqui ontem, de tanto narrar os gols da goleada do Bragantino sobre o Blumen, lá na Bolívia. O jogo do Flamengo teve W.O., Marcinho. Houve um quebra-pau lá da torcida, querendo expulsão do presidente. Olha, foi um jogo realmente absurdo. Foi 8 minutos de jogo, parou, invadiram o campo. E agora, sabe o que vai acontecer? O Flamengo não vai precisar nem jogar. Ganhou os 3 pontos. Vai dar W.O., tenho certeza que a Conmebol deve divulgar. Também o Mirassol venceu ontem e assume a liderança do seu grupo na Libertadores de América. E ontem, à noite triste, do lateral esquerdo, né? O Reinaldo, que jogou pelo São Paulo, pelo Grêmio, que perdeu a sua mãe. É uma homenagem hoje, todos os jogadores fizeram a sua mãe no jogo de ontem, mas ele não deixou de jogar. Ortiz Júnior sai de novo da Lesp e Damares assume novamente a vaga agora em definitivo na Assembleia Legislativa de São Paulo. Vamos para o Giro Rural. O Humberto Ferretti todo dia traz as novidades do campo para você que está aí da zona rural, da zona, pessoal da nossa, toda a região, Bragantina e Circuito das Águas. Vai ouvir aí as dicas do Humberto Ferretti.
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4: Eu sou Humberto Ferretti e esse é o Giro Rural. A safra brasileira de sorgo, que aumentou em 2025, crescerá de novo em 2026. Aliás, ela será bem maior que a anterior. A Conab fala em um avanço de 22% para quase 7,5 milhões de toneladas, consequência de um crescimento de 24% da área de cultivo para mais de 2 milhões de hectares, já que o rendimento das lavouras deve ser pouca coisa menor. Depois de registrar uma queda de 5% em abril, o preço do milho se manteve praticamente estacionado no começo de maio, com a saca vendida a R$ 66,00 no campo, indicam dados do CPEA. O ritmo de vendas é lento. Muito comprador prefere esperar para fechar negócio, na torcida para que a colheita da segunda safra puxe ainda mais o preço para baixo. Mas também tem produtor fora do mercado, de olho nos impactos do clima nos milharais. A cotação do trigo registrou uma forte alta em abril e seguiu firme até agora em maio. No Rio Grande do Sul, por exemplo, a alta foi de quase 10% no mês passado. E a tonelada agora é vendida na casa de R$ 1.260. É período de entressafra, portanto, de baixa oferta. Sem falar na postura firme do produtor na hora de negociar e na necessidade de alguns compradores que precisam de trigo para agora e são obrigados a pagar mais para não ficar sem mercadoria.
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3: São 8 horas e 15 minutos. O assunto que nós vamos abordar aqui no início do programa de hoje é que o ano passado a Secretaria de Cultura e Turismo de Bragança mudou o formato do tradicional, conhecido, famoso, que atraía milhares e milhares de pessoas para a Bragança Paulista, que era o Festival de Inverno. No ano passado, a programação aconteceu, Marcinho, em mais de 90%, ocorreram em bares e espaços particulares. Nada contra, deixa bem claro aqui, nada contra. E isso causou, aquelas atrações que tinham locais públicos, foram drasticamente diminuídas. Praça Poesia, Praça Raul Leme, CRB, Clube Literário e outros locais que eram feitos, realmente esse festival. Tanto o Maio Cultural, que tinha os eventos, inclusive com uma parceria com a Casa da Cultura, vinha aqui na época a orquestra do João Carlos Martins, a orquestra do Exército, algumas peças de teatro, e no Festival de Inverno tinha esses eventos, principalmente no CRB, eu me recordo, Márcio Franco, aquele Guilherme Arantes, e tantos outros artistas que vinham naquela época e lotavam, eram umas noites maravilhosas. A Prefeitura Municipal comunicou ontem que haverá um chamamento público. Através do secretário Raul Lencini, ele publicou na imprensa oficial. E, novamente, visando cadastrar os bares, os clubes sociais e as casas noturnas em eventos de estabelecimentos congêneres, interessados em firmar uma parceria para receber eventos culturais gastronômicos dentro da programação do Festival de Inverno. As inscrições abriram agora dia 4 de maio e vai até o dia 26 de junho. É por meio do endereço e-mail, é o e-mail da prefeitura, é turismo@braganca.sp.gov.br. O que realmente a população aguarda e espera, que tinha realmente lá atrás, né, aquele canja com canja, você lembra isso aí, Marcinho? Lembra? Lá no CRB tinha aqueles shows, aquelas noites gostosas, aqueles atores, cantores famosos que vinham, Marcir Franco. Nunca foi, deu um show lá, uma coisa linda, ele saiu cantar no meio do povo. É, tivemos aqui a Luísa Posse, tivemos Guilherme Arantes. Eram realmente momentos de noites de alegria. A gente falava isso com assim, sabe, de uma forma muito tranquila e transparente, nunca houve nada. E, inclusive os secretários que passaram comigo na época, o Raulenzinho é um deles, né, que está, hoje está lá. E por que não, né, ter umas atrações? O custo não é tão alto. E a gente vê que a prefeitura, né, agora está com dinheiro em caixa. Dá para perceber isso, que a prefeitura podia reservar uma verbinha aí, né? Acho que com 100 mil, 200 mil, fazia um belo festival, viu, Marcinho? Porque esses cantores, esses artistas famosos que atraem públicos, não custam, principalmente aqueles da década de 80, de 90, não é tão caro os cachês, não é igual aí do posto de monta, que custa 500, 600, 1 milhão, né? Esses artistas aí, eles têm interesse de vir, pessoal da Jovem Guarda. Já pensou uma noite da Jovem Guarda em Bragança Paulista, Marcinho? Já pensou? Trazer uma Vanderleia, uma Martinha, os cantores que ainda estão aí, né, fazendo Tony Ângelo, tem tantos e tantos cantores, mas a prefeitura vai voltar a esse formato de novo, né? A gente fica triste com isso, é porque a população tem poucas opções. A opção carnaval, que esse ano, né, Marcinho? Que aconteceu o carnaval, né? Festa do Peão já foi, né? Também foi, ninguém entendeu, ninguém sabe como é que ficou, como é que vai ficar. A arrecadação da portaria, que é os 4% do imposto sobre serviços de qualquer natureza, como é que vai ficar isso? Ninguém sabe. É, foi tudo de graça, mas não foi. Os alimentos estão lá, será que vão distribuir ou não? Quer dizer, são várias situações. Mas me chama a atenção essa questão do Maio Cultural e o Festival de Inverno. Eu vejo, né, que inclusive esse momento, né, que seria importante que a prefeitura fizesse, pegasse o CRB, o Clube de Campo de Bragança, aqui o Clube Literário, né, Marcinho? São espaços que estão em áreas, né, eu digo assim, estratégias, e trazer um evento ou outro. Já pensou? Quanta gente iria, uma atração legal, uma noite gostosa, diferente. Seria uma. Olha. Mas, enfim, a administração municipal, a gente não sabe, né, o que vai acontecer. Aqui em Bragança, quando você espera uma coisa, vem outra. E a atual administração, e até ontem eu andando pelas ruas, né, que como sempre, né, não vou dizer que não, que eu ando que nem notícia ruim, como falam, né, Marcinho? E as pessoas estavam comentando comigo essa questão que está envolvendo aí, né, o concurso público, 89 vagas. E cadê o concurso da educação, que precisa de diretoras, precisa de TO, precisa de professor, mas, desse tamanho. E o salário, Marcinho, também é uma vergonha, Marcinho. Agora para os cargos de assessor que são nomeados, né, que foi aprovado pela Câmara Municipal, aí o salário é bom, né, Marcinho? Aí é de 8 pau para cima, né? O concursado, aquele que tem que cumprir obrigação, que é funcionário público, é de 2 e pouco até 7 mil. Quer dizer, são coisas que a gente não consegue entender. A verdade é essa. Eu falo isso como jornalista, como comunicador, também vamos falar como ex-político, já ocupei o cargo. São coisas que a gente não consegue entender. A atual administração está tomando uma linha, e eu acho interessante, e até me assustou. Tem armação, porém, Marcinho. Eu falar em tal de armação, a fala da Soninha da Saúde e da Camila Marino reflete para mim que o prefeito quer fritar, sabe o que é fritar, né? Mandar embora a secretária de saúde. Pode ter certeza, Marcinho. Se não sair esse final de semana, vai sair na outra. Talvez se ouça aqui, demore mais uns dias. Mas é por dias. Tá por dias, como diz o outro. Porque para as duas ir lá para a Câmara Municipal e falar da forma que falaram, elas não só mancharam a imagem da secretária, como também do prefeito. Concorda comigo, Marcinho? Porque queira ou não queira, quem manda é o prefeito. Quem nomeia é o prefeito. E se as duas tiveram, né, a liberdade, entre aspas, né, de ir lá e falar que está um caos a saúde, mau atendimento, falta de remédio, e foi no almoxarifado, um lugar insalubre, e tinha cadeira de roda, tinha isso, tinha aquilo, tinha tudo, e por que que não resolve? É falta de gestão. Isso faz tempo que nós estamos falando aqui. O prefeito já está com 1 ano e 5 meses de mandato, né, de Michelin. E a gente vai acompanhando e vai vendo. Agora ele faz essas reuniões nos bairros para tentar tirar o foco um pouco e melhorar, né, a imagem dele, que ficou desgastada. Está desgastada. E agora, em agosto, Marcinho, prepare. Taxa de localização. Ai, ai, ai, ai, ai. Você vai ver o bolso, você vai ver a gritaria de novo, né? Mas as pessoas esquecem. Já muita gente não fala mais do IPTU, esqueceram. Esqueceram da taxa de iluminação pública, né? Esqueceram que ele, né, que ele fez, já tomou o celular do repórter, que ele xingou não sei quem, que ele ofendeu, chamou para briga um vereador. Tudo isso já está, né, nas nuvens, como falam. Só que o povo tem memória. Espero que tenha, né? Para refletir sobre essa situação. Olha o que nós estamos passando no Brasil aí. Esse Banco Master. Olha o cara, o tal de Ciro Nogueira. Ele recebeu uma mesadinha de 500 pau por mês, Marcinho. E podia ficar no estado. Sabe quanto fica uma diária onde ele ficava no apartamento lá? 1.300 dólares por dia. Ele ficava uma semaninha lá, Marcinho. Nas contas do Daniel. O Daniel Volcaro pagava. O irmão dele. Tem aquele Zetel, que é ligado à igreja da Lagoinha. Tudo gente boa, Marcinho. Quem não presta somos nós, né? Ciro Nogueira, e aparece essa relação de deputados aí, Nicolas Ferreira, o menino, né, o rei da internet aí, o menino, todo mundo, olha o cara aí. Eu tenho uma fala aí do Flávio Bolsonaro, que gostaria muito que o Ciro Nogueira fosse vice dele. Será que ele vai querer agora? É a pergunta, né, mas tem gravado aí, eu tenho aí, vou soltar depois aí. Tem gravado aí, né, que seria um bom nome. Será que ele vai querer agora, depois dessa? Eu acho impossível, né? E se aceitar também, olha, pode parar. Então, estamos no mundo, né? E no Brasil, principalmente, esse ano vai ser um ano de loucura. Daqui 30 dias começa a Copa do Mundo, Marcinho. Começa a Copa do Mundo. Aí tu me esquece um pouquinho da política. Depois volta, eleição. Aí vão aparecer aqueles paraquedistas, né, que vão saltar aqui, vão aqui no aeroporto de Bragança, alugar um avião e alugar um paraquedas e descer aqui no centro da cidade e pedir voto. Parece tudo quanto é lado. Todos quanto é candidatos aí, a deputado estadual, federal, que nunca, mas nem sabe onde é Bragança Paulista, como tem muitos secretários do atual prefeito. Se soltar na Penha, ele não sabe voltar no centro. Com todo respeito, né? Então a gente espera que a população tenha essa consciência, tenha essa noção do que realmente fazer. E eu falo aqui, não tenho medo não. Eu sempre sofri e sofro retaliações, e não tenho medo não. O que eu falo aqui, eu assumo. É a pura realidade. E o que realmente o grupo Chedid faz é uma pressão psicológica, são, sabe, aquela coisa de impor o medo, e as pessoas ficam realmente, né, como fala outro, na retaguarda, ficam naquela, né? Não vou abrir a boca. Nós precisamos parar com isso. Cadê a democracia? Cadê a liberdade de expressão? A gente vê vereadores aí que tinham um discurso lá atrás. Nossa Senhora, você falou, esse cara vai arrebentar na Câmara. Hoje estão lá lambendo, Marcinho. Estão lá, Marcinho, batendo palma. Batendo palmas. Teve um aí que ele é coronel, mas ele xingou, né? Ele falou que na época o grupo Chedid é o que é o coronismo, né, de Bragança Paulista. Tem um outro também aí.

0: como destaque também hoje, né? No bairro do Campo Novo, é isso mesmo? E aí vai, gente. Nós estamos passando, olha o que está passando as entidades de Bragança. Precisa fazer festa, passar o chapéuzinho, como diz, né, o Miguel Lopes, que usa a gíria, o chapéuzinho na mão pedindo. Até quando? Até quando o poder público vai fazer isso? Eu fico indignado. E eu tinha, eu falava até para muitas pessoas, queimei minha língua. Eu tinha, assim, uma noção, né, pela experiência do grupo Chedid, que o Edmir fosse realmente mudar a cara de Bragança dentro do seu projeto, né? Ele prometeu tantas coisas, tantas e tantas, 4 mil casas populares, a AME cirúrgica, o hospital veterinário, que até eu coloquei na época no meu plano de governo. Ele não disse que o autor da ideia era ele. Até briga aqui nas redes sociais, eu nem ligo para isso, eu nem perdi tempo com isso. Mas cadê, prefeito? Cadê, né? O senhor tem tempo ainda, tem mais 2 anos, quem sabe até a próxima eleição, né? Tem reeleição. Aí as coisas saem, né, Marcinho? O povo esquece e acaba votando de novo. São 8h27, vamos abrir nossa programação musical. Um bom astral para vocês ligados no Primeira Mão. Ângelo Máximo, lembra do Ângelo Máximo? Teve com a gente aqui em Bragança. Domingo Feliz, tantas músicas, né? Primeira namorada, essa nunca esquece, né, Márcio?
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13: São 8h35 em Bragança Paulista, nosso momento de reflexão, de oração, de agradecimento por mais um dia. E sexta-feira, a gente fala sempre que é um momento de fim de semana. E a gente pede sempre, renova as forças, a proteção para os desafios. E vamos pedir mais uma vez as bênçãos de Deus para esse final de semana, que é um final de semana especial, principalmente para você que tem a sua mãe. Então que você se coloque diante de Deus nesse momento e peça a Ele saúde, paz, principalmente para o seu trabalho que você tem, pela sua família, pela sua mãe, por todos aqueles que estão ao seu redor. Eu digo sempre que a cada dia que nasce é uma nova esperança de um novo dia. E nós enfrentamos e sabemos disso, que nós temos desafios. A gente às vezes imagina um momento, né, Marcinho? Imagina uma situação, as coisas acabam acontecendo, problemas, dificuldades, alguma coisa que atrapalha, e você fica naquela. E aí, o que, que eu vou fazer? Mas tenha fé. Não desanime, não esmoreça. Peça sempre a proteção, a força, que o Espírito Santo possa penetrar, soprar no seu coração a paz, a tranquilidade, a sabedoria e livrar você de todos os males. Que você possa ser verdadeiro, puro. Eu falo sempre, tem um ditado, Marcinho, que diz que a vida, as pessoas que procuram agir corretamente, com seriedade, com transparência, pagam e pagam caro pelo preço. Porque pelo mundo que nós estamos enfrentando e vivendo, parece que aqueles que gostam de passar a perna nos outros têm muito mais valor do que as pessoas que querem fazer o bem e buscam o bem e procuram a verdade. E às vezes a verdade, para muitas pessoas, elas não aceitam, doem. Você não pode falar nada que a pessoa se sente ofendida. E nós estamos vivendo esse momento já há algum tempo. Eu tinha para comigo, né, sempre falei e comentei isso, que o momento que nós passamos em 21 a questão da pandemia, que levou tantas e tantas pessoas próximas a gente, amigos da gente, né, familiares, a gente ia se tornar um ser melhor. A gente ia falar, olha, vencemos uma etapa, estamos aqui para contar. Uma história triste, mas enfim, nós passamos por isso. Mas parece que não, Márcio. As pessoas viraram realmente, ou ficaram numa bolha, ficaram fechadas e pioraram essa questão do entendimento, discernimento, de fé, de amar o próximo, de estender a mão. O egoísmo parece que tomou conta de cada um de nós. Vamos pedir a Deus para que esse egoísmo, essas vaidades, esses egos, possam, sabe, sair do nosso coração, do nosso interior, e nós possamos ser melhor. Nós temos chance a cada dia, Deus dá essa oportunidade de nós sermos melhor a cada dia. O que é ser melhor a cada dia? É estender, sabe, a sua mão para quem precisa, é ouvir as pessoas, é olhar nos olhos, é estar sempre atento àquilo que você possa realmente fazer algo de bom. O que é fazer algo de bom? São essas pequenas coisas, não eram as grandes coisas. E nós sabemos que agora, esse final de semana, é um momento especial. Temos que agradecer, sim. Apesar da ausência da minha mãe, da mãe do Márcio também, que não se encontram mais no plano terrestre, mas para você que tem sua mãe, não esqueça dela. Vá até ela. Não é questão do presente, não é questão da coisa material, mas é seu coração. De você dar um abraço na sua mãe, dar um beijo, falar, mãe, obrigado por tudo. Mesmo que você tenha aquelas divergências, que é normal hoje em dia, nesse mundo virtual, essas redes sociais, essas coisas todas que nos envolvem, nós ficamos mais tempo no celular, olhando, analisando e assistindo e vendo, do que realmente curtindo a vida como ela deve ser vivida. Isso é fato. Não adianta dizer para mim que não, mas é uma pura realidade. Hoje nós vivemos de redes sociais. Nós esquecemos do contato físico, né? O físico, digo, é pegar na mão, de abraçar, de conversar, de levar sempre uma palavra de conforto para as pessoas. Então faça no final de semana, esse domingo, leve para sua mãe um abraço, um beijo, um carinho, e agradeça pela existência dela na sua vida. Até para você que está com alguma divergência, o que acontece? Às vezes a mãe não concorda com isso, ou com aquilo, com a sua atitude. Existem várias e várias situações. Mas deixe tudo isso de lado. Essa mesquinhez, deixe de lado. Vai lá. Dê um abraço à sua mãe, dê um beijo. Ela vai ficar muito feliz. Eu falo sempre que mãe foi o ser mais maravilhoso que Deus deu na nossa vida, na nossa caminhada, nos nossos ensinamentos. Que saudades da mamãe, né, Marcinho? Que saudades. Eu falo, às vezes pessoas, né, cada um entenda como quiser, sem demagogia. E eu até digo, minha mãe tinha um gênio forte, Marcinho. Ela é meio, sabe? Ela gostava das coisas ali, ó. É, como diz o outro, né? Do jeitinho dela. Mas ela tinha uma sabedoria. A sabedoria dela, sabe o que é? Para que eu não errasse. Para que eu agisse sempre com honestidade, com seriedade e transparência. Ela não aceitava coisas erradas. Isso é um aprendizado que eu tive tanto do meu pai como da minha mãe. Pessoa simples, operário. Minha mãe foi operária da Basilissa. Meu pai foi sabateiro, engraxate. Eu nunca escondi, não vou esconder isso. E não faço isso também por demagogia. Eu falo que é a minha história, como a minha também. Como comecei como sabateiro, engraxate. Então não importa a sua profissão, com aquilo que você é ou deixa de ser. Você tem que ser o quê? Grato a Deus. E grato a Deus pelo pai e a mãe que foram dados para você nesse plano terrestre. Então que todos vocês tenham nesse final de semana esse entendimento, esse discernimento de, em primeiro lugar, orar pela tua mãe. Orar. Pedir para que Deus dê sabedoria, dê saúde para ela e agradecer pela vida que você tem. Se você foi gerado, se você foi criado, foi através do ventre dela. Como Jesus, o Filho de Deus, que foi gerado por Maria. Por isso esse mês de maio é o mês de Maria, que nós dedicamos aqui todos os dias, né? Nós católicos, e digo isso sem medo de ser feliz. O que seria ou o que seríamos de nós sem termos uma mãe? Seríamos o que na vida? Mais um objeto, mais um robô que hoje em dia está tomando conta de tudo, né, Marcinho? Os robôs hoje são mais admiráveis do que muitos seres humanos. As máquinas, né? E as máquinas, não esqueçam vocês, que foi criada por uma mente humana, por alguém que foi gerado por uma mãe. Isso que é o mais interessante. Então vamos agradecer a Deus para que Ele nos dê muita força, nos dê sabedoria, bondade no coração, discernimento, para a gente ir vencendo a cada dia, a cada etapa, a cada momento dessa nossa caminhada. Hoje nós temos aqui alguns aniversariantes que eu quero que colocar aqui, pessoas que a gente conhece, tem amizade. Colocar pela Mônica Cristina Toledo, completa mais um ano de vida. Pelo meu amigo Delmer, Thiago. Conhece o Delmer, Marcinho? Tem uma mão, ele faz assim, ó. A sua. Ele pega você assim, ó. E faz aquela imagem no quadro. Né, Delmer? Lá do Jardim Anchieta. Parabéns, que Deus te abençoe. É um artista. Pelo Marcelo, Maciel. Também pelo Ademir Manuel. Pelo José Márcio dos Santos. E pela Maria de Fátima Moura, lá do Parque dos Estados. A todos os aniversariantes de hoje, que Deus abençoe o dia de vocês, que vocês comemorem essa data de hoje, de mais um dia, mais uma etapa da vida vencida. E colocar aqui por todos os doentes, aqueles que passam por momentos delicados, por cirurgias, que estão se recuperando no hospital aqui da São Francisco, pelo pessoal que está internado, os doentes, os pacientes da Santa Casa, das UPAs, das casas, nos lares, onde muitos e muitos estão aí acamados, estão sendo cuidados. Que cada um de vocês tenham força para vencer essa etapa da vida. E nós não sabemos o amanhã. Vamos viver o hoje. Se nós estamos hoje vivos, dispostos a enfrentar, vamos sem medo, não tenha medo. Deus sempre está do seu lado, protegendo você e trazendo para você tudo aquilo que você precisa. Não peça muito, não. Só peça, sabe o quê? Entendimento, discernimento, sabedoria. Vamos colocar aqui por todos aqueles que, nossos ouvintes, que acompanham aqui a nossa programação. A cada um de vocês, que se for aqui nominar um a um, já ficar aqui mais de meia hora. Mas vocês sabem, vocês que acompanham a Bragança FM, o compromisso, através da direção da rádio. Que Deus abençoe também a Dona Maria de Lima, que dê para ela muita saúde, muita paz. Ela que é a nossa comandante, diretora da rádio. Ao doutor José de Lima, ao Zé Marcos, a neta, né, ao Zé Marcos, a todos, a família. Essa família da Bragança FM, que está fazendo um trabalho maravilhoso a nível de informação, de levar para cada um de vocês a verdade. E é portas abertas aqui da Bragança FM para qualquer situação. E nós ouvimos aqui os dois lados. Aqui não tem só um lado, não. A moeda aqui não cai de pé, não. Ou é cara ou é coroa. A verdade é essa. E a Bragança FM vem com esse compromisso. Então, a todos vocês que tenham uma sexta abençoada, vamos para a oração da família com o Padre Zezinho.

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1: 9:07, o giro de notícias do Primeira Mão dessa sexta-feira. A obra da nova UTI neonatal, intermediária e pediatra do Hospital Universitário São Francisco da Providência de Deus, a USF aqui de Bragança Paulista, alcançou 70% de execução e entrou na fase final de construção. O projeto prevê ampliação, estrutura, modernização dos serviços prestados, incluindo novos equipamentos para atendimento especializado. Com área de 554 metros quadrados, a nova unidade contará com 29 leitos, sendo 12 a mais do que a capacidade atual. O objetivo é reforçar o atendimento humanizado a recém-nascidos, crianças e famílias de toda a região Bragantina, que atende cerca de 11 cidades da região Bragantina. O investimento é de R$1,5 milhão, com recursos de emendas parlamentares e também da própria instituição. As obras começaram em abril de 25 e já passaram pelas etapas de fundação, alvenaria, instalações elétricas e atualmente os trabalhos seguem na fase final de acabamento e revestimento. A nova estrutura terá 15 leitos de UTI neonatal, 7 leitos de unidade de cuidados intermediários e 7 leitos de UTI pediátrica e 2 leitos de isolamento. A USF é referência regional no atendimento neonatal e pediátrico. Uma boa notícia aí, né, Marcinho? Para as crianças, para as mães, para todos que precisam realmente de uma UTI neonatal. Ontem, em entrevista, está na Presidência da República, o Geraldo Alckmin fala a questão dessa discussão. Inclusive, uma das que estão questionando é a questão do mandato de tempo para que o ministro fique lá com a cadeirinha, como se fala, né, Marcinho, no Supremo Tribunal Federal. Vamos ouvir.
2: Eu defendo, o que eu defendo e já defendia lá atrás, não é agora não, é que tem que ter mandato.
3: No Supremo. Pegar
2: é lógico, no mundo inteiro, ou é 10 anos, ou é 12 anos, mas você tem que ter mandato, quer dizer, essa coisa de vitaliciedade é uma
3: coisa mais...
2: O senhor
3: já conversou sobre isso com o presidente Lula, é uma proposta do governo?
2: Não, não falei sobre isso, porque isso ocorreu agora há poucos dias, eu acabei viajando também, cheguei ontem à noite, mas sempre defendi que nós deveremos ter mandato, cumpre o mandato, prestou serviço ao país, substitui, entra outro, acho que esse é um bom caminho na reforma do judiciário.
1: Então está aí o vice-presidente da República, atualmente na presidência devido à viagem do Luiz Inácio Lula da Silva, defendendo. É uma verdade, né, Marcinho? O cara fica lá até os 75 anos e tal, tem que ter mandato, 10, 12 anos, mas que ele realmente cumpra um mandato e não fique lá vitalício. O goleiro Bruno, conhecido, foi preso ontem em São Pedro da Aldeia, na região dos Lagos, do Rio de Janeiro. Segundo a Polícia Militar, Bruno, que era considerado foragido da Justiça, não ofereceu resistência. Colaborou com as equipes e o ex-jogador do Flamengo tinha um mandato de prisão em aberto. Né? A ação da prisão ocorreu após troca de informações entre a Corporação Carioca da Polícia Militar de Minas Gerais. Após ser detido, o goleiro foi conduzido a São Pedro da Aldeia para cumprimento de mandato de prisão. A ocorrência posteriormente foi encaminhada à armação de Búzios, também na região do Rio de Janeiro. Então está aí o goleiro Bruno, né? Ou a foto dele, que mostra nas redes sociais, que ele foi preso novamente ontem. O atleta passou a ser considerado foragido após perder o benefício do livramento condicional. Segundo o Tribunal de Justiça, o mandado de prisão saiu dia 5 de março pela Vara de Execuções Penais. A decisão foi tomada após a Justiça entender que Bruno descumpriu uma das condições que foi impostas para que ele tivesse esse benefício. De acordo com o processo, o ex-jogador deixou o estado do Rio de Janeiro sem autorização judicial e viajou para o Acre no dia 15 de fevereiro, apenas 4 dias depois de ter obtido o livramento condicional. A decisão concedeu o benefício que determinava que ele não poderia se ausentar do estado sem autorização prévia do juiz da execução penal. O presidente do PL, o Valdemar Costa Neto, bem conhecido, né, Marcinho? Da época do Mensalão, ele fala a respeito da situação do Banco Master. Vamos ouvir um trecho que ele gravou e tem aí que fala. Olha só, prestem atenção.
4: Mais uma operação compliance zero.
5: Isso aí vai entrar meio mundo nisso aí. Quer dizer, a gente não imagina quem vai entrar.
6: A Operação Compliance Zero investiga a venda de títulos de crédito falsos.
5: Tem gente aqui de São Paulo, gente conhecida nossa aí, que pedia para os prefeitos comprar título, comprar ações do Banco Master.
7: Um dos fatos que mais chama atenção em relação a Fabiano Zettel é que ele fez uma doação de campanha para o ex-presidente Jair Bolsonaro e para o governador de São Paulo, Tarcísio de Freitas, que totalizaram 5 milhões de reais.
5: E quando eles falam que ele foi o maior doador, é porque ele deu 3 milhões na campanha do Bolsonaro, deu diretamente na conta do Bolsonaro.
8: Toque, toque, toque. Três batidinhas na porta. E aí...
1: realmente... É forte, né? O Valdemar da Costa Neto, presidente do PL, afirmando e falando, né, realmente dessas doações. Olha, eu vou dizer uma coisa pra você, viu, Marcinho? Vai sobrar pra meio mundo e não adianta esconder, não, viu, Marcinho? Está todo mundo envolvido, não tem ninguém que possa dizer, eu tô livre dessa. Esse Daniel Vorcaro conseguiu realmente fazer um estrago em nosso país. Nós estamos aqui aguardando aqui o comunicado, é que duas motos foram furtadas lá no Jardim São Caetano, né, Marcinho? Santa Lúcia, isso, São Caetano, gente, aquela região, é isso mesmo?
9: Isso, ali no Jardim São Caetano, né, que fica próximo a Santa Lúcia, nessa madrugada, duas motos, uma Honda CG 160 cargo com placa FWB8D86, né, uma das motos, essa aí é uma moto branca, né? Ela foi furtada e também uma Honda CB250F Twister, placa GAP8050. Essas motos foram furtadas de madrugada dentro de uma garagem de uma casa lá. O cara entrou, roubou o gadeado do portão, entrou e furtou duas motos, uma branca e uma preta. E essas motos foram furtadas nessa madrugada. Se você vê aí na região rodando essa moto, uma branca, né, uma Honda CG160 cargo com placa FWB80D86, né? E a outra é uma Honda CB250F Twister com placa GAP8050, essa da cor preta.
1: É tudo 80, tá facinho de marcar. 8050 e a outra?
9: E essa preta é até diferente, até tem um negocinho na frente, tipo um viseira na frente, que o cara usava pra viajar com a moto, né?
1: Com certeza.
9: E ela foi furtada dessa madrugada, se você ver, pode entrar em contato aqui com a gente aqui da rádio, né?
1: Ou com a polícia, direto.
9: Ou com a polícia, né? Até passei no telefone celular, nas redes sociais, quem quiser ligar pra mim também, a gente entra em contato aí com a polícia, pra que a pessoa
1: já registrou o BO, né?
9: Já tá registrado o BO, já tá registrado, mas o pessoal tá passando os rádios aí, né? E essa moto foi furtada de madrugada ali no Jardim São Caetano.
1: Meu Deus do céu, né? Hoje em dia dizer pra você, né, Marcinho? Bobeou,
9: tem dançou. Tem gente que não gosta de trabalhar, né? Quer furtar, né?
1: Quer furtar pra vender a moto, uma moto dessa vale quanto, Marcinho? Você que entende, uns 8, 9 pau, 10?
9: Essa de mais cilindrada aí custa acho que de uns 40 mil pra ir.
1: É? Né? Até aí vende por 10, 15,
9: essa,
1: né?
9: Essa 660 aqui também, né? Pelo ano deve furtar uns 25 mil.
1: Então, aí vende por 10, né? 10 conto, e a turma fala, aí comprei. Marcinho, comprei. Ou troca por coisas que não deve, né? E também é com um profundo pesar que nós noticiamos aqui o falecimento do senhor Valdomiro Gomes. Era da Ípica Jaguari. Para quem não conhece, o senhor Valdomiro, muitos e muitos anos atrás, ele foi uma pessoa, um líder comunitário ali daquela região da Fraternidade, ajudou na construção da Igreja Santa Rita de Cássia. Ele era um líder comunitário, tinha associação. A luta dele foi pelo asfalto lá da Ípica Jaguari. Seu Valdomiro, a esposa dele, que ele tem uma amizade de quantos e quantos anos, nos deixou nessa madrugada. O seu velório começa agora às 11 horas da manhã e vai até às 16 horas no cemitério Jardim da Serra, no quilômetro 103 da rodovia Capitão Barduino. A família do seu Valdomiro Gomes, em nome da Bragança FM, as nossas condolências.
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1: É, são 9h31, você ligado aqui no Primeira Mão desta sexta-feira. Mas eu vou aqui, é com prazer que eu recebo aqui o nosso narrador emoção, o Sérgio Silva, que ontem até veio tomar um café cedo aqui hoje, porque o Gogoca

0: ontem. 6-0, parecia jogo de tênis ou basquete ou vôlei. O que aconteceu ontem, Sérgio? Bom dia.
1: Bom dia, Jean. Bom dia aos amigos do programa Primeira Mão. Ontem, quando saiu a escalação do Red Bull Bragantino, eu até pensei, será que o Wagner Mancini tirou o pé, jogou a toalha? Porque parece que veio com alguns jogadores promovidos ali das categorias de base, cria do Red Bull Bragantino mesmo, eu imaginei isso, mas quando a bola começou a rolar, eu vou falar pra você, viu, foi muitas emoções.
0: A molecada mostrou porque veio.
1: Mostrou porque veio, foi 6-0 e poderia até ter sido mais, viu, Jango? O Bragantino deitou e rolou ontem, aí você olha hoje.
0: Deu dos gols dele ou não? Ô Marcinho Baixar,
1: maravilha. Ontem foi 6 gols, trabalho pra todo mundo ontem, viu, Jango? Mas foi ontem, o Bragantino tirou a barriga da miséria. Foi a primeira vitória do Red Bull Bragantino por diferença de 6 gols contra um time internacional, uma competição tão importante como essa Copa Sul-Americana. A classificação que antes do jogo a gente via como uma possibilidade bem remota, agora já
0: aumentou,
1: aumentou, né? Principalmente com a derrota da equipe do Carabobo para a equipe do River Plate. Aí o Bragantino tá brigando aí por uma classificação agora de verdade.
0: Acho que é River e Braga agora que ficam nessa disputa, né?
1: Isso, a dificuldade do Red Bull Bragantino em classificar direto é que vai jogar na Argentina contra o River Plate. Acredito que o Bragantino pode sim brigar ali pro playoff para quem sabe aí sim buscar uma classificação.
0: É, ficando em segundo, ele passa depois a outra fase, tem mais 2 jogos, aumenta no caso aí.
1: Isso, vai aumentar. Vai ficar um pouco complicado porque o Bragantino, como tem o Brasileirão, Copa do Brasil, vai ter jogos a mais aí com esse playoff aí, se o Bragantino ficar em segundo lugar, mas a tendência realmente é que o Bragantino agora, com esse tropeço do Carabobo, o Braga tem condições de ficar em segundo lugar e também ganha uma confiança a mais para jogar contra o Santos no próximo domingo.
0: Dá um ânimo, né?
1: Dá um ano, 6-0, o Santos tem que ficar esperto, hein?
0: E essa molecada agora, o Mancini vai ter que ter um olhar diferenciado para aproveitar ainda mais esses moleques da base, né?
1: Exatamente, com 2 golaços ontem do Rodriguinho, que foi contratado do São Paulo, de fora da área.
0: Esse é bom jogador.
1: Sensacional. Bom jogador. É cria de um dos melhores clubes do futebol brasileiro, né, Jair?
0: Interessante, né? O São Paulo não quis, não tem um meio igual a ele, né?
1: Exatamente.
0: Trouxe o Cauli, trouxe não sei quem, o Lucas se machuca, o São Paulo tá aí mesmo com um time remendado. Um jogo horrível do São Paulo com o Riggs, até o nome já diz, né? 0-0. Que jogo feio.
1: Jogo feio.
0: Olha, eu vou dizer, é triste falar, eu como São Paulino, né? Eu nego isso aí. Mas, olha, foi muito triste ver o time do São Paulo. E agora domingo pega o Corinthians, né? Neoquímica Arena.
1: Vai ser uma
0: osso duro.
1: Osso duro, é verdade.
0: Jogar. Até porque o Corinthians está na zona de rebaixamento do Brasileirão, precisa vencer. É aquele que a pressão em cima do Fernando Diniz começa também nessa questão do Campeonato Brasileiro, né?
1: Começa e não vai ser fácil de sair da zona de rebaixamento. Não, o Corinthians eu acho que entrou numa situação bem dramática ali na tabela de classificação do Campeonato Brasileiro.
0: Mas tem que estar pronto. Vamos aí o gol do Sérgio Silva. Qualquer um dos gols do Sérgio, arroz 6, pô, pode escolher, quando é um só pode ser um, né, Sérgio?
1: Tem opção pra escolher aí.
0: Vê qual você quer, Marcinho. Fica a seu critério aí, o Sérgio Silva, narrador da emoção da Bragança FM, narrou um dos gols do Red Bull Bragantino em cima da equipe ontem do Blooming, lá na Bolívia.
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0: Tá aí o gol do Sasha, o sexto gol para fechar. Aí foi para fechar a tampa, como fala?
1: Fechar o caixão, né? Fechar o caixão e uma vitória importante para o Red Bull Bragantino. Na verdade, ele pegou todo mundo de surpresa, né? 6-0, um placar bem elástico.
0: Eu mesmo palpitei 2-1, achava que ganhava 2-1.
1: Eu no meu palpite antes do jogo, achei que o Bragantino fosse perder, porque sim, eu imaginei, é sério, eu dei um palpite de 2-1 para a equipe do Blumen, porque eu olhei o Blumen jogando em Bragança, então eu sabia que é um time limitado, mas pelo futebol que jogou em Bragança, eu imaginei que lá ia ter dificuldades.
0: Engrossar
1: isso, e realmente foi o lado contrário, o Bragantino conseguiu a surpreender, mas o time de lá, pelo menos na noite de ontem, um time bem limitado, viu?
0: O técnico vai embora, o técnico paga a conta.
1: Na verdade, ontem quem já comandou o time foi o auxiliar técnico, porque o outro técnico estava fazendo um campeonato muito ruim no futebol boliviano, também já foi dispensado, e ontem quem assumiu a condição de treinador lá da equipe do Blumen foi o auxiliar técnico, e já levou essa bomba aí, viu?
0: Já não vai ficar, né?
1: Já não vai ficar, sem
0: chance. Sérgio, até domingo então, narração lá direto da Vila Belmiro, onde o Bragantino Red Bull pega o Santos Futebol Clube.
1: Maravilha, Jango, para mim é sempre um prazer ter essa oportunidade de falar no seu programa, tem você como uma grande referência em Bragança Paulista, para mim é um prazer enorme estar aqui participando desse bate-papo aqui com você.
0: Nós somos uma equipe, somos da família Bragança FM, que leva emoção, alegria, tristeza também, que tem vários fatos que machucam a gente, mas é a nossa caminhada. Domingo é um dia especial, Dia das Mães, para quem tem, abrace, beije, aperte, porque realmente não sabe dia de amanhã.
1: Com certeza, Jean, graças a Deus eu tenho esse privilégio de ainda ter a minha, como você falou, curti bastante, né, Jean? Infelizmente você não tem a sua,
0: faz 2 anos,
1: mas eu tenho certeza que está num lugar que aquele lugar que todo mundo almeja, porque ela foi uma mãe sensacional para você, por isso que você é um cara sensacional. Inclusive, aproveitar também, quem não conhece o Jango pessoalmente, não sabe a qualidade de ser humano que o Jango tem dentro do seu coração. Obrigado, Jango. Um
0: obrigado, Senhor, Deus abençoe. Eu, Sérgio. Amém. São 9h38. 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Então você que não mandou ainda, manda o seu nome, o nome da sua mãe, que você estará participando do sorteio. Marcinho, como é que tá aí o pessoal ligando, participando? Temos aí vários e vários, né?
2: Eu vou falar o nome de algumas pessoas que ligaram na parte da tarde ontem.
0: Ah, ontem?
2: Alguns que eu não falar o telefone, telefone aqui já estão cadastrados, tá, gente? Sim. Aqui o pessoal aqui então vai falar, ah, não falou meu nome que não está cadastrado. Já cadastrei aqui. Ontem o pessoal ligou aqui na parte da tarde, daí o nosso amigo Demetrios fez aqui, ele cadastrou e daí vou passar aqui. A Maria Aparecida de Oliveira Silva, do Cruzeiro. A Terezinha Almeida Silva, lá do Aracati. A Maria Aprede Almeida Próspero, lá da Santa Libânia. Viviane Gomes, da Vila Mota. Maria de Oliveira, da Vila Municipal. Renata Gomes da Silva, da Santa Libânia. Paula de Moraes, do bairro da Vila da Vista. Chegou mais uns três nomes aqui que ainda vou cadastrar.
0: Daqui a pouquinho vamos falar. Isso. Né, Marcinho? Então tá aí, você tá aí nessa lista. Ó, não esqueça, manda aqui, ó, no zap 4034-1467 o seu nome, por favor, o nome da mamãe, pra gente poder fazer a homenagem e dizer, ah, você, filha, tal, né, conseguiu o prêmio pra sua mãe. Mas seria importante, né, Marcinho, que mandasse, a gente pediu isso, mas, enfim, nós estamos aqui, aí a pessoa que ganhou vai dizer depois o nome da mamãe, vai na loja e retira, vou passar o nome pra todos, né, os nossos parceiros que estão colaborando aí. 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Daqui a pouco vamos bater um papo com o Ricardo Sintra, que volta hoje falando aí nessa questão que envolve o presente, poder das mães. Será que vale a pena comprar um presente, uma roupa, um calçado, um almoço? Logo mais o nosso professor e também economista, o Ricardo Sintra, vai estar falando com a gente a respeito disso. Também estaremos aqui com destaque também hoje, né, do Red Bull Bragantino que venceu a rodada da Sul-Americana, da Taça Libertadores de América. Já no sábado, domingo, volta o Campeonato Brasileiro. Não para, né? Bragança Paulista não para com várias movimentações. 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Tem um stander montado lá para você que gosta de leitura, viu? É, são livros da literatura, tanto infantil, adulto, ficção. Vale a pena você ir no shopping, é gratuito. Você vai lá nesse espaço de leitura que está aberto esse final de semana no Shopping Bragança para comemorar também o Dia das Mães. São 9h46. Manda um abraço especial para o Luiz Felipe. 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Casa Verde, 9h46. Vamos, sucesso musical, e voltamos aqui no Primeira Mão dessa sexta-feira.

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3: É, são 10 horas e 6 minutos. Toda sexta-feira a gente tem aquele bate-papo gostoso, aquela conversa com o professor economista, o Ricardo Sintra, né? Ele que realmente está aqui toda semana batendo aquele papo, conversando com a gente, dando aquelas dicas. Vamos à entrevista do dia com o Ricardo Sintra, que está aqui ao vivo e a cores hoje, não por telefone, depois de uma semana meio conturbada, mas estamos de volta aqui, né? Esse mês de maio. Ricardo.
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3: É, você sabe que horas são? São 10h06. Ricardo, senta aqui, prazer tê-lo aqui, tudo bem com você?
4: Prazer é todo meu, bom dia Márcio, bom dia Jango, bom dia nossa audiência.
3: Ricardo, estamos aí agora, festividades novamente, agora um dia especial, domingo, Dia das Mães, e tem muita gente que fica naquela, que eu vou comprar, que eu vou levar, que eu vou fazer, é nessa hora que você acaba caindo realmente, aí entrando em qualquer dessas, né, vou citar nome aqui, mas nos aplicativos, e acaba comprando presente para mamãe, não chega, ou atrasa, e aí?
4: É, exatamente, né? Há que se tomar bastante cuidado com isso, né? O Dia das Mães, né, por tudo que a gente sabe, é a terceira data para o comércio no calendário brasileiro, tá? Em termos afetivos, é o segundo. O primeiro é o Natal, né, se imagina, de fato é o Natal. A segunda, em termos de caixa para o comércio, é a Black Friday, tá? Mas a Black Friday não é considerada data afetiva, é uma data promocional. Data afetiva, a segunda, depois do Natal, é o Dia das Mães. Né? Depois vem Dia dos Namorados, Dia dos Pais, né? Dia dos Namorados está aí, 12 de junho também, já vem aí o comércio se mobilizando. Né? Então são datas muito importantes. E como disse você, a compra de última hora, ela acaba, exatamente por ser uma data emocional, ela acaba fragilizando as pessoas, tanto na questão do orçamento, quanto na questão da segurança. Né? Ontem, por exemplo, eu fazia uma compra que não tinha nada a ver com o Dia das Mães, mas sim com a compra por internet. Sim. Eu fazia precisava comprar uma determinada coisa e fiz uma pesquisa. Eu estou acostumado a fazer essa compra todos os meses para o meu animal de estimação. Estou acostumado a fazer isso.
3: Sim.
4: Então eu tenho ideia do preço, porque eu compro todo mês.
3: Tem, né? Noção, né?
4: Tenho noção. Então tem variação, eu procuro promoção e tal, né? E, enfim, eu ontem vi esse produto por menos da metade do preço. Eu cheguei a ver. Eu cheguei a ver, eu olhei novamente, entrei no site e falei, não é possível isso aqui, não é possível. Mas eu não vou falar em valores agora, que seria indelicado com o nosso ouvinte, mas é um preço que eu estou acostumado a pagar todo mês. Né? Não comprei, Jango. Não comprei. Ah, você perdeu. Eu falei, eu perdi, mas eu deitei minha cabeça no travesseiro e dormi.
3: Vou te arriscar comprar e não vim, né?
4: Sabe, milagre com dinheiro, Jango, é difícil a gente, né?
3: Só no vocado, né? Só no master, né?
4: Não, milagre com dinheiro não dá. Então, o seu alerta é totalmente oportuno. Tomar bastante cuidado com essa questão aí dos aplicativos, né? Se alguma coisa sai muito, como foi a minha experiência ontem, sim, né? Eu não fiz a compra. porque era barato, era absurdamente barato. Olha que frase esquisita de falar, né? Absurdamente barato. Mas era, né? Eu não comprei, já.
3: É uma coisa, um carro, né? É um carro aí que está no mercado por 50, 60, aparece por 15 nas redes sociais, né? Bom, né? Me engana que eu gosto.
4: É, né? Aí depois a vítima, vamos dizer assim, fala, ah, mas eu pensei, pô, pensou, amigo?
3: Você não pensou, né? Sabe, você quis oportunista.
4: É, cara, sabe? Aí ele vai dizer para a polícia que, ah, mas eu pensei, eu fui de boa fé. No seu exemplo, o negócio custa 50, oferece por 15, você pensou? Não dá. Então, são certas coisas.
3: É 50, 45, 47, 42. Aí, não, mas os outros, agora, tá dentro da
4: negociação. No meu caso, ontem, no seu exemplo, menos da metade, não dá. Dinheiro, ninguém faz milagre com dinheiro, não. Não é possível. Então, muito cuidado com isso. É, eu ressalto que exatamente pela proximidade, né? É mais que isso, né? Iminência do Dia das Mães, né? Que já é depois de amanhã, será depois de amanhã. 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
4: 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E faz uma fotinha, uma coisinha simbólica, né? E quando chegar, que seja na terça, seja na quarta-feira, você então leva o presente para essa mãe que você queira. Então, pode ser uma maneira de você aproveitar a promoção sem ter que sair correndo e pagar mais caro em outro ponto, entendeu?
3: É, tem que editar, né? A gente sabe, e a gente que está acostumado, eu também tive comércio, são várias e várias situações, mas há também aqueles produtos de oferta que aparecem nessa época. Tome cuidado com isso também, porque às vezes as pessoas não têm conhecimento de um produto. Vou dar um exemplo aqui, de uma bolsa de couro, que realmente no mercado é 700, 800, 1000 real, aí aparece por 299. É. Então você que vai na loja e você que vai realmente comprar presencialmente, como eu gosto de comprar, eu não gosto de comprar muito pela internet, eu sou aquele antigo ainda, gosto de ir lá e ver.
4: Mais gostoso mesmo.
3: Porque você, se tiver um defeito, você sabe. Você compra às vezes por essas redes sociais, você não sabe.
4: Sim.
3: Se é couro mesmo, porque tem o couro, tem o corino, tem o covino. São várias variações, é uma área que eu mexi muito, então estou dando um exemplo aqui. Tecido. Né? Roupas, né? Tem várias qualidades, algodão, poliéster, assim. Então é a questão da qualidade daquilo que você compra e o preço. Então, tem o que é bom, meu amigo, tem seu valor, seu preço.
4: No caso de vestuário, né, calçados e tal, isso aí claro, é um ponto de vista totalmente pessoal. São compras que eu não faço, porque eu tenho medo de não caber, entrar naquele processo de troca, calçado.
3: Errado.
4: Eu já tive casos na família, assim, estapafúrdios, né? De compras assim, absurdas, né? Que aconteceram, né? Tudo bem, conseguiram fazer a troca e tal, né? Mas é uma dor de cabeça, que você faz uma compra lá, porque você se sentiu atraído por um produto, e você vai lembrar daquilo ali 30, 40 dias, né? Nesse processo de troca.
3: Se despela, né?
4: É
3: verdade.
4: Então, é que se tomar bastante cuidado com isso e não perder de vista. O Dia das Mães passa aí no domingo, né? Aliás, já aproveito, né? Estendo aqui o cumprimento a todas as mães dos nossos ouvintes e aquelas que estão nos ouvindo pela passagem do domingo, né? E então, tomar cuidado com isso e ficar atento, porque vão aparecer promoções,
3: né? Espatafúrdias.
4: Então, tomar cuidado agora, que tem bastante promoção, vai ter sim, já estão no ar, inclusive. Tá? Então, quem tem a possibilidade de olhar na internet, a sugestão que eu dou, né, que é uma sugestão muito óbvia, mas eu não posso deixar de dar, é que procurem sites que sejam empresas conhecidas, né, empresas renomadas.
3: Credibilidade.
4: Né, tomar cuidado com isso. E no caso aqui da cidade, né, no nosso caso, com o nosso comércio local, né, prestigiando sempre o nosso comércio local, mas dentro do possível fazer a visita à loja. Né, então,
3: você que é da área, eu não sei se eu sou meio fora da casinha, ou sou fora da casinha mesmo, mas aqui em Bragança nós temos um comércio forte que foi a vida inteira.
4: Sim.
3: caiu devido a uma série de fatores, economia, enfim, mercado, dessas redes sociais. E,
4: sim,
3: né?
4: Sim.
3: Por que não o nosso comércio local criasse uma plataforma também de vendas, né?
4: Sim.
3: Eu até dei ideia, falei isso lá atrás numa reunião com o Sincobrag. E uma logística e tal. Mas não seria toda uma ideia, não sei, você que é da área, o que você acha?
4: Não, a ideia é totalmente pertinente, sim. Você tem uma experiência grande de comércio, nós sabemos disso, né? Eu acompanho o seu trabalho há muitos anos, né? E no comércio, fora de rádio, vida pública, enfim. É, eu digo na gestão pública, né?
3: Também.
4: Porque o rádio é uma vida pública, né? Você está aqui prestando serviço, né? Mas eu quis dizer na gestão pública, né? E, enfim, então. É totalmente pertinente.
3: Um aplicativo do comércio local,
4: sim,
3: né?
4: Sim, uma coisa bastante interessante. Uma sugestão também que eu gostaria de aproveitar, já que você falou no comércio local, e eu sei que você é bastante ouvido, né, não só pelos comerciantes, mas pelas representações, né, no sentido do treinamento, né, de oferecer treinamento, e que os lojistas, né, os nossos prezados lojistas, né, que observem, aproveitem oportunidades, né? Eu me lembro de algum tempo, isso tem muitos anos, eu preciso dizer que isso não é recente, tá? Isso é uma experiência minha de muito tempo atrás. Aqui em Bragança, eu era responsável na ocasião pela empresa júnior de administração da Universidade de São Francisco, né? Então eu tinha sob minha responsabilidade um grupo de estudantes, né, que tinha prestavam serviços, né, como treinamento deles dentro da atividade acadêmica, como eu disse, sob minha supervisão.
3: Sim.
4: Nós prestávamos serviços de consultoria, né?
3: Tá.
4: Essa consultoria era paga, era um preço simbólico, muito abaixo do preço de mercado, e esse dinheiro revertia totalmente para a empresa júnior da Universidade de São Francisco, era gerenciado e inclusive curado, esse dinheiro era curado pela gestão da universidade, gestão financeira da universidade, enfim, né? Era uma empresa júnior de fato,
3: sim.
4: Tá? Muito bem. E uma vez nós fomos a uma loja aqui em Bragança e ofereceu o nosso serviço, marcamos uma entrevista e tal, e para apresentar um projeto para essa loja de expansão e tal, que era o trabalho dos nossos alunos, né, tal. E eu me lembro que eu recebi uma resposta, os meus estudantes, eu digo meus aí, não possessivo, mas afetivo, né, claro.
3: Estavam,
4: né,
3: com você.
4: Os meus prezados, nesse sentido, os meus prezados estudantes que estavam comigo, chegaram para mim e ficaram atônitos, porque a resposta foi a seguinte: não, eu não quero fazer isso, porque sabe o que acontece? Qualquer promoção que eu faço aqui, a loja fica tão cheia, fica um absurdo.
3: E eu não dei mão de obra para atender.
4: Foi a resposta que nós recebemos, né? Então, veja, o que nos chocou não foi a negativa, porque teria lá os motivos dele, enfim, mas a justificativa do negativo.
3: De não atender.
4: Ele não queria porque a loja ia ficar cheia demais, ia ser um horror. Né?
3: Então, e loja cheia é bom negócio, senão o dinheiro tem todo.
4: Olha, então, diante disso, né, então são certas coisas que nos chocam, mas o foco e a minha sugestão era no sentido de verificar, né, avaliar, que cada lojista avalie, claro, seu caso com a competência que tem, né, para ter o seu negócio, mas que avalie a possibilidade, né, e as nossas representações também de lojistas, né, aqui na cidade, do treinamento, né, para atendimento, a capacitação, né? Às vezes um atendimento bem feito, ele pode fazer uma conversão de vendas ali, né? Pela qualidade do atendimento, né?
3: Eu tenho um ditado antigo, meu pai falava, meu pai é uma pessoa muito simples, muito humilde, não sei se você conheceu ou não, e ele militou para mim no comércio durante 30 anos, 40 anos, vamos colocar assim.
4: Uhum.
3: E ele falava que o comércio é como uma visita. Você tem que receber bem na sua casa. Ele falava isso, achava interessante isso.
4: Sim,
3: porque se vai alguém visitar você na sua casa, porque quer bem você e foi lá.
4: Sim.
3: Então, se a pessoa chegou até a sua loja, porque ela tem a vontade de comprar de você, de ver o que você tem para oferecer para ela.
4: Sim, não é isso? Exatamente.
3: Então, essa é a relação, né, que é humana, que hoje em dia virou mais digital do que pessoal.
4: Exato.
3: E isso realmente tirou um pouquinho o foco. Mas ainda aquelas lojas que têm aquelas atendentes ou vendedoras que tem esse, O bom papo,
4: sim,
3: né?
4: Sim, sim.
3: Ajuda e muito.
4: Não, eu não tenho dúvida, ajuda muito. Eu, claro, eu sou cliente potencial também de vários produtos, evidente, não sou diferente de ninguém. Então eu gosto de ser bem atendido, gosto de ter uma boa conversa, seja com o vendedor, com a vendedora, né? Agora, uma coisa que me incomoda, por exemplo, já que falamos disso, uma coisa que me incomoda muito é você virar de repente e bater na testa do vendedor, entendeu? É. Você vira, pum, tomba. Ele está aqui, né?
3: Tomba.
4: Né? Aí e fala, ele, olha, chega para você, olha, fica à vontade. Eu tenho vontade de perguntar como que eu vou ficar à vontade, né?
3: O mal cheguei já.
4: Não, não ficar à vontade como, né? Eu viro, piso no pé da vendedora. Eu viro para trás, atropelo o vendedor, né? Então, são coisas que eu acho que isso aí é falta de treinamento.
3: Detalhe,
4: não é, né? Culpa do vendedor, não, não é culpa da vendedora, que são pessoas educadas. A questão não é falta de educação.
3: Não, não, não.
4: Eu estou vendo a coisa. Pelo contrário, a pessoa está sendo
3: solícita. A logística solícita. É a questão.
4: É,
3: né?
4: A questão é da venda, é a abordagem. Aquele, olha, meu nome é Ricardo Sintra, sou à
3: disposição, trabalho aqui. Você precisa de um produto, quer ver alguma coisa?
4: Sabe, mas não precisa, eu acho, é minha opinião, posso estar errado, claro, e discuto minhas opiniões sempre. Se não for para discutir, eu não dou minha opinião.
3: É,
4: né? Mas, então, posso estar errado. Mas uma coisa que me incomoda é você estar com o vendedor tiracolo. Não, você vira para o lado, você dá uma cotovelada no pobre do vendedor que está grudado ali. Então, isso aí eu acho que falta alguma orientação, sabe?
3: A experiência. Alguém é para orientar, alguém. Eu falo sempre que as lojas de hoje, infelizmente, você não encontra mais os donos. Os donos estão no escritório, ficam no fundo lá, põem uma linha de frente para atender e aí depois reclama que não vende. Né? Uhum. Aí é aquele ditado antigo, o dono. Do gado engorda, né?
4: Sim, sim.
3: Que é o olho? Ele está ali presente, está junto, está acompanhando e vendo. Porque ele tem essa noção, essa experiência de saber realmente do comportamento do funcionário.
4: Sim.
3: Que tem muitos funcionários que estão lá por estar. Pode, tanto faz, não vai mudar o salário dele, não tem comissão, não tem nada, então está tudo bem. Né? Infelizmente tem.
4: Sim,
3: como tem bons profissionais.
4: Claro, né? Que sim. Claro que sim. Ô, João, eu sou bragantino adotado, como eu costumo dizer, com muito carinho da cidade. Eu moro em Bragança há quase 30 anos, né? Fui muito bem recebido e, como eu disse, me considero bragantino adotado. Adoro a cidade, eu declaro isso abertamente e meus alunos sabem disso na Universidade de São Francisco. Quase 30 anos eu falo isso abertamente. Me sinto muito bem aqui na cidade. Eu peguei uma época, estamos dizendo aí de 30 anos, né? Minha história aqui na cidade. São 30 anos. Eu conheci vários lojistas que eram os donos, né? E que por contingências, enfim, já eram pessoas de idade quando eu conheci, e passados 30 anos, muitos desses lojistas já não estão mais,
3: sim,
4: entre nós, né? Porque já eram, como eu disse, pessoas idosas, né? 30 anos atrás, né?
3: Sim.
4: Mas eu tive a felicidade de sair do Rio de Janeiro, que é a minha cidade natal, passei por São Paulo, uma grande capital, como todos nós sabemos, né? Duas capitais, e vim para cá. Então, quando eu cheguei aqui em Bragança, eu achei que eu estava no paraíso, né? Então, eu vi coisas em Bragança que eu não via há muitos anos, tanto no Rio de Janeiro quanto em São Paulo. Uma porta aberta na casa, né? As pessoas passando para ali, dando bom dia para desconhecido. Coisas que eu não via no Rio de Janeiro e São Paulo.
3: Não,
4: né?
3: Não tem isso.
4: Não tem. A primeira pessoa que passou por mim e deu bom dia, eu tomei um susto na rua. Eu me assustei. A pessoa para mim falou bom dia. Eu falei, olha, nossa.
3: Bom, né? Dia, né?
4: Bem. Eu falei, bom dia, né? Então, há coisas assim maravilhosas. E uma das coisas que eu adorei em Bragança Paulista foi exatamente esse contato com o dono da loja. Normalmente senhores ou senhoras com seus cabelinhos brancos, né? Há 30 anos atrás.
3: Atrás do balcão, esperando o cliente, atendendo você, sorrindo.
4: Um deles eu posso citar aqui, o pai do, eu sei que é seu amigo também, o pai do Gerson.
3: O seu Cândido.
4: O pai do Gerson. Quantas vezes eu conversei com ele na loja. Quantas vezes eu conversei com ele na loja, fazia questão lá com o jeitinho dele de idoso e tal, papapá, papapá. Né? E o Gerson,
3: educação,
4: a família, e o Gerson, os familiares, né? Os outros familiares. E outros lojistas também, a exemplo.
3: Seu Barleta, né?
4: Então,
3: aí para os farmacêuticos, né? João Escobar, e Luzia e companhia, né? E que estava ali.
4: Exatamente.
3: É um diferencial, né?
4: Exatamente. Aquele senhor que foi também, ele foi gestor da Santa Casa.
3: Ah, o Zezinho Leme.
4: Zezinho Leme.
3: Casa Leme.
4: Seu Zezinho Leme, da Casa Leme, outra pessoa também que atendia.
3: O seu Adib da Chaleira.
4: Estava ali na frente, ali na frente. Bom dia.
3: Ele e o filho, o Jairo.
4: Exato.
3: É? É o seu título, a foto título, exato, né? E aí vai, são tantos.
4: E aí vai. Então, como disse você, aqui eu acabei sendo envolvido pelo saudosismo, né? Mas é uma homenagem, na verdade, que eu faço a essa lembrança.
3: A esse
4: sim.
3: Esse que disse assim.
4: Fica a homenagem aí.
3: Pode encerrar aqui. O assunto que está hoje em toda a mídia hoje não é o Volcaro. O Volcaro deixa ele estar quietinho.
4: Sim,
3: lá,
4: deixa ele quietinho lá.
3: Ele está com o dinheirinho dele, deixa lá. Vamos falar da IP. O que aconteceu com a IP? Você viu o lote aí, deu um.
4: Rapaz, o que eu lamento, né? Porque, claro, eu lamento que é uma grande empresa e são um nome respeitável, né? Então qualquer coisa que atrapalhe, que estremeça esse tipo de nome, né? Com a tradição que tem, me chateia. Sim. Eu realmente valorizo muito as empresas por tudo que se sabe, né? Mas a coisa de talvez um mês, Jango, a coisa de um mês, por exemplo, já houve um movimento por parte da mesma empresa também. Sim. Nesse sentido. Eu não sei se você chegou a ver na época, não teve uma.
3: Alarde, né?
4: Não foi tão grande assim. Mas eu cheguei a ver, não tem informação privilegiada do setor, eu sou pela imprensa, normalmente, qualquer um de nós pode saber.
3: Até porque nós estamos na empresa presente,
4: sim,
3: e não temos,
4: claro,
3: né?
4: Claro. Então toda a informação que eu tenho, que eu estou comentando aqui, eu sei pela imprensa, não tem nada privilegiado sobre isso. Mas a coisa de um mês atrás já houve um movimento que havia um determinado. Determinado probleminha no lote da IP, que a própria empresa, é bom que se diga isso, a própria empresa estava preocupada e recolheu o lote.
3: Lotes.
4: Tá? E isso tem um mês, mais ou menos.
3: E, né? Agora, novamente.
4: E agora acontece isso novamente. Então, o que eu posso sugerir aqui, sempre respeitando muito a empresa, né, claro, mas sugerir a nós, a todos nós consumidores, que fiquemos atentos, porque a empresa divulga isso aí.
3: Então
4: vamos ver isso.
3: O mais interessante é o seguinte: é importante que eles estão divulgando. Lote 1. É que nós, quando vamos ao supermercado ou qualquer lugar comprar qualquer produto, jamais a gente olha aquele negócio, né, que é chamado código de barra, que dá lá o número.
4: Sim,
3: tem lá, tem. Hoje tem a certificação. Né? Tem o 1, tem o 2, tem o 3, tem o 4, tem o 5. Né? Então, nesse caso, é o lote 1. Então, tudo que você vai comprar da IP, que tem o 1, você. Pergunta lá para o dono, falar, está valendo isso aqui ou está fora da prateleira?
4: Sim.
3: Ou ficou por engano? Porque os caras tocam o supermercado e o repositor não é obrigado a saber, você sabe disso.
4: Sim.
3: Ou seja, é muita, né, correria e muita gente.
4: Sim, a responsabilidade maior com a nossa saúde, eu entendo que acaba sendo nossa mesmo. Eu entendo que o fornecedor, né, o supermercadista, enfim, o gestor da loja, tem as suas responsabilidades, obviamente, mas eu entendo também que nós temos uma grande responsabilidade, talvez a maior, com o consumo que nós mesmos fazemos. Né?
3: Aquilo que compramos.
4: Exatamente. Ah, mas a fiscalização, tá, mas onde que você está comprando esse peixe? Não estamos falando de peixe agora, mas onde que você está comprando esse peixe? Ah, tá, mas a fiscalização. Cara, mas onde que você está comprando isso? Né?
3: No chão da

0: Então, o que que acontece? Eu vi uma peça de um embutido, né? Enorme. Sabe, mas um negócio assim bem.
1: Chama atenção.
0: Aí eu olhei lá na banca, estava R$8. Eu falei assim, bom, deve ser R$8 o quilo, né? não era o quilo, era a peça. Era um, sabe, um embutido assim, caprichado.
1: Botando.
0: Né? Uma peça. Aí eu falei, não, tem um... não é possível, deve ser o vencimento, né? É. Venci no dia seguinte. Né? Ok. Não tem nada de legal no seu. Tá? Porque se vencia no dia seguinte e estava ali, estava dentro da validade, então podia estar ali. Né? Mas eu pergunto, quantas pessoas olharam isso, Jango?
1: Verdade.
0: Né? Que aquilo custava, estava custando R$8. Jamais. Não tem como aquilo custar R$8, né? Com o preço de mercado. Eu fui ver, eu estou te falando, eu parei.
1: A 100 gramas é isso,
0: né? Olhei lá, né? Vencimento dia 8. Sabe que dia foi isso? Dia 6.
1: É, tinha 2 dias. Né?
0: Exatamente.
1: Alguém então, que vai comer uma mortadela inteira em...
0: Ou vai distribuir para os vizinhos, porque
1: humanamente... Não,
0: é impossível. Ainda
1: mais hoje em dia,
0: é impossível.
1: As pessoas são solícitas hoje em dia, são todo mundo amigáveis, né?
0: Há que se tomar cuidado com isso. Tem as compras solidárias, que nós já falamos tantas vezes aqui, né? Eu usei o nome errado, né? São compras coletivas. Né? Que se faz em família, normalmente, né? Mas, enfim, tem algumas maneiras que o consumidor pode usar para minimizar, eu vou dizer eliminar riscos? Não, eu não acredito no risco zero por postura minha. Risco zero eu não considero possível, tá? Mas podemos diminuir riscos, né?
1: E várias... ter dor de cabeça futura, né?
0: É, ou diminuir a intensidade da dor de cabeça, sabe, Jean? Antes que ela venha.
1: É verdade. Não é? Bom, então tá aí esse bate-papo.
2: Tem uma pergunta aqui.
1: Tem uma pergunta?
2: É, no supermercado também o pessoal tem essa mania, às vezes você vai comprar 1 quilo, por exemplo, de coxa, de frango, sobrecoxa e tal, aí fala só tem congelado. Aí chega lá, você pega 1 quilo, mas é mais gelo do que carne, né?
1: Isso também, né? Infelizmente tem isso.
0: Tem isso também. Tem isso também.
1: A pedra de gelo pesa mais do que a carne.
0: Exatamente. O congelamento, ele provoca os cristais, né? Os cristais, ele tem massa, vai, que nós chamamos de peso, né? Mas o físico chama de massa, né? Então ele tem massa, aquilo acusa na balança, a própria água que ela vai congelando, né? Tem isso também. E uma coisa, aproveitando uma experiência que eu aprendi com essa questão do congelado, é tomar algum cuidado, que até o próprio supermercado, eu, por exemplo, frequento mais de um supermercado em Bragança, e em todos, não são muitos, né? Mas nesses supermercados que eu frequento, honra seja feita, eu sempre vejo esse alerta. Tomar cuidado com a carne resfriada. Não chegar em casa e congelar de novo. Os próprios supermercados alertam isso. E tem a plaquinha lá, não congele novamente. Porque
1: já use, já faça, não é verdade?
0: Leva e põe lá no processamento.
1: É porque tem até chamado frango resfriado. Se você comprar, você vai pegar gripe, né?
0: Ai.
1: Sinta brincadeiras à parte. Um prazer tê-lo aqui. Um bom final de semana,
0: muito
1: dá um
0: obrigado.
1: Beijo da mamãe. Deus
0: muito
1: abençoe
0: obrigado.
1: Você,
0: será se
1: ainda
0: dado.
1: Tem ela em vida, que é uma dádiva de
0: Deus. Eu tenho sim, é uma grande graça, e ela está nos ouvindo nesse momento.
1: Então um abraço, como é que ela chama?
0: Terezinha.
1: Dona Terezinha, com Deus, Chacrinha. Um bom dia, parabéns pelo Dia das Mães aí, parabéns pelo filho.
0: Tá, muito obrigado a todos, pela nossa audiência, todas as mamães. Obrigado a vocês aqui, Márcio, obrigado pela técnica.
1: 10h31, vamos, sucesso. Aqui o Ricardo quer ouvir essa música, hein, Ricardo? É essa? Qual que é, Márcio?
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0: É boa, vamos lá.
1: Gente, obrigado.
0: Vamos lá.

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12: São 10h57 em Bragança Paulista. Gerson Cosmo da Silva foi preso ontem. é crime de lesão corporal em contexto de violência doméstica, injúria e ameaça. O fato ocorreu na sexta-feira, dia 8. Policiais militares foram acionados pela madrugada de hoje para atendimento de uma ocorrência de violência doméstica em uma residência localizada na rua Doutor Freitas, bairro do Matadouro, aqui em Bragança Paulista. No local, a vítima foi encontrada na calçada, bastante apresentando lesões na face e aparentemente na região do pescoço. Segundo o relato da vítima, o companheiro teria exigido dinheiro para aquisição de entorpecentes. Diante da negativa, passou a agredi-la fisicamente, desferindo soco em seu rosto e acusando quebra de dentes, além de segurá-la pelo pescoço, Marcinho. A vítima informou ter sido ameaçada de morte e ofendida verbalmente pelo autor. O indiciado negou os fatos do interrogatório. Diante dos elementos colhidos, autoridades policiais ratificou a prisão em flagrante pelos crimes de lesão corporal, injúria e ameaça no âmbito de violência doméstica, permanecendo, levando para a delegacia, está à disposição da justiça. Mais um caso, Marcinho? De agressão à mulher que quer comprar drogas. Uma notícia que surpreende hoje o nosso Brasil: há pouco mais de 3 meses, ao completar 50 anos da morte de Juscelino Kubitschek, que foi presidente do Brasil, o relatório da Comissão sobre Mortos e Desaparecidos Políticos informa que o ex-presidente foi morto em 1976 pela ditadura e não vítima de um acidente, olha só, de automóvel, concluído na época e repetido pela Comissão Nacional da Verdade. Elaborado pela historiadora Maria Cecília Adão, a relatora do caso da morte de JK, o texto está sendo encaminhado, agora examinado, pelos demais conselheiros do colegiado e será votado no próximo encontro do grupo, na reunião com esse propósito, para chegar-se a uma conclusão, inclusive para apurar. Já na época houve essa situação envolvendo. A pista Dutra não tinha ninguém e apareceu lá, mataram o JK. São histórias aí, o relatório deve ser aprovado pelos conselheiros e inclusive esse SEDAP instituído em 1995 pelo então presidente Fernando Henrique Cardoso. Atualmente tem apoio técnico e administrativo do Ministério dos Direitos Humanos. Vamos aí à entrevista, ontem, logo após o que realmente o encontro aconteceu ontem em Washington, lá nos Estados Unidos. O Lula, fala um pouquinho a respeito dessa reunião com Donald Trump.
13: Da fala dos 5 ministros, eu penso, essa água é minha?
14: É sua, prefeito.
13: Eu disse que é bebendo.
14: Eu estava tomando conta. Ninguém chega a perto.
13: Não, só para esquentar a pergunta de vocês, é o seguinte: eu saio daqui com a ideia de que nós demos um passo importante na consolidação da relação democrática histórica que o Brasil tem com os Estados Unidos. Eu já tinha dito na Malásia para o presidente Trump de que a boa relação entre Brasil e Estados Unidos é uma demonstração ao mundo de que as duas maiores democracias, sabe, do continente, pode efetivamente servir de exemplo para o mundo. Nós somos as duas maiores democracias do hemisfério, nós somos duas democracias muito importantes do ponto de vista, sabe, um na América Latina, outro na América do Norte. E nós já tivemos com os Estados Unidos, é importante vocês não perderem de vista, durante todo o século XX, os Estados Unidos foi o maior parceiro comercial do Brasil. Os Estados Unidos começou a perder a hegemonia a partir de 2008, não falha a memória, porque a China entrou no espaço para comprar coisas brasileiras, sabe, que interessava aos chineses, que outros países não tinham capacidade de produzir tanto quanto o Brasil. E o Brasil passou a ter na China o seu principal parceiro comercial. E eu se vejo ao presidente Trump de que é importante que os Estados Unidos voltem a ter interesse nas coisas do Brasil. Por exemplo, eu disse para ele que muitas vezes nós fazemos licitações internacionais para fazer uma rodovia, uma ferrovia, e os Estados Unidos não participam da licitação. Quem participa são os chineses. Eu disse para ele que durante um bom tempo, tanto os Estados Unidos deixou de olhar para a América Latina, só olhava com o olhar de combate ao narcotráfico, como a União Europeia deixou de olhar para a América Latina por conta da conquista do leste europeu, e deixou de olhar para a África também. E agora as pessoas perceberam a importância outra vez da América Latina nesse mundo conturbado. Por isso é que nós fechamos o acordo União Europeia e Mercosul com o EFTA, com Singapura. Por isso é que nós queremos fechar o acordo do Mercosul com o Canadá, com o Japão, porque isso dá uma dimensão de defesa do multilateralismo contra o unilateralismo colocado em prática pelas taxações do presidente Trump. Eu penso que essa é uma coisa interessante. A outra coisa é que nós resolvemos discutir aqueles assuntos que pareciam tabus, ou seja, a questão do crime organizado. Eu disse ao presidente, muitas vezes os Estados Unidos falavam em combater o crime organizado, a questão das drogas, tentando ter base militar dentro dos outros países, quando na verdade, para você fazer com que os países deixem de plantar ou fabricar aquilo que a gente chama de droga, é preciso que a gente crie alternativa econômica para esses países.
12: Então está aí a presidência, o presidente do Brasil, Luiz Inácio Lula da Silva, nessa reunião ontem que aconteceu lá nos Estados Unidos em Washington. Almoçaram ontem, almoço, 3 horas de reunião. Tomara que as relações entre Brasil e Estados Unidos continuem em termos diplomáticos, comerciais, que é importante para todos nós, né, Marcinho? Com isso, e nós tivemos a despedida da Carmen Lúcia como presidente do Tribunal Superior Eleitoral na noite de ontem. E ela deixa uma mensagem importante nessa despedida, desse tempo que ela ocupou o cargo.
15: A minha última palavra com um verso de Fernando Pessoa. Alma é divina, a obra é imperfeita. Este padrão sinala ao vento e aos céus que da obra ousada é minha parte feita. O por fazer é só com Deus. Eu deixo o por fazer sob a inspiração da divindade que cada ser humano contém em si, para esses que continuam a obra agora, ministro Cássio Nunes Marques, ministro André, auxiliado, tenha certeza, de todas as ministras e ministros, de todas as servidoras e servidores, mas principalmente de toda a cidadania brasileira. O por fazer está com vossas excelências.
12: Então está aí a Carmen Lúcia, sua mensagem aí de Fernando Pessoa. Quem não sabe, Fernando Pessoa, um grande, né, escritor, né, jurista, é uma pessoa importante da história do Brasil, né? Para aqueles que são portugueses, sabe o que estou falando. Então agora assume o Cássio Nunes, aqui nesse momento delicado do Brasil, onde haverá eleições agora esse ano, né? Daqui a pouco passa a Copa do Mundo, já vem eleição, já vem Natal, acabou mais um ano e o tempo voa, a gente fica aqui. É aqui o giro de informações e notícias, é a sua e da nossa 79.7, o som da região.
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0: São 11h06 em Bragança Paulista, vamos falar de esportes. Ontem teve o Red Bull, goleada 6-0. Olha só o Bragantino aí. Realmente que o pessoal achava que ia desistir da Sul-Americana. Não, tá firme na parada aí. Tivemos também o jogo do Flamengo, uma encrenca danada, o W.O. Flamengo vai ganhar os 3 pontos. São Paulo, que joguinho horrível, 0-0 com o Ricks. Mas tudo isso e muito mais é o Luiz Henrique Domingues, que vai falar comigo da rodada da Libertadores Sul-Americana. E agora, final de semana, tem Campeonato Brasileiro.
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2: Bom dia, Jango, bom dia para quem se liga aqui no programa Primeira Mão. É, o Red Bull Bragantino ontem venceu e convenceu, não sei se tanto assim, mas foi uma vitória muito sólida, uma goleada muito larga, muito ampla do Red Bull Bragantino por 6-0 para cima do Blooming da Bolívia, quarta rodada da Copa Sul-Americana. O Red Bull Bragantino, que foi com um time bem alternativo, com muitas reservas, muitos jogadores formados na base, compondo ali tanto o time titular quanto o banco de reservas. No time titular tinham jogadores formados na base o Breno, que está ganhando suas primeiras chances agora, também o Cauê, além do Gustavo Neves, que é um pouco mais experiente, e também o Marcelinho. Então, quatro jogadores do Bragantino, formados na base do Bragantino, começaram o jogo. E aí, durante o jogo, entraram o Vinicinho, o Felipe Rios e o Palácios, de jogadores formados na base. Então, o Wagner Mancini utilizou sete no jogo de ontem. Ele ainda levou para Bolívia, para Santa Cruz de la Sierra, o Marquinhos, mas ele acabou não sendo relacionado para a partida. Mas, ainda assim, o Wagner Mancini dando muitas chances para os jovens jogadores do time do Red Bull Bragantino. Uma vitória muito importante. O Red Bull Bragantino jogou muito bem, apesar de o time do Blooming não ser um time muito bom, taticamente, tecnicamente, é um time que deixa a desejar. Teve um jogador expulso no final da segunda etapa, ali aos 35 minutos, o Valverde, ele acabou sendo expulso. E aí o Red Bull Bragantino aproveitou isso para aumentar aí a vantagem no placar, venceu por 6-0. Rodriguinho jogou muita bola no dia de ontem. E apesar de soar como uma diminuição do mérito do Red Bull Bragantino, tirar o mérito do Red Bull Bragantino, falar que o Braga venceu contra um time não tão bom assim, por um lado, é bom ressaltar essa vitória, porque o Red Bull Bragantino, ele foi para a Bolívia muito pressionado, porque ele era o terceiro colocado do grupo com 3 pontos até aquele momento. Então, era só a vitória que importava para o Red Bull Bragantino. E o Bragantino, numa Copa Continental, que naturalmente já exerce uma certa pressão, dentro de um contexto que precisava ganhar para manter vivo o sonho da classificação, é importante colocar esses jogadores, até porque tem certos técnicos que falam não se fazem bons marinheiros em mares calmos. Em um mar aí tenebroso, que é a Copa Sul-Americana, foi muito importante colocar esses jogadores. O Breno demonstrou muita maturidade jogando, demonstrou muita qualidade. E é, inclusive, uma boa notícia para o Red Bull Bragantino nessa sequência da temporada, porque perde muitos zagueiros por conta de lesão, também perde-se muitos zagueiros por suspensão, e ter uma opção ali na retaguarda é sempre muito bom. Ainda tem o Guzmán Rodríguez, que está se recuperando de uma lesão no ligamento cruzado do joelho. Então, o Wagner Mancini aos poucos vai reforçando o elenco com reforços caseiros, com jogadores da base. Mas tem um adendo nessa partida. Apesar de o Red Bull Bragantino vencer aí por 6-0, o Red Bull Bragantino ainda é o terceiro colocado, ainda está fora da zona de classificação para a próxima fase do mata-mata, para a fase de playoffs. O Carabobo, é bem verdade que perdeu para o River Plate no dia de ontem, uma vitória aí na Bacia das Almas do River Plate, mas esse ano de 2026 teve uma pequena mudança no regulamento. A partir desse ano, o primeiro critério de desempate não é mais saldo de gols nem número de vitórias, e sim o confronto direto. Ou seja, se por exemplo o Bragantino e River Plate terminarem a segunda rodada empatados em número de pontos, e o Bragantino acabar tendo mais saldo de gols e mais vitórias, vai acabar contando aí o jogo de Bragança Paulista, porque o Bragantino perdeu para o River Plate. E novamente, o Bragantino perdeu para o Carabobo na estreia, então está atrás por conta do confronto direto. Então é uma notícia animadora essa vitória do Red Bull Bragantino, mas nem tanto se a gente for levar em consideração. E aí, a sequência do Red Bull Bragantino agora na Copa Sul-Americana é um pouco pesada, porque enfrenta o River Plate lá no Monumental de Núñez, na Argentina, no dia 20 de maio. E depois enfrenta o Carabobo aqui em Bragança Paulista, o que pode ser uma boa notícia, porque o Bragantino, ele é forte em seus domínios. Inclusive, esse ano completou um ano do início da utilização do estádio municipal Cícero Tousa Marques como casa fixa do Red Bull Bragantino. E o Braga tem mais vitórias no estádio, então jogando em casa o Massa Bruta é muito forte. É natural isso em qualquer time, mas no Bragantino você acaba ganhando contornos um pouco maiores, principalmente se a gente for levar em consideração a Copa se a gente for olhar para o Campeonato Paulista esse ano, que o Bragantino exerceu um domínio muito grande dentro de casa e quando jogou fora não, acabava não conseguindo performar tão bem. E agora na Copa Sul-Americana a gente vê mais ou menos isso, porque contra o River Plate, apesar da derrota, o Bragantino não necessariamente jogou mal, mas acabou não sendo eficaz. Teve um lance de pênalti perdido, levou um gol no finalzinho do jogo, teve um jogador expulso. E aí contra o Blooming aqui em Bragança Paulista jogou bem, apesar de que o Blooming deu um pouco mais de trabalho aqui em Bragança Paulista do que lá em Santa Cruz de la Sierra. Ainda assim o Bragantino jogou muito bem, propôs muito, muito o jogo naquela partida, colocou o Pita, fez uma excelente partida naquela ocasião. E o Red Bull Bragantino, apesar de ter jogado melhor na Bolívia, ainda assim é um time muito forte em casa e mostrou isso contra o Blooming. E mais uma vez, ele demonstrou a sua força, principalmente com os jogadores de base, inclusive uma partidaça do Rodriguinho ontem que fez 2 gols.
0: Isso é bom, velho. Esse moleque ia estourar aqui, eu falava isso, o pessoal não acredita em mim, é o Jango, é a militância de quantos anos de comentário esportivo, comentário. Mas aí tivemos também os demais jogos de onda sul-americana, depois tem a entrevista do Wagner Mancini, que é rapidinho, né, que é curta, e teremos aí agora já os preparativos do Bragantino, que deve se representar a volta de viagem hoje, somente amanhã já vai para Santos, onde enfrenta o Santos na Vila Belmiro.
2: Na verdade, a programação do Braga, Jango, ela vai ser assim: o time vai treinar hoje de manhã lá na Bolívia, aí à tarde vai viajar para São Paulo, onde vai ficar concentrado no CT Joaquim Grava do Corinthians, onde vai treinar amanhã, e aí vai se direcionar para Santos no dia do jogo. Então vai ter esse,
0: pra praia, domingo,
2: vai ter esse esquema, um cronograma um pouco diferente do time do Bragantino, até porque ele tá vivendo aí um itinerante fora de casa, porque jogou contra a Chapecoense no último domingo, chegou a voltar para Bragança Paulista, foi para Bolívia, mas agora vai direto para São Paulo, desce para a Baixada Santista e acredito que depois da Baixada Santista já deve ir direto para São José do Rio Preto, porque na quarta-feira, dia 13, quarta-feira que vem, já enfrenta o Mirassol. Então o Bragantino tá nesse circuito de viagem pesado.
0: Pesado.
2: Inclusive desgastante fisicamente, que pode vir a ser um atrapalhante aí nesse um obstáculo daqui para frente, mas que por enquanto não
0: é o calendário brasileiro.
2: Mas que por enquanto ainda não demonstrou
0: como
2: nenhum
0: disse,
2: problema.
0: O calendário difícil do nosso Brasil, que nós não conseguimos realmente acertar o time do Palmeiras, essas viagens, né, isso complica bastante, né?
2: E sabe que o Abel é chato, mas ele tá certo na questão do calendário, porque a gente viu até aqui no Braga o quanto de lesão muscular, sim, que o time teve nesse mês de abril.
0: É muitos jogos em sequência, né, de 72 horas de intervalo de um jogo
2: para outro. E no mês, né, de abril foi a primeira metade da maratona de jogos, porque em abril são 9 jogos, em maio são mais 9 jogos, então uma sequência muito pesada de jogos.
0: Aí para 45 dias para dar a Copa do Mundo. Aí volta com tudo.
2: E aí espreme o calendário de novo.
0: Com certeza. Mas vamos então aos resultados de ontem da Sul-Americana. Nós temos o Carabobo, que é o time que o Luiz Henrique adora. Diz que vai. Ele vai até para lá assistir o jogo, não é isso? Vai ser lá o jogo?
2: Não, vai ser aqui em Bragança.
0: Ah, então você também tem bom. Esse Carabobo é um time que ontem tomou 2-1 do River Plate. Acho que o River Plate está bem na situação e o Bragantino vai estar aí brigando com o River Plate, né? O difícil para o Bragantino é que o jogo é lá na Argentina, né?
2: É, o Bragantino ele vai ter essa pressão de jogar na Argentina. A gente sabe que jogar na Argentina é muito difícil, principalmente no Monumental de Núñez, que é um caldeirão e um estádio histórico, a camisa pesa, então vai ser uma tarefa muito difícil. E o River Plate fora de casa foi buscar um empate na Bacia das Almas, visto que aí conseguiu a vitória aí nos acréscimos, no apagar das luzes. Teve inclusive um jogador expulso, o goleiro, mas o River ele acabou não conseguindo gerenciar direito o placar, visto que ele estava com um jogador a mais desde o começo da segunda etapa. Então é algo que o Bragantino pode aproveitar, essa falta de gerenciamento do time do River. É claro que lá na Argentina vai ser outro papo, vai ser
0: a pressão,
2: vai ser enorme. A torcida do River é uma torcida muito apaixonada, querendo ou não, o aspecto, o estádio em si, ele já tem uma mística que gera esse é o Monumental de Núñez. A Bombonera é do Boca. O Boca ainda mais. O do River é um pouco menos, mas ainda assim o Monumental de Núñez já é a casa da seleção argentina.
0: Os três campos são, né? O La Avaneda, o esse que falam que é o do.
2: Então, a Bombonera fica no bairro fica ali no bairro El Boca, que é uma quebrada lá de Buenos Aires. O estádio do River Plate, ele fica no bairro de Núñez, que apesar de não ser um bairro, assim, muito charmoso, ele ainda fica perto de bairros como Belgrano e Palermo, que são muito que são bem visados.
0: Boca, que
2: é uma zona nobre. E aí, ainda em Buenos Aires tem muitos outros estados, mas o destaque fica para o distrito de Avellaneda, que tem o El Cilindro, casa do Racing, e também o estádio Campeones de Libertadores de América, que é do Independiente, que é uma distância muito curta, são apenas dois quarteirões que separam os dois estádios, e é uma das rivalidades mais ferrenhas da Argentina, que inclusive já gerou briga de família na família Milito. O Diego Milito jogava pelo Racing, enquanto Gabriel Milito jogava pelo Independiente. Numa falta do Gabriel Milito, o Diego Milito ficou pedindo cartão pro irmão na arbitragem, deu briga entre os irmãos, mas depois a mãe Milito resolveu.
0: Total. Tivemos ontem também o Boston River, que não ganha de ninguém, levou de 4 do Milionários, que empatou com o São Paulo no último jogo. E o Hicks, recebeu o São Paulo, que jogo? 0-0. Tivemos o América de Cali, venceu o Aliança Atlético por 2-0. E o Botafogo do Rio, que respirou e venceu o Racing por 2-1.
2: O Botafogo, que teve aí um jogador a mais na última quarta-feira. A gente inclusive falou disso ontem, uma vitória muito sólida do Botafogo, conseguiu aí conquistar seu ponto em casa, depois de já ter vencido fora de casa na partida do primeiro turno. E ontem o São Paulo fora de casa contra o Higgins do Chile, não tem muito o que acrescentar dessa partida, porque primeiro que o São Paulo foi jogar com o time reserva, defendendo único e exclusivamente a invencibilidade, a classificação. Se bem que agora com essa vitória do Milionários, a situação fica um pouco embolada.
0: Só porque o São Paulo decide aqui, né?
2: O São Paulo tem 8 pontos, e enquanto o Higgins e Milionários têm 7. O São Paulo tem o Milionários e o Boston River
0: aqui, né?
2: Aqui no Brasil.
0: Aí no Brasil, sabe se é no Morumbi, porque se tiver show, não tem jogo lá, né?
2: O São Paulo está tendo esse pequeno problema de dificilmente vai ser em Bragantino Paulista, porque vai ter os jogos concomitantes do Braga.
0: Verdade.
2: A não ser que seja o jogo contra o River, porque o jogo contra o River seja lá na Argentina, mas a decisão vai ser aqui no Brasil. Então, um pouco mais confortável para o São Paulo, mas que esse tropeço fora de casa acabou embolando um pouco a situação do grupo, apesar de São Paulo ter essa vantagem. O time foi com o técnico Roger Machado foi com o time reserva. Aí, me arrisco a dizer que o problema do avião atrapalhou o desempenho esportivo de São Paulo, porque se chegam
0: foi uma logística difícil, né?
2: É que a gente não pode viver de muito cis, mas se não fosse o atraso, provavelmente São Paulo chegaria um pouco mais inteiro para a partida. Só que assim, são muitas variáveis que são calculadas. O São Paulo, ele teve menos chutes que o time do Higgins. O Higgins teve 16, enquanto o São Paulo teve 7. Ambos os times tiveram apenas uma grande chance, segundo as estatísticas. Então, foi um jogo sofrível de se assistir.
0: Horrível de assistir.
2: Foi o Higgins de assistir. E aí o São Paulo acabou saindo com empate, tropeçando e embolando cada vez mais a situação do grupo.
0: Mas se de olhar todos os grupos dessa Sul-Americana, tá bem embolado, né? Você pega o Maraca, tem 8, o América de Cali tem 7, o Tigre tem 5, né? Você pega o grupo B, tem o Cienciano com 7, tem o Puerto Cabello com 6 e tem o Juventude com 5. Aí você pega o grupo do São Paulo, tem o São Paulo com 8, o Riggs com 7, o Milionários também 7. Aí você vai para o grupo D, São Lourenço 6, esse é mais embolado ainda. Deportivo Cuenca, o Deportivo Recoleta e o Santos com 3. Está tudo realmente bem embolado, né, Zé? O Botafogo tem 10, o Caracas tem 8. Aí a briga está entre Caracas e Botafogo, aí não tem muito o que fazer. E no outro grupo tem o Torque, tem 9, o Grêmio tem 7, o Deportivo Rivera tem 4 e a equipe do Palestino aí tá fora. Aí depois tem o Vasco, ó, esse grupo também, ó, Vasco 7, Olímpia 7, Audax Italiano 3 e o Barracas, é isso?
2: Barracas, o Audax tem 4, o Barracas tem 3.
0: Tem 3, óbvio, você, tá tudo bem embolado, né? E os dois jogos finais que vão definir realmente, né?
2: Tudo bem bolado, essas duas rodadas vão ser extremamente decisivas para todos os times, especialmente aí para Santos e Atlético Mineiro, que são os times que estão fora da zona de classificação. Para eles, tudo que interessa é a vitória, o que é pedir muito nessa Copa Sul-Americana dos torcedores, porque o Santos e o Atlético, eles não estão conseguindo vencer. O Santos não tem nenhuma vitória nessa Copa Sul-Americana. Os 3 pontos que o Santos tem são todos de empates. Então, acho que a situação um pouco mais complicada dos brasileiros é de Santos e Atlético Mineiro. São Paulo vive uma situação confortável. O Vasco, apesar da pressão, tem tudo para classificar também. O Grêmio também tem tudo para classificar. O Red Bull Bragantino, apesar de, como eu destaquei, ele estar fora da zona de classificação por conta do critério de desempate do número do confronto direto, por ter perdido para o Carabobo, ainda pode reverter a situação, principalmente porque joga contra o Carabobo aqui no Brasil. E aí, se o Bragantino vier a vencer o Carabobo na última rodada, O confronto.
0: O duro que o River pega o Blume, né? Não tem jeito, não.
2: Então, mas eu não tô nem vendo mais a briga do Bragantino não, contra o River. Eu tô vendo mais a briga do. É, o problema é que o cara bobo pega o Blume na próxima rodada. Então, mas se o Braga vier a vencer River e vencer o cara bobo, pouco vai importar o confronto direto na última rodada, porque o Braga vai ter vencido o jogo em casa, o Carabobo vai ter vencido o jogo em casa, só que o Bragantino, ele angariou muito o saldo de gol com a vitória de ontem.
0: Então, seis, abriu uma.
2: Foi, abriu uma lá, porque, por exemplo, o Braga, ele começou a rodada com com menos um de saldo, terminou essa com cinco. Então tem 9 gols feitos, 4 sofridos. Então, o que vai fazer a diferença...
0: Pode ser a diferença, né?
2: O que pode fazer a diferença lá na frente, realmente, é essa questão do confronto, essa questão do saldo de gols, e pouco vai importar o confronto direto.
0: Vamos para a Libertadores de América, né? Que tivemos esse jogo complicado ontem, Independente de Medellín.
2: Que jogo?
0: A torcida, né?
2: Que jogo?
0: Calma, 8 minutos só. 8 minutos de jogo. Começou a torcida contra o presidente do Independente Medellín, que passa uma crise tremenda, e aí o jogo foi suspenso. Deve dar W.O., Flamengo deve ganhar os 3 pontos, vai a 10 agora, o Estudiante fica com 6, o Independente Medellín mantém os 4 e o Cusco tem apenas 1 ponto. No grupo B, nós temos aí o Tolima com 7, o Coquito Unido com 7, o Universitário 4 e o Nacional do Uruguai tem 4 também. No grupo C, essa é a surpresa, esse Independente de Rivadavia, olha que nome. Bolívar tem 5, La Guaira tem 3, o Fluminense está mal, hein, tem 2 pontos apenas. No grupo D, o Universidade Católica tem 7, o Cruzeiro tem 7, o Boca Juniors tem 6, o Barcelona de Guayaquil tem 3. Esse grupo está aberto ainda, hein? E no grupo E, o Corinthians tem 10 pontos, Platense tem 7, Santa Fé tem 2, Penharol tem 2. Aí a briga fica entre Corinthians e Platense mesmo, né? O Corinthians com uma vantagem, né?
2: A briga fica pela liderança do grupo, porque tanto Corinthians quanto Platense desgarraram bastante do restante do grupo, então a briga vai ser mais pela liderança e pouco vai importar. Claro que vai fazer muita diferença na questão de decidir em casa ou fora, mas o Corinthians e Platense ainda se enfrentam. Sim. Então vai ter essa próxima rodada, inclusive. Então, na verdade, é na última rodada, então os dois times vão chegar muito equiparados. Depende muito do desempenho do Corinthians no Uruguai, quando vai enfrentar o Penharol, e também do time do Platense contra o Santa Fé. E o Santa Fé mostrou que consegue endurecer o jogo.
0: Sim.
2: E a situação do Corinthians poderia ser um pouquinho mais complicada se não fosse o Gustavo Henrique.
0: Então, e no grupo F, que tem o Palmeiras com 8, bem embolado também, Cerro Porteño 7 e Sporting Cristal 6. Borrulho Barranquilla já foi para os barrancos, né? Tem apenas 1 ponto ganho. Então fica aí Palmeiras e eu acho que aí o Cerro Porteño, né? Os dois têm mais chance de se classificar para a sequência, né, Uzen?
2: O Palmeiras decide os dois próximos jogos em casa, tem essa vantagem. Então, arrisco a dizer até que o Sporting Cristal poderá passar, mas o Cerro Porteño, ele provavelmente vai ter um jogo em casa nesse meio período. Então, tem tudo para ser a dupla Palmeiras e Cerro Porteño, que são os dois times mais fortes desse grupo.
0: Com certeza. Vamos lá do Bragantino. Ontem, após a vitória, esperava uma entrevista, né, longa até do nosso técnico Wagner Mancini, digo nosso, porque é do Red Bull Bragantino, mas ele foi rápido ontem, né, Luiz Henrique?
2: Foi bem breve, até porque as entrevistas coletivas, elas dependem muito da adesão no local, e no Blooming, e lá em Santa Cruz da Sierra não tinham muitos jornalistas presentes. Então, foi uma entrevista um pouco mais curta. Então vamos ouvir aí o Wagner Mancini, o comandante do Red Bull Bragantino.
3: Nós também encaramos lá no Brasil, veio com muita seriedade, só que lá nós tivemos uma expulsão em pênalti no momento decisivo da partida, onde o Blumen acabou virando o placar e a gente teve que correr atrás até o último lance da partida. E hoje a gente acabou construindo a vitória com um pouco mais de facilidade, porque no começo do jogo a gente abriu logo 2-0. Lá no Brasil, o jogo com muita seriedade, só que lá nós tivemos uma expulsão em pênalti no momento decisivo da partida, onde o Blumen acabou virando o placar. E a gente teve que correr atrás até o último lance da partida. E hoje a gente acabou construindo a vitória com um pouco mais de facilidade, porque no começo do jogo a gente abriu logo 2-0 e isso de certa forma impactou não só na atmosfera do estádio, como na atuação do nosso adversário. Nós percebemos que o Blumen tem um jogo de muito duelo, mas é um time que joga em 60, 70 metros em campo, né? Então a armação do nosso time foi exatamente em cima disso, de tentar achar os espaços e jogar em velocidade, já que os nossos atacantes eram mais rápidos do que os defensores do nosso adversário. Então por isso a gente teve que acelerar bastante o jogo, e nesse sentido, óbvio que nós tivemos êxito, porque logo no começo da partida a gente faz o gol, e isso de certa forma enche de moral, de confiança, o atleta passa a jogar melhor. Mas a estratégia foi essa: acelerar o jogo. A gente sabia que nós iríamos enfrentar uma equipe do Blooming com um pouco mais de dificuldade nos deslocamentos para frente e para trás, né? E em cima disso a gente montou a estratégia exatamente para que a velocidade fosse nosso ponto forte. Não tenha dúvida que as equipes têm esse tipo de problema, né? E quando isso afeta dentro de campo, é óbvio que tem uma tendência muito grande de tirar confiança, às vezes, enfim, não sei qual tipo de problema houve. Nós viemos sabendo que só a vitória nos interessava, porque era um jogo decisivo para que a gente, chegando a 6 pontos, ainda tivéssemos oportunidade de classificação, e tudo foi feito em cima disso, né? Respeitando, logicamente, mesmo quando a gente vencia a partida por 5, 6 gols, O que mais a gente pedia aos atletas é que respeitassem o Blume, porque é uma equipe forte do futebol boliviano, e em cima disso a gente fez o que pôde para levar os 3 pontos que eram o nosso objetivo.
0: Bom, só 11:27, o técnico Wagner Mancini falando dessa vitória de 6-0, essa

0: Aí tem lá na Vila Belmiro o jogo realmente que a Bragança FM vai estar transmitindo entre Santos e Red Bull Bragantino. E depois teremos ainda o Mirassol, que venceu ontem, né, pela Libertadores, 2-0. O pessoal está bem e recebe a Chapecoense. Teremos Corinthians e São Paulo. Esse é o clássico, domingo, às 18h30. É o majestoso. E depois teremos Grêmio e Flamengo lá, né, na Arena do Grêmio. E encerrando a rodada às 20h30, o Vasco da Gama recebendo o Atlético Paranaense. Vai ser uma rodada aí que vai mexer com os números da frente, né, Luiz? E embaixo também.
1: É uma rodada interessante, o Fluminense aí precisando vencer, porque veio de derrota na última rodada, enfrenta o Vitória, que por sua vez venceu por 4-1 o time do Curitiba. Então, é uma rodada surpreendente. O Palmeiras, ele em teoria tem o adversário mais fácil, mais fraco dessa rodada, mas a gente não pode subestimar o time do Remo, visto que já bateu no Bahia, já bateu no Botafogo na última rodada. Então, vamos aguardar aí cenas dos próximos capítulos, mas o clássico majestoso é muito importante, não só para o Corinthians, mas também para o São Paulo, porque o São Paulo, ele, depois de um tropeço na última rodada, ele quer novamente encostar nos times de cima, principalmente no Flamengo, contando aí com um tropeço do Fluminense. E o Corinthians quer vencer porque está na zona de rebaixamento, é o 17º, tem 15 pontos, torce aí por um tropeço do Santos diante do Red Bull Bragantino. Então, uma partida interessante. O Mirassol também precisa vencer para ficar um pouco mais tranquilo nessa questão da zona de baixamento.
0: Da zona de baixo, aqui o Mirassol vai indo bem na Libertadores, mas no Campeonato Brasileiro tem tido alguns tropeços, né, Zé?
1: Mas se a gente for ver, Jango, o Mirassol, ele tem recuperado a confiança em casa. Ele vem fazendo bons jogos em casa, porque na estreia da Libertadores ele venceu o Lanús em casa. Depois, na última rodada da Libertadores, venceu o Always Ready da Bolívia. No final de semana passado, venceu o Corinthians em casa. E venceu agora o time do...
0: Sequência de quatro jogos.
1: O time da LDU em casa, uma sequência de quatro jogos muito positiva em casa. E que é muito importante para o time do Mirassol sair dessa situação que está. É uma situação muito incômoda. É que, assim como eu falava quando o Botafogo estava na zona de rebaixamento, você pega o elenco, você não entende por que, que ele está na situação que está. Mas é que o Mirassol, ele fez um começo de campeonato brasileiro muito ruim. E que agora, aos poucos, vai retomando.
0: Demorou, porque ele perdeu muitos jogadores. Demorou para realmente formar. E ontem foi assim, eu até vi o Reinaldo, né, chamado do São Paulo, que foi de São Paulo, do Grêmio, perdeu sua mãe ontem.
1: Homenageou a mãe, uma linda homenagem. E perto do Dia das Mães, né?
0: Isso que é triste, né? Mas vamos torcer, né, Zé? Agora, nesse jogo aí que a Bragança FM vai estar aqui a partir das 17h30, já no domingo, lá direto da Vila Belmiro, para esse jogão de bola entre Red Bull, Bragantino e Santos. O Santos que se cuida, hein? Foi 6 a contra o Bruno, o Santos que se cuida, hein? Com o Neymar e tudo ou não?
1: Mas vamos tomar cuidado, Jango. A gente é até difícil projetar essa rodada, porque é uma rodada antes de rodada decisiva na Copa do Brasil. Então muitos times vão poupar jogadores.
0: Tem essa também,
1: porque, por exemplo, o Bragantino, ele tá em aberto com o Mirassol, empatou em 1-1, joga lá. Então tem muita coisa em jogo, não só no Campeonato Brasileiro, mas também na Copa do Brasil. Eu vejo os times priorizando um pouco mais a Copa do Brasil pela questão financeira, não a questão desportiva. Mas a gente vai ficar bem atento a essa rodada.
0: Então tá bom, um abraço pra você, até a tarde com aquela tarde sertaneja, Ave Maria, você reza um pouquinho e depois vem o gol de placa.
1: Pode deixar, Jango, valeu, um abraço.
0: Outro. 11h32, vamos faturar e voltamos aqui no Primeira Mão. Daqui a pouco vamos dar dica para vocês de vagas de emprego, tudo isso e muito mais para vocês ligados aqui no Som da Região.
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1: Horas 33 minutos, você ainda não participou? Tem oportunidade, tem tempo ainda, o Marcinho já marcou o nome das mamães e das filhas que mandaram aqui para o sorteio que nós iremos fazer no sábado, né, Marcinho? Amanhã, sorteio para o presente do Dia das Mães. Então, vocês sintonizados na Bragança FM, tem essa oportunidade de mandar o seu nome aqui e nós temos aí vários e vários prêmios, né, Marcinho? Que coisa boa, a gente está olhando aqui, o pessoal mandou para a gente aqui, o nosso comércio, agradecer aqui mais uma vez a todo o pessoal que manda pra gente aqui, onde pede, nós temos aí, só pra você que tá ligado na Bragança FM saber, temos um relógio, tá aí o relógio aí, nas redes sociais, como a gente tá mostrando, no Facebook, né? Tem uma bota lá da Edmais, uma bota feminina bonita pra mamãe, temos aí um brinde especial da Floricultura Guadalupe, aqui da minha amiga Ivete, aqui em frente à emissora, e temos também, para você aqui da Bela Casa, dois cobertores manta, olha só, dois cobertores, um roupão e quatro travesseiros suave. Olha só, Marcinho. Quer mais? Quer mais prêmios? Quer mais prêmios? Quer? Tem nada de fábrica. A de fábrica tem um porta-retrato para você tirar uma foto com a sua mãe. Tem um prêmio também aqui do pessoal da Ave Maria, que é a nova casa aqui de artigos religiosos, aqui na José Domingues 356, do meu amigo Márcio, que está aí realmente organizando para ver o que ele vai oferecer aos nossos ouvintes. Então, você ligado aqui, não mandou 4034-1467, manda no zap aqui para o Marcinho, que o Marcinho vai estar anotando tudo aí, como diz o outro, sem problema nenhum, e no sábado é aquele sorteio, né, Marcinho?
2: Deixa eu aproveitar o gancho, Jango, de falar que tem muitas pessoas, que nem eu e você, que não tem mais a mãe em vida, né? E o Cemitério da Saudade divulgou os horários de missa.
1: Ah, divulgaram?
2: Horário de missa. A missa do Dia das Mães, que é 2026 em Bragança Paulista, ocorrerá domingo, né, dia 10 de maio, e a celebração será nos seguintes horários, né? No Cemitério da Saudade teremos missas, né? Teremos missas aqui às 8h30, deixa eu ver aqui, 8h30 da manhã, será lá no Memorial do Jardim da Serra,
1: sim,
2: que é lá no bairro do Curitibanos. Aliás, na Vila, aqui no Cemitério da Saudade será às 8h30. Depois, no Cemitério de Memória da Jardim da Serra vai ser às 11h da manhã.
1: Isso.
2: E também lá no Monte Tambor teremos missa às 10h da manhã. Então, você que gosta de acompanhar a missa, ver sua vida, a sua mãe já está lá no lado de Deus, né? Teremos missa às 8h30 da manhã no Cemitério da Saudade. E às 11h no cemitério lá da Jardim da Serra, que é lá no Parque do Arado dos Pereiros. E também tem
1: quilômetro 103 da capital Barduino.
2: Lá no Monte Tambor teremos às 10h da manhã a missa lá em memória das mães aí, que quiser comparecer à missa. Então teremos três missas, né? Um Cemitério da Saudade, Jardim da Memória, e outro Jardim da Serra, e outro no Monte Tambor.
1: Então tá aí para você ligado na Bragança FM, você tem toda a informação chegando, e aqui nós somos assim. Chegou a informação, a gente, né, já passa para você, ouvinte, você que está ligado aqui na 79.7. Daqui a pouco vem o nosso companheiro Ted Fagundes, que vai comandar o nosso jornal com notícias, informações e também o que está acontecendo, né? Tem muita coisa acontecendo e nem tudo dá para divulgar aqui, né, Marcinho? Porque o tempo, como diz outro, é curto, né? Passa que voa, das 8h às 12h, quando a gente vê já é 12h, está hora de ir embora, né, Márcio?
2: Com certeza.
1: Não é isso?
2: Com certeza, daqui a pouquinho já está na hora de almoçar.
1: Onde você vai pagar o almoço hoje, Marcinho?
2: Vou lá no restaurante popular.
1: Ah, você vai lá? É uma boa, viu, Marcinho? Eu acho que aí você não paga, né?
2: Sim.
1: Né? É de graça. Ainda bem que ainda tem o restaurante popular. São 11h17. Vamos ao sucesso musical?
2: Passa contra isso, mas deixa
1: eu falar. Eu também, deixa eu falar. Vamos, aqui é um sucesso musical. Vamos aí, voltamos depois daí com mais dicas, vagas de emprego, tudo isso muito mais. Apenas lembrando que hoje está fazendo um ano do papado, do Leão XIV, o pontífice que acabou assumindo, né? Depois da morte do Papa Francisco, esse um ano, e agora de manhã teve uma celebração lá em Roma, na Basílica de São Pedro. Ele fez um agradecimento, uma oração hoje, e nessa missa que teve hoje, celebração de um ano de pontífice do Papa Leão XIV, que vem enfrentando dificuldades muito grandes aí com relação a essa questão política, né? Infelizmente, ele não quer se envolver nisso, ele está, como ele alegou hoje de manhã, a preservação da vida, contra a guerra, contra a destruição, mas o presidente dos Estados Unidos tem uma outra cabeça, um outro entendimento. Não vamos entrar no mérito aqui, né, Marcinho? 11h38.

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0: É, 11h52, você é ligado aqui no Primeira Mão. 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Marcinho, 11h53. Vamos trabalhar? Vamos? Vagas de emprego para você ligado aqui no Primeira Mão.
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0: Se você realmente é ajudante de cozinha ou atendente, é o Habib's aqui de Bragança Paulista está abrindo vagas, vagas de emprego. O Habib's de Bragança está contratando para início imediato, ajudante de cozinha e atendente de salão. A empresa tem a oportunidade para os dois turnos, os candidatos devem ter disponibilidade de horário e ter acima de 18 anos. Cesta básica, plano odontológico, vale transporte além do salário. E você pode estar levando o seu currículo pessoalmente na Norte Sul, que chama ali na entrada da cidade, na rotatória, perto do Circo Cromos, que estreia semana que vem, né, Marcinho? É ali do lado, na número 70. Ah, procure o pessoal lá, fala que você ouviu aqui na Bragança FM, que você quer trabalhar, você que é jovem, está procurando uma oportunidade de trabalho, está o Habib's abrindo essa condição para você. A Capricórnio, Marcinho, a empresa está abrindo vaga para auxiliar de produção e auxiliar de serviços gerais, e você que está interessado, os candidatos poderão enviar o currículo no zap 11, que é o DDD 995175303. Os candidatos têm que ter disponibilidade para todos os turnos, salários e benefícios são revelados durante o processo seletivo. Então, se você está interessado, trabalhe com a indústria Capricórnio, aqui situada ali naquela região do Jardim Júlio, ali é Jardim Recreio, né, Vila Bianchi, aquela região é a indústria Capricórnio antiga aqui em Bragança, né, Marcinho? Lá perto do asilo São Vicente, da Macdia, ao lado da Macdia. Também o destaque para você ligado aqui no Primeira Mão, nós temos aqui as vagas de emprego dos Supermercados União. Você que é repositor, padeiro, confeiteiro, repositor, compareça no Supermercado União. Em qualquer uma das lojas, deixe o seu currículo, fala que você ouviu aqui na Bragança FM e você terá esta oportunidade de estar trabalhando aí nesta empresa. Também a Central Mais Crédito tem vagas para estagiário em atendimento, Marcinho. Aí para vocês que estão e querem ingressar no mercado de trabalho, tem jovens, né, da idade de 16 a 21 anos. Tem que ter pouco conhecimento em informática básica, ter ensino médio ou técnico superior das 7 às 14, das 8 às 15 horas e tem o último turno que é das 9 às 16 horas. Tem ali o estágio, a bolsa é de R$700, tem R$15 por dia de vale transporte. Os interessados mandem no zap 97174-3615. Vou repetir, 97174-3615. A Rede Racon e Convém vem aí com a nova loja em Bragança Paulista, ali na Plínio Salgado, número 300. Você que é realmente motorista, padeiro, confeiteiro, açougueiro, manipulador de produtos perecíveis, repositor, operador de caixa, vai lá, deixa o seu currículo que o pessoal está lá de segunda a sexta, das 8 até as 18 horas, na Plínio Salgado, número 300. Fala que eu vi aqui na Bragança FM. Tem empregos para Bragança Paulista, da Rede Convém e Racum, tem Piracaia, Atibaia, então vale a pena você realmente estarei atento. E é a loja aqui de Bragança Paulista que estará inaugurando e abrindo essas possibilidades e essas vagas de emprego. Compareça e prestigie. O Mercadão também sempre oferecendo oportunidades de emprego lá na Avenida Américo Fontana 96. Fale com a Neila, leve o seu currículo lá. Tem vagas para operador de caixa, para repositor e também para padeiro e açougueiro. Leve o seu currículo, fala que você ouviu aqui na Bragança FM e você estará sendo aí marcado uma agenda, uma entrevista para você realmente ter oportunidade de trabalhar, né, Marcinho? A Usitom, que é uma empresa de usinagem aqui de Bragança, situada na Penha, na Avenida Nossa Senhora da Penha, está contratando também torneiro, torneiro mecânico. Então, se você é da área, tem 3 anos de experiência, vai lá, procure o Balde, ali atrás da empresa da indústria Embramil, que é a número 1 de alimentos para o seu cão, para o seu gato, para o seu cachorrinho, né, Marcinho? Para o cavalo, tem de tudo lá, a Embramil. 11h57, nós vamos embora, Marcinho. E as mamães estão mandando, hein? O pessoal está mandando, hein, Marcinho? Chegou mais alguém ou não? Então manda aí, 4034-1467, amanhã é o sorteio dos prêmios. A direção geral foi da Maria de Lima, a mesa de som do Márcio Rossini. Na sequência vem o Ted Fagundes com o nosso jornal, com mais informações e notícias. Ele vai abordar esse assunto de ontem da agressão, do cara que queria dinheiro, né? Bateu na mulher para comprar droga. Vai estar falando também dos maus tratos de animal, do cara do Campo Novo lá, que acabou sendo preso pela polícia. Parabéns aí, né? Hoje em dia, meu amigo, não dá para bobear, não. Então vem o nosso jornal com o Ted Fagundes e o Deli, que comanda agora a nave da 79.7 Bragança FM. A todos vocês, uma boa sexta. Voltamos amanhã, logo após o sertanejo, bom demais, com mais um Primeira Mão.

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5: Olá, muito boa tarde, estamos chegando. Eita, nós com o nosso jornal desse dia 8 de maio de 2026. Hoje tem cassino. Meu, caiu hoje, São. O senhor foi privilegiado, né, Dani? É, vou falar pra você, viu? Que fase, mas estamos chegando com muita alegria, com muita informação. Esse é o nosso jornal desta sexta-feira gostosa, né? E olha, eu tô vendo um vento aí, não sei não, hein? É, vou falar pra você, rapaz. Tem gente que gosta de um vento assim nas costas, porque olha, é, tô vendo que hoje o tempo vai ficar com condições nubladas, né? Não vai ter aquele sol. Máxima de 27. Neste momento, a máxima é o que está acontecendo. É, a mínima 19 graus a partir das 0 hora, das 23 horas. Então não vai ser um dia frio, mas também não vai ser aquele calorzão. Aí no domingo, senhor Derli Menezes, como diziam, chove, tem 85% de chuva. 85% de chuva. E aí a máxima 24 graus, mínima de 15. Aí, senhor Derli Menezes, segunda máxima 13, aliás, a máxima 20, segunda-feira, máxima 20, mínima de 13, terça mínima de 12, máxima de 24, e quarta 12, a mínima 25, a máxima. Ou seja, semaninha de caldo pra você, Derli Menezes, que gosta de um caldo. Eita, nós, viu? Já teve sopa? Tá certo. Deixa eu ver a Tânia que tá aqui participando já conosco. Vamos pro Instagram da Bragança FM com as notícias, as informações. O maluco gritando aqui. Vou falar pra você, viu? O senhor também não vale nada, hein, Derli? Olha aqui, ó. Deixa eu ver aqui, a Vânia tá falando. Ted, tudo bem? Estamos te assistindo aqui no Parque dos Estados. Manda um salve pra galera da Rua Paraná. Já você, viu? Tá certo. A Larissa tá falando. Ted Fagundes, tô numa sauna. Larissa, fala onde é essa sauna aí. O povo, o saulista. A Vanessa, Ted, tudo bem? Como é que tá esses rolês aleatórios seu aí? Tamo aí, né? Vamos com os destaques da Bragança FM. Ex-goleiro Bruno é preso no Rio de Janeiro após 2 meses foragido da justiça. O Bruno é um cara que ele não consegue ficar escondido. A não ser que ele fique num lugar e não saia mais. E fique lá. O cara é conhecido. Entendeu? Não é qualquer pessoa. Aí o cara quer ficar escondido da justiça. E vou falar pra você, voltou porque quis. Era só ter cumprido bonitinho. Sabe por quê, Dani? Esse rapaz aí, o Bruno, ele tem grana. Ele não... porque assim, ele não foi o cara que roubou o dinheiro. Ele matou uma pessoa. Está sendo... foi acusado, matou, enfim. Foi declarado culpado. E a grana? E ele tem 2 milhões ainda no, na justiça para receber do Flamengo. Então o cara tem um dinheirinho. Não estou falando para você que ele tem muito. Mas, por exemplo, ele vive tranquilo com 5 contos por mês. Se ele tiver 1 milhão na conta dele, que provavelmente ele tenha, pô. Quando ele quando ele fez essa bobagem, ele estava no auge da carreira, era goleiro cotado para a seleção. E possivelmente, se ele não tivesse feito essa bobagem, ele teria ido para uma Copa do Mundo tranquilo, porque ele era bom goleiro. Tô falando do caráter dele, tô falando dele como goleiro, era bom. E o cara tem a grana. Só que o cara não consegue ficar parado. O cara não quer, o cara quer jogar, o cara quer ir na Sônia Abrão, o cara quer ir na Léo Dias, quer ir no jogo do Flamengo. Você não viu o que ele fez? Eu não sei se foi o Léo Dias ou foi a Sônia Abrão, eu tenho minhas dúvidas de quem foi. Que organizou um encontro entre ele e o filho dele. E aí ele não foi. Ele não foi. Eu acho que foi a Sônia Abrão que deve ter organizado isso aí. Entendeu? Que ela que é cheia dessas resenhas, ela, o Geraldo Luiz, que não tá mais na TV. Só tá aparecendo a propaganda lá do Celso Ricardo agora. Da moto. Aí o cara não consegue ficar em paz. É o goleiro do seu time, é o time que você torce, Saulo. Entendeu? Agora você não é flamenguista, né? Agora é pra lá. Pra ir nada. Aí o cara tem a grana. Porque o cara foi jogador do Flamengo, não foi jogador de qualquer time. Só que o cara não consegue ficar quieto. Aí sai pras resenhas, o cara é preso. O cara é preso, Deni Medeiros, e tem que ir pra cadeia. Aí o cara descumpriu, né? E foi preso. Só que o cara acha que ele é igualzinho nós. Que se ficar 10 minutos escondido, a turma, né, vai esquecer. O cara é o Bruno, pô. O cara foi goleiro do Flamengo. O assassinato teve uma repercussão, nacional, mundial, cotado pra seleção. Aí o cara quer viver foragido. Desculpa, mas não dá. Tem coisa que não dá. Entendeu? Tem coisa que não adianta se forçar que não vai. Então o Bruno tá lá preso agora. E vou falar pra vocês, demoraram ainda, hein? Pra prender ele. Entendeu? O cara tava na resenha, achou que poderia tudo, que não ia acontecer nada. Aí pegou um delegado lá, um juiz, falou, vamos acabar com as férias dele. Entendeu? É igual o cara que tá na casa, tranquilo, pegou 30 dias na empresa. Você quer acabar com as férias dele? Manda a sogra lá passear na casa dele nesse dia. Aí a mulher vai trabalhar, aí fica ele com a sogra o dia inteiro. Não adianta você se benzer, não. Isso aí vai acontecer com você. Viu? Tá. E com você também, viu, Sal? Ainda bem que a minha esposa, essas horas, não tá ouvindo o rádio. São 12h20. Toninho, não adianta você ficar aí falando aí no carro que é verdade. É verdade mesmo. O Gustavo, então. Ô, Gustavo. Eu quero saber dessa história. Que o senhor sai do bar fantasiado. Quem contou essa informação pra mim foi o Márcio Souza. E ele falou que vai mandar as fotos pra mim. E se chegar, ele falou que vai na minha Shiro revelar. as fotos. Que câmera que você usou, Márcio Sonza? Se chegar nas minhas mãos, eu vou colocar no ar as fotos. Entendeu? Diz que aquela foto, lembra antigamente que você olhava... Como é que é? Lembra que você colocava o zóio na caixinha pra você olhar? Meu pai tem um monte daquela lá em casa, lá, rapaz. Vou falar pra você. Aí os caras estão aí, ó, falando, Teddy, quando você vai falar da história do Gugu fantasiado? Eu não sei, o que que tem a ver? Ô, dona Iracema, a dona Iracema tá me cobrando aqui no Facebook. Será que ela... E ela mora na Vila Aparecida, eu acho que ela já viu. Ô, dona Iracema, eu vou passar o seu contato ou o contato do Gugu pra você, você vê, você conversa com ele pra ele parar com essas coisas. Entendeu? Vou falar pra você. Vamos pro que interessa aqui nesse programa. É, e hoje ele falou que é o dia. Olha aqui, ó. Foi preso o ex-goleiro Bruno Fernandes. Tá no Instagram da Bragança FM. Cão Iron auxilia equipes de segurança em apreensão de drogas. Olha o cachorrinho, hein? Eita, nós. Dize de Bragança Paulista realiza palestra sobre drogas para profissionais do CAPS de Atibaia. Homem é preso por maus tratos após cães serem encontrados em situação crítica em Bragança. Eu tô vendo, o cachorro tá mais magro que o Márcio Souza, coitado do cachorro. Lá na região do Campo Novo. Daqui a pouco eu vou falar desse caso, hein? Que vergonha, hein? Que vergonha. 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E aí acha que o bichinho vai sobreviver com uma refeição. 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Entendeu? Até o Demetrio, não, Demetrio, você não pode comer essa alimentação. Esse é pro pet, entendeu? Né? Sei que você é um cachorrão do painho, mas... Ah, não. 12h23. Secretaria Municipal de Cultura de Bragança realiza dentro do programa do Maio Cultural o espetáculo As Luvas de Shakespeare. É, dia 8 de maio, às 20 horas, ou seja, hoje, no Teatro Carlos Gomes. Entre os destaques, a Câmara dos Deputados aprovou nesta quarta-feira o projeto que aumenta as penas para crimes como estupro, assédio sexual e registro não autorizado da intimidade sexual. Cadeia neles. Daqui a pouco eu vou falar sobre isso. Também tem criminoso invade UPA e atira contra a segurança em Mato Grosso. Rapaz, olha, tô vendo a imagem aqui dele. O cara chegou atirando e queria, né? Rapaz do céu, até o segurança saiu correndo. Ô louco, eu vou mandar pra você soltar isso aqui, Deli. Isso aconteceu em Várzea Grande, no Mato Grosso. As imagens: um homem de camiseta laranja e mochila parece fingindo ser paciente na recepção antes de seguir até o setor onde estava o segurança. Ao se aproximar, ele saca uma arma e efetua disparo contra a vítima, que conseguiu reagir e não foi atingida. É que o cara é ruim de mira, dele. O cara é muito ruim de mira. Agora, por que que os seguranças não ficam com a arma, né? Eu acho que deveria, eu não sei se era a norma dessa galera aí, ó. É que o cara... Ah, paz do céu. É que ele errou o tiro. Errou mesmo. Pois eu vou mostrar, vou compartilhar com vocês essa resenha aqui. Até aí o segurança deu pra ver que o segurança tava desarmado dele. Porque é o seguinte, ele sai correndo. Então dá pra ver que ele tava desarmado. São 12h26. São esses alguns dos destaques. Vamos falar do Bragantino, fez 6-0. Agora, o que, que é aquilo ali, ó? Sei que esse jogo aí é o do Flamengo, que deu uma confusão. É, antes do jogo. Esse rapaz tava zoando. Aí depois virou um pandemônio o negócio, né? Aí os caras não conseguiram nem terminar o jogo. Meu Deus do céu. Bragantino conseguiu a vitória, o River ainda é líder, o Bragantino tá na terceira colocação, tá empatado com o cara bobo, provavelmente descida a sua classificação. Bragantino, São Paulo empatou em 0-0, perderam 90 minutos quem assistiu esse jogo, né? O São Paulo continua líder, tem 8 pontos, não perdeu ainda, né? Na competição, tem duas vitórias e 2 empates o São Paulo. O São Paulo tá praticamente classificado. Não dá pra falar que tá classificado, porque o Milionários e o Rings lá tem 7 pontos cada um, São Paulo tem 8. Então não dá pra falar que tá classificado. Deixa eu ver outro brasileiro que tá aqui, ó. O Atlético Mineiro é o quarto colocado. Meu Deus do céu, Atlético. O Santos é o último colocado do grupo D. Meu Deus do céu. Aí os caras... Aí o seu Williams Gravina daqui a pouco escreve, tá calmo, né? O linguarudo do Ted. Eu sei, que tão calmo demais, cuidado, cai de novo. São 12h27, vamos pro intervalo, daqui a pouco eu volto com muito mais.
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6: É, estamos de volta, agora são 12h31 para você que tá ligado na programação da Bragança FM. Eu sou o Ted Fagundes, vou com você até as 16 horas hoje, né? O nosso jornal vai até as 13 e depois tem o Bragança FM no ar com muita notícia, muita informação, muita fofoquinha também, né? Ted, mas por que fofoca? Não é informação, tá, gente? Fofoca, não. Quem faz fofoca é fofoqueiro. Eu digo que eu estou alinhado com as oportunidades, né? É, passou na frente, a gente traz a informação. É, tem alguns destaques dos jornais, daqui a pouquinho a gente vai também trazer. Tem aqui: a renda média sobe de 5,4 no país em 2025 e chega a 3.367. É, tem investigadores, vem proteção a aliados em delação. É, tem elogio, tour e mais, como foi o encontro de Lula e Trump. Primeira onda do frio começa hoje, né? Então veja os locais afetados. Vou ser honesto, será que aqui vai fazer muito frio? Eu recebi um alerta da Energisa hoje. É, a primeira onda gelada, tá? De frio, tá? Falando aqui, ó. Deixa eu ver aqui onde que vai ser. Curitiba, que a mínima é de 4 graus hoje. A máxima, Deni, é 12 graus. Rapaz, então Curitiba hoje, aliás, a segunda-feira, me perdoe. É, São Paulo, mínima de 11 graus, vai ser na terça 12, 13 graus, 15, depois 10. Cuiabá tá frio, rapaz, mínima de 13 graus. Rio Branco no Acre, 18 graus. E no Rio de Janeiro, a mínima de 20 graus, é a mínima do Rio. Eita, então semana que vem, ó, se preparem, né, que bons ventos trazem o frio. Eu gosto do friozinho, né? Deixa eu ver aqui, ó, é, como que vai ficar aqui pra região bragantina. Deixa eu ver, deixa eu já olhar aqui, ó, é, temperatura na região bragantina.

0: ver aqui, ó, porque, ó, por exemplo, Atibaia, Atibaia, do meu amigo Rossini, vai estar um pouquinho calor. Mas vamos lá com essas informações. São 12h34. Deixa eu ver aqui a previsão do tempo para a região Bragantina, tá? Vamos lá. É, São José dos Campos, 22 graus, né? Tá, a máxima hoje em São José dos Campos, ou seja, friozinho lá em São José. Taubaté, é, região ali também, 20 graus para a região de Taubaté. É, aqui para a região de Aparecida, 22 graus a máxima hoje. Ou seja, você viu que não tá nem tão calor, nem tão frio. Tá naquela média. Campos do Jordão já vai estar frio. Não frio. A máxima é 15 graus. Tá? Não é frio, frio, frio. Em Campos do Jordão, então, 15 graus. Caraguatatuba, praia, 25 graus. Praiazinha legal, né, Dani? 25 graus ainda tá de boa. Martins e Sá na praia lá. Na Ilha Bela vai estar 26 graus. Pra quem quer uma praia ainda, tá legal, viu? Tá bacana. Vamos lá, quem mais? É, são 12h35. 12 horas e 35 minutos. Vamos ver na região, ó. Atibaia. Hoje a mínima de 20 graus. Então ainda tem uma expectativa, né? Amanhã 27 graus para Atibaia, a máxima 19, a mínima, tá? Então é só para você entender como é que vai ficar a região. Por exemplo, Joanópolis tem 19 graus hoje, a mínima de 14. Então você vê que algumas regiões, né, daqui do estado de São Paulo estão com os dias de frio. São 12h36, vamos girando as informações no próximo bloco, claro que a gente vai falar do Bragantino. Bragantino parece estar jogando truco, né? 6, você baixou essa matéria que eu mandei, Dani? Pra gente mostrar a imagem, pra você ver o que eu tava falando em relação a questão tá. Vamos falar sobre isso também. Então eu queria mostrar a imagem pra você que tá ligado na programação, pra você entender o que eu tô falando. As câmeras de segurança registraram um ataque com tiros contra um vigilante na unidade de pronto atendimento no UPA do Ipasse, em Várzea Grande, no Mato Grosso. Nas imagens, um homem de camisa laranja e mochila aparece fingindo ser paciente na recepção antes de seguir até um setor onde estava o segurança. Ao se aproximar, ele saca uma arma e efetua disparos contra a vítima, que conseguiu reagir e não foi atingida. O vídeo também mostra um comparsa de camiseta verde monitorando a movimentação dentro da unidade. Após os tiros, os dois fugiram correndo, causando pânico entre os pacientes e funcionários. A polícia militar foi acionada e iniciou buscas na região. Pouco tempo depois, o suspeito, que aparece armado nas imagens, foi localizado e preso em flagrante. Meu Deus do céu, o segundo envolvido segue foragido. O caso será investigado pela polícia. Agora imagine só, você tá lá trabalhando e chega um cidadão fingindo que é paciente e quer tirar a sua paciência. Aliás, quer tirar a sua vida, né? Agora, eu entendo que o segurança tá ali para organizar, para evitar algumas coisas, mas sem armamento, gente. Entendeu? Eu acho que o segurança, eu não sei por que ele tava sem também, tá? Não, às vezes não é uma norma, às vezes ele esqueceu, enfim. É uma história mais complexa. Só que tem um detalhe dele. Alguma coisa esse segurança fez pro cara. Alguma coisa, o cara não tá ali à toa. Ah, hoje tô... Sabe por quê? É, porque o cara, tipo assim, ele tava com alguém junto. Ele não foi ali, falando, ó, hoje eu vou aprontar pra cima de um cara. O cara saiu de algum lugar, tava doidão. Entendeu? Não foi desse jeito. Agora, o que a gente tem que ficar esperto é se é uma norma da empresa que ele ficasse sem o armamento, se é ele que esqueceu. Se foi ele que esqueceu, ok, pagou pelo ato dele. Agora, se for uma norma, isso aí tem que ser revisto. Porque o cara que é segurança. Se o cara for entrar lá, tentar bater em alguém, tentar matar alguém, o cara tá ali, ele é segurança, ele tá ali pra proteger. Agora, do jeito que o cara ali, ó, vou falar pra você, esse segurança nasceu de novo. Isso aí você pode dizer que o cara é ruim de mira. É ruim de mira. O comparsa dele, na hora que tava ali tentando tirar o segurança, tirar a mão de segurança da arma do rapaz, ajudou mais o segurança do que propriamente ele. Então, o que a gente tem que fazer é isso. A gente precisa entender o que foi nesse caso aí, mas é perigoso. Isso aí, olha, dá uma resenha boa. Dá uma resenha boa. A Angélica tá ouvindo. Ted, tudo bem? Que maluquice esse vídeo, hein? É maluquice mesmo. Por isso que eu falo. A galera tem que entrar logo, logo no módulo Sandy Júnior. Vai ter que remular, porque olha, não tá dando mais. E a Câmara dos Deputados que aprovou, né, o aumento de penas como estupro, assédio sexual e registro não autorizado da intimidade. O texto amplia as penas para o crime de estupro. A punição, que atualmente era de 6 a 10 anos, passa para 8 a 12 anos. Nos casos com lesão corporal grave, a pena sobe de 10 a 14 anos. Já quando há a morte da vítima, a reclusão pode variar de 14 a 32 anos. O projeto também aumenta a pena para assédio sexual, que passa de 1 a 2 anos para 2 a 4 anos de detenção. Já um crime de registro não autorizado da intimidade sexual terá pena ampliada para 1 a 3 anos. A proposta ainda prevê aumento de penas quando os crimes forem cometidos contra mulheres por razões de gênero, pessoas com deficiência, idosos ou em locais como escolas, hospitais, delegacias e presídios. No Estatuto da Criança e Adolescente, o ECA, o texto endurece punições para crimes relacionados à pornografia infantil, incluindo armazenamento, divulgação e aliciamento de menores. O projeto também proíbe visitas íntimas a condenados por estupro, cria a Semana Nacional de Enfrentamento aos Crimes Sexuais, inclui conteúdos sobre violência sexual e consentimento nas escolas. Além disso, o texto prevê perda do poder familiar em casos de crimes sexuais contra filhos ou dependentes, além da perda de cargo público ou mandato efetivo de determinadas situações e condenações. Tá certo? Agora, tem que aumentar mesmo a pena. E não pode, sabe, diminuir. Tem que cada vez estar aumentando, conscientizando a população. Isso é muito importante, gente. Você não tem noção quanto isso é importante. Agora, o que eu deixo registrado aqui para a população que está ouvindo o nosso jornal é que denunciem, gente. Mas ele é queridinho, as pessoas gostam, não é problema, é dele, denuncie. Ah, mas é para, denuncie. Ah, é o namorado da minha, denuncie. Ah, mas é meu, denuncie. Meu marido, denuncie. Sabe? Tá na hora da gente, e eu falo isso não só as mulheres, tá? Porque isso acontece com homens também. Isso acontece com homens. Então denuncie, você que está ouvindo a programação do Bragança FM no ar, do nosso jornal neste momento, denuncie. Não fique esperando acontecer o pior, não. Não esperem. Sabe, eu vejo meninas aí sofrendo com maridos, que, sabe aquela galera de 17, 18 anos que casa muito cedo? E aí o marido quer mandar nelas. Tem menina Menina, eu falo assim de 18 anos, 19, trabalhando e o marmanjo jogando videogame em casa. E ainda quando chega, a mulher tem que fazer as coisas da casa e ainda é ameaçada. Então, mulheres, não aceitem isso. Denunciem. Denunciem. São 12h44, vamos pro intervalo, mais um intervalo. Daqui a pouco a gente volta com muito mais.
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3: É o nosso jornal pra você, e eu quero dizer pra você, viu, senhor Delimineiros, senhora que está ouvindo o nosso programa, que estamos já com vídeo, né, do Dia das Mães no ar, viu? Então você que é mamãe, tem uma homenagem, né, da nossa diretora Maria de Lima nas redes sociais, um vídeo muito bacana. Então se você quiser assistir, já está lá, tá bom? Um roteiro muito bonito, feito com muito carinho, com muitos detalhes para você, mamãe, né, nesse final de semana, um dia tão especial, né, que é o Dia das Mães, né, que Deus abençoe as mães ouvindo a nossa programação e que vocês se sintam amadas todos os dias, vocês que fazem tanto. E mando um beijo para minha mamãe, Dona Maria Fagundes, que tá lá no Jardim Paturi, né, tomando conta do Tião Cebola, que ainda dá trabalho, né, Dona Maria? Tem que fazer, é coisa de pai, né, os pais sempre, né, estão aí. Então um abraço, né, pra minha mãe, um abraço pra todas as mães, um abraço pra minha sogra também, a Dona Tereza, né, mãe da Pâmela, que Deus abençoe a sua vida, né, porque ela tá ouvindo agora. E não vai em casa, pelo amor de Deus. São 12. É, ué. É 12h48. Deixa eu ver aqui, ó. A Tânia tá aqui com a gente, ó. Tá falando aqui, Ted Fagundes, tudo bem? Estou no paiol ouvindo você andando de cavalo marcha ré. O que é um cavalo marcha ré? Um que dá ré? Ah, toma banho. O senhor nem sabe o que é isso, Demetrio Campos. Tá bem? Ai, ai, ai. A Vilma tá aqui conosco, Vilma. Um abraço pra você. É, tá aqui falando, Ted, tudo bem? Estamos te vendo aqui no Maranhão. O que tá acontecendo com o Maranhão? Tem assistido? É por causa do Saulo? Ô, Saulo, você anda mandando o link do nosso jornal pra essa galera? É, Ted Fagundes, estou tomando Ozempic. Como é que é Ozempic? O que é Ozempic? Ah, tá. Estou ficando bonito. Aí eu quero saber se tá ficando bonito. Como se a cané, como se a caneta só emagrece. Bonito não deixa, não. É, deixa eu ver aqui, ó. A Luana tá fazendo aniversário hoje. Ei, Luana, parabéns. Deixa eu ver aqui o Edmundo. Ah, é Edmundo. O Edmundo tá ouvindo lá na casa do Oni. Um abraço pro Edmundo. Eita, nós, faz horas que eu não vejo. A Vanessa tá falando, Ted, tudo bem? Estou voltando pra Bragança depois de 2 meses. Estava aqui na praia trabalhando. Tá certo. Vou falar pra você, o CAPS tá lotado. O Valmir também tá aqui, ó. Ted, tudo bem? Estamos aqui comendo uma comidinha e assistindo vocês. Tá bom. A Giovana tá aqui, ó. Tá falando até de Fagundes, estamos indo pra Blumenau. Estamos aqui na Fernão Dias, pronto pra pegar a Dom Pedro, tá certo? Um abraço pra vocês. Vou falar pra você, viu? Os caras, sexta-feira, quem fez, quem não fez, não vai fazer. vou falar pra você, viu? Deixa eu ver aqui, ó. A Larissa Tele Fagundes, tudo bem? Estamos te assistindo através do Facebook. Abraço pra essa galera, então. Obrigado pelo carinho da audiência, tá? São 12h51. Senhor Derli Medeiros, vamos ouvir o Roberto Moreira, um Moreirão, pra ele comentar o que foi 6-0 pro Braga. O Braga vai ser campeão, hein? Do que não sei. A informação no ar.
4: O time que começou hoje é muito melhor do que a equipe da casa. A equipe da casa muito perdida em campo, ninguém marcava ninguém, posicionamento tático muito ruim, a parte técnica, então ela acaba não sobressaindo também, taticamente a equipe muito mal posicionada em campo, até a equipe do Blume, os zagueiros batendo cabeça a todo instante, o meio campo não conseguia jogar bola e o ataque mal aparecia, né? Enquanto isso, o Red Bull Bragantino é com time alternativo, tocando muito bem a bola, marcando muito bem a saída de bola logo desde o início, e é lógico, não demorou não para que o Red Bull Bragantino abrisse o placar, fez o primeiro gol aí aos 5 minutos aí ainda da primeira etapa, né? Uma bola bem trabalhada ali pela equipe do Red Bull Bragantino, e saiu aí o primeiro gol da equipe do Red Bull Bragantino, e assim o Bragantino também acabou conduzindo melhor a partida, né? O primeiro gol foi aos 4 minutos, o gol foi aí feito o Sacha fez aí o toque ao Eric Ramírez, que na entrada da área ele passou para o Rodriguinho, e o Rodriguinho fez um belo gol no giro, fazendo aí 1-0 para a equipe do Red Bull Bragantino. A partir do primeiro gol, o Red Bull Bragantino, que já tomava conta do jogo, continuou jogando melhor, só que os espaços aumentaram, né? Ficaram mais espaços ainda, e o Red Bull Bragantino continua em cima com os 10 minutos. Uma descida do Bragantino ali pela direita, o Marcelinho conseguiu levar a bola até a linha de fundo, fez o cruzamento, o Gustavinho deu um carrinho na bola, colocando a bola para dentro do gol e fazendo o segundo gol do Red Bull Bragantino. Aí, lógico, se a situação já estava boa para o Red Bull Bragantino, ela ficou melhor ainda, porque a equipe do Blume começou a ficar nervosa em campo, até que aos 35 minutos o Valverde acabou fazendo ali uma jogada mais perigosa ali na entrada da grande área, levantou o pé muito alto, acabou atingindo o jogador Rodriguinho ali do Bragantino, e o VAR chamou o árbitro, que analisou melhor o lance. Alguns fatores levaram aí ao cartão vermelho, é bom a gente dizer, não é só a intensidade, porque se você for parar para analisar a intensidade do lance, o jogador levantou a perna um pouco alta, isso é fato, mas ele não agrediu, não foi uma agressão feita assim, proposital, vamos assim dizer, ao jogador do Red Bull Bragantino. Só que quando você analisa na câmera aberta, você percebe que se o jogador do Bragantino, se o Rodriguinho tivesse passado por esse jogador, pelo Valverde, provavelmente ele ficaria só ele e o goleiro com chances reais de fazer o gol, e isso também pesou na hora do cartão vermelho, então deixando aí com 10 homens o Blume, que situação que estava ruim piorou. O Red Bull Bragantino faz aí logo em seguida o terceiro gol aí, o Fernando desceu pela direita, pegou a bola ali no meio campo, correu mais do que o zagueiro, conseguiu passar, fez um belo lance, cruzou, o Sacha completou fazendo aí o terceiro gol do Red Bull Bragantino. Saída para o intervalo, sabia-se que as duas equipes poderiam mexer, mas como o Red Bull Bragantino estava vencendo, eu comentava que dificilmente o Bragantino mexesse. Pois bem, o Blumen voltou com algumas alterações que também não trouxeram resultados aí à equipe também, até porque, como eu disse, a equipe estava bem nocauteada em campo, e o Red Bull Bragantino, logo no início ali da segunda etapa, já faz mais um gol, né? Já faz mais um gol logo no início ali da segunda etapa. O Gustavo Neves cobra ali o escanteio pela direita. Esse gol já é um gol de treinamento, né? Já é um gol, é uma jogada treinada pela equipe do Red Bull Bragantino, a cobrança de escanteio, e o Gustavo Marques acaba antecipando ali no primeiro pau e cabeceando para fazer o gol. E hoje deu certo essa jogada, né? Os outros lances, dos outros gols do Bragantino, jogadas trabalhadas e tal, mas não jogada ensaiada, né? Mas esse daqui, uma jogada já ensaiada, já conhecida do Red Bull Bragantino, e quando o Gustavo consegue fazer o cruzamento, o Gustavo Marques se desloca e cabeceia essa bola. É talvez uma jogada forte do Red Bull Bragantino, fez aí o quarto gol da equipe. E lógico que, a partir daí, o Bragantino, que já vinha praticamente em ritmo de treino, não demorou muito para fazer aí o quinto gol. Aí o Marcelinho, logo na entrada da área, ele recebe, chuta muito bem. A bola acaba indo até os pés do Fernando, que limpou o lance e deu um chute do lado, no canto baixo esquerdo aí do goleiro da equipe do Blumen, fazendo aí o quinto gol aí da equipe do Red Bull Bragantino. Então, praticamente fatura liquidada, mas ainda sai mais um gol. Sai mais um gol, e aí num contra-ataque aí do Red Bull Bragantino, o Fernando arrancou pela esquerda, e na entrada da área o Rodriguinho também recebeu essa bola e acabou chutando, fazendo aí o segundo gol, fazendo aí, na verdade, o sexto gol do Red Bull Bragantino, né? Então é isso, o Bragantino jogou. Vamos analisar friamente o jogo. A equipe do Blumen não ofereceu resistência nenhuma, e o Red Bull Bragantino aproveitou para melhorar o seu saldo de gol. Essa que é a verdade. É lógico que foi mais um jogo treino para os jogadores da equipe do Red Bull Bragantino do que propriamente dito um jogo de futebol. E nesse momento, lógico, o Red Bull Bragantino assume aí com esse resultado então a segunda colocação do grupo.
3: Tá certo, tá certo. Tá aí o Roberto Moreira comentando. No próximo bloco vai ter o Mancini. A gente vai falar mais desse resultado do Bragantino. A gente vai pro intervalo, voltamos já.
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3: É, estamos chegando com Bragança FM no ar, são 13 horas e 9 minutos. Direção geral de rádio de Maria de Lima, técnica do Delim Medeiros. A partir de agora, vamos girando os destaques do programa de hoje.
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3: STF reforça a decisão sobre penduricários e veda dribles a restrições. STF proíbe, né, os novos benefícios em judiciário e Ministério Público. Tite admite erro contra a Croácia e revela bastidores e cita choro na eliminação do Brasil. Investigadores vêm proteção a aliados em delação. Goleiro Bruno é preso no Rio de Janeiro após 2 meses. Renda mensal bate recorde, fica em 3.367 em 2025. Elogio, tour e mais. Como foi a boa reunião de Lula com Trump? Ainda girando os destaques, alemã faz ataque racista e brasileira a surpreende. Veja ainda os direitos, o que fazer com produtos IP. Será que ainda há reembolso? É o que o pessoal ainda espera. Ainda girando, a Isla Hammer é eleita melhor jogadora da temporada após 9 jogos e vira polêmica no clube. Imagens mostram caminhoneiro dirigindo antes de matar estudante atropelado. O cara com um garrafão. Ainda girando, eu vou falar pra você, tem gente que olha... É muito louco. Meu Deus do céu. Neymar volta à Vila Belmiro, seu principal refúgio no Santos. JK foi assassinado pela ditadura e não vítima de acidente, conclui relatório de comissão. Ainda girando, o jornal revela resistência a Vini Júnior como capitão em vestiário rachado do Real Madrid. Simoni se pronuncia após falas do ex sobre a união. Não tenho mais paciência nem filtro para isso. Pastor preso por abusar de fiéis ameaçou marido de vítima com comando vermelho em áudio. Vou falar para você, viu? Tem cada um. Novo uniforme do Corinthians deve sair e não é? E olha, vou falar pra você, desbanca os preços altos. Torcedor cobra 21,5 mil de John Kennedy na justiça por acidente no pós-Maracanã. Ainda girando, vou falar pra você, Luciana Gimenez diz que filhos não têm pensão e que divide despesas com caçula. Mick Jagger nunca deu um real. Olha o Mick Jagger. Vou falar pra você, Mick Jagger. Que fase. Nada, hein? Se o Mick Jagger não tá pagando pensão, imagine os outros. Luiz Roberto recebe apoio de famosos após atualizar o estado de saúde. Seguimos firmes. BID muda a garantia de carros elétricos e híbridos e põe limites ao KM. Agora eu vou falar pra você, viu? Tem muita coisa, né? Em relação a esse carro que tem que ser estudado. A economia acaba sendo boa. Ainda girando nas informações, Carol Portaluppi lamenta mutirão de Casimiro, Miguel contra ela e diz: nossa, eu sempre fui muito fã dele. Essa briga aí do Casimiro com a filha do nosso querido técnico do Vasco da Gama, Renato Gaúcho. Não vai mexer com a filha do Renato Gaúcho, pelo amor de Deus, o Casimiro. Elisa Samúdio denunciou o goleiro Bruno antes de ser morta. Também ainda trazendo os destaques da agenda hoje do futebol. Tem futebol feminino, tem futebol francês, tem muito futebol. São 13 horas e 13 minutos. Direção geral de rádio de Maria de Lima, técnica do Derli Medeiros. A partir de agora você vem comigo com muita alegria, com muita informação, porque o sucesso não para.
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3: É o sucesso gostoso pra você, não para. 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
1: Toda a região Bragantina, são 13h40, 13 horas e 40 minutos para você que está curtindo a nossa programação. Vamos girando as informações, a linha de número 1. Porque o Brasil, ele bate o recorde de transplantes em 2025. A Milena Abreu traz a informação.
2: O Brasil realizou no ano passado o maior número de transplantes de órgãos da história. Dados do Ministério da Saúde apontam que em 2025 houve um aumento de 21% nas doações em comparação com 2022. Ao todo, foram realizados 31 mil transplantes em todo o país. Em 2022, o ano de comparação, foram 25.600. Para a pasta federal, o resultado reflete o avanço da logística e da organização do sistema em todo o país, com o fortalecimento de parcerias institucionais e a ampliação do acesso dos pacientes aos transplantes. Por meio de parcerias com companhias aéreas e com a Força Aérea Brasileira, a FAB, por exemplo, foram feitos 4.808 voos em 2025, um aumento de 22% em relação a 2022, o que contribuiu para que os órgãos chegassem a tempo ao destino, ampliando as chances de transplante e salvando mais vidas em diferentes regiões do país. O transplante de córnea foi o mais realizado em 2025, com 17.790 procedimentos. Depois aparecem os de rim, com quase 6.700, medula óssea, com 3.993 procedimentos, fígado com 2.573 e coração com 427. Ainda de acordo com os dados divulgados pelo Ministério, 86 de cada 100 transplantes realizados no país são financiados pelo SUS. Apesar dos avanços e do recorde no número de transplantes no ano passado, a recusa familiar à doação de órgãos continua sendo um desafio importante. Atualmente, cerca de 45% dos familiares não autorizam a doação. Vale lembrar que essa é uma decisão que precisa ser tomada em um momento difícil, de dor e impacto emocional. Por isso é importante falar sobre o tema com seus familiares. E se for do seu desejo ser doador, deixar isso claro a quem pode ter que vir a decidir sobre a doação, já que a última palavra é sempre dos familiares responsáveis. Da Rádio 2, Milena Abreu.
1: São 13h42, ainda girando as informações. Vamos aqui com o PROCON. Operação do PROCON encontra irregularidades com quase metade dos pet shops. Negócio absurdo. A gente falou do maus tratos aos animais aqui em Bragança, né? Uma pessoa presa, e também em alguns lugares os pet shops estão irregulares. A informação do ar.
3: Depois de uma visita a pouco mais de 300 pet shops em 23 municípios, incluindo a capital paulista, equipes do PROCON São Paulo encontraram irregularidades em 149 deles, ou seja, em 48,2%. Na cidade de São Paulo, os principais problemas encontrados foram ausência de informações sobre os produtos, datas de validade e sinalização de preços nem sempre clara. A ausência de informações nutricionais obrigatórias nos rótulos de preços também foi um dos problemas encontrados com maior frequência. Além da cidade de São Paulo, outros municípios também foram alvos dessa operação em diferentes regiões do estado. Andréia Ramos Bueno, para a agência SP.
1: Tá certo, Andréia. Agora são 13h44. Preço médio do metro quadrado, linha de número 2, né? O preço médio do metro quadrado para compra de imóvel residencial no Brasil passa dos 9,7 mil. Milena Abreu, você.
2: Comprar imóveis residenciais no Brasil ficou 0,51% mais caro na passagem de março para abril. É o que mostra o índice Fipzap Venda Residencial, que acompanha a variação do preço médio de apartamentos prontos em 56 cidades brasileiras, com base em anúncios veiculados na internet. A alta mensal nos preços foi registrada em 55 das 56 localidades monitoradas, incluindo 21 uma das 22 capitais contempladas na pesquisa. Destaque para a alta de 1,87% registrada em Campo Grande, a capital com a maior variação. Os preços médios de venda residencial também subiram mais que 1%, ou seja, mais que o dobro da média nacional, nas capitais Vitória, Natal, Aracaju, São Luís, Salvador, Teresina, Fortaleza, Cuiabá e Maceió. A única cidade onde os preços recuaram foi Belém, a capital do Pará, onde comprar imóveis residenciais no mês passado custou 0,42% menos. No acumulado do ano, a alta nacional do indicador de venda residencial é de pouco mais de 1,5%. Falando em valores, o levantamento realizado pela FGV mostra que o preço médio de venda do imóvel destinado para moradia no Brasil em abril foi de R$ 9.769 o metro quadrado. Considerando as 22 capitais monitoradas, a que registrou o metro quadrado de venda de imóvel residencial mais caro no quarto mês do ano foi Vitória, 14.818, seguida por Florianópolis, 13.208, e São Paulo, onde o custo médio para comprar um imóvel novo foi de R$ 12.019 por metro quadrado no mês passado. Da Rádio 2, Milena Abreu.
1: Tá certo, Milena Abreu, são 13h46. Vamos com o tempo e a temperatura, né, para o dia de hoje, às 13h46, a informação no ar.
0: A Defesa Civil informa.
4: Nesta sexta-feira, dia 8, o dia será de sol entre muitas nuvens na maior parte do estado de São Paulo. No início da manhã, há chance de nevoeiro em áreas da faixa leste, devido à alta umidade e ao resfriamento noturno. A tendência é de dissipação ainda nas primeiras horas do dia. À tarde, a aproximação de uma frente fria favorece pancadas de chuvas isoladas em grande parte do estado. O destaque do dia são os ventos moderados a forte, com rajadas entre 50 e 70 km por hora em parte do estado de São Paulo, exigindo atenção para possíveis transtornos em áreas vulneráveis. As temperaturas ficam ainda mais amenas no começo do dia e à noite, mas sobem durante a tarde. Na capital, a mínima é de 20 graus e máxima de 29 graus. Em Flora Rica, os termômetros variam entre 21 e 31 graus. Em dias de chuva, consulte a previsão do tempo e fique atento aos alertas da Defesa Civil.
0: Defesa Civil do Estado de São Paulo.
1: Tá certo, são 13h47. Esse foi o giro de notícias, o giro de informação.
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1: É, agora são 14h12, o giro de notícia, o giro de informação. Vamos ouvir o técnico Wagner Mancini, né? Porque a equipe do Bragantino acabou vencendo fora de casa por 6-0. Isso é importante, hein? Bom resultado do Massa Bruta. A informação, Mancini.
2: Nós também encaramos lá no Brasil o jogo com muita seriedade, só que lá nós tivemos uma expulsão em pênalti no momento decisivo da partida, onde o Blumen acabou virando o placar e a gente teve que correr atrás até o último lance da partida. E hoje a gente acabou construindo a vitória com um pouco mais de facilidade, porque no começo do jogo a gente abriu logo 2-0 e isso de certa forma impactou não só na atmosfera do estádio, como na atuação do nosso adversário. Nós percebemos que o Blumen tem um jogo de muito duelo, mas é um time que joga em 60, 70 metros em campo, né? Então a armação do nosso time foi exatamente em cima disso, de tentar achar os espaços e jogar em velocidade, já que os nossos atacantes eram mais rápidos do que os defensores do nosso adversário. Então por isso a gente teve que acelerar bastante o jogo, e nesse sentido, óbvio que nós tivemos êxito, porque logo no começo da partida a gente faz o gol, e isso de certa forma enche de moral, de confiança, o atleta passa a jogar melhor. Mas a estratégia foi essa: acelerar o jogo. A gente sabia que nós iríamos enfrentar uma equipe do Blumen com um pouco mais de dificuldade nos deslocamentos para frente e para trás, né? E em cima disso a gente montou a estratégia exatamente para que a velocidade fosse nosso ponto forte. Não tenha dúvida que as equipes têm esse tipo de problema, né? E quando isso afeta dentro do campo, é óbvio que tem uma tendência muito grande de tirar confiança, às vezes, o ano, enfim, não sei qual tipo de problema houve. Nós viemos sabendo que só a vitória nos interessava, porque era um jogo decisivo para que a gente, chegando aos 6 pontos, ainda tivéssemos oportunidade de classificação. E tudo foi feito em cima disso, né? Respeitando, logicamente, mesmo quando a gente vencia a partida por 5-6 gols, o que mais a gente pedia aos atletas é que respeitassem o Blumen, porque é uma equipe forte do futebol boliviano, e em cima disso a gente fez o que pôde para levar os 3 pontos que era o nosso objetivo.
1: É, agora são 14h15, 14h15. Ainda girando os destaques para você, vamos com a linha de número 3, porque mais de 80% das famílias brasileiras estão endividadas, constata pesquisas. Fabio Altran, você.
3: O endividamento atinge mais de 80% dos lares brasileiros. É o que mostra um novo levantamento da Confederação Nacional do Comércio de Bens, Serviços e Turismo. São 80,9% das famílias do país com dívidas em atraso. A porcentagem de abril é um novo recorde no nível de endividamento. Os dados revelam um aumento em relação a março, quando o endividamento das famílias estava em 80,4%. Mas em relação a abril do ano passado, essa alta é de 77,6%. As informações tomam como base a pesquisa de endividamento e inadimplência do consumidor. O percentual de lares com contas em atraso passou para 29,7% em abril de 2026. No mesmo mês do ano passado, esse índice era de 29,1%. Já as famílias que declararam não ter condições de quitar as dívidas vencidas ficaram em 12,3% pelo segundo mês seguido, após um pequeno aumento em fevereiro. Cartão de crédito é a principal modalidade de dívida. Na sequência, vem os carnês de loja e o crédito pessoal. Da Rádio 2, Fabiola Altran.
1: É, agora são 14h16, ainda girando as informações para você ficar bem informado. Tem a Polícia Civil, a Controladoria do Estado de São Paulo. Eles fazem operação contra invasores de sistema de dados públicos. Isso é importante. São 14h17, vamos com a informação.
4: Uma operação da Corregedoria da Polícia Civil e da Controladoria Geral do Estado de São Paulo realizou mandados de busca e apreensão em um data center em Belo Horizonte e no endereço de um profissional de tecnologia que teria invadido sistemas públicos. O suspeito, morador de Belmiro Braga, também em Minas Gerais, teria extraído e comercializado em grupos clandestinos na internet informações de órgãos públicos estaduais. A justiça autorizou a quebra de sigilo de dados telemáticos e telefônicos do suspeito, além de proibir o acesso à internet, saídas à noite, monitoramento eletrônico, retenção de passaporte e suspensão da CNH. Andréia Ramos Bueno, para a agência SP.
1: Tá certo, são 14h17. Para a gente fechar o giro, a linha de número 4, check-in digital passa a ser obrigatório em hotéis. A informação no ar.
5: Atenção, viajantes. O check-in digital agora é um procedimento obrigatório para todos os meios de hospedagem no Brasil. Uma medida que visa agilizar a entrada em hotéis e modernizar a coleta de dados do setor. A nova regra, estabelecida pelo Ministério do Turismo, determina que hotéis, pousadas, resorts e hostels utilizem a Ficha Nacional de Registro de Hóspedes em formato eletrônico. Na prática, a mudança permite que o turista faça o pré-cadastro pela internet, via e-mail ou WhatsApp, por exemplo, antes mesmo de chegar ao destino. Ao apresentar o comprovante digital ou um QR Code na recepção, o tempo de espera pode ser reduzido em até 80%, eliminando a necessidade de preencher formulários de papel no balcão e enfrentar longas filas. Apesar da obrigatoriedade para os estabelecimentos, o processo para o cidadão é flexível. O governo recomenda o uso da conta gov.br para o acesso, mas quem tiver dificuldades técnicas ou não possuir o cadastro, ainda pode realizar o registro manualmente com o auxílio dos atendentes da hospedagem. Para menores de 18 anos, os dados devem ser incluídos no registro dos pais ou dos responsáveis. Já estrangeiros podem utilizar o número do passaporte no sistema, que possui versões em inglês e em espanhol. É importante destacar que a digitalização não tem o objetivo de monitorar a rotina dos cidadãos, mas sim de gerar estatísticas precisas para o planejamento de políticas públicas do setor de turismo. A pasta federal esclarece que o sistema segue as diretrizes da Lei Geral de Proteção de Dados, garantindo o sigilo das informações e a segurança jurídica de quem viaja. Atualmente, cerca de 28% dos estabelecimentos do país já operam totalmente com a nova plataforma, e a expectativa é que a adesão total ocorra gradualmente nos próximos meses. Da Rádio 2, Milena Abreu.
1: Tá certo, são 14h20. Esse foi o giro de notícias, o giro de informação.
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1: Toda a região Bragantina, 14h39, 14h39. Girando as notícias, girando a informação para você. Tem uma polêmica, né, em relação a essa questão da IP. Porque o consumidor deve procurar o saque da IP se tiver produto suspenso pela Anvisa, né, do lote final 1. Fabíola Altran, conta mais sobre isso.
2: Produtos da marca IP são suspensos pela Anvisa por suspeita de falhas graves na produção. Entre os itens estão detergente, lava-louças e lava-roupas e desinfetantes de vários tipos. A suspensão determinada pela Agência Nacional de Vigilância Sanitária vale para a fabricação, comercialização e distribuição dos produtos. Eles terão que ser recolhidos e não devem ser usados pelos consumidores. Os produtos foram fabricados pela unidade da empresa em Amparo, interior de São Paulo, e todos pertencem ao número de lote com final 1. Segundo a agência, a medida foi tomada após avaliação técnica que constatou risco sanitário de contaminação microbiológica por falhas no sistema de garantia da qualidade, produção e controle. A Anvisa orienta o consumidor a separar a embalagem e evitar novo manuseio. Essa embalagem deve ser mantida porque as informações do rótulo, como o número do lote e data de fabricação, podem ser exigidas no processo de atendimento pela IP para troca ou reembolso. O consumidor deve entrar em contato com o saque da empresa para receber as instruções oficiais sobre como proceder. Da Rádio 2, Fabíola Altran.
1: Tá certo, são 14 horas e 41 minutos, 14 e 41. Para você ligado na programação da Bragança FM, tem um monte de boatos saindo. Essa história tem que ficar bem clara. Então, caso tiver alguma dúvida, pede para a justiça, né? Tenta em contato com as pessoas para eles responsáveis. Não saem acreditando em tudo que falam, não. Que tem gente que, infelizmente, não sabe, né? Trazer esse tipo de destaque, esse tipo de informação. Agora eu vou falar pra você, a pessoa que tá chegando na rádio tá nervoso. Meu Deus do céu. A pessoa tá nervosa aí que tá chegando aí na rádio, pelo amor de Deus. Agora são 14h42, 14h42, você ligado na programação da Bragança FM. Vamos com o Moreirão para comentar um jogo do Bragantino, ele que acompanhou o resultado, as informações do Massa Bruta. Agora são 14h42.
3: O time que começou hoje é muito melhor do que a equipe da casa muito perdida em campo, ninguém marcava ninguém, posicionamento tático muito ruim, a parte técnica então ela acaba não sobressaindo também, taticamente a equipe muito mal posicionada em campo, a equipe do Blume, os zagueiros batendo cabeça a todo instante, o meio campo não conseguia jogar bola e o ataque mal aparecia, né? Enquanto isso o Red Bull Bragantino é com um time alternativo, tocando muito bem a bola, marcando muito bem a saída de bola logo desde o início, e é lógico, não demorou não para que o Red Bull Bragantino abrisse o placar, fez o primeiro gol aí aos 5 minutos aí ainda da primeira etapa, né? Uma bola bem trabalhada ali pela equipe do Red Bull Bragantino, e saiu aí o primeiro gol da equipe do Red Bull Bragantino, e assim o Bragantino também acabou conduzindo melhor a partida, né? O primeiro gol foi aos 4 minutos, o gol foi aí feito o Sacha fez aí o toque ao Eric Ramírez, que na entrada da área ele passou para o Rodriguinho, fez um belo gol no giro, fazendo aí 1-0 para a equipe do Red Bull Bragantino. A partir do primeiro gol, o Red Bull Bragantino, que já tomava conta do jogo, continuou jogando melhor, só que os espaços aumentaram, né? Ficaram mais espaços ainda, e o Red Bull Bragantino continua em cima com os 10 minutos. uma descida do Bragantino ali pela direita, o Marcelinho conseguiu levar a bola até a linha de fundo, fez o cruzamento, o Gustavinho deu um carrinho na bola, colocando a bola para dentro do gol e fazendo o segundo gol do Red Bull Bragantino. Aí, lógico, se a situação já estava boa para a Red Bull Bragantino, ela ficou melhor ainda, porque a equipe do Blume começou a ficar nervosa em campo, até que aos 35 minutos o Valverde acabou fazendo ali uma jogada mais perigosa ali na entrada da grande área, levantou o pé muito alto, acabou atingindo o jogador Rodriguinho ali do Bragantino, e o VAR chamou o árbitro, que analisou melhor o lance. Alguns fatores levaram aí ao cartão vermelho, é bom a gente dizer, não é só a intensidade, porque se você for parar para analisar a intensidade do lance, o jogador levantou a perna um pouco alta, isso é fato, mas ele não agrediu, não foi uma agressão feita assim, proposital, vamos assim dizer, ao jogador do Red Bull Bragantino. Só que quando você analisa na câmera aberta, você percebe que se o jogador do Bragantino, se o Rodriguinho tivesse passado por esse jogador, pelo Valverde, provavelmente ele ficaria só ele e o goleiro com chances reais de fazer o gol, e isso também pesou na hora do cartão vermelho. Então, deixando aí com 10 homens o Blume, que situação que estava ruim, piorou. O Red Bull Bragantino faz aí logo em seguida o terceiro gol aí, o Fernando desceu pela direita, pegou a bola ali no meio campo, correu mais do que o zagueiro, conseguiu passar, fez um belo lance, cruzou, o Sacha completou fazendo aí o terceiro gol do Red Bull Bragantino. Saída para o intervalo. Sabia-se que as duas equipes poderiam mexer, mas como o Red Bull Bragantino estava vencendo, eu comentava que dificilmente o Bragantino mexesse. Pois bem, o Blumen voltou com algumas alterações que também não trouxeram resultados aí à equipe também. Até porque, como eu disse, a equipe estava bem nocauteada em campo, e o Red Bull Bragantino, logo no início ali da segunda etapa, já faz mais um gol, né? Já faz mais um gol logo no início ali da segunda etapa. O Gustavo Neves cobra ali o escanteio pela direita. Esse gol já é um gol de treinamento, né? Já é um gol, é uma jogada treinada pela equipe do Red Bull Bragantino, a cobrança de escanteio, e o Gustavo Marques acaba antecipando ali no primeiro pau e cabeceando para fazer o gol. E hoje deu certo essa jogada, né? Os outros lances, dos outros gols do Bragantino, jogadas trabalhadas e tal, mas não jogada ensaiada, né? Mas esse daqui, uma jogada já ensaiada, já conhecida do Red Bull Bragantino, e quando o Gustavo consegue fazer o cruzamento, o Gustavo Marques se desloca e cabeceia essa bola. É talvez uma jogada forte do Red Bull Bragantino, fez aí o quarto gol da equipe. E lógico que a partir daí, o Bragantino, que já vinha praticamente em ritmo de treino, não demorou muito para fazer aí o quinto gol. Aí o Marcelinho, logo na entrada da área, ele recebe, chuta muito bem. A bola acaba indo até os pés do Fernando, que limpou o lance e deu um chute do lado, no canto baixo esquerdo aí do goleiro da equipe do Blumen, fazendo aí o quinto gol aí da equipe do Red Bull Bragantino. Então, praticamente fatura liquidada, mas ainda sai mais um gol. Sai mais um gol, e aí num contra-ataque aí do Red Bull Bragantino, o Fernando arrancou pela esquerda, e na entrada da área o Rodriguinho também recebeu essa bola e acabou chutando, fazendo aí o segundo gol, fazendo aí, na verdade, o sexto gol do Red Bull Bragantino, né? Então é isso, o Bragantino jogou. Vamos analisar friamente o jogo. A equipe do Blumen não ofereceu resistência nenhuma, e o Red Bull Bragantino aproveitou para melhorar o seu saldo de gol. Essa que é a verdade. É lógico que foi mais um jogo treino para os jogadores da equipe do Red Bull Bragantino do que propriamente dito um jogo de futebol. E nesse momento, lógico, o Red Bull Bragantino assume aí com esse resultado então a segunda colocação do grupo.
1: Agora são 14h49, 14 9h49, tá aí a participação do Roberto Moreira. Pra gente passar a limpo, isso aí, a linha de número 6, Humberto traz as últimas do campo.
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5: Eu sou Humberto Ferretti e esse é o Giro Rural. A safra brasileira de sorgo, que aumentou em 2025, crescerá de novo em 2026. Aliás, ela será bem maior que a anterior. A Conab fala em um avanço de 22% para quase 7,5 milhões de toneladas. Consequência de um crescimento de 24% da área de cultivo para mais de 2 milhões de hectares, já que o rendimento das lavouras deve ser pouca coisa menor. Depois de registrar uma queda de 5% em abril, o preço do milho se manteve praticamente estacionado no começo de maio, com a saca vendida a R$ 66,00 no campo, indicam dados do CPEA. O ritmo de vendas é lento. Muito comprador prefere esperar para fechar negócio, na torcida para que a colheita da segunda safra puxe ainda mais o preço para baixo. Mas também tem produtor fora do mercado de olho nos impactos do clima nos milharais. A cotação do trigo registrou uma forte alta em abril e seguiu firme até agora em maio. No Rio Grande do Sul, por exemplo, a alta foi de quase 10% no mês passado. E a tonelada agora é vendida na casa de R$ 1.260. É período de entressafra, portanto, de baixa oferta. Sem falar na postura firme do produtor na hora de negociar. E na necessidade de alguns compradores que precisam de trigo para agora e são obrigados a pagar mais para não ficar sem mercadoria.
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1: Tá certo. 14h51, esse foi o Giro de Notícias, o Giro de Informação.
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1: Jorge Henrique Rodrigo, é Murilinho Fubá. O que é que você tem nessa boca vermelha?

0: Quem gostou faz barulho aí, churrasco com fome.
1: Fernando Sorocaba, muito obrigado.
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1: Toda a região Bragantina, são 15h29. É o Demétrio Campos, hein? Tá soltinho ele, hein? Eita, nós, hein? Falava, você tá soltinho, hein? O pai dele levou a galera pra almoçar e deixou ele, hein? Que pai ruim esse, viu? Falava você, viu? Que pai ruim, hein? Tá, nós. São 15h29. Vamos tirar as notícias aqui. A nossa programação. Vamos começar com o Moreninha trazendo as últimas do esporte. 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
2: Vamos agora ao boletim esportivo, trazendo os resultados dos jogos de ontem e informando a agenda esportiva deste final de semana. Começando com os resultados de quinta-feira, o dia contou com as partidas que encerraram a quarta rodada da fase de grupos da Copa Libertadores, em que o primeiro brasileiro que entrou em campo foi o Mirassol, que venceu por 2-0 a LDU do Equador em partida do Grupo G. Já no Grupo A, a partida entre Independiente Medellín da Colômbia e Flamengo foi adiada por conta de uma confusão nas

0: horário das 16h, o Remo enfrenta o Palmeiras no Mangueirão. Já às 18h30 acontecem 3 jogos, sendo eles o clássico majestoso entre Corinthians e São Paulo na Neoquímica Arena, Mirassol e Chapecoense no Maião e Santos e Red Bull Bragantino na Vila Belmiro, em partida que você pode acompanhar a transmissão aqui na Bragança FM a partir das 17h30. Já nos últimos jogos da rodada, o Grêmio enfrenta o Flamengo na Arena do Grêmio às 19h30, enquanto às 21h30, fechando a rodada, o Vasco da Gama recebe o Atlético Paranaense no estádio São Januário. E o último destaque da agenda esportiva do final de semana vai para uma partida da 10ª rodada da Série 1 do Brasileirão Feminino, em que no domingo o time feminino do Red Bull Bragantino enfrenta o Grêmio no estádio Benitão, na cidade de Rio Claro, às 17 horas. Com informações do esporte para a Bragança FM, o som da região, Luiz Henrique Domingues.
1: Tá certo, agora são 15h31 e o clima tempo, hein, para a Bragança, para esses próximos dias. Eu sei que o senhor Deli Medeiros quer saber, será que vai dar sol, será que vai dar praia, né? O senhor tá louco pra saber, né? As informações aqui, ó. Vamos ver. Eita, nós. Até porque o final de semana promete muita coisa. Vamos pros próximos dias aí, né? Pro pessoal que gosta de descansar, né? Pra Bragança Paulista. Para amanhã, Dani, a máxima é 28, a mínima 18 graus. Então dá para a galera brincar bem ainda, tá? Domingo aí a temperatura vai à ladeira. Temperatura vai a máxima para esse domingo é de 20 graus e a mínima de 14. Na segunda-feira, dia 21, a mínima de 14 e a máxima de 19 graus. Aí terça-feira dá uma rabuscada, dá uma melhorada, 15 graus. A mínima 25 graus, né? A máxima, né? Para essa terça-feira, ou seja, os próximos 5 dias é uma mistura de calor de manhã e frio à noite. O Demétrio já está providenciando o cobertor dele para ele dormir cobertinho. São 15h31. Vamos com a linha de número 8. Câmara aprova a medida provisória que estabelece a renovação automática da CNH. Fabiola Altran, a linha de número 8, você.
2: Oi, eu sou Fabiola Altran e estes são os destaques de hoje. Câmara aprova a medida provisória que estabelece a renovação automática da Carteira Nacional de Habilitação. Pelo texto, ainda serão oferecidos benefícios a motoristas que não cometeram infrações nos últimos 12 meses. E ele agora segue para o Senado. Ministério da Gestão e Inovação em Serviços Públicos autoriza a nomeação de 172 candidatos aprovados na segunda edição do chamado Enem dos Concursos. Produção industrial brasileira apresenta alta de 0,1% entre fevereiro e março. Este ano, o aumento chega a 3,1%. Os dados são da Pesquisa Industrial Mensal do IBGE. Rodada do Brasileirão Feminino tem 3 jogos no fim de semana. Fluminense e Santos e Misto e Bahia no sábado. E Bragantino e Grêmio no domingo. Pelo campeonato masculino, rodada completa no fim de semana. Destaque para Fluminense, Vitória e Bahia e Cruzeiro no sábado. E Remo e Palmeiras, Corinthians e São Paulo e Grêmio e Flamengo no domingo. Tarde 2, Fabio Altran.
1: Tá certo, agora são 15h34. Esse foi ainda o giro de notícias. Antes, vamos com a linha 7 com o Beto Ferretti para a gente encerrar, porque ele destaca a rodada do fim de semana.
3: Eu sou Humberto Ferretti e esse é o podcast Na Bola.
4: 3 jogos abrem neste sábado a 15ª rodada do Brasileirão. A bola começa a rolar às 16h no horário de Brasília, quando o Coritiba, que faz boa campanha, mas tomou 4 do Vitória no último fim de semana, recebe o Inter, que se afastou da zona de rebaixamento ao bater o Fluminense no domingo. Aliás, coincidentemente, Fluminense e Vitória medem forças às 18h. Às 21h, o Bahia, que briga por uma vaga na Libertadores, recebe o Cruzeiro, que já foi lanterna, saiu do Z4, mas ainda luta lá embaixo. No domingo serão mais 7 jogos. O líder Palmeiras abre os trabalhos às 16h, fora de casa contra o Remo. No mesmo horário, medem forças Atlético Mineiro e Botafogo. Às 18h30, serão 2 duelos paulistas, entre eles um clássico. Em Itaquera, o Corinthians, que está no Z4, recebe o São Paulo.

0: que está no G4. E na Vila se enfrentam Santos e Red Bull Bragantino. Também às 6h30, Mirassol e Chapecoense fazem um confronto direto contra a Degola. A rodada do Brasileirão segue às 7h30 da noite de domingo com Grêmio e Flamengo. E termina às 8h30 com Vasco e Atlético Paranaense.
1: Esse podcast é uma produção da Rádio 2.
2: É, Rádio 2 de Notícia, 15h36. Cadê a Amanda Bueno para falar das figurinhas da Copa do Mundo? Vamos ouvir essa informação.
3: Com a chegada da Copa do Mundo de 2026, pontos de figurinhas da Copa começam a reunir colecionadores nas bancas e papelarias de Atibaia. O álbum oficial da Copa do Mundo começou a ser distribuído no mês de abril, com mais de 1000 opções de figurinhas. Para quem quer trocar ou obter novas figurinhas para o álbum, já surgem alguns pontos de encontro para completar a coleção. Alguns deles são a Banca do Supermercado Convém, localizada na Avenida Walter Ingracia de Oliveira, a Banca do Posto Pedra Grande, na Avenida Professor Carlos Alberto de Carvalho Pinto, a Papelaria Global, que fica na Avenida São João, a Casa Útil Utilidades e Presentes, na Avenida Dona Gertrudes, e a Arena Big Soccer, localizada na Rua Antônio Gonçalves. Em todos os pontos, o encontro para trocas de figurinhas se concentra aos sábados. Amanda Bueno para a Rádio Bragança FM.
2: Tá certo, Amanda. São 15h37. Esse foi o giro de notícia, o giro de informação.
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0: são 15h55. É, Demétrio Campos. Você é um dress code. Ah, eu vou falar pra você, viu? Não, vem aqui, Demétrio. Só você vai ver essa aqui. Vem aqui, Demétrio. Olha essa aqui. O que você achou?
1: Cara! Não!
0: 15h55. Na sequência, vem aí, né, a programação da Tarde Sertaneja. Fiquem todos com Deus. Até a próxima. Tchau.
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5: Fala pra você que se liga aqui na Bragança FM. Estamos chegando agora com o programa Tarde Sertaneja, agora sim com a vinheta certa.
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5: Vinheta certa no horário certo, a partir de agora, 16 horas e 6 minutos. É, começa o programa que toca aquela boa e velha música sertaneja ao mesmo tempo que te mantém muito bem entretido aqui nas ondas de rádio da Bragança FM. Hoje sexta-feira, dia 8 de maio, encerramento de mais uma semana desse mês, a primeira semana cheia, né, porque a última semana começou no dia 1º de maio, e era feriado também, a gente não tava aqui, então, inclusive perdeu um assalto bem na cara da rádio, então, fim de mais uma semana. Fala aí, Demetrio.
6: Não, a próxima vez você combina com o ladrão, aí você não perde o roubo.
5: Não, é que era feriado também, a gente não tava esperando.
6: Ladrão, pergunta pra ele quando ele vai entrar, quando ele vai saltar de novo.
5: Não, isso aí não faz parte da minha linha, isso aí não faz parte da minha linha editorial. Vai que vira documentário na Netflix, igual aquele cara do Amazonas, se não me engano, que ele era conhecido por encomendar os crimes pra levar pro noticiário dele. O cara fazia isso. O cara foi inclusive preso, mas não faz parte da minha linha editorial. A minha linha editorial é muito mais trazendo os fatos e ouvindo todos os lados aqui na Bragança FM.
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5: Bom, começando o programa de hoje com os destaques dessa sexta-feira. Sextou, hein? Mas com muita notícia pra vocês. Sextou! Mas com muita notícia pra vocês. E sendo que o primeiro destaque é: duas motocicletas são furtadas durante a madrugada em Bragança Paulista, no bairro Jardim Santa Lúcia, ali na rua Alziro de Oliveira. O programa de lar temporário busca famílias para cães e gatos em Bragança Paulista. O programa PSA Animal é desenvolvido pela Divisão de Bem-Estar Animal, o DIBEM de Bragança Paulista, seguindo e segue buscando voluntários para acolher cães e gatos. Cão Iron auxilia equipes de segurança em apreensão de drogas. Ex-goleiro Bruno é preso no Rio de Janeiro após 2 meses foragido da justiça. Quase indo, Bruno, hein? Dize de Bragança Paulista realiza palestra sobre drogas para profissionais do CAPS de Atibaia. E para finalizar, Câmara aprova projeto que aumenta penas para estupro, assédio sexual e crimes sexuais. Esse é o projeto de lei número 3.984 de 2025, aprovado pela Câmara dos Deputados.
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5: 16 horas e 8 minutos, 16 e 9 na verdade, acabou de virar o ponteiro, está começando o programa Tarde Sertaneja. Lembrando que você pode participar mandando sua mensagem no nosso WhatsApp 40 34 14 67 para mandar o seu pedido de música, fazer uma reclamação ou aí quem sabe relatar algo que está acontecendo no trânsito de Bragança Paulista. E hoje tem sorteio no programa Gol de Placa, hein? Fique atento, porque na programação da Bragança FM, a partir das 18 horas, você vai estar concorrendo aí, quem, na verdade, quem já mandou nomes ontem, vai estar concorrendo a um almoço com acompanhante no restaurante Cozinha Temperada, lá na Vila Bianchi, na rua Voluntário Benjamin Capusso. E você, é só você ficar bem ligado aqui na programação da Bragança FM. Direção de rádio de Maria de Lima, parte técnica de Demetrio Campos e apresentação minha, Luiz Henrique Domingues. O programa de hoje começa em grande estilo porque é sexta-feira. É um dia a se celebrar e é um dia que a cerveja abre sozinho, né, Murilo Ruf?
7: Sextou!

0: 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Muito bem, são 16 horas e 18 minutos, 4 e 18 da tarde. Você acabou de ouvir aí Humberto e Romário aqui na programação da Bragança FM cantando a música Volta pro Seu Nego. É, são 16 horas e 18 minutos e aqui no programa Tarde Sertaneja você ouve aquela boa e velha música sertaneja, se diverte, mas também se mantém muito bem informado nas ondas de rádio da Bragança FM. Bom, e uma das primeiras informações que traremos no programa de hoje é em relação à previsão do tempo. Afinal, em Bragança Paulista, nesse momento, está fazendo 28 graus, sensação térmica de 28, chegando aí à temperatura máxima prevista para hoje, enquanto a temperatura mínima prevista era de 18 graus. E segundo a agência Climatempo, não tem chances de chuva, mas pode aí esfriar no decorrer do dia. E quando chegar ali próximo das 22 horas, pode ser que chegue a 21 graus, então faça um pouco mais frio no período da noite. Já a previsão para amanhã, sábado, dia 9 de maio, a temperatura mínima prevista é de 19 graus e máxima de 28, então pode fazer um pouco mais de calor. E o período mais quente do dia vai ser ali por volta das 14 horas até as 16, quando os termômetros registrarem 28 graus. E o período mais frio do dia vai ser ali por volta das 6 horas da manhã, quando os termômetros registrarem 19 graus. E para domingo, dia 10, dia das mães, feriado, que acaba caindo no final de semana, o dia das mães tem previsão de dia chuvoso, com 91% de chances de chuva, temperatura mínima prevista de 15 graus e máxima de 21, então um dia um pouco frio na cidade de Bragança Paulista. O período mais frio do dia vai ser ali por volta das 22 horas, quando registrar 15 graus, então vai ter uma queda de temperatura à noite, e o período mais quente do dia vai ser ali por volta da meio-dia, quando chegarem a 21 graus, inclusive a previsão é de chuva tanto para amanhã, quanto à tarde, quanto à noite, sendo que à tarde e à noite a previsão é um pouco mais de chuva um pouco mais forte, inclusive com tempestade. Bom, e depois de saber a previsão do tempo da cidade de Bragança Paulista, vamos agora com a previsão do tempo do estado de São Paulo, principalmente para hoje, sexta-feira, dia 8 de maio.
1: A Defesa Civil informa.
2: Nesta sexta-feira, dia 8, o dia será de sol entre muitas nuvens na maior parte do estado de São Paulo. No início da manhã, há chance de nevoeiro em áreas da faixa leste, devido à alta umidade e ao resfriamento noturno. A tendência é de dissipação ainda nas primeiras horas do dia. À tarde, a aproximação de uma frente fria favorece pancadas de chuvas isoladas em grande parte do estado. O destaque do dia são os ventos moderados a forte, com rajadas entre 50 e 70 km por hora em parte do estado de São Paulo, exigindo atenção para possíveis transtornos em áreas vulneráveis. As temperaturas ficam ainda mais amenas no começo do dia e à noite, mas sobem durante a tarde. Na capital, a mínima é de 20 graus e máxima de 29 graus. Em Flora Rica, os termômetros variam entre 21 e 31 graus. Em dias de chuva, consulte a previsão do tempo e fique atento aos alertas da Defesa Civil.
1: Defesa Civil do Estado de São Paulo.
0: 16 horas e 21 minutos, essa foi a previsão do tempo do programa Tarde Sertaneja.
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0: Fique agora com Gustavo Lima e Luiz Fonsi, Vagabundo.

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0: de pinguço, só com música sobre bebida. É, a Terapinga foi ontem já, né? Ontem já teve Terapinga, hoje tem ainda mais, hoje ainda tem mais música de pinguço aqui no Tarde Sertanejo. A gente tenta quebrar o estigma de que música sertaneja não faz só de bebida, mas tem música que não deixa a gente escapar desse estereótipo, né? É um esquenta pro final de semana, né? Só não vou dizer que é um esquenta pro feriado, porque o próximo feriado é Dia das Mães. Então, tipo, não é muito adequado você... Não é muito bom você beber no Dia das Mães, né? O Dia das Mães é o dia mais tranquilo, é o dia que você tem que abdicar de alguns, a não ser que seja por incentivo da sua mãe. Se sua mãe também for boa de copo, também, aí você tem que seguir o balde, porque é até falta de respeito você não seguir, né? Porque é desfeita pra mãe, né? É desfeita pra mãe. É, estamos aí no aquecimento pro final de semana.
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0: Bom, no Giro de Notícias a gente traz informações que estão em nosso Instagram, @BragancaFM. E a primeira notícia desse giro é de um homem que é preso após maltratos de animais, após cães serem encontrados em situação crítica na cidade de Bragança Paulista. Na tarde da última quinta-feira, a Polícia Civil realizou uma operação em um sítio localizado na estrada municipal Álvaro Alessandri, no bairro Campo Novo, em Bragança Paulista, após denúncia de maus-tratos animais. Segundo a ocorrência, a denúncia apontava que diversos cães da raça Pitbull viviam em situação de extrema negligência. E imagens anexadas ao procedimento mostravam os animais em estado avançado de magreza. Com apoio de protetores independentes, os policiais foram até o local e receberam autorização do responsável pela propriedade para a entrada da equipe. Durante a vistoria, foram encontrados 3 cães da raça Pitbull em condições consideradas críticas, sem alimentação adequada e com pouca água disponível. E uma das fêmeas também apresentava ferimentos e precisou ser resgatada pelo SAMUVET. Além dos Pitbulls, um cão da raça Pinscher foi encontrado com infestação de carrapatos, pulgas e sinais de sarna. Os animais foram retirados da posse do tutor e encaminhados para cuidados veterinários e futura adoção, com apoio de protetores e organização de proteção animal. Está aí a informação que está destacada em nosso Instagram, @BragancaFM. E se algumas pessoas elas tratam mal animais, elas acabam sendo denunciadas por maus tratos, algumas elas estão atrás de um cãozinho, inclusive com um programa de lar temporário que busca famílias para cães em Bragança Paulista. O programa PSA Animal, o lar temporário desenvolvido pela Divisão de Bem-Estar Animal de Bragança Paulista, segue buscando voluntários para acolher cães e gatos resgatados em situação de abandono. A iniciativa permite que moradores ofereçam lar temporário aos animais por até 6 meses ou até encontrarem uma adoção definitiva. Além de proporcionar mais conforto e segurança aos pets, o programa também auxilia na recuperação e socialização dos animais, preparando-os para a convivência em família. Durante o período de acolhimento, os voluntários recebem apoio da prefeitura com ração, vermífugo, produtos de limpeza e acompanhamento técnico da equipe da Adbem. Atualmente, diversos animais aguardam por um lar temporário ou adoção em Bragança Paulista, entre eles a Lola, o Caramelo, a Charlotte, a Amabel, o Pretinho, o Bob e a Bibi. Então, com esses nomes bem carismáticos, por que não adotar um cachorro aí, ajudando o programa PSA Animal? Bom, são 16 horas e 36 minutos, falamos nesse dia de quarta-feira, dia 8 de maio de 2026, estamos a poucos dias da Copa do Mundo, e a gente sabe que no período de Copa do Mundo entra muito em febre a questão dos álbuns de figurinha, e a Amanda Bueno traz mais informações sobre isso.
2: Com a chegada da Copa do Mundo de 2026, pontos de figurinhas da Copa começam a reunir colecionadores nas bancas e papelarias de Atibaia. O álbum oficial da Copa do Mundo começou a ser distribuído no mês de abril, com mais de 1000 opções de figurinhas. Para quem quer trocar ou obter novas figurinhas para o álbum, já surgem alguns pontos de encontro para completar a coleção. Alguns deles são a Banca do Supermercado Convém, localizada na Avenida Walter Ingracia de Oliveira, a Banca do Posto Pedra Grande, na Avenida Professor Carlos Alberto de Carvalho Pinto, a Papelaria Global, que fica na Avenida São João, a Casa Útil Utilidades e Presentes, na Avenida Dona Gertrudes, e a Arena Big Soccer, localizada na Rua Antônio Gonçalves. Em todos os pontos, o encontro para trocas de figurinhas se concentra aos sábados. Amanda Bueno para a Rádio Bragança FM.
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0: Muito bem, são 17 horas e 37 minutos. Essa aí foi a informação da Amanda Bueno sobre álbum de figurinhas. E é a pergunta que não quer calar. Você vai colecionar o álbum ou não? Eu, pessoalmente, não vou, achei muito caro. R$7,00

0: pacote com 7 figurinhas. No McDonald's até mais barato. É, R$5 o pacote de figurinhas, só que vem 5 figurinhas. O que acaba sendo proporcional. O álbum deve ter em torno de umas 200 figurinhas, se não me engano. Deve ser um pouquinho mais. Eu não me lembro exatamente, mas é que teve um aumento nas figurinhas por conta do aumento de seleções. Mas isso aí é informação para o programa Gol de Placa. Daqui a pouco a gente traz a partir das 18 horas. Claro que também com a repercussão da partida de ontem entre Red Bull Bragantino e Blooming. Mas antes você está ouvindo o programa Tarde Sertaneja, que teve mais um giro de notícias, um giro de informações.
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0: Em seguida, fique com a música da família brasileira Panda com Gustavo Lima, Calcinha de Renda.

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0: Muito bem, são 16 horas e 50 minutos, 4 e 50 da tarde, 10 minutos para as 17. Você acabou de ouvir aí mais um sucesso deles, Bruno e Marrone. É pra lá que eu vou, onde tem bebida, onde tem gatinho, o que mais que é, onde tem churrasco, onde tem muito mais. É pra lá que o Bruno e Marrone vão. Bom, são 16 horas e 51 minutos, vamos com uma rápida notícia. Uma informação destacada aqui pelo Agência Brasil, o Enseja 2026 tem as inscrições que podem ser feitas até o dia 15 de maio, ou seja, até sexta-feira que vem. As inscrições gratuitas para o Exame Nacional para a Certificação de Competências de Jovens e Adultos, o Enseja, estão abertos até a próxima sexta-feira. Os estudantes podem se inscrever no sistema Enseja e, no momento da inscrição, o candidato deve selecionar o estado e município onde deseja fazer a prova e escolher a instituição certificadora. O exame é uma oportunidade para jovens e adultos que não concluíram os estudos na idade apropriada e que buscam a certificação do ensino fundamental. Ou também do ensino médio. Lembrando que quem pode fazer a participação é voluntária, gratuita e destinada a qualquer um que tenha a idade mínima exigida, ou seja, entre 15 anos completos para o ensino fundamental e 18 anos para o ensino médio. A emancipação legal não altera a idade mínima para a inscrição do participante no Enseja Nacional 2026.
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0: Em seguida, separei seus... O Jorge Matheus se separa no óculos escuros porque ela carrega o sol nos olhos.

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0: Muito bem, são 17 horas e 13 minutos, 5 e 13, você acabou de ouvir aí a 25ª hora do dia, ou a famosa, as famosas 25 horas, música de João Bosco e Vinícius com Gustavo Lima, né? O Gustavo Lima tá em todas também, hein? Não à toa, é o segundo artista mais tocado da SAD, o segundo a Billboard. Bom, indo com uma rápida notícia, uma notícia policial, Cão Iron auxilia equipes de segurança em apreensão de drogas. Uma operação conjunta da Guarda Civil Municipal de Bragança Paulista e da Polícia Civil resultou aí na apreensão de drogas na manhã desta quarta-feira, da última quarta-feira, no bairro Planejada 1. A ação aconteceu durante o cumprimento de um mandado de busca e apreensão com o apoio das equipes do Canil e da GCM das rondas ostensivas e motorizadas e também de viaturas de patrulhamento. Durante as buscas no imóvel, o cão farejador Iron, do Grupamento de Operações com Cães, o GOC, auxiliou na localização de uma grande quantidade de substância semelhante à cocaína, totalizando cerca de 421 gramas. No local também foram encontrados entorpecentes, aparentando ser LSD e dry, conhecido popularmente como maconha gourmet. É, até maconha tá, tem até maconha gourmet, hein? É, os traficantes estão indo cada vez mais longe. Diante da ocorrência, um homem foi encaminhado ao primeiro distrito policial, onde permaneceu à disposição da justiça. A ação reforça o trabalho integrado das forças de segurança no combate ao tráfico de drogas em Bragança Paulista. 17 horas e 14 minutos, essa foi mais uma rápida notícia aqui na Bragança FM.
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0: Em seguida, fique com o de Paulo e Paulino cantando uma versão de El Condor Passa ou No Céu dos Braços Teus.

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0: É, isso aí eu não posso falar, Demetrio. Isso aí eu não posso falar. Vamos pro giro, vamos pro giro.
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0: Bom, indo com mais uma notícia policial aqui de Bragança Paulista, duas motocicletas são furtadas durante a madrugada na cidade. Duas motocicletas foram furtadas na madrugada desta sexta-feira em uma residência localizada na rua Alziro de Oliveira, no bairro Jardim Santa Lúcia, em Bragança Paulista. Segundo o boletim de ocorrência, os criminosos abriram o portão da garagem e tiveram acesso aos veículos que estavam com as chaves na ignição. Foram levadas uma Honda CB250F Twister e uma Honda CG160. De acordo com as vítimas, uma das motocicletas era utilizada para trabalho e não possuía seguro. O prejuízo estimado é de aproximadamente R$10 mil e o imóvel não possui câmeras de monitoramento, mas uma residência vizinha conta com sistema de segurança que pôde ajudar nas investigações. O caso foi registrado como furto de veículo durante o repouso noturno e será investigado pela Polícia Civil. É, mas também ficou um pouco complicado. Lógico, não estou defendendo, não estou criticando aí questão de segurança, mas você deixar a chave na ignição é um pouco complicado também. Claro que eu não... O bandido também tá errado, não tem... isso aí não tem muito o que adicionar, mas você deixar a chave na ignição também é um pouco complicado, né? É difícil. Bom, agora com uma notícia nacional, Câmara aprova projeto que aumenta apenas para estupro, assédio sexual e crimes sexuais. A Câmara dos Deputados aprovou nesta quarta-feira, dia 6, o projeto de lei 3.984 de 2025, que aumenta as penas para crimes como estupro, assédio e registro não autorizado da intimidade sexual. A proposta cria a chamada Lei da Dignidade Sexual e segue agora para análise do Senado Federal. O texto amplia as penas para o crime de estupro e a punição, que atualmente varia de 6 a 10 anos, passa agora de 8 para 12. Nos casos com lesão corporal grave, a pena sobe para 10 a 14 anos e, quando a morte da vítima, a reclusão pode variar entre 14 e 32 anos. O projeto também aumenta a pena para assédio sexual, que passa de 1 a 2 anos para 2 a 4, e já o crime de registro não autorizado da intimidade sexual terá pena ampliada de 1 para 3 anos. A proposta prevê aumento das penas quando os crimes forem cometidos contra mulheres por razões de gênero, pessoas com deficiência, idosos ou em locais como escolas, hospitais, delegacias e presídios. No Estatuto da Criança e do Adolescente, o texto endurece punições para crimes relacionados à pornografia infantil, incluindo armazenamento, divulgação e aliciamento de menores. O projeto também proíbe visitas íntimas a condenados por estupro, cria a Semana Nacional do Enfrentamento aos Crimes Sexuais e inclui conteúdos como sobre violência sexual e consentimento nas escolas. A proposta é de autoria da deputada delegada Karina e foi aprovada como substitutivo da deputada delegada Ione. Bom, investigadores da Central de Polícia Judiciária, o CPJ de Bragança Paulista, prenderam um homem em flagrante por tráfico de drogas durante o cumprimento de um mandado de busca e apreensão na manhã da última quarta-feira. Segundo a Polícia Civil, ao perceber a chegada das equipes, o suspeito tentou fugir com uma sacola preta pela janela do quarto em direção a um terreno vizinho. Dentro do imóvel, os policiais localizaram papelotes de cocaína, LSD e porções de dry. Durante as buscas no terreno ao lado, os investigadores encontraram cartões bancários ligados ao investigado e à esposa dele, e com o apoio do canil da Guarda Civil Municipal, o cão farejador localizou duas grandes porções de cocaína, totalizando quase meio quilo da droga, e o homem recebeu voz de prisão em flagrante pelo crime de tráfico de ilícito de entorpecentes e foi conduzido à delegacia, onde permaneceu à disposição da justiça. 17 horas e 36 minutos, esse foi mais um Giro de Notícias.
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0: Em seguida, fique com eles, Henrique e Juliano e também o Xande Avião, cantando Não É o Lugar, É a Pessoa.

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0: 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Horas e 55 minutos. Você acabou de ouvir Felipe e Rodrigo Dois Gumes aqui pra vocês na Bragança FM. Bom, e o programa Tarde Sertaneja dessa sexta-feira chega ao seu fim. Chegamos à reta final aí do programa Tarde Sertaneja. Nessa sexta-feira, dia 8 de maio, o último programa antes do Dia das Mães. No domingão aí, dia 10, é o Dia das Mães, então eu queria... A gente já transmitiu aí durante a programação a homenagem da rádio, mas queria aqui deixar também minha homenagem para todas as mães de Bragança Paulista, da região, do Brasil e do mundo, até aquelas que não estão mais no nosso mundo, mas que sempre estarão na saudade eterna, nas memórias daqueles que os perderam e que eu tenho certeza que mesmo em outro plano, ou até mesmo distantes, por conta aí de vários fatores, elas ainda sentem muito carinho. Então eu queria deixar aqui todas as homenagens, a minha homenagem para todas as mães, agradecer inclusive a minha por todo o apoio que ela me dá. Então queria desejar a todas um feliz Dia das Mães nesse fim de programa Tarde Sertaneja dessa sexta-feira. Daqui a pouco tem o programa Gol de Placa, a partir das 8 horas, mas antes tem aí a Hora da Ave Maria, e antes tem o encerramento do programa Tarde Sertaneja, que teve direção de rádio de Maria de Lima, parte técnica de Demétrio Campos, e a apresentação minha, Luiz Henrique Domingues. E como uma homenagem para o Dia das Mães, vamos tocar Rick Renner, a música Mãe. Eles que têm música para a família toda, mas que esse Dia das Mães aí é especial.
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2: 18 horas,

0: Boa noite, queridos ouvintes da Bragança FM. Começa agora o seu programa Mariano. No próximo domingo, iremos comemorar o Dia das Mães. Ser mãe é ser presença e luz que ilumina o mundo. É ser responsável pela vida e ser mensageira direta de Deus. Isso mesmo, a oração de uma mãe é recebida por Deus com muito carinho e Ele atende todas as orações. Maria, nossa boa mãe, é o exemplo para o qual devemos olhar nesse Dia das Mães, seguir as suas virtudes, ser uma pequena Maria na vida dos seus filhos. O nosso saudoso Papa Francisco disse: sempre que olhamos para Maria, voltamos a acreditar na força revolucionária da ternura e do afeto. O amor de mãe é imensurável, quase impossível de ser compreendido, de ser medido. É transformador, é revolucionário, sem medidas. O amor de mãe é um afeto que, quando se precisa de um acalento assertivo, quando deve ser e sempre, em qualquer hipótese, é um amor restaurador. O amor de uma mãe, queridos ouvintes, é o que une dois seres eternamente. O milagre da vida materializado em mulher é uma obra-prima de Deus, o qual Ele quis também para seu filho Jesus. Jesus sempre valorizou, cuidou e amou sua mãe, nos mostrando como nós devemos tratar e respeitar as nossas. Que nós, filhos, possamos ser o menino Jesus para as nossas mães. Os filhos que já não têm mais mãe aqui na Terra, que possamos rezar para que ela fique sempre ao lado de Nossa Senhora no Jardim de Maria. Maria foi dedicada, amorosa, diligente, compreensiva e obediente. Caros irmãos e irmãs, Maria foi corajosa. Quando Deus lhe deu a tarefa de trazer ao mundo seu filho, ela aceitou e entendeu aquilo como a maior honra e privilégio. Seguiu se dedicando a Jesus e sua vida não importava o que viria pela frente. Que nós hoje sabemos que não foi fácil a trajetória de Jesus aqui na Terra. Maria seguiu abençoando todos ao seu redor com sua ternura. Sua gentileza, no entanto, não deve ser confundida com fraqueza. Maria, como todas as mães, era tenaz e destemida. Seu exemplo vive entre nós, ilumina nossas vidas e relacionamentos com nossas mães. Sem mães, mulheres, não há sopro de vida no mundo. Elas são amor, bênção e presença de Deus. Em nome da equipe da Ave Maria, desejamos a todas vocês, mulheres guerreiras, um feliz e abençoado Dia das Mães. O anjo do Senhor anunciou a Maria e ela concebeu do Espírito Santo. Eis aqui a escrava do Senhor. Faça-se em mim segundo a vossa palavra. E o Verbo Divino se fez carne e habitou entre nós. Ave Maria, cheia de graça, o Senhor é convosco. Bendita sois vós entre as mulheres e bendito é o fruto do vosso ventre, Jesus. Santa Maria, Mãe de Deus, rogai por nós, os pecadores, agora e na hora de nossa morte. Amém. Rogai por nós, Santa Mãe de Deus, para que sejamos dignos das promessas de Cristo. Oremos. Infundi, Senhor, a vossa graça em nossos corações, para que nós, conhecendo pela anunciação do anjo a encarnação de Jesus Cristo, vosso Filho, por sua paixão e morte de cruz, cheguemos à glória da ressurreição. Pelo mesmo Cristo nosso Senhor. Amém. Ao final desse programa, deixo uma mensagem para você, que é filho, filha. Curta a sua mamãe enquanto a tem por perto. Mas se não a tem mais por perto, reze por ela. Marque uma missa em intenção de sua alma. Deus abençoe sua semana. Fique com Deus e o amor de Maria. Até o próximo programa. Tchau, tchau.
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8: Chega do Eduardo Sacha, protege a bola pela direita dentro da grande área, conseguiu passar pela marcação, vai levantar a bola na área, preferiu recuar na jogada com o Eric Ramírez, dominou para a equipe do Marcelo Rodriguinho, mandou, é bola na rede!
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0: Bragantino! Rodriguinho de fora da área, mandou um espeto pra dentro do fundo da rede. O goleiro foi buscar a bola no fundo da rede pra tirar o zero do placar. Pra tirar o zero do placar, o Red Bull Bragantino está bonito na frente do marcador.
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2: 18 horas e 14 minutos é o som do primeiro dos vários gols do Red Bull Bragantino na noite de ontem, que está no ar o nosso Gol de Placa.
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2: Hoje, sexta-feira, dia 8 de maio, estamos começando o programa Gol de Placa para repercutir aí a partida de ontem entre Red Bull Bragantino e Blooming da Bolívia, lá na Bolívia, na cidade de Santa Cruz de La Sierra. É uma cidade que fica aí a 851 quilômetros da capital, La Paz, e que o Red Bull Bragantino venceu pelo placar de 6-0, uma goleada muito contundente do Red Bull Bragantino, mas que ainda não traz desdobramentos positivos para a Massa Bruta no Campeonato Sul-Americano.
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2: Red Bull Bragantino vence de 6-0 o Blooming da Bolívia, mas ainda assim o time não entra na zona de classificação por conta do critério do confronto direto. Corinthians aí vive mais um momento conturbado da sua história e atrasa salários de abril de jogadores e comissão técnica, é o que traz o GE. São Paulo vai até o Chile e empata com o O'Higgins aí e perde aí e mantém a sequência invicta. No Palmeiras, Arturo sofre edema na coxa, Piquerez evolui e Paulinho treina no campo. Então tá aí o Palmeiras com mais problemas na lateral esquerda. E uma notícia relacionada ao Red Bull Bragantino, mas é sobre o Santos, já que o Santos conta com o Neymar para a partida de domingo. E na Colômbia, ontem teve zona de guerra entre Flamengo, Independiente e Medellín e partida cancelada pela Conmebol. 18 horas e 17 minutos, esse é o programa Gol de Placa.
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2: 18 horas e 17 minutos, estamos começando o programa Gol de Placa dessa sexta-feira, dia 8 de maio. 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O programa Gol de Placa tem direção de rádio de Maria de Lima, parte técnica de Demétrio Campos e apresentação minha, Luiz Henrique Domingues. E vamos agora com o segundo gol do Red Bull Bragantino.
0: É pela direita, chegou Marcelinho, rola a bola pra dentro da área, chegou Gustavo Neves, mandou a bola pra rede!
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0: Gol!

0: lindo, lindo, lindo, lindo, linda jogada pela direita do Marcelinho, rola a bola pra dentro da área, pra chegar o Gustavo Neves, pra mandar a bola pro fundo da rede, pra colocar o Red Bull Bragantino em mais uma vantagem. Gustavo Neves é o gol da emoção, 2-0, Red Bull Bragantino. Descreve o gol do Gustavo.
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2: É, ao som do segundo gol que a gente começa trazendo as informações do Red Bull Bragantino, que ontem entrou em campo aí pela quarta rodada do segundo turno da Copa Sul-Americana. E os gols da partida de ontem foram marcados por Rodriguinho, que abriu o placar aos 5 minutos do primeiro tempo, Gustavo Neves, que ampliou aos 11 minutos, e Eduardo Sacha, que fez o seu terceiro gol aí por volta dos 45 minutos do primeiro tempo. Já no segundo tempo, Gustavo Marques fez o quarto aos 4 minutos, o Fernando ampliou, fez o quinto aí aos 14 minutos, e ali por volta dos 16 minutos, o Rodriguinho fez o último gol da partida, o seu segundo na partida e o sexto do Red Bull Bragantino nessa partida diante do Blooming. O Blooming ainda teve um jogador expulso, o Gabriel Valverde, ali aos 35 minutos por obstruir uma clara chance de gol, inclusive em cima do Rodriguinho, uma cena que até preocupou um pouco o jogador do Red Bull Bragantino, mas que ele conseguiu ficar em pé e conseguiu persistir até o final da partida. Inclusive, ele foi eleito o jogador da partida aqui pela Bragança FM. Bom, e agora trazendo mais informações dessa ficha técnica da partida, o time do Blooming foi a campo com a seguinte escalação, com aí a demissão do técnico Maurício Soria durante o mês de abril, depois de resultados ruins. Quem comandou o time foi o Raul Gutierrez, interinamente, e ele escalou o time com o Raizanha no gol, uma linha de zaga com três jogadores, o Enumba, o Villa e o Valverde, que inclusive foi expulso, enquanto os jogadores de meio campo foram Esdras Mendonça, o Dani Berrarano, além também do Moisés Villarroel e o Miguel Villarroel. O trio de ataque foi de Inorroça, Garcês e Vasquez, e aí durante a partida ele fez algumas mudanças, como foi no caso logo do começo do segundo tempo, da primeira para a segunda etapa, com o Miguel Villarroel saindo, e também o Vasquez e o Berrarano saindo para as entradas do Centeia, do Mercado e também do Maurício Cabral. E aí mais pro final da partida, mais pro meio do segundo tempo, na verdade, aos 21 minutos, o Byron Garcia saiu para a entrada do Menacho, e ali por volta dos 30 minutos, o Esdras Mendonça saiu para a entrada do José Maria Carrasco. Os jogadores do Blooming que foram amarelados foram o Inorroça, o Moisés Villarroel, numa jogada que inclusive eu pensei que ele fosse ser expulso, e o Centelha foi o terceiro jogador amarelado. Dos jogadores que estavam pendurados, apenas o Inorroça está desfalcado, levou o cartão amarelo e está fora da partida contra o Carabobo. E agora vamos com as informações do Bragantino para essa partida. Para a partida de ontem, o técnico Wagner Mancini promoveu algumas várias mudanças, contando inclusive com muitos jogadores formados na base do Massa Bruta. E ele escalou o Cleiton no gol, o Breno na lateral direita e na dupla de zaga Pedro Henrique e Gustavo Marques, enquanto o lateral esquerdo foi o Cauê. O meio-campo contou com Eric Ramírez, Gustavo Neves e Rodriguinho, e o trio de ataque foi de Marcelinho, Fernando e Eduardo Sacha. O técnico Wagner Mancini fez algumas mudanças, inclusive uma delas por atacado, ali por volta dos 27 minutos, quando ele tirou Sacha, Marcelinho, Gustavo Marques e também o Cauê para as entradas do Filipinho, Palácios, Vinicinho e Pita. E aí, no final do segundo tempo, ali por volta dos 37 minutos, o Fernando saiu para a entrada do Henry Mosqueira. Red Bull Bragantino não contava aí com Alex Vinícius, que foi expulso na última partida, e também com o Fabinho, que ficou de fora dos treinamentos por conta de uma pubalgia. Outros jogadores que foram desfalques também é o Matheus Fernandes, mas a boa notícia foi aí o retorno do Henry Mosqueira depois de sofrer com dores. E outra notícia boa do jogo de ontem foi o Sacha, que voltou a marcar. Ele que não marcava, que desde que ele havia voltado tido a lesão no começo, na volta da data FIFA, ele ainda não tinha balançado as redes. E depois de trazer as informações do Red Bull Bragantino, vamos com a palavra do técnico Wagner Mancini, comandante do Massa Bruta, ele que concedeu uma entrevista bem rápida e que a gente vai passar na íntegra para vocês verem como foi rápida.
3: Nós também encaramos lá no Brasil o jogo com muita seriedade, só que lá nós tivemos uma expulsão interna no momento decisivo da partida, onde o Blooming acabou virando o placar e a gente teve que correr atrás até o último lance da partida. É, e hoje a gente acabou construindo a vitória com um pouco mais de facilidade, porque no começo do jogo a gente abriu logo 2-0 e isso de certa forma impactou. Não só na atmosfera do estado, como na atuação da nossa diversão. E nós percebemos que o Blume tem um jogo de muito duelo, mas é um time que joga em 60, 70 metros em campo. Né? Então a nação do nosso time foi exatamente em cima disso, de tentar achar os espaços e jogar em velocidade, já que os nossos atacantes eram mais rápidos do que os defensores do nosso adversário, então por isso a gente teve que acelerar bastante o jogo, e nesse sentido, óbvio que nós fizemos êxito, porque logo no começo da partida a gente faz o gol, e isso de certa forma enche de moral, de confiança, a porta passa a jogar melhor, mas a estratégia foi essa, acelerar o jogo. A gente sabia que nós iríamos enfrentar uma equipe do Blooming com um pouco mais de dificuldade nos deslocamentos para frente e para trás, né? E em cima disso a gente montou a estratégia exatamente para que a velocidade fosse nosso ponto forte. Não tenha dúvida de que as equipes são esse tipo de problema, né? E quando isso afeta dentro de campo, é óbvio que tem uma tendência muito grande de tirar confiança, às vezes, enfim, não sei qual tipo de problema houve. Nós viemos sabendo que só a vitória nos interessava, porque era um jogo decisivo para que a gente, chegando a esses pontos, ainda tivéssemos oportunidade de classificação. E tudo foi feito em cima disso, né? Respeitando, logicamente, mesmo quando a gente vencia a partida por 5, 6 gols, o que mais a gente pedia aos atletas é que respeitassem o Blume, porque é uma equipe forte do futebol boliviano, e em cima disso a gente fez o que pôde para levar os 3 pontos, que era o nosso objetivo.
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2: 18 horas e 25 minutos, essa foi a palavra do técnico Wagner Mancini após a larga vitória do Red Bull Bragantino, que venceu aí o time do Blooming por 6-0 lá na cidade de Santa Cruz de la Sierra. Bom, vamos para um rápido intervalo e daqui a pouco a gente volta com a análise do nosso comentarista Roberto Moreira, trazer o desdobramento dessa partida para o Grupo H do Red Bull Bragantino e falar de muitas outras informações, inclusive do time feminino do Massa Bruta. Não sai daí, mas enquanto isso fique com o terceiro gol do Red Bull Bragantino.
0: Retorna novamente com Gustavo Marques, ele dá um estourão lá na frente para a descida do Fernando, ele vem para o campo de ataque, a equipe do Red Bull Bragantino, jogada linda do Fernando, vai para a linha de fundo, ele vai invadir a área, rolou para dentro, vai pintar terceiro! Bola na rede!
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0: Gol!

0: da jogada do Fernando pela esquerda, ele escapou, foi pro campo de ataque, ganhou na corrida do zagueiro, enrolou a bola pra dentro da pequena área, chegou Eduardo Sacha para cutucar pro fundo da rede para marcar o terceiro gol do Red Bull Bragantino. Descreve o gol do Red Bull Bragantino, Eduardo Sacha na rede.
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0: Na cidade de Santa Cruz de la Sierra, a 500 quilômetros de La Paz. Vem bola na área da equipe do Red Bull Bragantino. Tira a bola na rede!
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Rodriguinho levanta a bola na área. Ele subiu. O zagueirão Gustavo Marques subiu no quarto andar e jogou a bola pro fundo da rede. No canto direito do goleirão Naizanha, que foi buscar a bola no fundo da rede. 4 Bragantino, 0 para a equipe do Blumen.

0: Mancini no primeiro bloco, vamos ouvir agora a análise do nosso comentarista, o Roberto Moreira.
1: Um time que começou hoje é muito melhor do que a equipe da casa muito perdida em campo, ninguém marcava ninguém, posicionamento tático muito ruim, a parte técnica, então ela acaba não sobressaindo também, taticamente a equipe muito mal posicionada em campo, até a equipe do Blume, os zagueiros batendo cabeça a todo instante, o meio campo não conseguia jogar bola e o ataque mal aparecia, né? Enquanto isso, o Red Bull Bragantino é com um time alternativo, tocando muito bem a bola, marcando muito bem a saída de bola, logo no desde o início, e lógico, não demorou não para que o Red Bull Bragantino abrisse o placar, fez o primeiro gol aí aos 5 minutos aí ainda da primeira etapa, né? Uma bola bem trabalhada ali pela equipe do Red Bull Bragantino e saiu aí o primeiro gol da equipe do Red Bull Bragantino, e assim o Bragantino também acabou conduzindo melhor a partida, né? O primeiro gol foi aos 4 minutos, o gol foi aí feito o Sacha fez aí o toque ao Eric Ramírez, que na entrada da área ele passou para o Rodriguinho, e o Rodriguinho fez um belo gol no giro, fazendo aí 1-0 para a equipe do Red Bull Bragantino. A partir do primeiro gol, o Red Bull Bragantino, que já tomava conta do jogo, continuou jogando melhor, só que os espaços aumentaram, né? Ficaram mais espaços ainda, e o Red Bull Bragantino continua em cima com os 10 minutos. Uma descida do Bragantino ali pela direita, o Marcelinho conseguiu levar a bola até a linha de fundo, fez o cruzamento, o Gustavinho deu um carrinho na bola, colocando a bola para dentro do gol e fazendo o segundo gol do Red Bull Bragantino. Aí, lógico, se a situação já estava boa para o Red Bull Bragantino, ela ficou melhor ainda, porque a equipe do Blume começou a ficar nervosa em campo, até que aos 35 minutos o Valverde acabou fazendo ali uma jogada mais perigosa ali na entrada da grande área, levantou o pé muito alto, acabou atingindo o jogador Rodriguinho ali do Bragantino, e o VAR chamou o árbitro, que analisou melhor o lance. Alguns fatores levaram aí ao cartão vermelho, é bom a gente dizer, não é só a intensidade, porque se você for parar para analisar a intensidade do lance, o jogador levantou a perna um pouco alta, isso é fato, mas ele não agrediu, não foi uma agressão feita assim, proposital, vamos assim dizer, ao jogador do Red Bull Bragantino. Só que quando você analisa na câmera aberta, você percebe que se o jogador do Bragantino, se o Rodriguinho tivesse passado por esse jogador, pelo Valverde, provavelmente ele ficaria só ele e o goleiro com chances reais de fazer o gol, e isso também pesou na hora do cartão vermelho, então deixando aí com 10 homens o Blume, que situação que estava ruim piorou. O Red Bull Bragantino faz aí logo em seguida o terceiro gol aí, o Fernando desceu pela direita, pegou a bola ali no meio campo, correu mais do que o zagueiro, conseguiu passar, fez um belo lance, cruzou, o Sacha completou fazendo aí o terceiro gol do Red Bull Bragantino. Saída para o intervalo, sabia-se que as duas equipes poderiam mexer, mas como o Red Bull Bragantino estava vencendo, eu comentava que dificilmente o Bragantino mexesse. Pois bem, o Blumen voltou com algumas alterações que também não trouxeram resultados aí à equipe também. Até porque, como eu disse, a equipe estava bem nocauteada em campo, e o Red Bull Bragantino, logo no início ali da segunda etapa, já faz mais um gol, né? Já faz mais um gol logo no início ali da segunda etapa. O Gustavo Neves cobra ali o escanteio pela direita. Esse gol já é um gol de treinamento, né? Já é um gol, é uma jogada treinada pela equipe do Red Bull Bragantino, a cobrança de escanteio, e o Gustavo Marques acaba antecipando ali no primeiro pau e cabeceando para fazer o gol. E hoje deu certo essa jogada, né? Os outros lances, dos outros gols do Bragantino, jogadas trabalhadas e tal, mas não jogada ensaiada, né? Mas esse daqui, uma jogada já ensaiada, já conhecida do Red Bull Bragantino, e quando o Gustavo consegue fazer o cruzamento, o Gustavo Marques se desloca e cabeceia essa bola. É talvez uma jogada forte do Red Bull Bragantino, fez aí o quarto gol da equipe. E lógico que A partir daí, o Bragantino...

0: Bragantino, que já vinha praticamente em ritmo de treino, não demorou muito para fazer aí o quinto gol. Aí o Marcelinho, logo na entrada da área, ele recebe, chuta muito bem. A bola acaba indo até aos pés do Fernando, que limpou o lance e deu um chute do lado, no canto baixo esquerdo aí do goleiro da equipe do Brumen, fazendo aí o quinto gol aí da equipe do Red Bull Bragantino. Então, praticamente fatura liquidada, mas ainda sai mais um gol. Sai mais um gol e aí num contra-ataque aí do Red Bull Bragantino, o Fernando arrancou pela esquerda e na entrada da área o Rodriguinho também recebeu essa bola e acabou chutando, fazendo aí o segundo gol, fazendo aí na verdade o sexto gol do Red Bull Bragantino, né? Então é isso, o Bragantino jogou. Vamos analisar friamente o jogo. A equipe do Brumen não ofereceu resistência nenhuma e o Red Bull Bragantino aproveitou para melhorar o seu saldo de gol. Essa que é a verdade. É lógico que foi mais um jogo treino para os jogadores da equipe do Red Bull Bragantino do que propriamente dito um jogo de futebol. E nesse momento, lógico, Red Bull Bragantino assume aí com esse resultado então a segunda colocação do grupo.
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2: 18 horas e 39 minutos, essa foi a análise do nosso comentarista Roberto Moreira sobre a vitória do Red Bull Bragantino pelo placar de 6-0. E com essa, apesar da vitória de 6-0, o Red Bull Bragantino não sobe na colocação. O Carabobo perdeu para o River Plate por 2-1, tem um de saldo de gols contra 5 do Red Bull Bragantino, mas está na frente da tabela por conta do novo critério de desempate que a Conmebol mudou esse ano, que é o confronto direto. O confronto direto é a partida dos dois times em que o Red Bull Bragantino perdeu para o Carabobo lá na Venezuela e por isso não é o segundo colocado. Ele está em terceiro, apesar de ter mais saldo de gols, apesar de ter feito mais gols, sofrido menos gols, o time do Bragantino está atrás por conta do confronto direto. Pode ser que lá na frente no grupo isso não faça a menor diferença se o Red Bull Bragantino vencer o Carabobo aqui em Bragança Paulista. Do contrário, o time do Carabobo ainda estará na frente do Red Bull Bragantino. 18 horas e 40 minutos, vamos com o quinto gol ou sexto gol? Vamos com o quinto gol do Red Bull Bragantino, ainda no embalo da partida de ontem. Daqui a pouco a gente volta trazendo os resultados dos jogos na Sul-Americana, também na Copa Libertadores, e também falando um pouco sobre o time feminino do Red Bull Bragantino, além um pouco da rodada do Campeonato Brasileiro.
3: Que desce o time do Massa Bruta, aqui pela direita, Marcelinho, vai dominando para o campo de ataque, a passada por ali, rolou para o meio, Eduardo Sacha ajeita, de calcanhar vai pintar o quinto gol do Red Bull Bragantino, rebote, sobra por ali, com o Fernando, dominou a bola, bateu!

0: casa.
1: Bragantino! Fernando, camisa 11 de fora da área. Mangon mandou um foguete, a bola foi morrer no fundo do gol. Para fazer o quinto gol do Red Bull Bragantino. Agora Red Bull Bragantino 5-0, tá aumentando o saldo.
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1: Deu uma bola, sobra com o Eduardo Sacha. Enfina de bola pro time do Red Bull Bragantino. Desce Fernando, rola a bola com o Cauê. Deixa com o Eduardo Sacha, vai pintar o sexto. É bola na rede!
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0: Bragantino. Rodriguinho novamente para marcar o segundo dele, o sexto gol do Braga, e foi novamente um golaço do Red Bull Bragantino para marcar meia dúzia. O Red Bull Bragantino está passeando em terra boliviana. Agora o Red Bull Bragantino tem 6, a equipe do Blumen não tem nada.
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2: 18 horas e 46 minutos, é com o último gol do Red Bull Bragantino que a gente começa o último bloco do programa Gol de Placa dessa sexta-feira, dia 8 de maio. Bom, a gente falou muito do jogo do Red Bull Bragantino na Copa Sul-Americana, mas o Massa Bruta não foi o único brasileiro que entrou em campo na noite de ontem pelo Campeonato Continental, e o outro brasileiro que entrou em campo foi o São Paulo, que empatou em 0-0 com o O'Higgins do Chile. Com esse resultado, o São Paulo mantém a invencibilidade, e aí ele se complica um pouco no grupo C, porque o Milionários venceu o Boston River do Uruguai, e aí, inclusive com o empate do O'Higgins, ambos os times agora têm 7 pontos, enquanto o São Paulo tem 8. Isso significa que eles estão com um ponto de diferença de São Paulo, podendo atrapalhar e muito a vida do tricolor paulista. Inclusive, na próxima rodada, o São Paulo joga contra o Milionários em São Paulo, então pode ser uma partida tranquila, mas o Milionários tem um time muito bom. E aí, na última rodada, enfrenta o Boston River, que é um adversário um pouco mais fraco em São Paulo. E aí, se o São Paulo, se o tricolor, ele vier a tropeçar contra o Milionários, ele chega na última rodada com a vida um pouco complicada, mas enfrenta o adversário mais fraco e tem chances de garantir a classificação. Mas a verdade é que com o empate de ontem, o São Paulo se complicou e muito nessa fase de Copa Sul-Americana. E aí, ontem na Libertadores, dois brasileiros entraram em campo. Mirassol venceu por 2-0 o time da LDU do Equador, enquanto o Flamengo não jogou. É isso mesmo que aconteceu. O Flamengo foi até a Colômbia para enfrentar o time do Independiente Medellín, mas aí uma confusão nas arquibancadas, um protesto da torcida do time do Independiente Medellín acabou adiando a partida. Não foi apenas um protesto, foi uma confusão, foi uma verdadeira zona de guerra que teve lá na Colômbia. Inclusive, um cinegrafista da ESPN, ele teve uma mochila completamente queimada, e a repórter da ESPN, que me fugiu o nome agora, mas ela disse que ela só tinha vivido momentos tão tensos assim quando ela fazia cobertura policial pela Band. Então, olha para vocês terem a noção do perigo que foi ontem à noite na Colômbia, e que a Conmebol vai ter que agir de uma forma ou de outra, banindo o Independiente Medellín, porque assim, beleza, a torcida tem todo o direito de protestar contra o presidente do clube, que zombou da torcida após a eliminação do time no final de semana no Campeonato Colombiano. No entanto, tinham outras maneiras de se fazer isso, porque ali no estádio da partida, o Girardot, eles tinham o Atanasio Girardot, tinha não apenas a torcida do Blooming, o time do Blooming e a diretoria do Blooming. Também tinham torcedores do outro time, jogadores do outro time que nada tem a ver com a situação do time, além também de dirigentes da Conmebol, funcionários do estádio. Então é uma pena que isso tenha acontecido. Inclusive, vi um vídeo de uma torcedora do Flamengo relatando que a torcida do Independiente, que não estava envolvida na confusão, foi pedir desculpa para os brasileiros por conta da falta de receptividade e essa situação complicada que aconteceu na noite de ontem. Bom, são 18 horas e 49 minutos. Eu não esqueci porque temos sorteio hoje no programa Gol de Placa. O sorteio de um almoço com acompanhante no restaurante Cozinha Temperada, que vocês participaram ontem mandando a sua mensagem no nosso WhatsApp 4034-1467. Só reforçando algumas coisas, você ganhou aí no último sorteio, você não estará participando desse, porque todos têm que ter a vez de ganhar. E também, outra questão que eu queria destacar é que não necessariamente você ter acertado o placar vai te garantir o almoço, você estará sorteando assim como todo mundo. Então, aqui a gente promove lisura e justiça no nosso processo de sorteio do almoço com acompanhante no restaurante Cozinha Temperada. Bom, e para mostrar a nossa lisura no processo, estamos mostrando aqui para vocês, o site com 27 participantes, o site de sorteios online, que é para você ver que a gente não deixa passar nada para vocês, tudo certinho, tudo bonitinho, só para vir aqui apertar o sortear agora. Eita, errei. E vai aparecer um número, e quem foi o grande vencedor é o número 10 da nossa lista de... É o número 10, segundo o sorteador. O número 10 é o Cauê Ellison dos Santos, que mora ali no Marcelo Stephanie 2, no Jardim Águas Claras. Então, parabéns, Cauê. Você ganhou aí um almoço com acompanhante no restaurante Cozinha Temperada. Só pra provar aqui o nosso... Que saiu o número aqui, ó. Tá, o número 10. Só... É, tá aí o número 10. 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Bom, são 18 horas e 56 minutos, falamos muito de Libertadores, de Copa Sul-Americana, mas vamos falar de futebol feminino, já que o time feminino do Massa Bruta entra em campo neste final de semana pela 10ª rodada do Campeonato Brasileiro no domingo. E aí a atleta do Red Bull Bragantino, a atleta do time feminino do Red Bull Bragantino, ela deu uma entrevista coletiva, pudemos mandar mensagem aí a atleta, a Milena Pedroso, e a gente vai ouvir aí um trecho da coletiva da Milena Pedroso aí, antes da partida do final de semana contra o Grêmio no Campeonato Brasileiro Feminino.
3: E o que o Humberto tem passado para vocês na preparação para esse confronto?
4: Então, acho que esse jogo do Grêmio, como se diz no futebol, é um jogo de 6 pontos. Ele é crucial para que a gente consiga um passo no nosso objetivo, que é a classificação entre os 8 do Campeonato Brasileiro. E o Humberto comenta com nós que vai ser um jogo muito difícil, a equipe do Grêmio é uma equipe muito qualificada e a gente tem que estar concentrada o máximo a todo momento para que possamos fazer uma ótima partida.
3: Felipe Abreu, Entre Linhas. Milena, tudo bem? Vamos entrar agora na segunda parte do Brasileirão. Se o campeonato terminasse agora, o Red Bull Bragantino estaria eliminado. O que é preciso melhorar nessa reta final para garantir uma vaga nas quartas de final?
4: Acredito que a gente vem desempenhando bem nos jogos e acho que o ponto-chave é a gente transformar o nosso volume ofensivo em gols. Acho que esse é o principal ponto que a gente precisa dar atenção agora nessa reta final do campeonato.
3: Luana Gasparetto, Rádio Portal FM. O Campeonato Brasileiro Feminino tem sido cada vez mais competitivo e equilibrado. Como que você avalia a preparação da equipe para essa 10ª rodada? E o que você acredita que será o principal desafio na partida deste domingo?
4: Eu acho que o principal desafio nessa partida vão ser os duelos. Quem ganhar mais duelos vai sair em vantagem nesse confronto. E acho que a gente está bem preparada, bem concentrada para esse jogo, porque a gente sabe da importância que ele tem. Então a gente está preparada e concentrada para desempenhar o melhor.
3: Luiz Henrique Domingues, da Bragança FM. Boa tarde, Milena. Você começa a temporada no banco de reservas, mas aos poucos foi conquistando seu espaço, inclusive ajudando a equipe com assistências. Como você enxerga esse aumento de rendimento em um momento da temporada que mais campeonatos serão disputados?
4: Eu acredito que eu fiquei muito tempo fora, então agora eu venho ganhando confiança, venho conseguindo desempenhar bem, venho tendo ritmo de jogo e eu estou muito feliz em conseguir ajudar a equipe a ter grandes resultados e claro que não conseguiria sem o apoio das minhas companheiras.
3: Mário Casimiro.
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2: Muito bem, então essa foi a palavra da atleta Milena Prado aí para a Massa Bruta TV na entrevista coletiva aí que a gente pôde mandar a nossa pergunta. Então queria agradecer inclusive a assessoria de imprensa do time feminino do Red Bull Bragantino pelo espaço para mandar. E lembrando que o Red Bull Bragantino ele enfrenta o Grêmio no final de semana às 17 horas no domingo lá no estádio do Benitão na cidade de Rio Claro, e o Massa Bruta, o time feminino do Massa Bruta, é o 9º colocado do Campeonato Brasileiro Feminino, com 14 pontos somados, e no meio de semana jogou aí contra o Taubaté na estreia do Campeonato Paulista e terminou empate pelo placar de 1-1. Bom, mas o Red Bull Bragantino volta a campo neste final de semana para enfrentar o Santos na 15ª rodada do Campeonato Brasileiro, mas essa não é a única partida do campeonato, porque a 15ª rodada do Campeonato Brasileiro começa já no amanhã, sábado, às 16 horas, com Internacional e Coritiba no estádio do Couto Pereira. Já às 18 horas o Fluminense enfrenta o Vitória no Maracanã, o Bahia recebe o Grêmio ali na Arena Fonte Nova às 21 horas, e aí no domingo, já na continuação da rodada às 16 horas, o Atlético Mineiro enfrenta o Botafogo na Arena MRV, enquanto o Remo enfrenta o Palmeiras no Mangueirão. Já às 18h30 acontecem três jogos: Mirassol e Chapecoense, Santos e Red Bull Bragantino na Vila Belmiro. Partida essa que você acompanha aqui na Bragança FM a partir das 18h30. E aí o grande destaque dessa partida das 18h30, além de Red Bull Bragantino e Santos, fica para o clássico majestoso entre Corinthians e São Paulo na Neoquímica Arena. São Paulo querendo vencer para encostar aí nos líderes do campeonato, e o Corinthians querendo vencer para sair da zona de rebaixamento. E aí no encerramento da rodada, às 19h30, o Grêmio enfrenta o Flamengo na Arena do Grêmio, e o Vasco da Gama enfrenta o Atlético Paranaense no estádio de São Januário, na cidade do Rio de Janeiro, às 20h30. E a tabela do Campeonato Brasileiro nesse momento conta com Palmeiras na liderança com 33 pontos, o Flamengo na vice-liderança com 27, o Fluminense em terceiro lugar com 26 e o São Paulo o quarto com 24. O quinto colocado é o Atlético Paranaense com 23, o sexto é o Bahia com 22 e o sétimo é o Bragantino com 20. O oitavo é o Coritiba com 19, o nono é o Vitória com 18, o décimo é o Botafogo com 17 e o décimo primeiro é o Atlético Mineiro também com 17. Atenção que a partir de Botafogo e Atlético Mineiro vem a sequência dos times com 17 pontos. E que são eles: Internacional, Vasco da Gama, que está em 13º, e Grêmio, que é o 14º. O 15º é o Cruzeiro, com 16 pontos. O 16º é o Santos, com 15 pontos. E é o último time antes da zona de rebaixamento. Abrindo o Z4 ali, em 17º, vem o Corinthians, com 15 pontos. O 18º é o Mirassol, com 12 pontos. O 19º é o Remo, que tem 11 pontos. E o 20º, Lanterninha, é a Chapecoense, que tem 11 pontos somados em 13 jogos aí nesse Campeonato Brasileiro. Lembrando que alguns times ainda estão atrás na tabela, ainda estão com uma pontuação baixa na tabela, porque eles têm partidas a menos. Teve um período ali do Campeonato Brasileiro que a rodada acontecia ao mesmo tempo que jogos de pré-Libertadores e Recopa Sul-Americana, como foi o caso de Flamengo, Bahia e Botafogo, que estiveram aí envolvidos nesses jogos. E aí, com isso, o Flamengo tem um jogo a menos, também o Bahia tem um jogo a menos, o Vitória tem um jogo a menos, o Botafogo tem um jogo a menos, e além também do time do Mirassol e também a Chapecoense. Lembrando que essas partidas ainda precisam de uma data. Ainda não tem nada confirmado, mas provavelmente vai ser algo ali entre a parada para a Copa do Mundo, porque é quando vai ter uma folga a mais no calendário. E aí também nesse período vai ter Copa do Brasil, inclusive o Red Bull Bragantino joga na quarta-feira que vem, e vai ter muito mais jogos aqui para você acompanhar na Bragança FM, a 79.7. Bom, são 18 horas e 59 minutos, chegamos ao fim de mais um programa Gol de Placa, o programa Gol de Placa dessa primeira semana cheia de maio, após a vitória aí do Red Bull Bragantino pelo placar de 6-0, se encerrando a semana em grande estilo. Aproveitar esse encerramento, desejar mais uma vez para todas as mamães um feliz dia das mães, inclusive um abraço para minha mãe. Mãe, te amo, muito obrigado por todo o apoio em todo esse período, e desejar a todos um ótimo final de semana. Direção de rádio de Maria de Lima, parte técnica de Demétrio Campos, e apresentação minha, Luiz Henrique Domingues. 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A gente volta na programação da Bragança FM amanhã às 11 horas com o Jango, mas também no domingo a partir das 17h30, no Dia das Mães, para trazer para vocês as informações de Red Bull Bragantino e Santos, a rodada após a partida contra a Chapecoense. Então lembrando, hein, às 17h30, Red Bull Bragantino e Santos lá na Vila Belmiro, e a gente vai trazer as informações e emoções para vocês aqui na Bragança FM. Tenham todos um ótimo final de semana, valeu, fui!
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11: 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Antes do governo federal se movimentaram o país no dia de hoje.
12: Boa noite.
13: Uma boa noite para você que nos acompanha em todo o país.
12: Sexta-feira, 8 de abril de 2026.
13: E vamos ao destaque do dia: investimento em energia.
12: São 130 bilhões de reais para melhorar a distribuição de energia elétrica no país até 2030. Gabriela Noronha.
14: Foram renovados os contratos de concessão de 16 distribuidoras de energia elétrica. A renovação dos contratos beneficia cerca de 42 milhões de residências no país.
13: E anunciado também, Luz para Todos vai chegar a mais 233 mil novas famílias.
12: E ainda, rendimento médio mensal do brasileiro alcança o maior patamar da série histórica desde 2012.
13: O valor tem crescimento de 5,4% em 2025 e chega a R$ 3.367, Graziela Bezerra.
12: O aumento da oferta de trabalho foi o que mais puxou o incremento da renda. Você vai ouvir também serviços públicos na mão.
13: GovBR alcança a marca de 500 milhões de assinaturas eletrônicas.
12: Saiba como proteger sua conta e evitar golpes virtuais. Cleide Lopes.
15: Você pode acessar na plataforma serviços digitais que vão ajudar a proteger seus dados contra golpistas.
13: Hoje, na apresentação da Voz do Brasil, Mariana Jungmann e Nazi Brum.
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13: 130 bilhões de reais em investimentos para modernizar a distribuição de energia elétrica no país até 2030.
12: O anúncio foi feito em evento que contou com a presença do presidente Lula.
13: O objetivo é melhorar a qualidade dos serviços prestados à população e incentivar o desenvolvimento e a geração de renda.
14: Foram renovados, nesta sexta-feira, os contratos de concessão de 16 distribuidoras de energia elétrica em 13 estados do país. Os contratos devem viabilizar cerca de 130 bilhões de reais em investimentos até 2030. Esses recursos serão investidos em projetos de modernização da rede, expansão de linhas de distribuição e aumento da capacidade de resposta a apagões e eventos climáticos, por exemplo. Segundo o ministro de Minas e Energia, Alexandre Silveira, os contratos agora incluem novas regras para melhorar o atendimento ao consumidor.
16: O objetivo é proporcionar atendimento mais eficiente, mais rápido, mais respeitoso aos consumidores de energia brasileiros. Bairros mais pobres terão o mesmo padrão de qualidade que os bairros mais ricos.
14: A renovação dos contratos beneficia cerca de 42 milhões de residências no país. Além disso, a expectativa é de que sejam gerados mais de 100 mil empregos. Presente na cerimônia, o presidente Lula falou sobre a importância da parceria entre Estado e iniciativa privada para garantir o fornecimento de energia em todo o Brasil.
17: Que a gente pode ter um país que nunca mais teremos apagão. E a renovação desses contratos, antecipando inclusive a renovação, é uma demonstração de que o governo tem confiança nos empresários, de que a gente pode apresentar ao Brasil a ideia de que o Estado pode trabalhar em parceria com os empresários e permitir que os empresários possam executar o trabalho da forma mais perfeita possível.
14: Durante o evento, o presidente Lula e o ministro Alexandre Silveira também assinaram a atualização de um decreto que moderniza o Luz para Todos, programa que leva energia a quem mais precisa e amplia o alcance da iniciativa para mais de 233 mil novas famílias. O objetivo é promover o uso produtivo da energia voltado à geração de renda. No caso do pequeno produtor Gilson Matos, de Canavieiras, no sul da Bahia, a chegada da energia elétrica trouxe uma verdadeira mudança de vida.
18: Era luz de vela, era o lampião, a água para chegar até aqui era uma dificuldade tremenda, tudo era mais difícil, a gente não tinha projetos. Então, depois da chegada do Luz para Todos, tudo mudou. né, nos incentivou a plantar, a criar, produzir, fazemos hortas. Hoje nós já temos água com facilidade, porque nós já temos bomba elétrica. Tudo hoje ficou mais fácil.
14: Com a atualização, o programa Luz para Todos passa a priorizar grupos como mulheres, chefes de família, comunidades que necessitam de infraestrutura voltada à segurança alimentar e famílias em situação de vulnerabilidade. Reportagem Gabriela Noronha.
19: E o programa Gás do Povo tem data fixada e será pago sempre no dia 10 de cada mês.
20: Neste domingo, a Caixa Econômica Federal fará o pagamento do Vale Recarga para cerca de 2 milhões e 700 mil famílias.
19: Para ter acesso à recarga, o responsável familiar deve procurar uma das 25 mil revendedoras em todo o país, utilizando o cartão do Bolsa Família com chip ou o cartão de débito da Caixa.
20: Também pode utilizar o CPF e o código de validação, que será enviado para o celular do responsável.
19: O programa Gás do Povo fornece a recarga de botijões de 13 quilos para 15 milhões de famílias inscritas no Cadastro Único.
20: Mas elas não recebem todas ao mesmo tempo. As recargas têm validade de 2 a 3 meses, a depender do tamanho da família.
19: O brasileiro está ganhando mais.
20: O valor médio mensal recebido já passa de R$ 3.367,00, o melhor da série histórica do IBGE desde 2012.
19: A melhoria nos rendimentos foi verificada no mercado de trabalho e também nos benefícios sociais.
14: É o maior rendimento da série histórica iniciada em 2012. O rendimento médio mensal do brasileiro foi de R$ 3.367,00 em 2025, um crescimento de mais de 5% em relação ao registrado em 2024. No universo de 212 milhões de brasileiros, 67% tiveram algum tipo de renda no ano passado. O aumento da oferta de trabalho foi o que mais puxou o incremento da renda. No ano passado, a população ocupada chegou a 101 milhões de pessoas e a massa de rendimento total dos trabalhadores atingiu quase R$ 362 bilhões de reais, também um recorde. Outras fontes contribuíram para o aumento da renda, como explica o pesquisador do IBGE, Gustavo Fontes.
21: Ao analisar por tipo de rendimento, né, se observa que 47,8% da população possui rendimento do trabalho, enquanto 27,1% tinha um rendimento de outras fontes. Entre esses outros rendimentos, o destaque vai para a aposentadoria e pensão, né, que abrangia 13,8% da população residente, seguida por rendimentos de programas sociais do governo, 9,1%.
14: A região sul manteve a maior proporção de pessoas com rendimento, cerca de 71%, enquanto o norte e nordeste apresentaram os menores percentuais, apesar dos avanços registrados nos últimos anos. Para o economista José Luiz Pagnussá, os números apontados pela PNAD mostram uma evolução no mercado de trabalho e nas políticas sociais.
22: Porque ao mesmo tempo em que o rendimento médio está subindo, temos recordes também no número de pessoas ocupadas. E além disso, né, dado o impacto das políticas sociais, esse recorde se dá também com os menores índices de desigualdade da história brasileira.
14: Na comparação com o período pré-pandemia, o aumento é mais expressivo. O rendimento médio de todas as fontes ficou 8,6% acima do registrado em 2019, o que mostra que a recuperação na renda se manteve de forma consistente até 2025. Reportagem Graziele Bezerra.
20: Cartão de crédito, cheque especial, crédito pessoal.
19: Brasileiros que não conseguem pagar dívidas nessas modalidades têm agora a oportunidade de sair do sufoco financeiro com o Desenrola Famílias.
20: Juros mais baixos, prazos mais longos e descontos estão entre as vantagens do programa.
23: Jácio Fiuza Júnior, de 73 anos, é jornalista aposentado e tem dificuldades para pagar as faturas do cartão de crédito.
24: Fiz a negociação, dividi em várias parcelas e, do jeito que está, não baixa a dívida.
23: Assim como Jácio, 80% das famílias brasileiras têm algum tipo de dívida, principalmente com cartão de crédito, cheque especial e crédito pessoal, segundo a Confederação Nacional do Comércio. Agora, essas famílias têm a oportunidade de aliviar o orçamento com Desenrola Famílias. Podem participar pessoas com renda mensal de até R$ 8.105,00, com dívidas contraídas até janeiro de 2026, com atraso entre 90 dias e 2 anos. O programa prevê descontos de até 90%, linhas de crédito com juros limitados a 1,99% ao mês, prazos de até 48 meses. E ainda a possibilidade de usar até 20% do saldo do FGTS ou R$ 1.000 para abater dívidas. E pessoas com dívidas de até R$ 100 terão um nome limpo num prazo de 30 dias. O Desenrola também exige que as instituições financeiras invistam na educação financeira. Reinaldo Domingos, especialista em educação financeira, diz que é preciso consciência para que as famílias não voltem a se endividar.
0: Tudo que nós ganhamos e nós gastamos, é necessário que nós tenhamos uma organização. O Desenrola Brasil é uma opção, é uma oportunidade muito importante, só que ela precisa vir junto com a educação do comportamento financeiro.
23: A adesão ao Desenrola Famílias deve ser feita diretamente com os bancos e instituições financeiras. Só no Banco do Brasil, nos dois primeiros dias do programa, foram feitos 12.600 pedidos de renegociação. Gilson Bittencourt, vice-presidente de Agricultura e Agricultura Familiar do Banco do Brasil, disse que espera uma procura intensa pelo Desenrola Famílias nos próximos dias.
2: Recuperar a sua adimplência, abrir novas possibilidades de acesso ao crédito. A nossa expectativa com esse segundo é que ele atinja ainda um grupo maior de famílias e traga mais tranquilidade para as famílias e, nesse caso aqui, para os clientes do Banco do Brasil.
23: E para o jornalista Jácio Fiuza, que nos contou sobre a dívida com cartão de crédito, o programa chegou em boa hora.
24: É um programa que vai beneficiar a mim e muitas famílias brasileiras, né?
23: O Desenrola Famílias também protege as famílias das dívidas com casas de apostas, as chamadas bets. Ele estabelece o bloqueio de CPF para apostas por um período de 12 meses. Colocução de Thaísa Vitória, reportagem Luciana Colares de Holanda.
3: Para estimular as mulheres a seguirem a carreira acadêmica, a CAPES, Coordenação de Aperfeiçoamento de Pessoal de Nível Superior, criou o programa Aurora.
4: A iniciativa é voltada a professoras vinculadas a programas de pós-graduação que sejam gestantes ou mães de crianças de até 2 anos.
3: Em outra frente, estudantes indígenas também estão sendo estimulados na pós-graduação, a seguirem na pós-graduação após concluírem o ensino superior.
4: Sobre esses programas, nós conversamos com a presidente da CAPES, Denise Pires de Carvalho. Acompanhe.
3: Oi, presidente, como vai? Vamos começar falando do estímulo que a CAPES vem oferecendo para que as cientistas que são mulheres consigam continuar suas pesquisas. Qual que é o problema que existe hoje em relação à maternidade e que estímulo é esse?
5: Olá, Mariana, um prazer estar contigo e com Nazi na Voz do Brasil. As mulheres, elas são maioria entre as mestres e as doutoras do nosso país há mais de 20 anos. E nós temos no Brasil 49% de mulheres cientistas. No entanto, elas atuam menos no corpo docente da pós-graduação. Então há um gargalo, há um impedimento no ingresso e permanência das mulheres como professoras na pós-graduação.
3: Presidente, assim como as mulheres, a CAPES também tem investido em outras ações aí para promoção da diversidade, com um programa voltado para jovens indígenas, né? O que que é esse programa? Como que ele vai ajudar a ampliar a participação dessas diversas etnias no ambiente de produção científica?
5: É o novo programa de desenvolvimento acadêmico indígena, porque os nossos estudantes indígenas têm sido incluídos no ambiente da educação superior. Quando eles terminam os seus respectivos cursos, eles querem ingressar, muitos deles, nos cursos de mestrado e doutorado. No entanto, a seleção para esses cursos acontece muitas vezes longe da localidade onde eles moram. Então, esse novo programa, ele vem para que aconteça uma seleção dos estudantes indígenas de uma maneira nacional. Eles podem aplicar a seleção do local onde eles estão, muito semelhante ao que fazemos com os estudantes que vêm do exterior para estudar no Brasil. Então, um estudante que está em São Gabriel da Cachoeira, que acabou a sua graduação graduação, ele pode tentar a seleção para o mestrado ou doutorado na Unicamp, na UNB, na UFRJ ou mesmo na Universidade Federal do Amazonas, sem precisar sair de São Gabriel da Cachoeira. Ele faz a seleção e ele só vai para a região para onde ele é selecionado depois dele ser selecionado.
6: Agora, presidente, como é que a CAPES identificou a necessidade desse estímulo aos indígenas, né? E que benefícios a maior diversidade de culturas e origens dos cientistas pode trazer para as pesquisas brasileiras?
5: Foram os próprios estudantes indígenas que trouxeram essa demanda para a CAPES, junto com os professores que atuam na educação escolar indígena, que vieram nos propor que nós fizéssemos um programa específico para que esses estudantes provenientes de povos originários que estão em regiões mais isoladas do país possam continuar os seus estudos, fazendo a seleção das suas localidades. E eles vão migrar para seguir os seus estudos no mestrado, no doutorado, somente após serem selecionados.
19: Mas é como o Nazi disse, né? Tem um benefício para a própria produção científica brasileira, para o tipo de pesquisa que vai ser feita?
5: Com toda certeza, porque nós a educação dialógica é aquela que leva melhores resultados. E esses estudantes, com certeza, terão muito a contribuir no ambiente da pós-graduação, porque eles trazem todos os saberes que existem nos povos originários, toda aquela troca de experiência entre a produção de conhecimento do ambiente da universidade, que é internacional, agora passa a contar também com o conhecimento que vem dos povos originários. E essa educação dialógica certamente aumentará a produção de conhecimento no nosso país e será uma produção de conhecimento que tem possibilidade de atender muito mais às demandas da nossa sociedade, nos diferentes territórios da nação.
19: Agora, presidente, para além desses grupos específicos que a gente mencionou aqui, as mulheres, os indígenas, o governo do Brasil tem também feito um movimento de valorização da produção científica como um todo, teve inclusive reajuste das bolsas, da CAPES, e a gente vê outros estímulos aí. Eu queria que a senhora falasse um pouco mais para a gente do que foi feito nesses últimos anos.
5: No ano de 2023, quando assumimos, houve um aumento de pelo menos 40% no valor das bolsas mestrado e doutorado, e esse aumento no valor das bolsas foi acompanhado também de um aumento no número de bolsas. É importante que tenhamos cada vez mais pós-graduandos com acesso à bolsa, porque a bolsa garante permanência do pós-graduando nos cursos e a conclusão do mestrado e do doutorado. Mas, para além disso, a CAPES tem seguido no caminho de contratos com as editoras, através do portal de periódicos da CAPES, que completou 25 anos, nós estamos investindo não somente no acesso à leitura pelos programas de pós-graduação. Então, há 25 anos, a CAPES propicia o acesso à leitura dos periódicos internacionais. Agora, a CAPES financia também a publicação da ciência brasileira, a publicação dos artigos da produção de conhecimento nacional nessas revistas internacionais. Com isso, nós temos aumentado muito o número de artigos publicados pela pós-graduação brasileira nas revistas internacionais. Certamente o Brasil vai ficar melhor colocado no futuro próximo entre os países que mais produzem conhecimento no mundo. Para além de produzirmos mais, termos o nosso trabalho aceito para publicação, o que comprova a excelência da ciência brasileira, porque é muito difícil publicar nessas revistas, somente artigos de qualidade são aceitos. Agora, com o pagamento que é feito pelo Ministério da Educação através da CAPES, nós temos um aumento no número. E esse artigo, que é publicado internacionalmente em acesso aberto, ou seja, todo mundo vai poder ler a produção científica nacional, nós teremos um aumento da citação dos trabalhos que são originários da pós-graduação e da ciência brasileira. Portanto, uma ciência que produz mais, publica mais e tem maior visibilidade.
6: Certo, muito bom. Nós conversamos com Denise Pires de Carvalho, presidente da CAPES, que é a Coordenação de Aperfeiçoamento de Pessoal de Nível Superior. Presidente, muito obrigado pela participação na Voz do Brasil.
5: Prazer é todo meu.
19: Recorde de exportações do agronegócio brasileiro no primeiro trimestre desse ano eleva o setor à posição de destaque no comércio internacional.
20: As vendas no exterior somaram mais de 38 bilhões de reais, um aumento de 0,9% em relação ao mesmo período do ano passado.
19: De acordo com o Ministério da Agricultura e Pecuária, o principal destino das exportações do agro brasileiro é a China.
20: Os números, segundo o Ministério da Agricultura, refletem a competitividade dos produtos brasileiros no comércio internacional.
19: E também são fruto da ampliação do mercado. Já são 601 aberturas de mercado do agronegócio desde 2023.
20: Quem explica é o secretário de Comércio e Relações Internacionais, Lucas Rua.
1: Aproximadamente 30% de tudo que nós exportamos é do complexo soja, mas eu queria chamar a atenção aqui também para as proteínas animais. E nós tivemos um acréscimo de aproximadamente 22% nas exportações, um destaque para recordes em carne bovina, também na carne suína, e a gente vê efetivamente um trabalho de diversificação de mercado. Veja o caso do açaí, das castanhas, de alguns produtos básicos como feijão, a partir de uma série de ferramentas que nós temos, por exemplo, aqui no Ministério da Agricultura, como o Agro Insight, Passaporte Agro, a participação em feiras internacionais em conjunto com a Apex, a gente gera oportunidade, a gente gera renda e a gente gera emprego, especialmente onde mais precisa, que é no interior do nosso país.
19: Serviços públicos em um clique. Está cada vez mais fácil e simples resolver e acessar as políticas de governo sem sair de casa.
20: No início de maio, o gov.br registrou mais de 500 milhões de assinaturas eletrônicas.
19: E pela primeira vez, mais de 80 milhões de brasileiros acessaram o gov.br em um único mês.
20: O número de acessos únicos foi registrado em março e supera a população de países como a Alemanha e França.
19: Para garantir a segurança no acesso, o gov.br conta com níveis de proteção.
20: E dentro da ferramenta é possível encontrar serviços que ajudam a evitar golpes virtuais.
7: Acessar serviços do INSS, do SUS ou até assinar um documento sem sair de casa já é uma realidade no Brasil. Tudo isso é possível com a conta gov.br. Ela funciona com um login único que reúne mais de 4.600 serviços digitalizados do governo federal. Hoje, mais de 175 milhões de brasileiros já utilizam a plataforma, entre eles o vendedor Pedro Vieira.
8: Uso para carteira, uso para curso também, para acessar documentos, imposto de renda também, tudo, uso o Gov para tudo.
7: E Pedro Vieira destacou a segurança ao usar a ferramenta.
8: É muito seguro, bem confiável. Tem acesso biométrico, tem acesso digital também.
7: Para dar mais segurança ao cidadão, a conta gov.br funciona com diferentes níveis de proteção. O bronze concede o acesso básico, o prata é feito com avaliação bancária e o ouro com biometria. E quanto maior o nível da conta, mais seguro é o acesso. Além disso, o usuário pode ativar a verificação em duas etapas, que funciona como uma segunda barreira contra invasões, como explica Hudson Mesquita, diretor do Departamento de Identidade Digital do Ministério da Gestão e da Inovação em Serviços Públicos.
9: Após ele entrar com o CPF e a senha, é solicitado um código que ele mesmo gera no aplicativo gov.br. Então, imagina um cenário onde o fraudador consegue roubar a senha do cidadão, ele não teria acesso a esse código, não teria como acessar a conta, né? Então, é uma segunda camada ali de segurança.
7: Com a conta Gov protegida, você pode acessar na plataforma serviços digitais que vão ajudar a proteger seus dados contra golpistas. A proteção do CPF impede que empresas sejam abertas no seu nome sem autorização. O BC Protege Mais bloqueia a abertura de contas bancárias indevidas. E o Registrato permite consultar contas, dívidas e chaves Pix vinculadas ao seu CPF. E tudo isso sem precisar enfrentar filas ou sair de casa. É o caso do educador físico Felipe Cavalcante.
10: Porque antigamente a gente tinha que ir lá na hora, né? E presencialmente, toda aquela burocracia, e hoje na nossa mão a gente consegue resolver esse problema.
7: Em caso de dúvidas, as pessoas podem acessar o gov.br/conta. Também é possível receber atendimento presencial sobre a plataforma. Para encontrar uma unidade do balcão gov.br, vá em gov.br/presencial. Reportagem Cleide Lopes.
19: Essas foram as notícias do Governo do Brasil.
20: Uma realização da Secretaria de Comunicação Social da Presidência da República.
19: Com produção da empresa Brasil de Comunicação.
20: Fique agora com as notícias do Poder Judiciário e do Congresso Nacional. Uma boa noite.
19: A gente volta segunda-feira. Boa noite para você e até lá.
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12: Você vai ouvir agora notícias do Poder Judiciário.
13: STF fixa regras para o pagamento de verbas indenizatórias e reafirma o teto constitucional.
15: STJ define que oferta de imóvel em plataformas como o Airbnb exige aprovação do condomínio.
13: Justiça Eleitoral atinge 158 milhões de eleitores e 88% de biometria.
15: Boa noite, eu sou Carlos Eduardo Cunha.
13: E eu sou Walter Lima.
15: O STF publicou um conjunto de decisões sobre o regime remuneratório do Judiciário e do Ministério Público.
13: As decisões estabelecem medidas para unificar critérios nacionais de pagamento, restringir a criação de benefícios e ampliar a transparência na folha de pagamento do setor público. Arthur Filho.
16: Entre os principais pontos definidos pelo Supremo Tribunal Federal está o reforço de que o subsídio dos ministros da Corte continua sendo o teto remuneratório da administração pública. O tribunal também reafirmou a equiparação entre os regimes remuneratórios da magistratura e do Ministério Público, desde que observados os limites constitucionais. Outro ponto central é a regra de que verbas indenizatórias só podem ficar fora do teto quando houver previsão expressa em lei nacional, além de unificação de critérios pelo Conselho Nacional de Justiça, o CNJ, e pelo Conselho Nacional do Ministério Público.
15: O uso de imóveis residenciais para estadias de curta duração, como em contratos na plataforma Airbnb, depende da aprovação do condomínio.
13: Essa definição é do STJ. Fátima Uchoa.
25: A proprietária de um apartamento em Minas Gerais pretendia destiná-lo a estadias de curta duração sem necessidade de aprovação em assembleia, mas o condomínio alegava que isso, além de não estar previsto em convenção, afastava o caráter residencial do prédio. No STJ, o voto que prevaleceu no julgamento foi o da ministra Nancy Andrighi. A segunda sessão manteve acórdão do Tribunal Estadual e considerou que o uso dos imóveis para exploração econômica ou profissional descaracteriza a destinação residencial e, por isso, deve ser autorizado por, no mínimo, 2/3 dos condôminos. Essa definição uniformiza o entendimento do próprio STJ sobre o tema.
15: Justiça Eleitoral atinge 158 milhões de eleitores e 88% de biometria.
13: Dados foram consolidados após o fechamento do cadastro eleitoral. Fábio Ruas.
26: O fechamento do cadastro 150 dias antes das eleições é uma forma da Justiça Eleitoral organizar o pleito. E com isso, o Corregedor-Geral da Justiça Eleitoral, ministro Antônio Carlos Ferreira, divulgou as informações durante sessão plenária. São mais de 158 milhões de eleitoras e eleitores, sendo 140 milhões com a biometria registrada. A presidente do TSE, ministra Carmen Lúcia, lembrou que a biometria traz mais segurança para as eleições.
15: Nos próximos dias 13 e 14, o TST sedia um encontro sobre boas práticas de conciliação e mediação.
13: O evento é uma etapa preparatória para a Semana Nacional da Conciliação Trabalhista 2026. Ana Paula Souza.
27: O encontro antecede a Semana Nacional da Conciliação Trabalhista 2026, que acontece de 25 a 29 de maio, com o slogan inspirado na Copa do Mundo, um acordo muda o jogo, já que o trabalhador pode procurar o Centro Judiciário de Conciliação de Conflito antes mesmo de ajuizar uma ação e resolver o problema sem precisar seguir com o processo nos tribunais.
0: Justiça Federal condena a União e INSS a reduzir prazo de perícias médicas no norte do Piauí.
2: A ação foi proposta pelo MPF, Vanessa Pereira.
14: Segundo o MPF, o tempo médio de espera para perícia na região norte do Piauí, especificamente nos municípios de Parnaíba, Cocal e Piracuruca, chega a mais de 6 meses. Tempo muito maior que a média nacional e o prazo fixado pelo STF. Agora, segundo a sentença, o INSS terá até 3 meses para realizar os agendamentos, perícias e avaliações sociais. Para isso, foi autorizado o atendimento de segurados em outras agências do INSS, perícias remotas, mutirões e convênios com entidades públicas ou privadas. Em caso de descumprimento injustificado, a multa estipulada é de R$5 milhões. Ainda cabe recurso da decisão.
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0: Boa noite,
2: bom fim de semana e até segunda-feira.
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21: Eu sou Ricardo Nakaoka e estes são os destaques de hoje do Jornal do Senado, que começa agora. Congresso promulga lei que reduz penas dos condenados pelos atos de 8 de janeiro. Senado vai analisar redução do tempo de serviço para aposentadoria de policiais e bombeiros militares. Projeto torna inafiançável homicídio no trânsito cometido por motorista embriagado. Boa noite. O presidente do Congresso Nacional promulgou nesta sexta-feira a Lei da Dosimetria. A nova legislação, que reduz as penas dos condenados pelos atos de 8 de janeiro, passa a valer após a publicação no Diário Oficial da União. Repórter Maurício De Sante.
22: O projeto da dosimetria, com o objetivo de reduzir as penas para os condenados pelos atos do 8 de janeiro, foi aprovado pelo Senado e pela Câmara no ano passado, mas sofreu um veto integral do presidente Lula. Esse veto, no entanto, foi derrubado no dia 30 de abril por decisão da maioria dos deputados e dos senadores. Pela Constituição, o presidente do Senado pode promulgar uma lei quando o presidente da República deixa de sancioná-la em até 48 horas. E foi o que aconteceu. Para o senador Carlos Viana, do PSD de Minas Gerais, a lei da dosimetria é uma questão de justiça.
24: As pessoas que

0: dosimetria entra em vigor. Agora, cada um dos réus interessados precisa requerer a mudança no tempo de condenação junto ao Supremo Tribunal Federal.
1: E a Comissão de Segurança Pública aprovou convites para ouvir o diretor-geral da Polícia Federal, Andrei Rodrigues, e o delegado Marcelo Ivo de Carvalho. A ideia é esclarecer a expulsão de Marcelo Ivo da Fundação de Oficial de Ligação da PF em Miami e a atuação do órgão no episódio que envolveu o possível monitoramento do ex-deputado Alexandre Ramalho em solo americano. As informações com o repórter Bruno Lourenço.
2: Os pedidos de esclarecimento apresentados pelo senador licenciado Jorge Seife, do PL de Santa Catarina, foram motivados por divergências entre as versões da Polícia Federal Brasileira e das autoridades dos Estados Unidos. Segundo o senador, o diretor-geral da PF teria afirmado à imprensa que a detenção de Ramagem foi fruto de uma cooperação bilateral, versão que teria sido negada pelos americanos logo em seguida.
3: O delegado de uma instituição respeitada que nós amamos, respeitamos, que é a Polícia Federal do Brasil, dando declarações desastrosas. E acima de tudo, ele mentiu, ele inventou, ou tem acordo, nós não sabemos. O Brasil precisa saber.
2: O delegado Marcelo Ivo de Carvalho, que atuava junto ao Serviço de Imigração e Alfândega dos Estados Unidos, foi desligado da função após o ocorrido.
1: O Senado vai discutir o projeto da Câmara dos Deputados que reduz o tempo mínimo de atividade militar exigido para aposentadoria integral de policiais e bombeiros. A proposta permite que os estados diminuam em até 5 anos as regras aplicáveis a esses profissionais. Repórter Douglas Castilho.
4: A regra atual prevê que os militares, para fazerem jus à aposentadoria com o valor integral de seus vencimentos, devem trabalhar por 35 anos, sendo ao menos 30 deles como militar. Com a proposta, os estados passariam a ter a liberdade de reduzir o tempo necessário na atividade militar de 30 para até 25 anos. A medida é uma forma de reconhecer as dificuldades inerentes a essas profissões. O senador Stevenson Valentim, do Podemos do Rio Grande do Norte, afirmou ser favorável à discussão do projeto no Senado e explicou suas razões.
5: Você sabe que é trabalhar na escala 24 por 24, 24 por 32, não, e lidando com situações de estresse, passando o dia todo lidando com coisas que ninguém quer lidar, que é a segurança pública, que é trocar tiro com bandido, que é subir morro, que é ir atrás de traficante, de bandido. Eu acho que é justo a gente discutir isso aqui.
4: O texto também afeta a regra de transição daqueles que ingressaram na carreira antes de 2020. Os estados terão a permissão para baixar o requisito mínimo de 25 para 20 anos de serviço militar, embora os profissionais ainda precisem arcar com um pedágio proporcional ao tempo que faltar.
1: E foi sancionada a lei que permite aos médicos residentes o fracionamento das férias anuais, mas a medida só vai entrar em vigor 180 dias depois da publicação oficial. Repórter Lana Dias.
6: Uma nova lei permite o fracionamento das férias para médicos residentes. O texto sancionado pelo presidente Lula diz que, a pedido, os profissionais na especialização poderão dividir os 30 dias de repouso anual em períodos de, no mínimo, 10 dias cada. O parcelamento também vale para os residentes em outras áreas da saúde, com regras a serem definidas em regulamento. Quando a medida esteve em discussão no plenário do Senado, o senador Nelsinho Trade, do PSD de Mato Grosso do Sul, que é médico, explicou que a proposta favorece a formação do profissional.
7: Você já com aquele pique entrando numa cirurgia atrás da outra, dali a pouco você entra de férias, fica 30 dias sem pegar num bisturi, sem pegar nas pinças cirúrgicas. Você regride, é uma coisa natural. Ao passo que se você puder fracionar suas férias, você vai conseguir de uma forma bem equilibrada colocar o seu descanso para ser exercitado sem perder o tempo do seu aprendizado.
6: Também médica, a senadora Zenaide Maia, do PSD do Rio Grande do Norte, defendeu a iniciativa.
8: A residência médica é uma força de trabalho em qualquer hospital e escola desse país. Então, querer fracionar suas férias é justo.
6: O fracionamento de férias começará a valer 180 dias depois da publicação da lei, ou seja, em meados de novembro. Até lá, o médico continua com direito a 30 dias consecutivos de férias, sem possibilidade de divisão. De acordo com a pesquisa Demografia Médica no Brasil, o país contava com 47,7 mil médicos residentes em 2024.
1: Estamos na campanha Maio Amarelo, que busca conscientizar a população da importância do trânsito seguro. Um dos projetos no Senado sobre esse assunto torna crime inafiançável o homicídio no trânsito quando o motorista está sob efeito de álcool. Repórter Márcio Maturana.

0: Começou a campanha Maio Amarelo para um trânsito mais seguro. O Senado analisa vários projetos sobre o assunto. Um deles, na Comissão de Constituição e Justiça, torna o bafômetro obrigatório para motorista envolvido em acidente. O texto é do senador Fabiano Contarato, do PT do Espírito Santo.
1: Se hoje um motorista, mesmo bêbado, mata alguém e fica no local, o delegado está impedido de lavrar o auto de prisão em flagrante, porque não se imporá prisão em flagrante, nem se exigirá fianças ao condutor que prestar pronto integral socorro à vítima ou que não fugir do local. Então, todos ficam, se recusam a submeter ao teste.
0: Outro projeto aprovado recentemente e já transformado em lei, criou o Dia Nacional da Mobilização em Memória das Vítimas de Trânsito, a ser celebrado no terceiro domingo de novembro.
2: E a senadora Damaris Alves, do Republicanos do Distrito Federal, destacou a importância da campanha Maio Laranja de enfrentamento à violência sexual contra crianças e adolescentes. A parlamentar defendeu a intensificação das ações de prevenção, denúncia e responsabilização diante da recorrência dos casos no país. Também afirmou que a subnotificação compromete a formulação de políticas públicas eficazes. Damaris Alves também alertou que meninos estão entre as vítimas de abuso sexual e precisam de maior visibilidade nas ações de proteção.
3: E às vezes o menino não fala porque ele acha que foi uma brincadeira. E às vezes o menino não fala porque a vergonha para o menino é muito maior do que para a menina. Mas a gente precisa observar os comportamentos.
2: Com edição de Paula Groba e trabalhos técnicos de João Lira, o Jornal do Senado fica por aqui. Acompanhe agora as notícias do Tribunal de Contas da União e da Câmara dos Deputados. Boa noite e um bom fim de semana.
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4: 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Jornal Câmara dos Deputados.
6: Câmara aprova aumento da proteção legal para vítimas de crimes sexuais.
7: Presidente garante a votação da proposta que altera a jornada de trabalho.
6: Deputados defendem ações para a promoção do desenvolvimento regional.
7: Boa noite. Gilson Daniel, do Podemos do Espírito Santo, rebate declarações de gestores que criticam o repasse de recursos a municípios. De acordo com o parlamentar, é nas cidades que os investimentos públicos se traduzem diretamente em serviços essenciais, como água e energia.
6: Segundo Gilson Daniel, administrações municipalistas promovem impactos concretos na infraestrutura e na qualidade de vida da população. Ele alerta os capixabas para a importância de políticas que garantam então apoio financeiro contínuo aos municípios.
7: Daniel Almeida, do PCdoB, registra a realização de programa do governo da Bahia que busca ouvir moradores, lideranças e representantes da sociedade civil para reunir propostas voltadas ao planejamento público do estado. Ele ressalta que a abertura da ação ocorreu no início do mês em Irecê.
6: Daniel Almeida sublinha que o modelo funciona como espaço de prestação de contas sobre compromissos assumidos anteriormente pelo Executivo Estadual. Ele assinala que a mobilização deve percorrer outros territórios baianos, ampliando a participação na definição de prioridades para a Bahia.
4: Agricultura.
7: Preocupado com a crise financeira dos produtores rurais, Afonso Rando, PP do Rio Grande do Sul, cobra a votação do projeto que prevê o alongamento das dívidas agrícolas. Ele explica que a medida pode ser viabilizada com recursos do Fundo Social e dos royalties do petróleo.
6: Segundo Afonso Ram, os produtores precisam de condições mais favoráveis que as atuais, como prazo de até 10 anos para pagamento e carência de 3 anos. O deputado avalia que o setor precisa de 180 bilhões de reais para garantir a produção de alimentos e a sustentabilidade no campo.
8: Meio ambiente.
7: Marina Silva, da Rede de São Paulo, destaca encontro internacional sobre a redução da dependência dos combustíveis fósseis realizado na Colômbia no final de abril. A deputada afirma que os países precisam construir planos nacionais de transição para reorganizar as fontes de energia.
6: Marina Silva ressalta que o Brasil participa desse debate com ações de desenvolvimento sustentável. Ela avalia que a instabilidade geopolítica ligada ao petróleo reforça a urgência de alternativas tecnológicas capazes de proteger economias nacionais e ampliar a segurança climática.
8: Economia.
7: No entendimento de Sidney Leite, do PSD do Amazonas, a manutenção das altas taxas de juros pelo Banco Central prejudica o trabalhador. Ele argumenta que o custo do serviço da dívida e os juros do cartão de crédito rotativo pressionam a economia e favorecem apenas o setor financeiro.
6: Sidney Leite alega que programas econômicos como o Desenrola e o fim progressivo do cartão de crédito consignado são insuficientes sem uma redução na taxa básica de juros. Para ele, o Brasil apresenta índices econômicos que não justificam taxas superiores às de países em guerra.
7: Welter, do PT do Paraná, enaltece o programa Desenrola, que, segundo ele, vai ajudar milhões de brasileiros endividados. O deputado explica que a iniciativa do governo busca reduzir juros e facilitar a renegociação de dívidas, aliviando o orçamento das famílias.
6: O deputado afirma que o aumento do acesso ao crédito levou muitas pessoas ao endividamento e o programa surge como alternativa para reorganizar a vida financeira. Para ele, a medida deve ampliar o poder de compra e melhorar as condições de vida da população.
7: Patrus Ananias, do PT de Minas Gerais, defende que o Brasil reduza a dependência da exportação de matérias-primas. Segundo o deputado, o avanço da industrialização nacional, especialmente no setor de minérios, é fundamental para ampliar a autonomia econômica do país.
6: Patrus Ananias propõe a criação de uma empresa pública nos moldes da Petrobras para gerir a exploração de terras raras e outros recursos minerais. Na avaliação dele, o Estado deve assumir o papel principal na geração de tecnologia e riqueza no país.
8: Trabalho.
7: Presidente da Câmara garante a votação da proposta que altera a jornada de trabalho 6x1. Acompanhe na reportagem de Luiz Gustavo Xavier.
9: O presidente da Câmara dos Deputados, Hugo Mota, afirmou nesta quinta-feira que a proposta de mudança na escala de trabalho 6x1 será votada pela Casa e diz que não votar essa matéria não está em questão. Hugo Mota participou de entrevista coletiva na Paraíba após o evento Câmara pelo Brasil, na Assembleia Legislativa do Estado. Segundo ele, o tema já entrou na agenda prioritária do Congresso e deve avançar nas próximas semanas, com expectativa de análise ainda no mês de maio.
10: Queremos que todos compreendam que há uma decisão política de se caminhar nesse sentido. É muito melhor sentar à mesa e negociar o texto, que é quando a gente tem, na verdade, o horizonte já de data para que essa matéria seja votada.
9: Hugo Mota também declarou que há um ambiente favorável à aprovação da proposta e comparou o debate atual a outras mudanças trabalhistas ocorridas ao longo da história brasileira, como o fim da escravidão, a criação da carteira de trabalho e do 13º salário. Da Rádio Câmara de Brasília, Luiz Gustavo Xavier.
6: Lídice da Mata, do PSB da Bahia, é favorável à proposta que reduz a jornada de trabalho, destacando a importância do debate em curso na Câmara. Segundo a parlamentar, a medida pode melhorar a qualidade de vida dos trabalhadores e deve avançar ainda neste mês.
7: Lídice da Mata também rebate críticas sobre possíveis impactos na produtividade, afirmando que o desempenho econômico depende de fatores como tecnologia e políticas públicas. Para ela, a redução da jornada contribui para a dignidade e a saúde dos trabalhadores.
6: Luiz Carlos Mota, do PL de São Paulo, participou da 5ª edição do 1º de Maio dos Comerciários, realizada em Avaré. O deputado informa que o evento reuniu mais de 4 mil trabalhadores que aprovaram 12 propostas em defesa da categoria.
7: Luiz Carlos Mota parabeniza a Federação dos Comerciários do Estado de São Paulo pela organização e reafirma apoio às pautas de valorização profissional e direitos trabalhistas.
8: Transportes.
6: Câmara aprova a renovação de carteira de motorista com mais facilidade para condutores sem multas. O repórter Antônio Vital tem detalhes sobre a medida.
11: A Câmara dos Deputados aprovou medida provisória que torna mais simples a renovação da Carteira Nacional de Habilitação, a CNH, se o motorista estiver inscrito no Cadastro Positivo de Condutores. O cadastro, criado em 2020, contempla os motoristas que não cometeram infrações de trânsito nos últimos 12 meses. A proposta original, editada pelo governo, dispensava os condutores sem multa de fazer os exames do DETRAN para renovar a CNH ou a autorização para conduzir ciclomotor. O relator da medida provisória na comissão mista, composta por deputados e senadores, senador Renan Filho, do MDB do Alagoas, alterou o texto e manteve a exigência de exames de aptidão física e mental para renovação da carteira, mesmo para aqueles sem multas. A mudança foi pedida pelo senador Dr. Irã, do PP de Roraima. Ele argumentou que, caso a pessoa não tivesse multas de trânsito, poderia ficar 30 anos sem fazer qualquer exame, o que seria um risco. A medida provisória determina ainda que os custos dos exames de aptidão física e mental e da avaliação psicológica têm que obedecer um teto máximo nacional a ser fixado pela Secretaria Nacional de Trânsito. O governo, ao editar a medida provisória, argumentou que 20 milhões de motoristas dirigem sem habilitação devido aos custos elevados da carteira. A medida provisória que torna mais simples a renovação da Carteira Nacional de Habilitação, a CNH, se o motorista não tiver multas em um período de 12 meses, seguiu para análise do Senado. Da Rádio Câmara de Brasília, Antônio Vital.
7: Pompeu de Matos, do PDT, celebra a decisão do governo de anular mais de 3 milhões de multas aplicadas pelo sistema de pedágio Free Flow. O deputado ressalta que apenas no Rio Grande do Sul foram registradas mais de 1 milhão e 200 mil autuações indevidas.
6: Pompeu de Matos sugere a aprovação de um projeto que permite a vinculação de débitos de pedágio ao IPVA, sem aplicação de penalidades. Ele afirma que a tecnologia, que deveria facilitar a vida do motorista, acabou gerando transtornos para cidadãos e caminhoneiros.
8: Política.
7: Tadeu Venere, do PT do Paraná, critica lideranças de direita e de extrema-direita que acusam a esquerda de incoerência, mas que migram de partidos para viabilizar candidaturas, mesmo quando essa mudança significa estar ao lado de pessoas a quem combatiam antes.
6: Ao citar a derrubada do veto ao projeto da dosimetria, Tadeu Venere questiona a inconsistência entre discursos rigorosos contra crimes e votos que podem resultar na soltura de milhares de presos. Para ele, por não ter propostas reais para a vida dos brasileiros, a oposição se limita a atacar a esquerda.
8: Justiça.
7: Otoni de Paula, do PSD, reafirma sua tese de que gestões fluminenses autodeclaradas de direita foram responsáveis por episódios de corrupção no Rio de Janeiro. Ele cita irregularidades na Fundação Ceperge, contratações de funcionários fantasmas e desvio de recursos da privatização da SEDAI.
6: Otoni de Paula critica o uso da pauta ideológica como forma de encobrir problemas administrativos. Ele afirma que operações policiais recentes em secretarias estaduais levantam questionamentos sobre a condução do poder público no Estado.
7: Talíria Petrone, do PSOL do Rio de Janeiro, aponta uma relação entre a família Bolsonaro e o crime organizado. A deputada menciona a nomeação de familiares de milicianos como exemplos de uma trajetória questionável.
6: Talíria Petrone cita ainda aliados políticos ligados à família Bolsonaro, envolvidos em investigações como casos de funcionários fantasmas no Ceperge. Para ela, o Brasil deve manter o foco no combate à corrupção.
8: Segurança Pública.
7: Anne Ortiz, do PP do Rio Grande do Sul, defende a urgência de a Câmara votar a redução da maioridade penal para crimes hediondos e de extrema violência. Ela cita a pesquisa feita pela Real Time Big Data, segundo a qual entre 80% e 90% dos brasileiros são favoráveis à proposta.
6: A congressista opina haver falhas no sistema socioeducativo, onde passa o infrator sem ser corrigido e sem que seja feita justiça às vítimas. Anne Ortiz cita países nos quais as punições a jovens criminosos são compatíveis com a gravidade dos atos e pede revisão da legislação nacional.
7: Vinícius Carvalho, do PL, defende a redução da maioridade penal em casos de crimes graves cometidos por adolescentes. O deputado cita um caso recente de violência sexual contra crianças em São Paulo para cobrar do Congresso Nacional uma resposta mais rigorosa na responsabilização dos envolvidos.
6: Vinícius Carvalho também defende a aprovação de proposta que impede a não persecução penal em crimes de pornografia infantil e pedofilia. Ele argumenta que esse tipo de acordo pode resultar em punições brandas para pessoas que divulgam imagens criminosas contra crianças e adolescentes.
7: Capitão Alden, do PL da Bahia, defende um projeto que aumenta as penas para crimes cometidos contra profissionais de segurança privada. A proposta aprovada pela Câmara, na visão do deputado, busca garantir mais proteção a vigilantes que atuam em situações de risco no cotidiano.
6: Capitão Alden anuncia que o texto também amplia a proteção aos familiares e estabelece tratamento mais rigoroso aos criminosos. De acordo com o parlamentar, a medida tem o potencial de inibir a violência e reforçar a valorização desses profissionais.
7: Helder Salomão, do PT do Espírito Santo, alerta sobre a possibilidade de anistia a quase 200 mil detentos, incluindo agressores de mulheres e pedófilos, após a derrubada do veto ao projeto da dosimetria. Para ele, a possibilidade é estarrecedora frente ao recorte de feminicídios no país.
6: Helder Salomão cita dados do Ministério da Justiça, segundo os quais, no primeiro trimestre do ano, a cada 5 horas e 25 minutos, uma mulher foi morta no país. Para ele, o machismo e o discurso de ódio são as principais causas dessa violência, e o Congresso não pode abrir brechas para a impunidade.
8: Votação.
7: O plenário da Câmara aprovou o aumento da proteção às vítimas de crimes sexuais. O repórter Marcelo Larcher traz as informações.
12: A Câmara dos Deputados aprovou o projeto que aumenta penas para crimes como estupro, assédio sexual e divulgação não autorizada de conteúdo íntimo. No caso do estupro, a pena passa de 8 para 12 anos de prisão, podendo chegar a 32 anos se resultar na morte da vítima. A proposta cria uma lei da dignidade sexual e altera regras do Código Penal, do Estatuto da Criança e do Adolescente e do Código Civil para ampliar a proteção às vítimas de crimes sexuais e endurecer as punições. A pena máxima para assédio sexual aumenta de 2 para 4 anos de prisão. O mesmo vale para o crime de registro não autorizado da intimidade sexual, que tem pena máxima de 1 ano e passa para 3. O texto prevê ainda aumento de até 2/3 das penas se os crimes forem cometidos contra pessoas idosas ou com deficiência, ou se ocorrem em escolas, hospitais ou estabelecimentos policiais ou prisionais. O texto também aumenta punições para crimes relacionados à pornografia infantil e exploração sexual de crianças e adolescentes previstos no Estatuto da Criança e do Adolescente. Dependendo da conduta, as penas poderão chegar a 10 anos de prisão. Além do aumento das penas, o projeto também amplia as situações em que a justiça poderá determinar a perda do poder familiar, incluindo casos de crimes graves e crimes sexuais praticados contra filhos e outros integrantes da família sob responsabilidade do agressor. O texto também prevê que condenados por crimes sexuais possam perder cargos públicos em alguns casos. O texto foi apresentado pela deputada delegada Catarina, do PSD de Sergipe, e sofreu alterações da relatora, deputada delegada Ione, do Avante de Minas Gerais, que justificou as medidas.
13: No presente projeto, a incidência mais gravosa do poder punitivo do Estado para esse tipo de delito odioso também repercute em sanções acessórias a serem impostas a criminosos sexuais, a exemplo da perda da tutela e curatela e da inabilitação para os cargos públicos. Ademais, procura-se garantir proteção às vítimas nas órbitas jurídicas e assistencial, além de investir esforços públicos na educação. educação e conscientização coletiva para a mudança social, construção de espaço público de convívio saudável, respeitoso e seguro.
12: O projeto ainda garante às vítimas de crimes sexuais atendimento psicológico e jurídico prioritário, proteção de dados pessoais e acolhimento humanizado durante o atendimento. O projeto que cria a Lei da Dignidade Sexual e amplia punições para crimes sexuais seguiu para análise do Senado. Da Rádio Câmara de Brasília, com informações de Daniele Lessa, Marcelo Larcher.
8: Saúde.
6: Diego Garcia, do União do Paraná, defende a aceitação de exames solicitados por nutricionistas em laboratórios e hospitais. Relator da matéria na Comissão de Constituição e Justiça, ele afirma que a medida amplia o acesso dos pacientes e reduz a dependência de encaminhamento médico.
7: Segundo Diego Garcia, a iniciativa valoriza o papel do nutricionista e diminui a burocracia no atendimento. O deputado acrescenta que a proposta deve agilizar o acesso aos serviços, especialmente no SUS, além de fortalecer a prevenção e melhorar a qualidade do cuidado em saúde.
14: Então agora nós vamos desburocratizar esse sistema e facilitar, porque basta passar por esse profissional de nutrição, ele já vai ter acesso tanto à receita para os suplementos, como também à receita ou encaminhamento para a realização de exames. Então é mais facilidade, menos burocracia e melhorar a qualidade da saúde da população brasileira. Atuar na prevenção e valorizar os profissionais de nutrição.
6: Dr. Zacarias Calil, do MDB de Goiás, denuncia desperdício de quase 300 milhões de reais com o descarte de 10 milhões de doses de vacinas da Coronavac vencidas e que, por falha logística, não chegaram à população, segundo a auditoria do Tribunal de Contas da União, citada por ele.
7: Dr. Zacarias Calil lamenta o desperdício milionário enquanto a saúde pública passa por carências básicas, como a falta de exames e estrutura hospitalar. Ele defende que o parlamento cobre respostas sobre as compras e pela ineficácia da redistribuição.
8: Educação.
6: José Rocha, do União da Bahia, apresentou proposta de emenda à Constituição que integra o ensino médio à formação técnico-profissional. O deputado afirma que a medida pode ampliar a qualificação dos jovens, reduzir a evasão escolar e preparar estudantes para o mercado de trabalho.
7: José Rocha acredita que a educação técnica é necessária para aumentar a produtividade do trabalhador brasileiro. Ele ressalta que o modelo permite ao jovem ingressar mais cedo em uma profissão sem impedir o acesso posterior ao ensino superior.
6: Soraya Santos, do PL do Rio de Janeiro, fala sobre a importância da educação inclusiva aliada ao trabalho de escolas especializadas. Segundo ela, o sistema público deve garantir inclusão, mas precisa do apoio dessas instituições para atender alunos com necessidades específicas.
7: Soraya Santos também alerta para desafios enfrentados nas salas de aula, como a sobrecarga de professores e a falta de estrutura adequada. Ela destaca ainda a importância de assegurar às famílias o direito de escolher o modelo educacional mais adequado para seus filhos.
6: Termina agora o Jornal Câmara dos Deputados com trabalhos técnicos de Wellington Teles e a apresentação de Luciana Vieira e Tércia Guimarães. Boa noite para você.
7: A Voz do Brasil está de volta na segunda-feira. Uma boa noite e um bom fim de semana.
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15: 20 horas em ponto.
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19: E aí, tá tudo bem com você? Eu espero que você esteja bem. Tô chegando nesta sexta-feira e antes de mais nada eu desejo pra você uma sexta-feira maravilhosa. Tá no ar mais uma edição do nosso Mandei Bem. E você tá preparado pra mandar na nave? Você sabe, eu te espero sempre aqui para você mandar mensagem, para você pedir a sua música preferida, para você indicar o sucesso do presente ou do passado. Sextou com S de sucesso ou S de saudade para você? Eu sei que sextou com S de sintonizado na melhor, isso eu tenho certeza. O resto é com você. Fique à vontade, manda mensagem. Tá no ar o nosso Mandei Bem. Tô esperando por aqui, ótima sexta-feira para nós.

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Tá no ar o Mandei Bem de hoje. 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Mandei bem! E a gente começa com a participação da Sueli. Gostaria de ouvir Felipe Araújo, Posso Ser. Eu ofereço especialmente para minha filha Mariana, que está de aniversário hoje. Manda beijos para ela, Vanessa. E eu desejo paz, saúde, muitos anos de vida. Com o amor da sua mamãe. Claro que eu mando um beijão, então, para Mariana. Felicidades para você que está completando idade nova nessa data querida. Paz, saúde, muitos anos de vida. Que o seu ciclo seja abençoado, tá bom, Mariana? Beijos. Aqui de todos os amigos da rádio também. Essa singela homenagem em forma de música da sua mamãe, a Sueli. Beijão, parabéns. Então vamos de música. O nosso presente por aqui é assim.

0: Tá aí a Loki, fechando este bloco. Daqui a pouquinho tem mais. Não saia daí, te espero.
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0: Tô de volta por aqui, eu e você, e o sucesso. Sextou com um S de sucesso, um S de saudade. Fique à vontade, manda mensagem.
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0: Abrindo esse bloco, eu quero mandar um alô aqui, super carinhoso, pro Júlio. Ele mandou assim: oi Vanessa, não perco seu programa, tô sempre na sintonia, no trabalho, na correria, ligado no Mandei Bem. Gostaria de ouvir Dua Lipa, Blow Your Mind, e ofereço para todos os amigos que estão no trabalho assim como eu. Claro que sim, um bom trabalho para você, toca aqui, tamo junto, uma ótima sexta-feira para nós. A sua sequência rola a partir de agora. Dua Lipa, aumenta o volume aí.

0: ranking dos inesquecíveis. Simone Mendes, fechando esta sequência. Paradinha rápida, eu volto já já, aguenta aí.
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2: Tô de volta, eu e você e o sucesso. Estamos apresentando Mandei Bem.
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2: E eu quero mandar um beijo agora para a Silvia. Ela disse assim: oi Vanessa, tô de folga nesta sexta, curtindo o programa, gostaria de ouvir Vitamina C. Uma ótima sexta, boa folga e aproveite muito bem. Vamos curtir? Grupo Menos é Mais e Suel.

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2: E aí, qual música vamos ouvir hoje?

0: Até que enfim, Ferrugem fechando este bloco. E eu vou ali pra voltar já já. É rapidinho.
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0: Mais músicas, mais sucesso sempre aqui. Estamos apresentando Mandei Bem.
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0: E abrindo o último bloco, tá chegando por aqui sucesso sertanejo na área. E eu quero mandar um alô para o Carlos. Ele disse: gostaria de ouvir Coração Bipolar com a Ana Castela. Ofereço para quem gostar da música e bom trabalho para nós. Bom trabalho aí para você, para todos que estão ligados comigo. Uma ótima sexta. Ana Castela e Matheus e Cauã, Coração Bipolar.

0: aí? Qual música vamos ouvir hoje?
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3: 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Vamos cantar!
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0: Investe em mim de propósito, fechando este bloco, essa canção, né? Versão pagode, fechando aqui o Mandei Bem de hoje. Eu desejo pra você uma sexta-feira maravilhosa. Vou pra voltar no fim de semana, se Deus quiser e permitir, com o nosso programa especial de 2 horas de duração, tá bom? Te espero sempre aqui. Fique bem, ótima sexta e até mais. Bye! Obrigada pelo carinho, pelas mensagens e pela sua participação. E agora, fui! Tchau!
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